0: operações como vasectomia, laqueadura e catarata. A expectativa é reduzir o tempo de espera para as cirurgias no Sistema Único de Saúde.
1: Petrobras anuncia 72 bilhões de reais em Sergipe para fábrica de fertilizantes e exploração de óleo e gás em águas profundas.
2: Durante evento, o presidente Lula pede respeito à soberania brasileira, após Estados Unidos classificarem PCC e Comando Vermelho como grupos terroristas.
3: Não aceitamos ser tratado como moleque. Nós não aceitamos ser tratado como se fosse uma republiqueta. Não brinque com a soberania desse país, não brinque com a nossa democracia, não duvidem das coisas que nós fazemos aqui nesse país.
1: Move Brasil, já está disponível financiamento para a compra de novos caminhões e ônibus mais seguros e sustentáveis.
2: Hoje, na apresentação da Voz do Brasil, Mariana Jungmann e Luciano Seixas.
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2: O consumo das famílias e a agricultura ajudaram no crescimento do país no primeiro trimestre deste ano.
1: O IBGE divulgou hoje que o PIB, Produto Interno Bruto, aumentou 1,1% no período, com resultado positivo em três setores: agropecuária, indústria e serviços.
2: Lembrando que o PIB é o resultado de tudo que é produzido no país.
0: Na chácara de 3 hectares em Tangará da Serra, no Mato Grosso, José Francisco de Souza planta de tudo. E de tudo, a terra dá. Tomate, brócolis, cebola, repolho, cebolinha, alface, couve, milho. A produção é vendida nas feiras, mercados e enviada a escolas públicas da região. Em 2025, José conseguiu financiamento do Programa Nacional de Fortalecimento da Agricultura Familiar, o PRONAF, para a construção de 3 estufas na propriedade.
4: No ano de 2025, a gente conseguiu o financiamento do PRONAF. A gente precisava aumentar a produção e conseguimos financiamento para construir 3 estufas na propriedade, onde melhorou bastante e aumentamos bastante a nossa produção.
0: Puxado pelo campo e pelo consumo das famílias, o Produto Interno Bruto do país cresceu 1,1% no primeiro trimestre de 2026, comparado ao último trimestre de 2025. O PIB é considerado o termômetro oficial da economia. Ele mede o valor de tudo o que é produzido no país durante um determinado período de tempo. E esse tudo inclui desde o pãozinho da padaria, passando por carros e máquinas, até o corte de cabelo e a consulta no médico. São os bens e serviços. Para o economista e professor da ESPM, Jorge Ferreira dos Santos, o crescimento do PIB mostra a resiliência da economia brasileira.
5: Nós sabemos, do que está acontecendo no ambiente global. Você tem um ambiente de alta do petróleo, você tem uma pressão geopolítica muito grande. Apesar disso, a economia brasileira acabou performando um pouco melhor do que o esperado, puxado por esses dois grandes vetores, consumo das famílias e a produção do agro.
0: Os dados de crescimento do PIB no primeiro trimestre deste ano são ainda maiores quando comparados ao mesmo período do ano passado, uma alta de 1,8%. Em valores correntes, ou seja, sem descontar a inflação, o PIB somou 3,3%. Trilhões de reais. Reportagem Luana Karen.
1: Em suas redes sociais, o ministro da Fazenda, Dario Durigan, afirmou que o resultado de hoje sustenta a projeção de crescimento de 2,3% para o ano. E se confirmado, 2026 será o quarto ano consecutivo com crescimento do PIB superior a 2%.
2: Segundo o ministro, será o melhor ciclo da economia brasileira em 10 anos.
1: Hoje o presidente Lula cumpriu uma série de compromissos em Sergipe.
2: Na área da saúde foram anunciados mais de 200 milhões de reais para agilizar as cirurgias no país.
1: E entregues veículos que vão garantir atendimento a quem mora longe dos centros de atendimento.
0: Os investimentos anunciados para a saúde chegam a 225 milhões de reais. Com o recurso, serão adquiridos 150 combos de equipamentos para cirurgias gerais e oftalmológicas, permitindo a abertura de 100 novas salas cirúrgicas em todo o país. São equipamentos para operações como vasectomia, laqueadura e catarata. A expectativa é reduzir o tempo de espera para as cirurgias no Sistema Único de Saúde. Além desses equipamentos, o presidente Lula destacou outros esforços do governo para ampliar o atendimento especializado pelo país.
3: Temos 150 carretas andando por esse país para fazer todo tipo de exame que só rico fazia. Exame de qualquer tipo de câncer, o câncer de próstata, câncer de colo, sabe? Ao mesmo tempo, companheiros, nós temos 800 ambulâncias com gabinete odontológico para tratar dos dentes da pessoa nesse país.
0: Os investimentos foram anunciados durante visita do presidente Lula a Sergipe nesta sexta-feira. Primeiro, ele conferiu as instalações do Hospital do Amor de Lagarto, referência no combate ao câncer, que atende 150 municípios da região. O hospital recebeu 137 milhões de reais do Ministério da Saúde na sua implantação. E para ampliar ainda mais o atendimento em Lagarto, foi autorizada a construção de uma nova policlínica no município, com 30 milhões de reais do novo PAC. O ministro da Saúde, Alexandre Padilha, destacou a importância da nova unidade.
6: É o equipamento que vai fazer o tratamento de mais de 30 médicos e especialidades, que vai ter tomografia, que vai ter ressonância, que vai ter ultrassom, com a vantagem que não vai ficar dentro do hospital. Porque às vezes dentro do hospital, quando precisa fazer uma situação de urgência, a pessoa que estava esperando é desmarcado o exame, na policlínica fica preservado e vai fazer o exame na maior velocidade possível.
0: Já na visita ao Hospital do Câncer de Sergipe, em Aracaju, o presidente Lula anunciou a entrega de um novo tomógrafo, que vai agilizar o diagnóstico e tratamento de pacientes oncológicos do estado. Também foram entregues 406 veículos do programa Agora Tem Especialistas, Caminhos da Saúde, para transporte de pacientes que precisam de atendimento fora dos seus municípios. Além de Sergipe, os estados de Pernambuco, Paraíba, Alagoas, Paraná e São Paulo vão receber os micro-ônibus e vans da iniciativa do governo do Brasil. Serão 3.300 veículos. É um investimento de mais de 1 bilhão e 400 milhões de reais. O governo federal entregou ainda unidades odontológicas móveis para municípios de Sergipe e de outros 5 estados. Reportagem Graziela Mendonça.
2: A Petrobras anunciou hoje mais de 72 bilhões de reais em investimentos no estado de Sergipe.
1: O valor será aplicado na retomada de fábrica de fertilizantes e também para exploração e produção de óleo e gás em águas profundas.
2: Hoje pela manhã, o presidente Lula visitou a fábrica, que terá capacidade para produzir 7% da demanda nacional.
7: Líder mundial na produção de alimentos, o Brasil ainda depende da importação de fertilizantes para garantir a produtividade no campo. Hoje, cerca de 80% dos insumos usados na agricultura vem do exterior. A ureia, principal fertilizante nitrogenado utilizado em culturas como milho, café, arroz e cana-de-açúcar, é um dos produtos mais importados pelo país. Para reduzir essa dependência, o governo do Brasil e a Petrobras anunciaram investimentos bilionários para ampliar as operações da fábrica de fertilizantes nitrogenados, a Fafem, em Laranjeiras, em Sergipe. Segundo a presidente da Petrobras, Magda Chambriard, com os investimentos, a fábrica vai ampliar a produção de ureia e atender 7% da demanda nacional de fertilizantes.
8: Essa Fafem daqui vai produzir 7% da demanda de fertilizantes nitrogenados do Brasil. Mas nós fizemos a mesma coisa na Bahia. Nós estamos completando a obra da UFN3, fábrica de fertilizantes, no Mato Grosso do Sul. Fizemos a mesma coisa no Paraná. Com esses empreendimentos, nós vamos ser capazes de entregar para o Brasil cerca de 35% da demanda de fertilizantes nitrogenados.
7: A unidade voltou a operar após um período de paralisação e já retomou a produção de amônia e ureia. A reativação da fábrica é considerada estratégica para fortalecer a indústria nacional e garantir mais segurança ao agronegócio brasileiro. Além da retomada da Fafem, os investimentos incluem o projeto Sergipe Águas Profundas, voltado à exploração de petróleo e gás no litoral sergipano. Com as novas plataformas, a Petrobras deve dobrar a produção de gás natural. Somados, os projetos da Petrobras terão investimentos de 72 bilhões e meio de reais e devem gerar cerca de 28 mil empregos diretos e indiretos no estado. É mais investimentos, maior produção nacional e menos dependência externa, defendeu o presidente Lula.
3: A Petrobras não é minha, o investimento aqui não é meu, é do nosso país. E vocês, petroleiros, acreditem na importância da Petrobras. Acredite na maravilha da Petrobras.
7: As duas plataformas que serão instaladas em Sergipe terão capacidade para produzir diariamente até 240 mil barris de óleo e processar 22 milhões de metros cúbicos de gás natural. De Aracaju, Sergipe, Pablo Mundim.
1: Após os Estados Unidos anunciarem que vão classificar o PCC e o Comando Vermelho como grupos terroristas, o governo brasileiro emitiu nota afirmando que o país rejeita qualquer forma de interferência externa em seus assuntos internos.
2: E que o Brasil tem travado um combate permanente contra essas organizações criminosas.
1: Hoje, lá em Sergipe, o presidente Lula pediu respeito à soberania brasileira.
2: O vice-presidente Geraldo Alckmin também se manifestou, lembrando as ações já adotadas para enfrentar o crime organizado.
9: O governo do Brasil divulgou hoje uma nota reafirmando a soberania nacional e o combate permanente a organizações criminosas no país. A manifestação ocorreu depois da decisão dos Estados Unidos de classificar o PCC, primeiro comando da capital, e o Comando Vermelho como grupos terroristas. A nota diz ainda que enfrentar essas organizações criminosas com firmeza é e continuará sendo prioridade do Estado brasileiro. Para o governo do Brasil, o terror causado por essas organizações que buscam obter lucro através do crime, especialmente pelo tráfico de drogas e armas, não pode ser confundido com o tipo de ação por motivos ideológicos, políticos e religiosos do terrorismo internacional. Durante um evento em Sergipe, o presidente Lula cobrou respeito ao Brasil e afirmou que combater o crime organizado passa também pela aprovação da PEC da Segurança Pública.
3: Não aceitamos ser tratado como moleque. Nós não sabemos ser tratado como se fosse uma republiqueta. Eu trato um país pequeno com o mesmo respeito que eu trato a China, com o mesmo respeito que eu trato a Rússia, com o mesmo respeito que eu trato os Estados Unidos. Não brinque com a soberania desse país, não brinque com a nossa democracia. Se quiserem combater o crime organizado, não precisa pedir ajuda para ninguém. Aprove a PEC da Segurança Pública que está no Senado. Aprove a PEC que no mês seguinte terá o Ministério da Segurança Pública desse país.
9: O vice-presidente da República e ministro do Desenvolvimento, Indústria, Comércio e Serviços, Geraldo Alckmin, também se manifestou sobre o assunto e afirmou que o Brasil combate o crime organizado de todas as formas.
10: Combate ao crime organizado, ele é feito por terra, mar e ar. O Congresso acabou de aprovar a lei antifacção, novos crimes foram listados, aumento das penas para o crime organizado e dificuldade da progressão penitenciária, da progressão de pena. Então, todo o empenho no combate ao crime organizado.
9: Uma reunião na Casa Civil nesta tarde com integrantes do Ministério da Fazenda e das Relações Exteriores discutiu os impactos dessa decisão norte-americana sobre o Brasil, principalmente nos campos jurídico, diplomático e financeiro. Em abril, durante sua viagem a Washington, o presidente Lula apresentou ao Departamento de Estado dos Estados Unidos uma proposta focada na inteligência e na cooperação internacional, que inclui ampliação dos controles sobre a lavagem de dinheiro praticada no exterior e sobre o tráfico de armas enviadas ao Brasil. Reportagem Graziele Bezerra.
1: Começou hoje o prazo para interessados em comprar caminhões, ônibus, micro-ônibus e implementos rodoviários pelo programa Move Brasil, para eles pedirem o financiamento.
2: O programa tem como objetivo estimular a substituição de veículos antigos por modelos mais modernos, eficientes e seguros.
1: E contribuir para a redução do consumo de combustíveis, emissão de poluentes, além de elevar a produtividade do transporte de cargas e a qualidade do transporte de passageiros.
2: Dezenas de instituições financeiras estão credenciadas pelo BNDES para fazer o financiamento com condições especiais, a depender do perfil do comprador.
11: O BNDES, Banco Nacional de Desenvolvimento Econômico e Social, abriu o protocolo para receber os pedidos de financiamento do BNDES Mais Mobilidade. A linha de crédito de até 21 bilhões de reais faz parte do Move Brasil, programa coordenado pelo Ministério do Desenvolvimento, Indústria, Comércio e Serviços, para apoiar a renovação da frota de caminhões e ônibus no país. Podem pedir o financiamento caminhoneiros autônomos, pessoas físicas associadas a cooperativas, empresários individuais e empresas do setor de transporte rodoviário ou urbano, de cargas e passageiros.

0: de financiamento para a compra de caminhões ou ônibus, deve procurar uma das instituições financeiras credenciadas pelo BNDES. Como explica o chefe de departamento da área de operações e canais digitais do banco, Rodrigo Alac.
1: Isso significa que dezenas de bancos, diferentes tipos, estão aptas a conceder crédito com essa linha do BNDES. Dessa forma, a sugestão que fica para quem estiver interessado, seja o frotista ou transportador autônomo cooperado, é que ele busque a instituição financeira que ele já tenha relacionamento. Isso vai agilizar na concessão de crédito, porque essa instituição já conhece o cadastro, já tem o perfil de crédito desse interessado e pode agilizar a concessão.
0: Segundo o superintendente da área de desenvolvimento produtivo e inovação do BNDES, João Pieroni, o apoio à compra de caminhões e ônibus vai trazer vários benefícios para a economia do país.
2: A nova versão do Move Brasil é fundamental para a renovação de caminhões e ônibus no país, rumo a novos veículos cada vez mais sustentáveis e eficientes. Isso gera, ao mesmo tempo, uma grande demanda para a indústria, que passa a investir cada vez mais em ampliação de capacidade produtiva, no desenvolvimento de novos produtos, agregando cada vez mais valor no país. Isso gera renda, emprego de qualidade e fortalece a indústria brasileira.
0: As instituições financeiras que receberem os pedidos de crédito têm até o dia 28 de agosto para dar entrada no sistema do BNDES. Reportagem André de Barros Lima.
3: Mais de 110 mil atendimentos médicos e odontológicos foram realizados em comunidades ribeirinhas e isoladas da Amazônia Ocidental.
4: É a Operação Acre, realizada pela Marinha no Vale do Juruá durante 4 meses, alcançando moradores do Acre e do Amazonas.
5: Ao todo, 8.810 pessoas receberam atendimento durante a operação, que percorreu regiões de difícil acesso, onde muitas vezes o transporte fluvial é a única forma de ligação com centros urbanos e serviços públicos essenciais. Além das consultas médicas, odontológicas e exames laboratoriais, a missão distribuiu 453 mil medicamentos para garantir continuidade de tratamentos em comunidades afastadas. Também foram aplicadas vacinas e realizados atendimentos preventivos voltados à saúde da população local. Comandante do navio, capitão de corveta Marcelo Camerino da Silva de Souza, traz mais detalhes.
6: Essa comissão mostrou mais uma vez que a presença da Marinha na Amazônia vai muito além da navegação. Em muitos lugares, o navio representa o único acesso à saúde, ao atendimento médico e à esperança para milhares de famílias ribeirinhas. Cada atendimento, cada medicamento entregue, cada mamografia realizada, carregam dignidade, cuidado e presença do Estado onde muitas vezes ninguém mais consegue chegar.
5: Um dos destaques da operação foi a realização de 1.022 mamografias em parceria com a ONG Américas Amigas. A iniciativa buscou ampliar o acesso ao diagnóstico precoce do câncer de mama para mulheres que vivem em áreas remotas da Amazônia, onde exames especializados nem sempre estão disponíveis. O comandante do navio também falou sobre a importância da missão ser realizada todos os anos.
6: Manter essa missão todos os anos é fundamental porque o povo amazônico precisa saber que não está esquecido. E para nós, militares, fica a certeza de que poucas missões têm um impacto humano tão grande quanto essa Operação Acre.
5: A Operação Acre integra as ações permanentes de assistência hospitalar da Marinha na região amazônica e tem como objetivo ampliar o acesso à saúde básica e especializada para populações ribeirinhas e indígenas em localidades isoladas do país. Reportagem Gabriel Pinheiro.
3: O INSS publicou hoje portaria que regulamenta a pensão que será paga às crianças e adolescentes, filhos de mulheres vítimas de feminicídio.
4: O direito à pensão é previsto por lei e a regulamentação vai permitir o início do pagamento de um salário mínimo por mês.
3: Tem direito à pensão os menores de 18 anos, cuja renda familiar por pessoa, ou seja, o valor da renda dividido entre os membros da família, seja igual ou inferior a 1/4 do salário mínimo.
4: Além dos filhos biológicos, poderão receber o benefício em enteados e menores de idade que estiverem sob guarda da vítima. Eles devem comprovar que eram dependentes econômicos dela.
3: Para a presidente do INSS, Ana Cristina Silveira, a pensão especial é uma forma de garantir os direitos dessas crianças e jovens até o início da vida adulta.
7: Quando a mulher é vítima desse crime, filhos ficam órfãos, famílias inteiras são destruídas e precisam reconstruir suas vidas depois da violência. Nenhuma política pública é capaz de reparar essa perda, mas o Estado tem o dever de proteger quem ficou e garantir condições mínimas de cuidado, dignidade e amparo.
4: Para solicitar a pensão, é necessário que o representante legal do menor apresente os documentos como RG e CPF, a inscrição

0: CAD único, além de um documento que comprove o crime de feminicídio, como inquérito policial ou denúncia do Ministério Público.
1: As famílias podem tirar dúvidas e receber apoio no processo nas unidades do INSS ou nos centros de referência de assistência social.
0: O Brasil registrou a menor taxa de desemprego para o trimestre encerrado em abril desde 2012.
1: Com o mercado de trabalho aquecido, o governo do Brasil oferece mais oportunidades de capacitação para os trabalhadores.
0: E anunciou esse mês investimentos para ampliar a oferta de cursos de qualificação profissional em todo o país.
1: Ao todo, vão participar da iniciativa 31 entidades conveniadas ao SINE, o Sistema Nacional de Emprego.
2: Serão 30 milhões de reais do Fundo de Amparo ao Trabalhador para fortalecer a oferta de cursos de qualificação profissional em 14 estados e 17 municípios. Os recursos serão destinados a entidades conveniadas ao Sistema Nacional de Emprego, o SINE. O valor será dividido em duas modalidades. 15 milhões de reais serão repassados segundo os critérios do índice sociodemográfico. Esse índice leva em conta a realidade de cada estado ou município, observando os locais que mais precisam, com população maior e mais necessitada. Os outros 15 milhões serão distribuídos segundo o índice de gestão descentralizada, que observa se o ente federativo já executa ações de qualificação profissional. Bahia, Sergipe e Rio Grande do Sul estão entre os estados que vão receber mais recursos. O ministro do Trabalho e Emprego, Luiz Marinho, destacou que a ideia é apoiar locais com maior necessidade, mas também incentivar os que demonstraram capacidade de execução e entrega de cursos.
3: Nós temos muitas empresas com muitas vagas em aberto, precisa preencher muitas vezes, adequando a qualificação, especialmente ao trabalhador e à trabalhadora, que às vezes uma dica de aperfeiçoamento, de agregar mais conhecimento, pode fazer a grande diferença na empregabilidade.
2: Segundo o Ministério do Trabalho e Emprego, o objetivo do repasse das verbas é que cada local amplie a oferta de cursos, segundo as necessidades específicas do mercado de trabalho, e com isso, mais pessoas sejam empregadas. Reportagem Márcia Fernandes.
0: O governo do Brasil lançou uma campanha nacional para incentivar a separação e a destinação adequada de resíduos sólidos.
1: Com a mensagem "O resíduo que você separa vira renda na mão de quem recebe", a campanha destaca a importância da separação do lixo dentro de casa e reforça o papel dos catadores na cadeia de reciclagem.
0: A ideia é reduzir impactos ambientais, diminuir o volume de resíduos enviados aos aterros sanitários e ampliar a geração de renda para trabalhadores do setor.
1: Essas foram as notícias do Governo do Brasil.
0: Uma realização da Secretaria de Comunicação Social da Presidência da República.
1: Com produção da empresa Brasil de Comunicação.
0: Fique agora com as notícias do Poder Judiciário e do Congresso Nacional. Boa noite, bom final de semana.
1: A gente volta segunda-feira. Boa noite.
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6: Plenário do STF deve retomar a análise da chamada uberização no mês de junho.
7: Tribunal de Justiça do Amazonas cediu encontro regional da magistratura Região Norte.
6: STJ aplica perspectiva de gênero para julgamento sobre ingresso de droga em presídio e mantém falta grave de preso.
7: Boa noite, eu sou Marcela Luiza.
6: E eu sou Walter Lima.
7: O presidente do Supremo Tribunal Federal, ministro Edson Fachin, marcou para junho a retomada do julgamento que vai definir regras para trabalho em aplicativo.
6: Os processos tratam da existência ou não de vínculo trabalhista entre motoristas e as plataformas digitais. Marcelo Della Libera.
8: A expectativa é que a corte busque um equilíbrio entre os direitos previstos na Constituição e os novos modelos de prestação de serviços. O presidente do Supremo, ministro Edson Fachin, afirmou que a corte está pronta para analisar a questão.
9: Nós fizemos audiências públicas, instruímos o processo, ouvimos os mais diversos setores interessados, tivemos também uma interlocução, um diálogo republicano importante com o parlamento e, mais uma vez, com entidades públicas e privadas, e chegou o momento agora de apresentar uma resposta para ela. essas questões cruciais.
8: A decisão do STF poderá orientar milhares de ações judiciais em andamento no país sobre o tema.
7: A Justiça do Amazonas é o primeiro tribunal a sediar o encontro regional da magistratura região norte.
6: O evento ocorreu nesta sexta-feira e faz parte de uma iniciativa inédita do CNJ para fortalecer o diálogo entre os tribunais brasileiros. Vitória Vitor.
10: A abertura do encontro foi conduzida pelo presidente do Supremo Tribunal Federal e do Conselho Nacional de Justiça, ministro Edson Fachin, com foco na integração entre os tribunais da região e na discussão de políticas públicas para o fortalecimento do sistema de justiça. O encontro trouxe para o centro de debate temas ligados à tecnologia, inovação e às especificidades da Amazônia.
7: Mantida falta grave a preso que pediu a companheira para levar drogas ao presídio.
6: Nesse caso, o STJ aplicou a perspectiva de gênero para responsabilizar, não apenas a mulher. Fátima Uchoa.
11: A companheira do preso foi flagrada com maconha durante revista para ingresso no presídio. Ele declarou ser usuário e tê-la pressionado para levar a droga. Até então, o entendimento predominante no STJ afastava a responsabilização do apenado por falta de provas ou por considerar o ato apenas preparatório. Agora, a sexta turma do STJ manteve a falta grave contra o apenado por considerar que a conduta dele pode configurar participação no tráfico. Segundo o relator na sexta turma, ministro Rogério Schietti Cruz, punir só a mulher e não quem a induziu ou se beneficiaria da conduta reproduz seletividade punitiva e desigualdade de gênero.
7: Terminou hoje a 10ª edição da Semana da Conciliação Trabalhista.
6: Os trabalhadores puderam, de forma mais rápida, encerrar processos na Justiça. Larissa Batista.
12: Os dados parciais da 10ª Semana da Conciliação Trabalhista mostram uma arrecadação de mais de 1,5 bilhão de reais. Foram realizadas mais de 82.600 audiências e cerca de 408 mil pessoas foram atendidas. Já o número de processos conciliados passou de 24 mil. A ação foi encerrada nesta sexta-feira de forma simbólica, no Tribunal Regional do Trabalho da 6ª Região, em Pernambuco.
7: Em ano eleitoral, ter acesso rápido à legislação é essencial para quem trabalha com as eleições.
6: Pensando nisso, o TSE lançou a versão digital 2026 do Código Eleitoral anotado. Estevam Furtado.
13: O material reúne leis eleitorais atualizadas, notas explicativas e decisões da Justiça Eleitoral. Está disponível gratuitamente no catálogo de publicações e na biblioteca digital do TSE. A versão em PDF traz recursos como busca rápida, sumário clicável e navegação interativa, facilitando a consulta de temas como pesquisa eleitoral, prestação de contas e inteligência artificial.
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7: Uma boa noite.
6: Bom fim de semana e até segunda-feira.
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15: Eu sou Paula Groba.
16: E eu sou Ricardo Nakaoka.
15: E estes são os destaques de hoje do Jornal do Senado, que começa agora.
16: Senadores da oposição apresentam proposta de jornada flexível em resposta à PEC sobre escala 6x1.
15: Avança projeto que amplia a validade de laudos para pessoas com deficiência.
16: Senado volta a analisar seguro rural com juros menores e mais acesso a crédito.
15: Boa noite.
16: Boa noite.
15: A proposta que reduz a jornada semanal de trabalho de 44 para 40 horas ganhou um novo capítulo no Senado. Em resposta à mudança sugerida pelo governo e já aprovada na Câmara, senadores da oposição apresentaram uma alternativa que prevê jornadas flexíveis.
16: Pelo novo texto, as jornadas seriam flexíveis, com pagamento proporcional à carga horária. Os detalhes com o repórter Alexandre Campos.
17: Pela proposta da oposição, as partes poderão decidir por uma jornada menor de 20 horas de trabalho por semana, por exemplo. O valor da hora trabalhada será proporcional ao salário mínimo nacional ou ao piso da categoria, calculado com base na jornada máxima de 44 horas. Primeiro signatário da proposta, o senador Rogério Marinho, do PL do Rio Grande do Norte, acredita que esse modelo de jornada flexível, além de não prejudicar os empresários e evitar riscos de demissão, dá ao trabalhador a liberdade de decidir como melhor utilizar o seu tempo.
18: É assim que acontece, por exemplo, nos Estados Unidos. E veja, preservando todos os direitos do trabalhador que estão contidos no artigo 7º da Constituição na sua proporcionalidade.
17: Para o senador Rogério Carvalho, do PT de Sergipe, a proposta da oposição, ao permitir uma jornada flexível, vai reduzir a renda do trabalhador.
19: 70% da população aprova a redução da jornada. E o que eles estão propondo é uma afronta a essa vontade, ou seja, é uma parte do parlamento de costas para a vontade popular.
17: A PEC que permite a flexibilização da jornada de trabalho está na Comissão de Constituição e Justiça.
11: Muitos alunos com altas habilidades acabam enfrentando desinteresse, isolamento e até abandono escolar por falta de acompanhamento adequado. Para mudar essa realidade, o Senado aprovou um projeto que cria uma política nacional voltada a estudantes com superdotação.
8: A proposta prevê identificação precoce, atendimento especializado e maior flexibilidade no ensino para garantir que esses talentos sejam desenvolvidos dentro das escolas. O texto segue agora para a sanção presidencial. Repórter Douglas Castilho.
20: O texto garante que a identificação da condição de neurodesenvolvimento seja feita de forma pedagógica através de um estudo de caso escolar. A relatora senadora professora Dorinha Seabra, do União do Tocantins, destacou que a falta de preparo das escolas tem levado à exclusão de jovens e defendeu a estruturação do sistema público para o devido acolhimento.
21: Essa é uma forma de garantir e respeitar as diferenças para que elas não se tornem barreiras para que essas crianças e jovens permaneçam nas nossas escolas.
20: A senadora Mara Gabrilli, do PSD de São Paulo, ressaltou que um dos objetivos da medida é identificar a dupla excepcionalidade, que é a coexistência entre altas habilidades e alguma outra condição associada, como uma deficiência ou transtorno.
22: Precisamos de uma política pública que enxergue esses estudantes de forma integral e evite que tantos talentos continuem invisíveis dentro das escolas.
20: O projeto permite que despesas de capital para a implementação das medidas da Política Nacional para Estudantes com Altas Habilidades ou Superdotação poderão ser contempladas com recursos públicos do PAC. O texto vai à sanção presidencial.
11: E atualmente, pessoas com deficiência precisam renovar periodicamente laudos e avaliações para ter acesso a benefícios e políticas públicas, mas essa exigência pode mudar.
8: Avançou no Senado um projeto que amplia o prazo de validade dessas avaliações e reduz a necessidade de reavaliações frequentes. Repórter Márcio Maturana.
23: Indeterminado nos casos de deficiência permanente ou irreversível. 5 anos nos casos de deficiência reversível ou progressiva. Esses prazos de validade para avaliação biopsicossocial de deficiência estão no projeto aprovado pela Comissão de Direitos Humanos, que agora segue para a votação final na Comissão de Assuntos Sociais. O relator da proposta, senador Flávio Arnes, do PSB do Paraná, criticou a frequência atual de avaliações.
24: Realmente, esse acesso a uma regularidade de avaliações, isso causa um transtorno gigantesco para as pessoas e para as famílias. Temos que ser menos burocráticos.
23: O autor do projeto, senador Alan Rick, do Republicanos do Acre, também destacou a atenção às famílias.
25: Imagine só o transtorno para a família, o custo disso, inclusive emocional para a família.
23: O projeto determina também que o prazo de validade da carteira de identificação da pessoa com transtorno do espectro autista, que hoje é de 5 anos, passe a ser de 10 anos para crianças e adolescentes sem necessidade de avaliação e indeterminado para quem tem mais de 18 anos.
11: Uma proposta que altera as regras do seguro rural vai voltar à análise dos senadores. O projeto foi modificado pela Câmara dos Deputados durante a votação e, por isso, retorna ao Senado.
8: O texto prevê taxas de juros menores e prioridade em operações de crédito. Repórter Pedro Pincer.
26: A proposta da senadora Tereza Cristina, do Progressistas de Mato Grosso do Sul, prevê taxas de juros menores e prioridade em operações de crédito rural amparadas pelo seguro rural. O projeto foi aprovado pela Câmara dos Deputados seguros com mudanças. Entre elas, o detalhamento das cláusulas que permitem o uso do seguro rural como garantia em empréstimos rurais. Para o relator, senador Jaime Campos, do União de Mato Grosso, o seguro rural é fundamental para que os produtores do país possam enfrentar os prejuízos cada vez mais frequentes provocados pelas mudanças climáticas no campo.
0: Já teve gente que já replantou pela terceira vez soja aqui no Mato Grosso, lá que eu vi, que plantou apostando na chuva, a chuva veio, botou cara, veio aquele sol de 45 graus, foi embora. Foi lá, deu outra replantada. Também não aconteceu. Já está na terceira.
26: O projeto trata também do fundo destinado à cobertura suplementar dos riscos do seguro rural, conhecido como Fundo Catástrofe. Previsto desde 2010, o mecanismo não chegou a ser implementado por falta de regulamentação e de aportes contínuos de recursos.
11: E o Brasil passa a ter a primeira Universidade Federal Indígena. A nova instituição, criada por lei sancionada pela Presidência da República, tem a missão de ampliar o acesso dos povos originários ao ensino superior e de unir a produção científica aos saberes tradicionais.
1: De acordo com a lei, a universidade poderá estabelecer processos seletivos próprios que deverão ter percentual mínimo de seleção de candidatos indígenas. A reportagem é de Lana Dias.
2: A primeira Universidade Federal Indígena do Brasil terá sede em Brasília e deve valorizar, preservar e difundir os saberes dos povos indígenas brasileiros e latino-americanos, além de promover a sustentabilidade socioambiental dos territórios. O relator da proposta, senador Eduardo Braga, do MDB do Amazonas, reforçou que a universidade contribui para o protagonismo das comunidades.
3: A criação da UNID constituirá mais um importante passo no papel de protagonismo que os povos indígenas têm exercido na formulação de políticas públicas voltada para suas realidades.
2: A universidade poderá estabelecer processos seletivos próprios, que deverão ter percentual mínimo de seleção de candidatos indígenas. Os cargos de reitor e vice-reitor deverão ser ocupados obrigatoriamente por docentes indígenas. Os primeiros serão nomeados pelo ministro da Educação, até que a UNIND tenha estatuto para organização própria. De início, a instituição atenderá 2.800 estudantes em 10 cursos de graduação.
1: Com edição de Paula Groba e trabalhos técnicos de João Lira, o Jornal do Senado fica por aqui. Acompanhe agora as notícias do Tribunal de Contas da União e da Câmara dos Deputados. Boa noite.
11: Boa noite e um bom fim de semana.
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4: O Tribunal de Contas da União fiscalizou os programas de transferência de renda no país, como o Auxílio Gás, o Bolsa Família e o Benefício de Prestação Continuada. Juntas, essas três ações movimentaram mais de 270 bilhões de reais em 2024. O trabalho identificou sobreposição de benefícios, falhas na gestão e dificuldades para atender famílias em situação de vulnerabilidade. Para o ministro relator do processo no TCU, Jorge Oliveira, o principal problema é a falta de coordenação entre União, estados e municípios.
9: Os programas das três esferas de governo operam muitas vezes sem integração de dados, sem mecanismos efetivos de coordenação e sem uma visão consolidada da Política Nacional de Transferência de Renda.
4: O tribunal determinou que o governo federal adote medidas para melhorar a integração entre programas e tornar a gestão mais eficiente. Saiba mais em tcu.gov.br.
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10: Deputados alteram regras de internação do adolescente usuário de drogas.
27: Câmara aprova mudanças no seguro rural para cobrir prejuízos no campo.
10: Plenário repercute a aprovação da proposta que reduz a jornada de trabalho.
28: Boa noite. José Ayrton Félix Cirilo, do PT do Ceará, acredita que a redução da jornada semanal de trabalho pode beneficiar especialmente as mulheres, por causa da sobrecarga de tarefas profissionais e domésticas. Ele acrescenta que a medida representa uma conquista na valorização dos direitos trabalhistas.
29: Denise Pessoa, do PT do Rio Grande do Sul, observa que avanços tecnológicos que aumentam a produtividade permitem jornadas de trabalho menores, sem prejuízo econômico. Ela cita experiências internacionais e afirma que a redução da carga horária amplia o bem-estar, o equilíbrio social e a eficiência no trabalho.
28: ao destacar que o fim da escala 6x1 busca corrigir desigualdades históricas nas relações de trabalho, Gervásio Maia, do PCdoB da Paraíba, defende ainda mais políticas do governo federal voltadas à valorização do trabalhador. O deputado registra também a mobilização popular em torno do tema.
29: Reginaldo Lopes, do PT de Minas Gerais, cita estudos que relacionam o aumento da produtividade com a redução da carga horária de trabalho. O parlamentar alerta para o crescimento das doenças psicológicas por causa das escalas exaustivas.
28: Carlos Aratini, do PT de São Paulo, acusa a oposição de tentar barrar o fim da jornada 6x1 ao propor emendas consideradas radicais de última hora. O congressista lembra que o Partido Liberal tentou fixar um prazo de 10 anos para a transição da proposta.
29: Alfredinho, do PT de São Paulo, critica a bancada do PL por tentar confundir a população ao propor a jornada 4x3. De acordo com o deputado, o partido sempre se posicionou contra os direitos dos trabalhadores e a redução da escala de trabalho.
28: Rogério Correia, do PT de Minas Gerais, reforça que o Partido Liberal apresentou emendas à redução da jornada de trabalho que previam 10 anos de transição e o aumento da carga horária. Segundo o deputado, historicamente o PL favorece empresários com recursos públicos.
29: Érica Cocai, do PT do Distrito Federal, celebra os índices atuais de empregos e critica o que chamou de cinismo da oposição em relação à jornada de trabalho. Ela lembra que o PL assinou emendas que previam prazo de 10 anos para implementar a nova carga horária e para atrasar o processo de mudanças.
28: Para Tarcísio Mota, do PSOL do Rio de Janeiro, a oposição tentou manipular a opinião pública, mas a pressão popular forçou uma mudança no discurso conservador diante da necessária redução da jornada de trabalho. Ele reitera que o progresso social depende de leis que protejam o trabalhador contra a exploração.
29: Por outro lado, Kim Kataguiri, do Missão de São Paulo, critica o fim da escala 6x1 e afirma que mudanças constitucionais por si só não garantem alterações práticas nas condições de trabalho. De acordo com o parlamentar, a medida pode gerar efeitos diferentes dos esperados no mercado de trabalho.
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5: Agricultura.
28: A Câmara aprovou mudanças no seguro rural com uso de recursos do orçamento para cobrir prejuízos do produtor. O repórter Antônio Vital acompanhou a votação.
7: A Câmara dos Deputados aprovou o projeto que altera a legislação sobre seguro rural, que protege os produtores contra perdas provocadas por fenômenos climáticos, pragas e quedas do preço. Entre outras medidas, a proposta torna obrigatória a previsão de recursos do orçamento e a participação do governo federal no fundo que vai cobrir os pagamentos. Além disso, torna esse orçamento imune a corte de verbas. A proposta também define que o seguro rural é isento do pagamento de tributos federais, diretos ou indiretos. A obrigação foi criticada pelo deputado Kim Kataguiri, do Missão de São Paulo.
12: A gente já tem um orçamento que é 92% de despesas obrigatórias e cria-se aqui mais uma despesa obrigatória, e aí a gente vai carimbar ainda mais despesas, por mais que haja feito acordo com o governo para que haja o limite, ainda assim nós estamos positivando, nós estamos colocando na lei que nós teremos uma despesa de caráter continuado obrigatório.
7: O projeto estabelece que o contrato de seguro rural passa a ser uma das garantias das operações de crédito, ou seja, condiciona benefícios do crédito rural, como juros menores e prazos maiores, à contratação de seguro rural pelo produtor. A proposta dá prazo máximo de 30 dias para que o produtor receba o prêmio pelos prejuízos sofridos. Para isso, os produtores terão que fornecer dados precisos sobre o tamanho da área e a data da colheita, para que a seguradora calcule o valor do prêmio. O projeto, que já tinha sido aprovado pelo Senado, recebeu parecer favorável do relator, deputado Pedro Lupion, do Republicanos do Paraná, coordenador da Frente Parlamentar da Agropecuária. De acordo com o relator, as mudanças são necessárias para aumentar o uso do seguro rural no país, que hoje cobre menos de 3% da área total da lavoura. Segundo ele, o projeto dá mais previsibilidade e segurança jurídica para o produtor rural. No plenário, o relator foi o deputado Arnaldo Jardim, do Cidadania de São Paulo.
13: Nós temos hoje uma baixa cobertura de seguro rural. Daquilo que é a área plantada no nosso Brasil, nesse instante a cobertura de seguro é apenas de 7,8%. Portanto, a tentativa aqui é fazer com que isso se amplie, dando mais segurança, dando mais estabilidade a todos que produzem e que possam cumprir a sua missão, assim como maior segurança jurídica.
7: O texto altera ainda a gestão do fundo, criado em 2010, que serve como garantia para os riscos do seguro rural. O fundo passa a contar com a participação, com direito a voto, das seguradoras, empresas da cadeia produtiva do agronegócio e cooperativas de produção agropecuária, na proporção do número de cotas adquiridas. O texto aprovado também retira da lei que trata do fundo o limite atual de R$4 bilhões relativo à participação do governo federal como cotista. O projeto que altera a legislação sobre seguro rural voltou para análise do Senado. Da Rádio Câmara de Brasília, Antônio Vital.
5: Meio Ambiente.
29: Os parlamentares aprovaram novas punições internacionais para o vazamento de óleo no mar. O repórter José Carlos Oliveira tem mais detalhes.
14: A Câmara dos Deputados aprovou a nova redação da Convenção Internacional sobre Responsabilidade Civil por Danos Causados por Poluição por Óleo. O Tratado da Organização Marítima Internacional existe desde 1969 em resposta ao vazamento de 120 mil toneladas de petróleo no litoral de França e Inglaterra 2 anos antes. Também criou o Fundo Internacional de Compensação por Danos Decorrentes da Poluição por Petróleo. O texto foi atualizado em 1990. E no ano 2000, com algumas alterações que vêm sendo gradativamente aprovadas pelos países membros da Organização das Nações Unidas, como explica o relator deputado Nilton Tato, do PT de São Paulo.
15: Tem uma nova convenção internacional que já tem mais de 140 países signatários, e esse projeto de lei é para que o Brasil faça parte dessa nova convenção, que traz maiores responsabilidades para pessoas jurídicas e pessoas físicas que porventura sejam responsáveis de forma acidental ou de forma proposital pelo derramamento de óleo e de petróleo nos mares, aumentando inclusive a faixa de proteção do mar daquilo que está sob responsabilidade do Brasil.
14: Para mostrar a importância da medida, Nilton Tato citou o vazamento de mais de 5 mil toneladas de petróleo cru no litoral do Nordeste e do Sudeste do Brasil em 2019. Trata-se do maior desastre e crime ambiental já registrado no litoral do Brasil, ainda não inteiramente desvendado e com sérios impactos socioambientais e econômicos.
15: Quando tem esse tipo de derramamento, você tem impacto, seja para a biodiversidade, para a fauna nos mares, mas também tem consequências do ponto de vista social e econômica. Lembram quanto que prejudicou o turismo em boa faixa do Nordeste, aquelas manchas? Então é um pouco isso, é de como é que a gente cria, então atualiza a legislação brasileira de acordo com normas internacionais para a gente evitar que tenha essas consequências.
14: Entre as novidades da Convenção Internacional está o aumento dos limites de indenização a ser paga pelos proprietários de navios petroleiros nos casos de acidente com poluição por derramamento de óleo. Outra mudança amplia a área considerada para a responsabilização civil dos poluidores. Antes, o limite era o de mar territorial, até 22 quilômetros da costa dos países. Agora, esse limite vai até a zona econômica exclusiva, situada até 370 quilômetros da costa. Da Rádio Câmara de Brasília, José Carlos Oliveira.
5: Transportes.
28: Os deputados aprovaram um projeto que estabelece regras de segurança para motoristas profissionais. O texto foi aprovado pelas comissões da Câmara e agora será analisado pelo Senado. A repórter é Maria Neves.
16: A Comissão de Constituição e Justiça da Câmara aprovou o projeto do deputado Reginaldo Lopes, do PT de Minas Gerais, que estabelece quais devem ser os padrões de segurança e saúde de motoristas profissionais. Pelo texto, esses trabalhadores deverão seguir exclusivamente as especificações dos fabricantes dos veículos, em conformidade com a homologação da autoridade competente. De acordo com Reginaldo Lopes, a falta de clareza nas regras sobre padrões de segurança causam dificuldades para os motoristas profissionais que, diante de diferentes interpretações, não conseguem saber qual conduta devem seguir. O relator na Comissão de Constituição e Justiça, deputado Alex Manente, do Cidadania de São Paulo, concorda com o autor. Para Manente, a atual falta de clareza nas regras gera insegurança jurídica.
8: As faltas de clareza nas regras de padrões de segurança causam dificuldade para os motoristas profissionais que, diante de diversas interpretações que surgem no tema, não conseguem saber qual a conduta e regra que devem cumprir, o que muitas das vezes acabam por prejudicar os profissionais, como também as melhores práticas para a segurança quanto para a atividade. Para garantir tanto a segurança para a atividade como também para a saúde dos motoristas, esse projeto de lei busca deixar claras regras para a atividade.
16: O relator na Comissão de Viação e Transportes, deputado Ricardo Aires, do Republicanos do Tocantins, também argumenta que a proposta contribui para a simplificação do ordenamento jurídico ao reduzir interpretações contraditórias e facilitar a atuação das autoridades. Ricardo Aires sustenta ainda que as especificações dos fabricantes são parâmetros fundamentais em padrões rigorosos de engenharia e segurança desenvolvidos e testados para garantir o desempenho adequado dos veículos e a proteção dos ocupantes. Da Rádio Câmara de Brasília, Maria Neves.
5: Justiça.
29: O plenário da Câmara aprovou regras para a internação de adolescentes, usuários ou dependentes de drogas. Vamos saber os detalhes com o repórter Antônio Vital.
7: A Câmara dos Deputados aprovou o projeto que permite a internação de adolescentes usuários de drogas em comunidades terapêuticas, instituições que acolhem dependentes químicos e muitas vezes são ligadas a igrejas. O projeto original, apresentado pelo deputado pastor Sargento Isidório, do Avante da Bahia, garantia aos pais ou responsáveis o direito de internar à força adolescentes com menos de 18 anos nesse tipo de estabelecimento. Segundo o autor da proposta, a internação é uma maneira de tirar os adolescentes do crime. Ele deu como exemplo a comunidade terapêutica que fundou no município de Candeias, na Bahia. Depois de muita discussão e críticas do PT e do PSOL no plenário, o texto final apresentado pelo relator, deputado Dr. Fernando Máximo, do PL de Rondônia, autoriza a internação voluntária, a pedido dos pais ou, na falta deles, a pedido de autoridade administrativa, desde que haja laudo médico que aponte a necessidade de internação para preservar a integridade física do adolescente. Nesses casos, a internação e a alta do adolescente devem ser comunicadas imediatamente ao Conselho Tutelar e ao Ministério Público. Hoje, o Conselho Nacional dos Direitos da Criança e do Adolescente, o CONANDA, proíbe a internação de crianças e adolescentes em comunidades terapêuticas. Resolução do CONANDA determina que esse atendimento deve ser feito pela Rede de Atenção Psicossocial do Sistema Único de Saúde, o SUS, preferencialmente nos Centros de Atenção Psicossocial Infanto-Juvenil, CAPS-I, ou nos Centros de Atenção Psicossocial Álcool e Drogas, CAPS-AD. Deputados do PSOL e do PT criticaram a possibilidade de internação em comunidades terapêuticas. Para a deputada Érica Cocai, do PT do Distrito Federal, não há comprovação de que esse tratamento seja eficaz.
17: Nós já fizemos várias inspeções em várias comunidades terapêuticas. Algumas não tinham atenção da saúde ali dentro. Apenas havia um processo de catequização. Catequização substituindo a necessidade de termos um atendimento multidisciplinar. Nós temos inúmeros relatórios que indicam que as comunidades terapêuticas, em grande medida, provocam uma série de violações de direitos.
7: O relator, o deputado Dr. Fernando Máximo, explicou o acordo que permitiu a aprovação da proposta.
18: Nós fizemos algumas alterações para que haja um consenso com o governo, com a esquerda, e eles pediram para a gente tirar, por exemplo, internação compulsória. Essa internação agora vai ser voluntária, o jovem adolescente querendo, ou quando os pais quiserem que ele seja internado, ou por determinação judicial, ou por algum laudo médico mostrando que aquela criança precisa ficar internado.
7: O projeto aprovado obriga que o adolescente acolhido nessas instituições frequente aulas de educação básica. A exceção é para casos de adolescentes ameaçados por facções criminosas. Também obriga que essas instituições possuam equipe técnica multiprofissional nas áreas de saúde e assistência social, além de estrutura com aspecto residencial, áreas de lazer, esportes, espaços culturais e salas de aula. O projeto que permite a internação de adolescentes, usuários ou dependentes de drogas em comunidades terapêuticas seguiu para análise do Senado. Da Rádio Câmara de Brasília, com informações de Daniela Lessa, Antônio Vital.
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3: Presidência.
28: Inteligência artificial e mudanças nas regras para microempreendedores individuais, temas em análise na Câmara, foram destacados pelo presidente da Casa, deputado Hugo Mota. A reportagem é de Luiz Gustavo Xavier.
19: O presidente da Câmara, Hugo Mota, afirmou que vai trabalhar para que a comissão especial que debate a regulamentação da inteligência artificial no país vote o texto até o dia 9 de junho e para que a proposta vá ao plenário até o final do mês de junho. Mota deu declaração no evento Brasil Tech Summit, que debateu os avanços e os desafios da economia digital. O presidente defendeu um marco regulatório que possa aliar liberdade econômica, política e de expressão com a responsabilidade de quem atua nesse meio. Segundo ele, não há mais espaço para distorcer a regulamentação digital e chamar essa responsabilização de censura.
20: Porque se fazia muito uma dicotomia que liberdade e responsabilidade não poderiam andar juntas. E hoje eu penso que todos se conscientizam que é possível sim aliar a liberdade econômica, não é? Aliar a liberdade política, a liberdade de opinião, a um tipo também de responsabilização sobre quem está atuando nesse meio. É esse o papel que nós parlamentares temos que cumprir, andando numa linha muito tênue de não desequilibrar para nenhum dos lados.
19: Outra pauta que está em discussão na Câmara é o que aumenta o faturamento das MEIs. O presidente afirmou que é preciso analisar o impacto fiscal de eventuais mudanças no faturamento dos microempreendedores individuais. Segundo ele, o texto já aprovado pelo Senado está em análise pela comissão especial criada para debater o tema. Os senadores aprovaram o limite de R$ 130 mil reais anuais e a contratação de até 2 funcionários. Atualmente, para ser enquadrado como MEI, o faturamento da empresa deve ser de até R$ 81 mil reais e é permitida a contratação de apenas 1 funcionário. Para Mota, antes de votar, é preciso avaliar se as contas públicas toleram tal mudança.
20: Nós vamos entender primeiro a questão do impacto fiscal, por isso o diálogo com o governo, para que a gente possa fazer uma proposta que as contas públicas suportem. Eu digo sempre que papel em branco suporta que você escreva tudo. Nós temos que fazer o diálogo e a construção política para que aquilo que seja aprovado seja na prática efetivado e venha a se tornar, de fato, uma melhora para todas essas empresas, milhões de empresas no Brasil.
19: Em relação ao projeto de lei encaminhado pelo Executivo com urgência constitucional, que trata do detalhamento da redução da jornada de trabalho, Mota afirmou que ainda não há um cronograma para votar o texto. Ele afirmou que vai aguardar a aprovação pelo Senado da PEC 6x1. O parlamentar disse ainda que acredita que os senadores darão celeridade à proposta. Da Rádio Câmara de Brasília, Luiz Gustavo Xavier.
29: Termina agora o Jornal Câmara dos Deputados, produzido pela Rádio Câmara. O programa teve trabalhos técnicos de Wellington Teles e apresentação de Luciana Vieira e Val Monteiro. Boa noite.
28: A Voz do Brasil volta na segunda-feira. Uma boa noite para você e um bom fim de semana.
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4: Boa noite! Hoje, sexta-feira, findando mais uma semana e desde já desejamos a você um final de semana de paz e muitas bênçãos. Que bom que você está conosco! Eu, Frei Leandro, juntamente com nossa equipe franciscana de comunicação, faremos a sua companhia. A você, a nossa saudação franciscana de paz e bem. Hoje, dia 29 de maio de 2026, Dia Mundial da Energia, Dia do Geógrafo e Dia do Estatístico. A frase do dia é de São Paulo VI. A humildade é o espaço do amor. Vamos ouvir boas músicas, reflexões e boas histórias. Como é sexta-feira, queremos pedir por perseverança. Quem reza conosco é o Frei Augusto Luiz Gabriel.
5: Senhor Deus de bondade, nesta sexta-feira venho diante de Ti para agradecer pelo bem que todos os dias realizas em minha vida. Muito obrigado pelo ar que respiro, pelo alimento à minha mesa, pelas pessoas que amo. Muito obrigado pela força e coragem que me concedes todos os dias. E eu te peço, Senhor, eu te peço a graça da perseverança em todas as situações, especialmente naquelas situações mais difíceis que exigem de mim paciência, confiança, firmeza. Sei que nunca estarei só e que posso sempre contar com teu dedicado auxílio. Dá-me superar o medo e insegurança, e que eu possa, com a tua graça, oferecer apoio a todos aqueles que de mim se aproximam pedindo auxílio. Tudo isso eu te peço por Jesus Cristo, teu Filho e nosso irmão, na força e na unidade do Espírito Santo. Amém.
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4: Vamos nos alimentar com um pedacinho do pão da palavra? Quem se alimenta com este pão recebe o sustento para caminhar com firmeza pelas trilhas da fé. Vamos nos alimentar espiritualmente com o pão diário.
7: Olá, bem-vindo à nossa mensagem de esperança e encorajamento Pão Diário. Hoje vou ler o texto de John Blaise com o título Conselhos de Alguém Mais Velho, baseado em Efésios capítulo 4, entre os versículos 29 e 32. Do que eu me arrependo? A resposta a essa pergunta foi o mote do discurso de formatura proferido pelo escritor George Saunders em 2013 na Universidade de Syracuse, Estados Unidos. Sua abordagem foi a de uma pessoa mais velha, Sanders, compartilhando um ou dois arrependimentos que teve na vida com os mais jovens formandos, pois eles poderiam aprender alguma coisa com seu exemplo. Ele listou coisas que as pessoas poderiam presumir que ele se arrependia, como a pobreza e ter trabalhado em empregos ruins. Mas Sanders disse que não se arrependia disso. O que ele lamentou, no entanto, foram as falhas de bondade, oportunidades que ele teve de ser gentil com alguém, mas deixou passar. Como é a vida cristã? O apóstolo Paulo escreveu aos cristãos em Éfeso respondendo a essa pergunta. É tentador apressar-se a responder apontando certa visão política, a recusa a certos livros ou filmes, práticas de adoração de um modo ou outro. Mas a abordagem de Paulo não o limitou a questões contemporâneas. Ele menciona abster-se do linguajar sujo e insultante e livrar-se da amargura e raiva. Então concluiu: sejam bondosos. A razão por trás disso é que, em Cristo, Deus é bondoso com você. De todas as coisas que cremos, ser a essência da vida com Jesus, uma delas, certamente, é ser gentil. Querido amigo, você falhou recentemente em ser gentil? De que modo você pode ser bondoso hoje? Pense nisso. Eu sou Clarice Fogaça e essa foi a nossa mensagem do dia.
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9: Já estou ouvindo música. Vamos mais perto da sala da boa música para ouvir uma bela canção.

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1: 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Cada um sente e vive as situações de maneiras diferentes. 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
3: Não há coisa melhor do que ouvir um amigo nos dizendo como proceder ou como agir. Uma palavra amiga nos ajuda, nos tira de várias situações. Uma palavra amiga é como uma alavanca para a nossa vida. Vamos parar e ouvir esta palavra com o nosso saudoso Frei Nelson Rabelo.
4: Amigo trabalhador, amiga trabalhadora. Você já parou para pensar? No meio de tantos astros, estrelas e planetas do universo, a casa comum de todos nós humanos tem nome e endereço. É a Terra, um planeta integrante do sistema solar. E você já se tocou que cuidar da Terra é obrigação de todos nós terráqueos? Felizmente, um bom número de pessoas vem se preocupando com este fato. Querem ajudar na manutenção da saúde da Mãe Terra, cuidar do solo, da água, do ar. Sem a boa qualidade desses elementos, a possibilidade da vida nesse nosso mundão vai se esgotando. E a mídia mostra cada dia a questão do aquecimento global, os extremos do calor e do frio. Observe, o efeito estufa provoca o aumento da temperatura no solo e nos mares, com alterações no clima, no regime de chuvas, com duras consequências, como cheias, deslizamento das encostas, levando pânico às populações atingidas. E fica uma pergunta no ar. Até que ponto nós humanos somos também culpados do que vem acontecendo? Neste caso, podemos fazer, todos e cada um, algo para salvar o nosso planeta? Pense na ordem divina. Cuide da Terra com carinho e que Deus o acompanhe.
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3: Nós não somos apenas matéria. Dentro de nós habita um espírito. Este é o centro de nossa espiritualidade. Para fortificar nossa espiritualidade, vamos para a sala da espiritualidade franciscana e ouvir a mensagem desta noite. Paz e bem, Frei Gustavo.
6: Paz e bem, mais uma vez, sala da espiritualidade franciscana abrindo as portas para você em nosso programa Espaço Família, recebendo você com toda alegria. Você é parte integrante desse espaço, desta sala, e motivo de muita satisfação ter a sua audiência nesta hora do dia importante, finalzinho da noite, quando você já está aí certamente preparado para o seu merecido descanso, ou você que trabalha está aí em seu posto de serviço. Estamos conversando sobre a vida e sobre as virtudes de alguns santos e santas da família franciscana. E hoje chegou a vez de falarmos sobre Santa Jacinta de Mariscote, Virgem da Ordem Terceira, da Ordem Franciscana Secular. Clarice nasceu em Vignanello, Viterbo, diocese de Civita Castellana, no ano de 1585. Filha de Marco Antônio e Otávia Orsini, príncipes romanos. Com a idade de 20 anos, entrou no mosteiro de São Bernardino, em Viterbo, onde tomou o nome de Jacinta, embora sem tornar-se Clarissa, escolhendo o estado de terceira franciscana, que não contempla a vida de estrita clausura. Depois de uns 15 anos de vida, que ela chamou de muitas vaidades e futilidades em que viveu na sagrada religião, expressão tirada do pequeno diário autógrafo conservado no arquivo do convento dos Santos Apóstolos em Roma, durante uma doença, a graça de Deus a tomou. E sua conversão foi sincera e total. Com 24 anos transcorridos em pobreza e penitência heróicas, reparou as fraquezas passadas e subiu aos mais altos vértices da perfeição cristã. Embora ligada à clausura, desenvolveu uma atividade eminentemente social. Aos pobres, aos sofredores, sem excluir os encarcerados, dedicou a efusão de sua caridade, atingindo através da ajuda material

0: Jesus Cristo no caminho da cruz e do amor ao próximo. Por nosso Senhor Jesus Cristo, vosso Filho, na unidade do Espírito Santo. Amém. Santa Jacina de Mariscote, rogai por nós. Muito obrigado pela sua companhia, pela sua audiência. Já deixamos o nosso próximo encontro marcado. É sempre bom estar com você. Um grande abraço, paz e bem.
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0: Como é bom ouvir uma mensagem que nos toca a alma. A palavra dita na hora certa faz um efeito benéfico dentro da gente. Para abrir a sala da mensagem, vamos convidar o Frei Jurandir. Esteja à vontade, Frei Jurandir. O espaço agora é todo seu.
1: Olhe para tudo sem julgamentos. Cada momento na vida deve ser vivido com consciência. Quando você é levado a sério, experimente olhar tudo sem julgar e sem preocupações. Cada vez que você olha algo ou alguém julgando, você acessa o pote de veneno que existe em você. Dentro de todo ser humano existe um pote de veneno. Maldade que faz a gente perder de contemplar o ser ou a pessoa como ela é. Veja a criança. Ela não tem acesso a este pote.

0: ela vê o que vê, sem julgamento ou malícia. Para a criança, tudo é belo, é encantador. Agindo assim, você aproveita intensivamente a vida em vez de simplesmente passar por ela envenenando ou envenenando-se. A vida é bela demais e muito curta para você perder tempo com bobagem que destrói as pessoas. Acredite, mas somente Deus pode julgar por conhecer as pessoas pelo interior e pelo exterior. Você só conhece alguns comportamentos, onde até esses comportamentos podem não representar nada do que a pessoa é na íntegra. Às vezes as pessoas agem sob pressão. A falta de planejamento, liberdade e consciência plena faz muita gente errar, mas isso não significa que tal ação seja parte da personalidade dela. Jesus nos lembra que não devemos julgar para não ser julgados. Quero lembrar que os corações puros verão a Deus, porque veem Deus nas pessoas e em tudo que é belo. Nesses corações não existem julgamentos. Eles contemplam o belo que existe em cada pessoa. Pense um pouco sobre isso.
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2: A família é uma instituição sagrada. Viver em família é uma bênção. Mas para viver em família, a gente também precisa aprender muita coisa. Vamos abrir agora no programa um espaço para a família, com Frei Almir Ribeiro Guimarães. Olá, Frei Almir, paz e bem.
3: Olá, meus amigos. Tudo passa e passa, sem que tenhamos a mínima possibilidade de controle. Precisaríamos tirar o pé do acelerador, mas devagar, dando tempo ao tempo. José Tolentino Mendonça, estou confundindo com o Pagola, no seu livro Libertar o Tempo, tem um capítulo interessantíssimo, precisamente com o título A Arte da Lentidão, obra essa publicada pelas Paulinas. Eu tomo a liberdade de ler algumas das suas linhas. Assim ele diz: talvez precisemos voltar a essa arte tão humana, que é a arte da lentidão. Nossos estilos de vida parecem irremediavelmente contaminados por uma pressão que não dominamos. Não há tempo a perder, queremos alcançar as metas o mais rapidamente que formos capazes. Os processos desgastam-nos, os sentimentos são um puro desperdício. As pessoas nos dizem que temos que valorizar os resultados. E aqui ele é tão belo e tão profundo. Passamos pelas coisas sem as habitar. Falamos com os outros sem os ouvir. Juntamos informações no celular que nunca chegamos a aprofundar. Tudo transita num galope furioso, veemente, efêmero. Na verdade, a velocidade com que vivemos impede-nos de viver. Uma alternativa seria resgatar nossa relação com o tempo, por tentativas, por pequenos passos. Isso não acontece sem um abrandamento interno, precisamente porque a pressão de decidir é enorme. Necessitamos de uma lentidão que nos proteja das precipitações mecânicas, dos gestos cegamente compulsivos, das palavras repetidas e banais. Tolentino está coberto de razão. Precisamos ir mais devagar. Toda estima e até um outro encontro, se Deus quiser.
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2: Enquanto pensamos nessa mensagem, vamos ouvir uma boa música, já que estamos dentro da Sala da Música.

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1: Se uma pessoa que você ama anda sempre triste, mas quando questionada sempre diz que está tudo bem, não acredite, pois não está. Não está. Um dia ruim é comum e normal para todo mundo, mas todos os dias não. Insista, conforte, escute e aconselhe. Cada um sente e vive as situações de maneiras diferentes. Diga sim à vida. Diga sim à vida.
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10: De volta à Sala da Boa Música para mais uma bela canção. Acompanhe com a gente.

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1: E seguimos com o nosso bate-papo de hoje sobre alimentação das crianças e terapia alimentar. E quem segue conosco é a nutricionista especialista, então terapeuta alimentar, Janaína Bonissoni Agnolin. Vocês aí de casa estão entendendo que a gente está colocando para vocês uma profissional a respeito desse assunto, que muitas vezes é até um assunto assim que a gente não leva muito, né? Assim, ah, mas ela vai crescer, vai melhorar essa questão, ela tá, não come determinado alimento, mas ela vai comer daqui uns dias, ou daqui um ano, ou na escola. Não é assim. Esse olhar é muito importante e é essencial. E o profissional esclarecendo aqui pra gente. E assim, Jana, quais alimentos para introdução alimentar? O bebezinho lá, o que, que você traria para as mamães aí que estão amamentando, que estão iniciando essa alimentação com as crianças? O que não pode faltar?
2: Então, primeiro observar os sinais de prontidão da criança, né? O bebê está pronto para iniciar a introdução alimentar? Cuidar para ser no mínimo 6 meses, 6 meses para mais. A gente percebe hoje muita pressa de introduzir a alimentação da criança. Ah, a criança está com 4 meses, vou começar a dar aqui um suquinho, começar a dar uns alimentos. Não, primeiro analisa os sinais de prontidão. Espera chegar aos 6 meses, analisa os sinais de prontidão do bebê, que tem uma série ali de fatores para ser observado. E tá cuidando muito a forma que é ofertado esses alimentos. Né? Então, não liquidificar o alimento, evoluir textura desse alimento, a variedade do alimento ofertado. Né? Então, a criança precisa receber vários sabores ali no início da introdução alimentar.
1: E aí seria tudo in natura.
2: Tudo in natura.
1: Né? Sem excesso, sem sal, por exemplo, a fruta. Natural.
2: Isso, sal a partir de 1 aninho de idade, né? E o açúcar a partir dos 2 anos de idade. Olha, hoje suco, a Sociedade Brasileira de Pediatria nem orienta mais ser dado suco, né? Então, para lá depois dos 2 aninhos de idade apenas.
1: E para a gente entender o que é esse teu trabalho relacionado à terapia alimentar, conta para a gente como que funciona.
2: Então, a terapia alimentar é um tratamento para as dificuldades alimentares. Né? Como que funciona a terapia alimentar? Aproximar a criança, aproximar o adulto, o adolescente, de uma maneira mais leve, lúdica, né? No caso da criança, do alimento que ela não tolera. Então tem uma série de ferramentas que a gente utiliza para estar aproximando a pessoa desses alimentos. Tá? Ela acaba ressignificando o alimento que ela tem, que ela não consegue tolerar.
1: Trabalha-se o emocional junto, é isso?
2: Trabalha o emocional também, tá?
1: Então, que interessante. E aí, como que é em consultório, Jana?
2: Então, dentro do consultório, eu atendo em Pato Branco e atendo em Coronel Vivida. Dentro dos consultórios que eu trabalho, eu tenho uma cozinha. Então, junto com o paciente, a gente trabalha o alimento.
1: Que interessante, aí vocês vão e a criança tem o contato com o alimento ali, sentindo o cheiro, a textura.
2: Então, a alimentação é muito complexa, né? Então, às vezes as famílias me falam assim, Janaína, mas é tão bom comer, é tão prazeroso. É prazeroso para quem não tem um problema alimentar, tá? Porque para quem tem o problema alimentar, isso muitas vezes, que nem a gente comentou, é uma fobia. É algo que é um pânico. A criança sabe que está chegando o momento da refeição, ela quer fugir daquele ambiente, né? Por isso que muitas vezes as crianças não querem ir para a mesa. Elas querem ficar separadas porque é algo muito ruim para ela. E dentro do consultório, dentro da cozinha, é trabalhado todos esses sentidos, né? Então a criança sente o cheiro do alimento, ela manipula o alimento. Claro que dentro da dificuldade alimentar dela é muito respeitoso, né? A parte da terapia alimentar, isso é respeitado se a criança não consegue naquele momento trabalhar com o alimento propriamente dito, né? A parte visual do alimento, auditivo do alimento, se é crocante, se é mais pastoso, tudo isso é trabalhado em sessão.
1: A terapia alimentar, ela é indicada para toda e qualquer idade ou somente para as crianças?
2: Não, então eu tenho bastante adolescentes e alguns casos de adulto também, tá? Então é para a pessoa que tem dificuldade alimentar.
1: Nossa, muito interessante. E isso é algo que você, como nutricionista, também trouxe dentro da sua profissão, buscando essa especialização que é muito interessante, porque é o diferencial, porque realmente, quando os pais se deparam com uma situação de um filho que não come, que não pode permanecer na mesa, que não consegue sentir nem o cheiro daquele alimento, você imagina tudo isso dentro do dia a dia, numa casa, na família, né?
2: Sim, aquela criança que não consegue ir num restaurante, porque chega num restaurante, aquele cheiro da comida acaba fazendo com que ela nauseie, ela não consegue comer. Não consegue ir no supermercado, passar ali pela área de fruta, verdura, carnes, porque acaba atrapalhando, né? Tanto o visual do alimento como o cheiro do alimento.
1: Uhum.
2: Né? Então, tudo isso é trabalhado em atendimento.
1: Jana, e existem determinados alimentos assim que são mais, que as crianças que você percebe assim, que elas têm um pouco mais de seletividade ou não? Existem determinados alimentos ou proteínas, enfim?
2: O que eu percebo e o que é comprovado cientificamente, né? E vem muito com o que eu atendo mesmo.
1: Uhum.
2: Muito a parte de frutas e verduras, o alimento in natura em si, porque isso justamente é a questão do industrializado, né? Então, industrializado, o que acontece? A gordura é rico em gordura, rico em açúcar e rico em sódio.
1: Uhum.
2: Isso vicia o paladar da criança e o nosso paladar de quem consome, né? Já fruta e verdura sempre vai ter um sabor diferente. Então, você pega uma bandeja de morango, vai ter o mais doce e o mais azedo.
1: Uhum.
2: Vai ter o mais vermelho e o mais clarinho. Então, o visual é diferente, o cheiro é diferente e o sabor é diferente. Né? Então, nunca vai ser igual. Então, isso traz uma dificuldade para o consumo desses alimentos. E a proteína também. A proteína animal, né? Principalmente carne, são alimentos assim que têm grande exclusão das crianças que eu atendo.
1: Olha só. Exames, o que precisa estar em dia para que a alimentação seja tranquila, que seja tudo certo com as nossas crianças, Jana?
2: Então, tem alguns exames, principalmente a parte de vitaminas, minerais, o hemograma, conta muita coisa, né? Que precisa ser analisado de uma maneira mais ampla, né? Que precisa ser bem cuidado. Então, uma deficiência de zinco. O zinco está totalmente relacionado com a parte sensorial.
1: Nossa.
2: Então, a criança com o zinco baixo sente menos cheiro do alimento, sente menos gosto, né? Toda a parte do paladar, sem contar na parte de imunidade, mas pensando aqui na seletividade. Então, o zinco da criança precisa estar num nível bom. Tá? Eu pego crianças com vitamina B12 muito baixa pela falta do consumo da carne.
1: Exatamente.
2: Né? Vitamina C muito baixa pela falta ali das frutas. Então, tudo isso. O selênio muito baixo, né? Que está muito relacionado com a parte da aprendizagem, com toda a parte neurológica da criança.
1: Foco,
2: atenção, aprendizagem.
1: Uhum. Né? E você recebe também no consultório, Jana, crianças que são do espectro autista, por exemplo, como os pais também têm que tentar, né? Com a terapia alimentar, eles também conseguem ajudar?
2: Sim, então eu tenho pós-graduação em nutrição no autismo, né? Então sou pós-graduada nisso. A grande maioria das crianças que eu atendo são autistas. Hoje eu posso dizer que 80% das crianças que eu trabalho são autistas. Não que criança típica não tenha seletividade alimentar, também tem. Mas dentro do autismo, pela questão sensorial deles e pela questão intestinal, então a absorção de vitaminas é menor, acaba levando a uma seletividade maior. Tá? Então, e sim, que nem você comentou, precisa ser trabalhado em sessão para essas crianças para estar melhorando a parte da aproximação do alimento.
1: E você percebe dentro da terapia essa evolução do seu paciente de forma, cada uma deve ser subjetivo também, Jana, mas assim, você percebe essa evolução da pessoa podendo se aproximar do alimento, tendo contato, e aí chegando também a se alimentar com aquele determinado alimento?
2: Então, eu sempre digo assim, Bibiane, eu como nutricionista, né, larguei aquela nutricionista de atender todo o público e fiquei só na parte infantil e só dentro de dificuldade alimentar infantil. Então, hoje
1: como
2: eu trabalho só com isso.
1: É necessário esse seu trabalho, é essencial.
2: Justamente por isso, por você ver a evolução do paciente, né, então você receber a mensagem que eu tava agora aqui aguardando e vendo as mensagens no meu celular. Dos pais mandando ali do almoço que foi hoje aquela evolução, entende? Então você conseguir pegar aquela criança que consome dois alimentos e você conseguir dar alta para ela consumindo praticamente todos os alimentos, isso é muito gratificante.
1: Nossa. Né? E com certeza, né, dentro do seu trabalho, como você falava, a nutrição, você já tem formação há muitos anos já.
2: 23 anos.
1: E aí você buscando também esses nichos que são tão importantes, são lacunas que a gente precisa suprir na questão de profissionais nesse sentido, com esse olhar diferenciado. Porque cada vez mais a gente percebe, né, a questão, como você fala, 80% dos seus pacientes são autistas.
2: Sim, a grande maioria.
1: Então, esse olhar para eles, isso se reflete na saúde lá na frente, na qualidade de vida. Então, é muito importante.
2: Sim.
1: Jana, para quem quer conhecer um pouquinho mais o seu trabalho, onde te encontrar, você atende aqui em Pato Branco e também lá em Coronel Vivida.
2: Coronel Vivida, isso mesmo.
1: Aqui na Clínica Celeste.
2: Na Clínica Celeste e em Coronel Vivida eu tenho um consultório particular meu.
1: E vocês trabalham em equipe multidisciplinar também nesse sentido?
2: Aqui na Clínica Celeste, sim. Nós somos em vários profissionais, né? Onde a gente consegue ali trocar várias informações sobre o mesmo paciente. E isso acaba sendo bem bacana.
1: Quais são as dicas como terapeuta alimentar para quem está nos acompanhando aí em casa, para os pais responsáveis? O que você diria hoje em relação ao cuidado, a esse olhar diferenciado para o seu filho? E que é possível, né? É possível melhorar essa condição.
2: Então, eu falo para os pais para buscarem ajuda. Então, não esperar a criança chegar nos 7 anos, nos 12 anos, para ver se essa alimentação dela vai melhorar. Quanto antes ser buscado ajuda, quanto antes a criança receber uma avaliação e receber um tratamento adequado, antes esse problema vai ser resolvido, né? Então, o que a gente consegue deixar para os nossos filhos é justamente saúde. Né? Então, a gente sabe que tanto a parte cognitiva, a parte emocional e a parte física inicia pela alimentação, né? Então, buscar ajuda, buscar ver o que está acontecendo com a criança, né? Para estar ajudando tanto a família, que sofre muito com isso, como a criança, que também acaba sofrendo.
1: Maravilha! Jana, muito obrigada pela sua participação, foi muito importante ter essas orientações hoje, dicas valiosas aqui no programa. Tenho certeza que os pais que nos assistiram hoje saíram mais preparados para como lidar aí com os desafios da alimentação infantil, esse olhar diferente, como a gente citou aqui várias vezes, e a possibilidade de um profissional também que possa estar auxiliando, né, e cuidando do nosso bem, que é o bem maior, que são os nossos filhos, né? Então, isso é muito importante. Muito obrigada, Jana.
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0: Depois dessa conversa interessante, vamos trazer música para o ambiente. Vamos temperar o nosso espaço família com mais uma dose generosa de boa música.

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2: Contemplando as virtudes derramadas por Deus a Maria, São Francisco de Assis a saudava com títulos que lhe inspiravam a tê-la como modelo. Salve, ó Palácio do Senhor! Salve, ó Tabernáculo do Senhor! Salve, ó Morada do Senhor! Salve, ó Manto do Senhor! Salve, ó Serva do Senhor! Salve, ó Mãe do Senhor! E salve vós todas, ó santas virtudes derramadas pela graça e iluminação do Espírito Santo, nos corações dos fiéis, transformando-os de infiéis em servos fiéis de Deus. Franciscanos, compartilhando a paz e o bem.
1: Sempre iniciamos nossas orações em nome do Pai, e do Filho e do Espírito Santo, recordando que vivemos envolvidos na graça e no amor da Trindade. Na liturgia, somos acolhidos pela graça do Filho, pelo amor do Pai e pela comunhão do Espírito Santo. Enviados por Jesus, somos chamados a fazer discípulos de todas as nações. Deus não é solidão, mas comunhão de amor. Na solenidade da Santíssima Trindade, celebramos este mistério: o amor do Pai, do Filho e do Espírito Santo, que nos chama à unidade e à vida em Deus. Franciscanos compartilhando a paz e o bem.
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5: A nossa igreja é um organismo vivo e pulsa no mundo inteiro. 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Nosso Papa mora no Vaticano, de onde recebemos notícias sobre a organização da nossa igreja. Está aberta agora a Sala da Notícia, dentro do programa Espaço Família.
6: Louvado seja nosso Senhor Jesus Cristo. 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Esse é o Boletim de Notícias da Rádio Vaticano, Vatican News, em língua portuguesa, nesta sexta-feira, 29 de maio, nos estúdios Silvone José. O Papa se encontrou com membros do Dicastério para a Evangelização. Vamos ver como foi o encontro. Andressa Colé.
7: Resolver a crise da fé atual pareceria fácil, confiando a cultura tecnológica, que deveria responder a todas as necessidades, às grandes questões existenciais do homem. No entanto, a aridez do espírito não parece se acalmar quando inundada pelas ofertas das sociedades hipermediáticas e consumistas, que acabam diluindo o evangelho, reduzindo-o a uma opinião entre tantas, em vez de apontá-lo como o caminho que dá sentido à vida. Para reverter essa apatia, é errado confiar no consenso ou na relevância social do momento. É necessário, ao contrário, ir ao encontro dos crentes de amanhã, aqueles que, ao descobrirem o segredo para serem verdadeiramente felizes, acolhem o evangelho sem preconceitos e nunca mais o abandonam. O Papa Leão XIV analisa as problemáticas, mas também oferece soluções ao se encontrar na manhã desta quinta-feira com os participantes da plenária do Dicastério para a Evangelização, sessão de questões fundamentais da evangelização no mundo. No encontro, na sala do consistório do Palácio Apostólico, estava inclusive o cardeal Odilo Scherer, arcebispo de São Paulo. A primeira parte do discurso foi dedicada ao passado recente e ao grande trabalho realizado pelo Dicastério durante o Jubileu da Esperança. Um esforço organizacional que se transformou em uma acolhida feliz para os numerosos peregrinos.
3: O número final é quanto era? Nos dizem 30 milhões.
7: Qual foi o número final? Quantos eram? Pergunta o Papa de improviso, recebendo como resposta o dado. Mais de 33 milhões que chegaram em Roma com especial atenção à dimensão espiritual que caracterizou todo o Ano Santo. A esperança, proclamada várias vezes ao longo de 2025, foi indicada pelo Pontífice como a irmã mais nova das virtudes, mas também aquela de que o mundo tem mais sede do que nunca e que silenciosamente sustenta as outras duas maiores, a fé e a caridade.
3: Non interrompiamo dunque questo annuncio.
7: Não interrompamos, portanto, esse anúncio sustentado pela promessa do Senhor Jesus de permanecer sempre conosco. Ele se torna visível no testemunho que somos chamados a oferecer para sermos discípulos fiéis à sua palavra. A evangelização, afirmou então o Papa, representa o requisito fundamental de toda a ação da Igreja e das comunidades locais. Somente assim a Igreja pode se redescobrir sempre nova na sua beleza e expressar plenamente a sua credibilidade, oferecendo uma esperança que não é uma proposta utópica, mas um testemunho concreto do chamado ao amor e à verdade.
3: Não possiamo sottovalutare che soprattutto nei paesi dell'Occidente.
7: Não podemos subestimar o fato de que, sobretudo nos países do Ocidente, a crise da fé, junto a outros valores socioculturais, deu origem a uma indiferença religiosa generalizada. Para muitos, a fé parece não ter mais relevância para a própria vida. O perigo subjacente, cuja gravidade nem sempre é percebida, é que se perca o fôlego para o que há de mais propriamente humano, ou seja, a busca pelo sentido. As grandes questões existenciais permanecem sem resposta, enquanto se alastra uma cultura tecnológica que deveria atender a todas as necessidades. Levar a mensagem de Jesus ao mundo, observou ainda o Papa, significa hoje se confrontar com dinâmicas profundamente alteradas em relação às gerações passadas, a ponto de se interromper a própria transmissão da fé em algumas regiões do mundo.
3: Le cause di tale situazione sono conosciute e molteplici.
7: As causas dessa situação são conhecidas e múltiplas. O que resulta disso, porém, nas jovens gerações, é uma pobreza espiritual, uma carência de motivações e de instrumentos para poder amadurecer em plena liberdade aquela adesão à fé que dá sentido à vida. Para contrariar essa deriva, as numerosas e variadas expressões da vida da comunidade cristã que escutam e dialogam com as novas gerações, afirma o Papa. O clima cultural predominante nas sociedades hipermediáticas e consumistas reduz a capacidade de aprender com paciência e de trilhar com esforço um caminho de busca pessoal da verdade, com perseverança e senso crítico. Toda mensagem corre o risco de ser percebida como apenas mais uma opinião entre tantas. A fé, portanto, se transmite antes de tudo através do encontro, da alegria vivida e da coerência com o Evangelho, reforça Leão XIV.
3: Non è certo annacquando i contenuti.
7: Certamente não é diluindo os conteúdos e suavizando as exigências que se pode tornar o cristianismo atraente, mas testemunhando com humildade e coragem o caminho, à verdade e à vida que converteu e santificou tantas pessoas.
8: Colocar novamente o Evangelho no centro. Esta deve ser a prioridade da Igreja hoje, a urgência que deve impelir os cristãos no contexto em que são chamados a agir, enfrentando desafios antropológicos inéditos. Leão XIV fez este pedido aos bispos italianos que se reuniram na manhã desta quinta-feira, 28 de maio, na sala do Sínodo no Vaticano, ao término da 82ª Assembleia Geral, iniciada iniciada na última segunda-feira. O Papa convidou a refletir, antes de tudo, sobre qual face de Deus se deixa transparecer na pregação, na catequese, na liturgia, na caridade e nas comunidades, sobre como se favorece o encontro com Cristo e como dedicar atenção renovada à iniciação cristã, que não pode ser pensada apenas como preparação aos sacramentos, porque trata-se de redescobrir o batismo como uma realidade viva e existencial. Olhando para a Igreja na Itália, o pontífice aproveitou a ocasião para expressar seu afeto por todos os que a ela pertencem, os jovens, os idosos, os pobres, os doentes e aqueles que vivem sua fé na simplicidade na vida cotidiana e que talvez, sem se darem conta, carregam em seus corações uma sede de Deus. Ele recordou suas recentes visitas a Pompeia, Nápoles e a Cera e as realidades que encontrou. Voltou a fazer referência ao Evangelho.
3: Molti segni ci parlano di stanchezza, di frammentazione, di solitudine.
8: Muitos sinais nos falam de cansaço, fragmentação e solidão. Em nossas comunidades, às vezes sentimos a fadiga de transmitir a fé, a dificuldade de envolver as novas gerações, mas o Evangelho nos desperta. Portanto, a tarefa dos fiéis é acolher o olhar do Senhor, não se queixar dos terrenos áridos e não se deter simplesmente em estatísticas, mas saber ver com os olhos do ressuscitado. Leão XIV espera comunidades vivas e hospitaleiras, capazes de rezar e escutar, porque em tais contextos a fé é transmitida e cresce. Comunidades em que a palavra de Deus não é deixada à margem, mas ilumina as escolhas, onde os pobres não são destinatários externos de um serviço, mas irmãos e irmãs nos quais o Senhor nos fala, onde haja diálogo com os jovens, onde as famílias não são deixadas sozinhas e as feridas não são escondidas, mas humildemente levadas ao Senhor. Em suma, ele exortou a uma fé que se torna compromisso efetivo na sociedade, na política e na cultura.
3: Noi vescovi siamo chiamati a un ascolto profondo.
8: Nós, bispos, somos chamados a uma escuta profunda. Escutar a palavra de Deus, escutar o povo de Deus e, portanto, escutar os sinais dos tempos. Escutar também aquilo que põe em questão nossos hábitos pastorais. Onde a escuta é verdadeira, a comunidade não se fecha em si mesma, mas se torna um lugar de discernimento e missão. E, para isso, sabe se renovar. Este é o significado do caminho sinodal. O Papa falou sobre a intenção dos bispos italianos de fazer do caminho sinodal um estilo permanente, especificando que uma igreja sinodal é aquela em que cada pessoa, segundo a sua própria vocação, pode oferecer o dom recebido do Espírito para a edificação comum e que a participação é fundamental, é uma exigência da comunhão e missão e, portanto, deve tornar-se um método, uma responsabilidade e uma verificação envolvendo os diferentes carismas e ministérios e respeitando a tarefa própria do bispo.
3: Il Signore non ci chiede di misurare la fecondità della Chiesa con i criteri del numero.
8: O Senhor não nos pede para medir a fecundidade da Igreja pelos critérios de números, visibilidade ou influência. Quando olhamos com os olhos de Deus, descobrimos que Ele escolheu o caminho da pequenez para descer entre nós. Essa lógica da pequenez é a verdadeira força da Igreja. Recordando o discurso no encontro de oração realizado em Istambul, na Turquia, em novembro passado, Leão XIV reiterou que a força da Igreja vem da luz do Cordeiro e da força do Espírito Santo. Não reside em seus recursos e estruturas, e que os frutos de sua missão não vêm do consenso numérico, do poder econômico ou da relevância social.
3: Abbiamo il coraggio dell'essenziale.
8: Tenhamos a coragem do essencial, a coragem de comunidades menos preocupadas em preservar tudo e mais livres para anunciar Cristo, a coragem de uma catequese que seja um caminho de iniciação e formação contínua na vida cristã, a coragem de paróquias acolhedoras e missionárias, onde as famílias se reúnem e se renovam com a essência do Evangelho, a coragem de organizações participativas e vibrantes, a coragem de escutar os jovens sem domesticar suas perguntas, a coragem de nos deixarmos evangelizar pelos pobres.
6: todos os santuários do mundo estão convidados a se unirem ao Terço pela Paz neste sábado 30 de maio, a partir da Gruta de Nossa Senhora de Lourdes, nos Jardins do Vaticano. O próprio Santuário da Bem-Aventurada Virgem do Rosário, em Fátima, Portugal, já aderiu à iniciativa, que também será transmitida pelos telões da Praça São Pedro e pelos canais do Vatican News a partir das 19 horas locais, 2 da tarde, horário de Brasília. O Papa Leão volta a convocar todos para rezar um terço pela paz neste sábado, a partir da Gruta de Lourdes, nos Jardins do Vaticano. O convite foi feito após a vigília de oração celebrada na Basílica de São Pedro, no último dia 11 de abril, quando o pontífice uniu as forças morais do mundo que repudia a guerra para invocar a paz com a oração do terço, para romper a cadeia demoníaca do mal, que até usa o santo nome de Deus em discursos de morte. Quem reza não mata, nem ameaça com a morte, disse naquela oportunidade o Papa, porque virou as costas ao Deus vivo, sacrificando valores e esperando que o mundo inteiro se ajoelhe. Basta com a idolatria de si mesmo e do dinheiro, e com a loucura da guerra, exortou o Papa Leão, e que se cultive o cuidado da vida, com a oração em casas de paz. No final do mês mariano, então, neste sábado 30 de maio, o pontífice irá presidir a recitação do terço a partir das 19 horas locais, como dissemos, 2 da tarde, horário de Brasília. Na Praça São Pedro, como informam os organizadores da sessão para as questões fundamentais da evangelização no mundo, do Dicastério para a Evangelização, os telões instalados irão transmitir o momento de oração para que mais fiéis possam se unir e invocar a paz no mundo. Os próprios canais do Vatican News irão disponibilizar o mesmo serviço com transmissão ao vivo, direto da Gruta de Nossa Senhora de Lourdes. Para a ocasião, todos os santuários do mundo estão convidados a se unir através dos seus peregrinos e fiéis em oração com o pontífice.

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2: Agora que estamos bem informados sobre os rumos da nossa igreja, vamos relaxar ouvindo uma boa música. Uma música de conteúdo ali na Sala da Boa Música.

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1: Sempre iniciamos nossas orações em nome do Pai, do Filho e do Espírito Santo, recordando que vivemos envolvidos na graça e no amor da Trindade. Na liturgia, somos acolhidos pela graça do Filho, pelo amor do Pai e pela comunhão do Espírito Santo. Enviados por Jesus, somos chamados a fazer discípulos de todas as nações. Deus não é solidão, mas comunhão de amor. Na solenidade da Santíssima Trindade, celebramos este mistério: o amor do Pai, do Filho e do Espírito Santo, que nos chama à unidade e à vida em Deus. Franciscanos compartilhando a paz e o bem.
2: São Francisco de Assis nutria um amor, de fato indizível, para com a bem-aventurada Mãe de Cristo, a Puríssima Virgem Maria, pois considerava em seu coração que ela havia transformado em irmão nosso o próprio Rei e Senhor da Glória, e que por ela havíamos merecido alcançar a Divina Misericórdia. Em Maria, depois de Cristo, punha toda a sua confiança. Por isto, a escolheu para advogada sua e da Ordem dos Frades Menores, e em sua honra, jejuava devotamente desde a festa de São Pedro e São Paulo até a festa da Assunção. Franciscanos, compartilhando a paz e o bem.
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em seu infinito amor, se revela a nós pela comunhão trinitária do Pai, do Filho e do Espírito Santo. Pelo batismo, Ele nos reúne em seu amor para renovar em nós a condição de filhos e filhas. E a partir de agora, convido você para juntos embarcarmos nesta viagem, conhecendo o contexto, a mensagem principal e o ensinamento de como viver no cotidiano os ensinamentos de Jesus. Além disso, meu irmão e minha irmã, conhecendo, ouvindo e meditando as leituras, você está se preparando para melhor participar da missa ou celebração da palavra de sua comunidade. Para iniciarmos nossa caminhada pela liturgia da palavra, tracemos sobre nós o sinal de nossa fé. Em nome do Pai, e do Filho, e do Espírito Santo. Amém. O Deus da esperança, que nos cumula de toda alegria e paz em nossa fé, pela ação do Espírito Santo, estejam convosco. Bendito seja Deus que nos reuniu no amor de Cristo. Irmãos e irmãs, neste momento, abramos o nosso coração para acolhermos o Espírito Santo, para que possamos anunciar e encarnar a palavra do Senhor em nossas vidas e em nossas famílias. Por isso, invoquemos o Espírito Santo.

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2: Contemplando as virtudes derramadas por Deus a Maria, São Francisco de Assis a saudava com títulos que lhe inspiravam a tê-la como modelo. Salve, ó Palácio do Senhor! Salve, ó Tabernáculo do Senhor! Salve, ó Morada do Senhor! Salve, ó Manto do Senhor! Salve, ó Serva do Senhor! Salve, ó Mãe do Senhor! E salve vós todas, ó santas virtudes derramadas pela graça e iluminação do Espírito Santo, nos corações dos fiéis, transformando-os de infiéis em servos fiéis de Deus. Franciscanos, compartilhando a paz e o bem.
1: Sempre iniciamos nossas orações em nome do Pai, do Filho e do Espírito Santo, recordando

0: Que vivemos envolvidos na graça e no amor da Trindade. Na liturgia, somos acolhidos pela graça do Filho, pelo amor do Pai e pela comunhão do Espírito Santo. Enviados por Jesus, somos chamados a fazer discípulos de todas as nações. Deus não é solidão, mas comunhão de amor. Na solenidade da Santíssima Trindade, celebramos este mistério. O amor do Pai, do Filho e do Espírito Santo que nos chama à unidade e à vida em Deus. Franciscanos compartilhando a paz e o bem.
1: Já que estamos todos reunidos e temos em casa nossos ouvintes, vamos entrar na sala do Rosário para rezar o mistério do terço. Vamos rezar pelas vocações sacerdotais, religiosas e leigas. Coloquemo-nos em atitude de oração.
2: Ave Maria, cheia de graça, o Senhor é convosco. Bendita sois vós entre as mulheres e bendito é o fruto do vosso ventre, Jesus.
3: Santa Maria, Mãe de Deus, rogai por nós, pecadores, agora e na hora de nossa morte. Amém.
2: Ave Maria, cheia de graça, o Senhor é convosco. Bendita sois vós entre as mulheres e bendito é o fruto do vosso ventre, Jesus.
3: Santa Maria, Mãe de Deus, rogai por nós, pecadores, agora e na hora de nossa morte. Amém.
2: Ave Maria, cheia de graça, o Senhor é convosco. Bendita sois vós entre as mulheres e bendito é o fruto do vosso ventre, Jesus.
3: Santa Maria, Mãe de Deus, rogai por nós, pecadores, agora e na hora de nossa morte. Amém.
2: Ave Maria, cheia de graça, o Senhor é convosco. Bendita sois vós entre as mulheres e bendito é o fruto do vosso ventre, Jesus.
3: Santa Maria, Mãe de Deus, rogai por nós, pecadores, agora e na hora de nossa morte. Amém.
2: Ave Maria, cheia de graça, o Senhor é convosco. Bendita sois vós entre as mulheres e bendito é o fruto do vosso ventre, Jesus.
3: Santa Maria, Mãe de Deus, rogai por nós, pecadores, agora e na hora de nossa morte. Amém.
2: Ave Maria, cheia de graça, o Senhor é convosco. Bendita sois vós entre as mulheres e bendito é o fruto do vosso ventre, Jesus.
3: Santa Maria, Mãe de Deus, rogai por nós, pecadores, agora e na hora de nossa morte. Amém.
2: Ave Maria, cheia de graça, o Senhor é convosco. Bendita sois vós entre as mulheres e bendito é o fruto do vosso ventre, Jesus.
3: Santa Maria, Mãe de Deus, rogai por nós, pecadores, agora e na hora de nossa morte. Amém.
2: Ave Maria, cheia de graça, o Senhor é convosco. Bendita sois vós entre as mulheres e bendito é o fruto do vosso ventre, Jesus.
3: Santa Maria, Mãe de Deus, rogai por nós, pecadores, agora e na hora de nossa morte. Amém.
2: Ave Maria, cheia de graça, o Senhor é convosco. Bendita sois vós entre as mulheres e bendito é o fruto do vosso ventre, Jesus.
3: Santa Maria, Mãe de Deus, rogai por nós, pecadores, agora e na hora de nossa morte. Amém.
2: Ave Maria, cheia de graça, o Senhor é convosco. Bendita sois vós entre as mulheres e bendito é o fruto do vosso ventre, Jesus.
3: Santa Maria, Mãe de Deus, rogai por nós, pecadores, agora e na hora de nossa morte. Amém.
2: Glória ao Pai, ao Filho e ao Espírito Santo,
3: como era no princípio, agora e sempre. Amém.
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1: Já que rezamos o mistério do terço, vamos ouvir agora uma música que fala de Maria.

0: extraordinário da bondade divina. Foi o fruto da contínua e generosa resposta da livre vontade de Maria às moções interiores do Espírito Santo. É por motivo da perfeita harmonia entre a graça divina e a atividade da sua natureza humana que Maria rendeu glória à Santíssima Trindade e se tornou honra da Igreja, que como tal a saúda na liturgia. Tu és a glória de Jerusalém, a alegria de Israel e honra do nosso povo. No Evangelho, Maria, após obter a certeza do anjo Gabriel que Deus a elegia para mãe do seu filho unigênito, sem hesitar disse sim para uma obra na qual empregaria todas as energias da sua frágil natureza ao dizer: Eis a serva do Senhor, faça-se em mim segundo a tua palavra. Assim, Maria é modelo de entrega ao Espírito Santo, de fidelidade a Deus. Maria é discípula de Jesus e mãe da Igreja. Entreguemo-nos a ela, que consagrou-se ao serviço do Pai, do Verbo tornado seu Filho e de todos nós. Amém.
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2: Virgem Imaculada, minha Mãe Maria, eu renovo hoje e sempre a consagração de todo o meu ser, para que disponhais de mim para o bem de todos. Somente peço que eu possa, minha Rainha e Mãe da Igreja, cooperar fielmente com a vossa missão e construir o reino do vosso Filho Jesus no mundo. Para isso vos ofereço minhas orações, sacrifícios e ações. Ó Maria, concebida sem pecado, rogai por nós que recorremos a vós, e por todos quantos não recorrem a vós, especialmente pelos inimigos da Santa Igreja, e por todos quantos são a vós recomendados. Pela intercessão da Virgem Imaculada, nossa Mãe, abençoe-vos o Deus Todo-Poderoso, Pai, Filho e Espírito Santo. Amém.

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1: Ao final do programa, peçamos as bênçãos de Deus nosso Pai. Não esqueçamos de agradecer também pelo dia que tivemos e por tudo que vivemos hoje. Abrimos a última sala, que é a Sala da Bênção, chamando Frei Policarpo para nos unir a Deus neste momento.

bebê ainda no ventre da mãe. Abençoai, Deus onipotente, esta criancinha que está para nascer, para que ela já cante vossas glórias antes de nascer e possa depois, já no seu primeiro choro, glorificar-vos como se fosse um hino de louvor. Por Cristo nosso Senhor, amém.

0: Este foi o nosso Espaço Família de hoje. Um programa que procura enriquecer sua noite de boas informações. Eu sou o Frei Leandro Ferreira, desejo a você uma boa noite, paz e bem.
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1: Saudação franciscana a você que nos acompanha pelas ondas do rádio. Eu sou o Frei Augusto Luiz Gabriel e com alegria vamos iniciar mais uma edição do programa Madrugada Franciscana, um espaço de muita fé, espiritualidade, informação, oração. Por isso, acompanhe agora a oração do Cântico das Criaturas.

0: Altíssimo, onipotente, bom Senhor, teu são o louvor, a glória, a honra e toda a bênção. Louvado sejas, meu Senhor, com todas as tuas criaturas, especialmente o Senhor Irmão Sol, que clareia o dia e que com a sua luz nos ilumina. Ele é belo e radiante, com grande esplendor de ti, Altíssimo, é a imagem. Louvado sejas, meu Senhor, pela irmã Lua e pelas estrelas que no céu formaste, claras, preciosas e belas. Louvado sejas, meu Senhor, pelo irmão Vento, pelo ar, pelas nuvens, pelo sereno e por todo o tempo em que dá sustento às tuas criaturas. Louvado sejas, meu Senhor, pela irmã Água, útil e humilde, preciosa e casta. Louvado sejas, meu Senhor, pelo irmão Fogo, com o qual iluminas a noite. Ele é belo e alegre, vigoroso e forte. Louvado sejas, meu Senhor, pela nossa irmã, a Mãe Terra, que nos sustenta e governa, produz frutos diversos, flores e ervas. Louvado sejas, meu Senhor, pelos que perdoam pelo teu amor e suportam as enfermidades e tribulações. Louvado sejas, meu Senhor, pela nossa irmã, a morte corporal, da qual homem algum pode escapar. Louvai todos e bendizei o meu Senhor. Dai-lhe graças e servi-o com grande humildade.
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2: Irmãos e irmãs, o Senhor ama verdadeiramente a todos nós, seu povo. Nesta liturgia, queremos acolher essa realidade salvífica para que, integrados em seu amor e em seu perdão, possamos contemplar a eternidade e a glória dos céus. Celebremos com muita fé. Preside esta Santa Missa, Frei Mário. Cantemos. Música.

0: Em nome do Pai, do Filho e do Espírito Santo. Amém. Amém. A graça e a paz de Deus nosso Pai e de Jesus Cristo nosso Senhor estejam convosco.
1: Bendito seja Deus que nos reuniu no amor de Cristo.
0: Bom dia, paz e bem.
1: Bom dia, paz e bem.
0: Vocês também que nos acompanham pelas mídias sociais, vamos juntos nesta manhã colocarmos-nos em atitude de oração, participarmos desta Eucaristia. E em cada Eucaristia nós celebramos a morte e a vitória de Cristo sobre o pecado e sobre a morte. Também nós somos convidados a morrer para o pecado e ressurgir para uma vida nova. Reconheçamo-nos pecadores, necessitados da misericórdia de Deus. Senhor, que sois o caminho que leva ao Pai, tende piedade de nós.
1: Senhor, tende piedade de nós.
0: Cristo, que sois a verdade que ilumina os povos, tende piedade de nós.
1: Cristo, tende piedade de nós.
0: Senhor, que sois a vida que renova o mundo, tende piedade de nós.
1: Senhor, tende piedade de nós.
0: Deus Pai de bondade, tenha misericórdia de nós, tenha compaixão de nós, perdoe os nossos pecados e nos conduz à vida eterna.
1: Amém.
0: Oremos. Rezando por todas as intenções aqui sobre o altar, daqui a pouquinho no altar, os falecidos, também as intenções que cada um de nós traz diante de Deus neste momento. Fazei, Senhor, que os acontecimentos deste mundo decorram na paz que desejais, e vossa Igreja vos possa servir alegre e tranquila. Por nosso Senhor Jesus Cristo, vosso Filho, que é Deus e convosco vive e reina na unidade do Espírito Santo por todos os séculos dos séculos.
1: Amém. Amém.
2: Leitura da carta de São Pedro. Caríssimos, o fim de todas as coisas está próximo. Vivei com inteligência e vigiai, doados à oração. Sobretudo, cultivai o amor mútuo com todo o ardor, porque o amor cobre uma multidão de pecados. Sede hospitaleiros uns com os outros, sem reclamações. Como bons administradores da multiforme graça de Deus, cada um coloque à disposição dos outros o dom que recebeu. Se alguém tem o dom de falar, proceda com palavras de Deus. Se alguém tem o dom do serviço, exerça-o como capacidade proporcionada por Deus, a fim de que, em todas as coisas, Deus seja glorificado em virtude de Jesus Cristo, a quem pertencem a glória e o poder, pelos séculos dos séculos. Amém. Caríssimos, não estranheis o fogo da provação que alastra entre vós, como se alguma coisa de estranho vos estivesse acontecendo. Alegrai-vos por participar do sofrimento de Cristo, para que possais também exultar de alegria na revelação da sua glória. Palavra do Senhor.
1: Graças a Deus.
3: O Senhor vem julgar nossa terra.
1: O Senhor vem julgar nossa terra.
3: Publicai entre as nações: reina o Senhor. Ele firmou o universo inabalável e os povos ele julga com justiça.
1: Publicai entre as nações: reina o Senhor.
3: O céu se rejubile e exulte a terra. Aplauda o mar com o que vive em suas águas. Os campos com seus frutos rejubilem. Exultem as florestas e as matas.
1: O Senhor vem julgar nossa terra.
3: Na presença do Senhor, pois ele vem, porque vem para julgar a nossa terra inteira. Governará o mundo todo com justiça, e os povos julgará com lealdade.
1: O Senhor vem julgar nossa terra.

0: O Senhor esteja convosco.
1: Ele está no meio de nós.
0: Proclamação do Evangelho de Jesus Cristo segundo Marcos.
1: Glória a vós, Senhor.
0: Tendo sido aclamado pela multidão, Jesus entrou no templo em Jerusalém e observou tudo. Mas como já era tarde, saiu para Betânia com os 12. No dia seguinte, quando saíam de Betânia, Jesus teve fome. De longe ele viu uma figueira coberta de folhas e foi lá ver se encontrava algum fruto. Quando chegou perto, encontrou somente folhas, pois não era tempo de figos. Então Jesus disse à figueira: que ninguém mais coma de teus frutos. E os discípulos escutaram o que ele disse. Chegaram a Jerusalém, Jesus entrou no templo e começou a expulsar os que vendiam e os que compravam no templo. Derrubou as mesas dos cambistas e as cadeiras dos vendedores de pombas. Ele não deixava ninguém carregar nada através do templo e ensinava o povo dizendo: não está escrito, minha casa será chamada casa de oração para todos os povos? No entanto, vós fizestes dela uma toca de leões. Os sumos sacerdotes e os mestres da lei ouviram isso e começaram a procurar uma maneira de o matar. Mas tinham medo de Jesus, porque a multidão estava maravilhada com o ensinamento dele. Ao entardecer, Jesus e os discípulos saíram da cidade. Na manhã seguinte, quando passavam, Jesus e os discípulos viram que a figueira tinha secado até a raiz. Pedro lembrou-se e disse a Jesus: olha, mestre, a figueira que amaldiçoasse secou. Jesus lhes disse: tende fé em Deus. Em verdade vos digo, se alguém disser a esta montanha: levanta-te e atira-te ao mar, e não duvidar do seu coração, mas acreditar que isso vai acontecer, assim acontecerá. Por isso vos digo, tudo o que pedirdes na oração, acreditai que já o recebestes, e assim será. Quando estiveres rezando, perdoai tudo o que tiverdes contra alguém, para que vosso Pai, que está nos céus, também perdoe os vossos pecados. Palavra da salvação.
1: Glória a vós, Senhor.
0: Queridas irmãs e irmãos, neste trecho do Evangelho que nós ouvimos, três momentos assim, bem fortes, marcantes do Evangelho. A primeira é esse encontro de Jesus diante da figueira, sem frutos, Jesus conclamando depois a fé, que poderia realmente mover montanhas, isto é, fazer com que as pessoas realmente possam mudar de vida, dar novo sentido à sua vida, dar nova existência à sua vida, produzir frutos, e não viver num certo marasmo, sem interferir em nada na vida sua e de pessoas que com ele vive. Isso significa uma vida infrutífera. Também a cena no templo, Jesus expulsando os vendilhões, os ladrões do templo, transformam o templo, casa de oração, num mercado. E não tão importante também, mas no final do Evangelho, Jesus conclama os discípulos e os apóstolos para a vida de oração, rezar, perdoar tudo que tiverdes contra alguém, para que o vosso Pai que está nos céus também vos perdoe. Praticamente uma explicação de um trecho do Pai Nosso que Jesus ensinou: perdoai-nos nossas ofensas como perdoamos a quem nos tem ofendido. Mas a primeira leitura é uma joia preciosa, a carta de São Pedro. A pessoa que ama e faz o bem, quem perdoa e faz o bem e ama, será perdoado de uma multidão de pecados. O amor perdoa realmente nossos pecados, porque nos coloca numa dimensão de viver a essência da vida cristã. A vida cristã consiste no amor. Assim foi o que Jesus viveu entre nós, entre os discípulos, e Pedro então faz esse apelo à comunidade a viver bem, a ser firme na oração, cultivar o amor mútuo, né, como bons administradores. Cada um coloca à disposição dos outros aquilo que tem, aquilo que recebeu de Deus. Coloquemos-nos, queridas irmãs e irmãos, nesta atitude de amor. Amém.

0: Vamos rezar, irmãs e irmãos, para que o meu e vosso sacrifício seja aceito por Deus Pai Todo-Poderoso.
1: Receba, ó Senhor, por tuas mãos este sacrifício para a glória do seu nome, para o nosso bem e de toda a sua santa igreja.
0: Ó Deus, que nos dais o que oferecemos e aceitais nossa oferta como um gesto de amor, fazei que os vossos dons, nossa única riqueza, frutifiquem para nós em prêmio eterno. Por Cristo nosso Senhor.
1: Amém.
0: O Senhor esteja convosco.
1: Ele está no meio de nós.
0: Corações ao alto.
1: O nosso coração está em Deus.
0: Demos graças ao Senhor nosso Deus.
1: É nosso dever e nossa salvação.
0: Na verdade, é digno e justo, é nosso dever e salvação dar-vos graças sempre e em todo lugar, Senhor Pai Santo, Deus Eterno e Todo-Poderoso. Em vossa bondade criastes o homem e a mulher, e com justiça, condenados, em vossa misericórdia os salvastes por Cristo, Senhor nosso. Por ele os anjos e arcanjos e todas as forças celestes proclamam com alegria a vossa glória. Concedei também a nós associar-nos aos seus louvores, dizendo a uma só voz:
1: Santo, Santo, Santo, Senhor Deus do Universo, o céu e a terra proclamam a vossa glória, hosana nas alturas. Bendito o que vem em nome do Senhor, hosana nas alturas.
0: Na verdade, ó Pai, vós sois santo e fonte de toda santidade. Santificai, pois, esses dons, derramando sobre eles o vosso Espírito, a fim de que se tornem para nós o corpo e o sangue de nosso Senhor Jesus Cristo.
1: Enviai o vosso Espírito Santo.
0: Estando para ser entregue, abraçando livremente a paixão, Jesus tomou o pão, pronunciou a bênção de ação de graças, partiu e o deu a seus discípulos, dizendo: Tomai todos e comei, isto é meu corpo, que será entregue por vós.

Do mesmo modo, no fim da ceia, ele tomou o cálice em suas mãos e, dando graças novamente, o entregou a seus discípulos, dizendo: tomai todos e bebei. Este é o cálice do meu sangue, o sangue da nova e eterna aliança, que será derramado por vós e por todos para a remissão dos pecados. Fazei isto em memória de mim.

0: Mistério da fé.
1: Anunciamos, Senhor, a vossa morte e proclamamos a vossa ressurreição. Vinde, Senhor Jesus.
0: Celebrando, pois, o memorial da morte e ressurreição do vosso Filho, nós vos oferecemos, ó Pai, o pão da vida e o cálice da salvação. E vos agradecemos, porque nos tornastes dignos de estar aqui na vossa presença e vos servir.
1: Aceitai, ó Senhor, a nossa oferta.
0: Suplicantes vos pedimos que, participando do corpo e sangue de Cristo, sejamos reunidos pelo Espírito Santo num só corpo.
1: O Espírito nos una num só corpo.
0: Lembrai-vos, ó Pai, da vossa igreja que se faz presente pelo mundo inteiro, que ela cresça na caridade em comunhão com o Papa Leão, com o nosso Bispo Edgar, os bispos do mundo inteiro, os presbíteros e diáconos e todos os ministros do vosso povo.
1: Lembrai-vos, ó Pai, da vossa igreja.
0: Lembrai-vos também na vossa misericórdia dos nossos irmãos e irmãs que adormeceram na esperança da ressurreição. E de todos os que partiram desta vida, acolhei-os junto a vós na luz da vossa face.
1: Concedei-lhes, ó Senhor, a luz eterna.
0: Enfim, nós vos pedimos, tende piedade de todos nós e dai-nos participar da vida eterna com a Virgem Maria, Mãe de Deus, São José, seu esposo, os apóstolos, São Pedro, São Paulo, São Francisco e Santa Clara, Santo Antônio, São Frei Galvão, hoje São Paulo VI, e todos os santos que neste mundo viveram na vossa amizade, a fim de vos louvarmos e glorificarmos por Jesus Cristo, vosso Filho. Por Cristo, com Cristo e em Cristo, a vós, Deus Pai Todo-Poderoso, na unidade do Espírito Santo, toda honra e toda glória, por todos os séculos dos séculos.
1: Amém.
0: Guiados pelo Espírito de Jesus, iluminados pela sabedoria do Evangelho, ousamos dizer: Pai nosso, que estais nos céus, santificado seja o vosso nome, venha a nós o vosso reino, seja feita a vossa vontade, assim na terra como no céu. O pão nosso de cada dia nos dai hoje, perdoai-nos as nossas ofensas, assim como nós perdoamos a quem nos tem ofendido. E não nos deixeis cair em tentação, mas livrai-nos do mal. Livrai-nos de todos os males, ó Pai, e dai-nos hoje a vossa paz. Ajudados pela vossa misericórdia, sejamos sempre livres do pecado, protegidos de todos os perigos, enquanto aguardamos a feliz esperança e a vinda de nosso Salvador Jesus Cristo.
1: Vós é o reino, o poder e a glória para sempre.
0: Senhor Jesus Cristo, dissestes aos vossos apóstolos: eu vos deixo a paz, eu vos dou a minha paz. Não olheis os nossos pecados, mas a fé que anima a vossa igreja. Dai-lhe, segundo o vosso desejo, a paz e a unidade. Vós que sois Deus com o Pai e o Espírito Santo.
1: Amém.
0: A paz do Senhor esteja sempre convosco.
1: O amor de Cristo nos uniu. Cordeiro de Deus, que tirais o pecado do mundo, tende piedade de nós. Cordeiro de Deus, que tirais o pecado do mundo, tende piedade de nós. Cordeiro de Deus, que tirais o pecado do mundo, dai-nos a paz.
0: Aprendei de mim, que sou manso e humilde de coração. Eis o Cordeiro de Deus que tira o pecado do mundo.
1: Senhor, eu não sou digna que entreis em minha morada, mas dizei uma palavra e eu serei salva.

0: Oremos. Saciados pelo dom que nos salva, imploramos, Senhor, a vossa misericórdia e pedimos que, pelo mesmo sacramento no qual nos alimentais neste mundo, nos leveis benigno a participar da vida eterna. Por Cristo nosso Senhor. Amém. Praticamente terminando o mês de maio, amanhã celebramos a visitação de Nossa Senhora. Rezemos uma Ave Maria pedindo a paz no mundo. Ave Maria, cheia de graça, o Senhor é convosco. Bendita sois vós entre as mulheres e bendito é o fruto do vosso ventre, Jesus. Santa Maria, Mãe de Deus, rogai por nós, pecadores, agora e na hora de nossa morte. Amém. O Senhor esteja convosco.
1: Ele está no meio de nós.
0: O Senhor vos abençoe e vos guarde.
1: Amém.
0: O Senhor vos mostre a sua face e se compadeça de vós.
1: Amém.
0: O Senhor volva seu rosto para vós e vos dê a paz.
1: Amém.
0: Abençoe-vos, ó Deus Todo-Poderoso, o Pai, o Filho e o Espírito Santo. Amém. Amém. Irmãs e irmãos, tenham todos um bom dia. Vamos em paz e o Senhor nos acompanhe.
1: Graças a Deus.

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1: A liturgia das horas é uma das formas de a Igreja viver a paz de Jesus Cristo no ritmo diário, semanal e anual do tempo. Pela oração das horas, o cristão é lançado no mistério da morte e ressurreição do Senhor, na expressão mais nobre e definitiva de sua atividade humana, a comunhão com Deus. Vamos agora rezar o ofício das leituras e das completas com os frades do noviciado São José de Rodeio, Santa Catarina.

0: Meu filho, ouve minhas palavras.
1: Preste ouvido a meus conselhos.
0: Início do livro do Eclesiastes. Inanidade de todas as coisas. Palavras do Eclesiastes, filho de Davi, rei de Jerusalém. Vaidade das vaidades, diz o Eclesiastes. Vaidade das vaidades. Tudo é vaidade. Que proveito tira o homem de todo o trabalho com o qual se afadiga debaixo do sol? Uma geração passa, outra lhe sucede, enquanto a terra permanece sempre a mesma. O sol se levanta, o sol se deita, apressando-se para voltar ao seu lugar, donde novamente torna a levantar-se, dirigindo-se para o sul e voltando para o norte, ora para cá, ora para lá, vai soprando o vento para retornar novamente o seu curso. Todos os rios correm para o mar, e contudo o mar não transborda. Voltam ao lugar de onde saíram para tornarem a correr. Tudo é penoso, difícil para o homem explicar. A vista não se cansa de ver, nem o ouvido se farta de ouvir. O que foi, será. O que aconteceu, acontecerá. Não há nada de novo debaixo do sol. Uma coisa da qual se diz, eis aqui algo de novo. Também esta já existiu nos séculos que nos precederam. Não há memória do que aconteceu no passado, nem também haverá lembrança do que acontecer entre aqueles que viverão depois. Eu, Eclesiastes, fui rei de Israel em Jerusalém. Coloquei todo o coração em investigar e em explorar com a sabedoria tudo o que se faz debaixo do sol. É uma tarefa ingrata que Deus deu aos filhos dos homens para com ela se ocuparem. Examinei todas as obras que se fazem debaixo do sol. Pois bem, tudo é vaidade e frustração. O que é torto não se pode endireitar. O que faz falta não se pode contar. Pensei em meu coração. Aqui estou eu engrandecido com tanta sabedoria acumulada que ultrapassa a dos meus predecessores em Jerusalém. Minha mente alcançou muita sabedoria e conhecimento. Coloquei todo o empenho em compreender a sabedoria e o conhecimento, a tolice e a loucura, e compreendi que tudo isso é também frustração. Muita sabedoria, muito desgosto. Quanto mais conhecimento, mais sofrimento.

Os capítulos sobre a caridade de São Máximo, confessor Abade, século VIII. A caridade é a boa disposição do Espírito que nada coloca acima do divino conhecimento. Ninguém poderá jamais alcançar uma caridade permanente de Deus se estiver preso pelo Espírito a qualquer coisa terrena. Quem ama a Deus antepõe o conhecimento e a ciência dele a toda sua criatura. Nele pensa incessantemente com íntimo desejo e amor. Se todas as coisas que existem têm Deus por Criador, por ele foram feitas, então Deus, que assim as criou, como não será incomparavelmente de maior valor? Quem abandona a Deus, o bem insuperável, e se entrega ao que é pior, dá provas de considerar Deus abaixo da criação. Quem ama, diz o Senhor, guardará meus mandamentos. É este o meu mandamento, que vos ameis uns aos outros. Portanto, quem não ama o próximo, não guarda o mandamento. Quem não guarda o mandamento, também não pode amar o Senhor. Feliz o homem que é capaz de amar igualmente todos os homens. Quem ama a Deus, ama também, sem exceção, o próximo. Sendo assim, não consegue guardar seu dinheiro, mas gasta-o divinamente, dando a quem quer que dele precise. Quem é imitação de Deus, dá esmolas, não faz diferença nas necessidades corporais entre bons e maus, porém a todos igualmente distribui em vista da indigência real. Contudo, em atenção à boa vontade, prefere o virtuoso e diligente ao mal. A caridade não se revela apenas nas esmolas e dinheiro, muito mais em partilhar a doutrina e em prestar serviços corporais. Quem verdadeiramente de coração rejeita as coisas mundanas e sem fingimento se entrega aos serviços de caridade para com o próximo, este bem depressa, liberto dos vícios e paixões, torna-se participante do amor e ciência de Deus. Quem encontrou em si a caridade divina, sem cansaço, sem fadiga, segue o Senhor, seu Deus, conforme o admirável Jeremias, mas com fortaleza de ânimo suporta todo o labor, opróbrio e injúria, sem nada pensar de mal. Não digais, diz o profeta Jeremias, somos o templo do Senhor. Tu também não digas, a fé nula, sem mais, em nosso Senhor Jesus Cristo, pode conceder-me a salvação. Isto não pode ser, se não lhe unires também o amor por ele mediante as obras. Quanto à simples fé, os demônios também creem e tremem. A obra de caridade é prestar de boa vontade benefícios ao próximo, como também a longanimidade e a paciência, e ainda usar as coisas com discernimento.

Muda o teu nome. Ouve, Israel, o Senhor nosso Deus é o único Senhor. Amarás o Senhor teu Deus com todo o teu coração, com toda a tua alma e com todas as tuas forças. E trarás gravadas em teu coração todas estas palavras que hoje te ordeno. Tu as repetirás com insistência a teus filhos e delas falarás quando estiveres sentado em tua casa ou andando pelos caminhos que te deitares ou te levantares.

0: Oremos. Ficai conosco, Senhor, nesta noite, e vossa mão nos levante amanhã cedo, para que celebremos com alegria a ressurreição de vosso Cristo, que vive e reina para sempre.
1: Amém.
0: O Senhor Todo-Poderoso nos conceda uma noite tranquila e, no fim da vida, uma morte santa.
1: Amém.

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1: São Francisco de Assis nutria um amor de fato indizível para com a bem-aventurada Mãe de Cristo, a Puríssima Virgem Maria, pois considerava em seu coração que ela havia transformado em Irmão Nosso o próprio Rei e Senhor da Glória, e que por ela havíamos merecido alcançar a Divina Misericórdia. Em Maria, depois de Cristo, punha toda a sua confiança. Por isto, a escolheu para advogada sua e da Ordem dos Frades Menores. E em sua honra, jejuava devotamente desde a festa de São Pedro e São Paulo até a festa da Assunção. Franciscanos, compartilhando a paz e o bem.
2: Assim rezava São Francisco. Eterno Deus onipotente, justo e misericordioso, concedei-nos a nós míseros praticar por vossa causa o que reconhecermos ser a vossa vontade e querer sempre o que vos agrade, a fim de que, interiormente purificados, iluminados e abrasados pelo fogo do Espírito Santo, possamos seguir as pegadas do vosso Filho, nosso Senhor Jesus Cristo, e por vossa graça unicamente chegar até vós, ó Altíssimo, que em trindade perfeita e unidade simples, viveis e reinais na glória como Deus onipotente por toda a eternidade. Franciscanos, compartilhando a paz e o bem.
3: Sempre iniciamos nossas orações em nome do Pai, do Filho e do Espírito Santo, recordando que vivemos envolvidos na graça e no amor da Trindade. Na liturgia, somos acolhidos pela graça do Filho, pelo amor do Pai e pela comunhão do Espírito Santo. Enviados por Jesus, somos chamados a fazer discípulos de todas as nações. Deus não é solidão, mas comunhão de amor. Na solenidade da Santíssima Trindade, celebramos este mistério: o amor do Pai, do Filho e do Espírito Santo, que nos chama à unidade e à vida em Deus. Franciscanos, compartilhando a paz e o bem.
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4: Em 2026, vivemos um tempo especial. Celebramos os 800 anos da Páscoa de São Francisco de Assis, o homem da simplicidade, da paz e do amor à criação, que transformou sua vida em testemunho vivo do Evangelho. Neste ano jubilar franciscano, somos convidados a revisitar seu legado, viver com menos, amar mais, cuidar da casa comum e reconhecer em cada pessoa um irmão, uma irmã. 8 séculos depois, sua mensagem continua atual, necessária, urgente. E este tempo de graça reacenda em nós o espírito franciscano de fraternidade, humildade e paz. São Francisco de Assis, rogai por nós. Franciscanos, compartilhando a paz e o bem.
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0: Santo Antônio de Santa Ana Galvão, popularmente conhecido como Frei Galvão, é o primeiro santo brasileiro e foi o fiel seguidor dos passos de São Francisco. A cada dia, mais pessoas conhecem a bonita história deste homem de fé e pedem as mais diversas graças por meio de sua intercessão junto a Deus. Vamos agora ao Santuário de Santo Antônio Galvão, em Guaratinguetá, São Paulo, para rezarmos juntos a novena em honra a Santo Antônio Galvão e, em seguida, a oração do Santo Terço.
1: Santuário Arquidiocesano de Santo Antônio de Santana Galvão. A nossa saudação também aos ouvintes da Rádio Frei Galvão e a todos que nos acompanham pelas redes sociais deste santuário, dedicado ao primeiro santo brasileiro. Sejam bem-vindos. Paz e bem.
2: Paz e bem.
1: Quinto dia da novena perpétua em louvor a Santo Antônio de Santana Galvão. Irmãos e irmãs, vamos celebrar juntos a novena em louvor a Santo Antônio de Santana Galvão. Hoje, meditaremos sobre sua missão de ser peregrino do Evangelho. São Frei Galvão costumava viajar a pé todo o trecho de São Paulo até o Rio de Janeiro, passando por diversas cidades, a fim de se fazer mais próximo das famílias à beira da estrada, levando a alegria do Evangelho e esperança para todas as pessoas que encontrava pelo caminho. Iniciemos cantando.

0: Pelo sinal da Santa Cruz, livrai-nos Deus nosso Senhor dos nossos inimigos, em nome do Pai e do Filho e do Espírito Santo.
1: Amém.
0: A nossa oração à Santíssima Trindade. Trindade Santíssima, Pai, Filho e Espírito Santo, presente e atuante na Igreja e na profundidade do meu ser, eu vos adoro, amo e agradeço. E pelas mãos de Santo Antônio de Santana Galvão, devoto de Maria, minha Mãe Santíssima, ofereço-me, entrego-me, consagro-me inteiramente a vós nesta vida e na eternidade. Pai Celeste, a vós me ofereço, entrego-me, consagro-me como filho. Espírito Santo, a vós me ofereço, entrego-me, consagro-me como templo vivo para ser santificado. Maria, Mãe da Igreja e minha Mãe, vós que estáis em íntima união com a Santíssima Trindade, ensinai-me a viver em comunhão com as três pessoas divinas, a fim de que minha vida inteira seja um hino de glória ao Pai, ao Filho e ao Espírito Santo.
1: Amém.
0: Ouçamos, aclamemos o Santo Evangelho com alegria.

0: com alegria vamos acolher as palavras do Evangelho de nosso Senhor Jesus Cristo, segundo São Lucas. Naquele tempo disse Jesus aos discípulos: não leveis nada pelo caminho, nem cajado, nem sacola, nem pão, nem dinheiro, nem duas túnicas. Na casa onde entrardes, permanecei ali, até partirdes daí. Quanto àqueles que não vos acolherem, ao sairdes daquela cidade, sacudi a poeira dos vossos pés, para que sirva de testemunho contra eles. Os discípulos partiam e percorriam os povoados, anunciando a boa nova e fazendo curas por toda parte. Palavra da salvação.
1: Glória a vós, Senhor.
0: Podemos sentar um pouquinho para a nossa meditação.
2: Ser discípulo de Jesus é estar sempre despojado de tudo e totalmente livre, para que Deus possa nos colocar onde Ele quer, na hora em que Ele quer, junto às pessoas que Ele quer, a fim de que o Espírito do Senhor possa nos conduzir e agir através de nós e para que o reino de Deus aconteça.
0: Com certeza que nós temos um Pai que muito nos ama, queremos apresentar a Ele os nossos pedidos. Depois de cada prece, assim responderemos. Por intercessão de São Frei Galvão, atendei-nos, Senhor.
1: Por intercessão de São Frei Galvão, atendei-nos, Senhor.
2: Para que todo cristão seja anunciador da boa nova do Evangelho, promovendo os valores da paz e do bem, rezemos ao Senhor.
1: Por intercessão de São Frei Galvão, atendei-nos, Senhor.
2: Para que todo cristão seja peregrino, como foi São Frei Galvão, indo ao encontro dos mais pobres e fazendo-se próximo dos mais carentes, rezemos ao Senhor.
1: Por intercessão de São Frei Galvão, atendei-nos, Senhor.
2: Para que todo cristão doe tempo para o serviço de Deus e esteja sempre disponível para a missão evangelizadora da Igreja, rezemos ao Senhor.
1: Por intercessão de São Frei Galvão, atendei-nos, Senhor.
0: Acolheu, Pai de bondade, esses pedidos que confiantes vos apresentamos. Por Cristo, Senhor nosso. Amém.
2: Quem se coloca sempre a caminho e não fica parado, tem mais chance de fazer experiências de encontro pessoal com o próprio Cristo, na pessoa do pobre, do doente e do sofredor, ao longo da estrada.
0: Peçamos a força que vem do alto, o Santo Espírito de Deus, a fim de, com a saúde do corpo, da alma, possamos melhor servir a causa do reino de Deus. Divino Espírito Santo, Criador e Renovador de todas as coisas, vida da minha vida, com Santo Antônio de Santana Galvão, devoto de Maria Santíssima, eu vos adoro, agradeço e amo. Vós que dais vida a todo o universo, conservai em mim o dom da saúde. Livrai-me de todas as doenças e de todo o mal. Ajudado pela vossa graça, quero sempre fazer bom uso da saúde, empregando minhas forças para a glória de Deus, para o meu próprio bem e para o bem do meu próximo. Peço-vos ainda que ilumineis com vossos dons de sabedoria e ciência os médicos e todos os que se ocupam dos doentes, para que conheçam a verdadeira causa dos males que destroem ou ameaçam a vida, e possam também descobrir e aplicar os remédios mais eficazes para curar e proteger a vida das pessoas. Santo Antônio de Santana Galvão, devoto da Virgem Santíssima, sede mediador nesta minha humilde oração e intercedei por mim.
2: Amém.
3: Amém.
0: A bênção das pílulas. O nosso auxílio está no nome do Senhor,
1: que fez o céu e a terra.
0: Ó Pai de misericórdia, Deus de toda consolação, que nos consolais por vosso Filho Jesus, na força do Espírito Santo, e acompanhais com vossa bênção particular os que sofrem tribulações e enfermidades do corpo e da alma. Nós vos suplicamos que, pela intercessão de Santo Antônio de Santana Galvão, devoto de Maria Imaculada, abençoeis estas pílulas, objetos sacramentais de fé e devoção do vosso povo santo. Fazei, Senhor, que todos os que na fé e pela fé delas fizerem uso possam receber a graça da cura conforme a vossa santíssima vontade. Em nome do Pai, e do Filho, e do Espírito Santo.
3: Amém.
0: Então, nesse instante, eu convido todo o povo de Deus a permanecer de pé. Vamos voltar os nossos olhos para a imagem de São Frei Galvão. Se você quiser estender a sua mão direita em direção à imagem do primeiro santo brasileiro e pedir, através da sua poderosa intercessão, as graças necessárias para o nosso estado de vida. Deus de amor, fonte de todas as graças, por intercessão de Santo Antônio de Santana Galvão, fazei-nos tomar com fé e devoção essas pílulas, rezando: Santíssima Trindade, Pai, Filho e Espírito Santo, eu vos adoro, louvo e vos dou graças pelos benefícios que me fizestes e por tudo que fez e sofreu Santo Antônio de Santana Galvão. Peço-vos que aumenteis em mim a fé, a esperança e a caridade, e vos digneis conceder-me a graça que ardentemente almejo. Faça Deus o seu pedido. Prometo-vos conhecer sempre mais o Evangelho que Santo Antônio de Santana Galvão viveu, cultivar a vida eucarística e a devoção à Imaculada Virgem Maria. Santo Antônio de Santana Galvão, rogai por nós. Na minha aflição, dai-me consolação, meu Santo Frei Galvão. Pai nosso, que estais nos céus, santificado seja o vosso nome. Venha a nós o vosso reino, seja feita a vossa vontade, assim na terra como no céu. O pão nosso de cada dia nos dai hoje, perdoai as nossas ofensas, assim como nós perdoamos a quem nos tem ofendido. E não nos deixeis cair em tentação, mas livrai-nos do mal.
3: Amém.
0: Ave Maria, cheia de graça, o Senhor é convosco. Bendita sois vós entre as mulheres, e bendito é o fruto do vosso ventre, Jesus.
1: Santa Maria, Mãe de Deus, rogai por nós, pecadores, agora e na hora de nossa morte. Amém.
0: Glória ao Pai, ao Filho e ao Espírito Santo,
1: como era no princípio, agora e sempre. Amém.
0: O Senhor Todo-Amoroso nos abençoe, Ele que é Pai, Filho e Espírito Santo.
3: Amém.
0: Louvado seja nosso Senhor Jesus Cristo,
4: para sempre seja louvado.
0: E sua Mãe, Maria Santíssima. Paz e bem.
2: Paz e bem.

queremos saudar você que se encontra aqui presente no santuário e você que nos acompanha. A nossa saudação, né, é franciscana de paz e bem. Estamos hoje para rezar e meditar os mistérios, rezando, pedindo a intercessão de Nossa Mãe. Vamos então começar o nosso terço, invocando a Santíssima

0: inimigos. Em nome do Pai, do Filho e do Espírito Santo.
1: Amém.
0: Amém. Vamos fazer o nosso oferecimento do terço. Divino Jesus, nós vos oferecemos este terço que vamos rezar, contemplando os mistérios da nossa redenção. Concedei-nos pela intercessão de Maria, vossa Mãe Santíssima, a quem nos dirigimos as virtudes para bem rezá-lo e a graça de ganharmos as indulgências desta santa devoção. Oferecemos particularmente todos os ministros, religiosos e religiosas e os fiéis e todos os romeiros, devotos de Santo Antônio Santana Galvão. Creio em Deus Pai Todo-Poderoso, Criador do céu e da terra, e em Jesus Cristo, seu único Filho, nosso Senhor, que foi concebido pelo poder do Espírito Santo, nasceu da Virgem Maria, padeceu sob Pôncio Pilatos, foi crucificado, morto e sepultado, desceu à mansão dos mortos, ressuscitou ao terceiro dia, subiu aos céus, está sentado à direita de Deus Pai Todo-Poderoso, de onde há de vir a julgar os vivos e os mortos. Creio no Espírito Santo, na Santa Igreja Católica, na comunhão dos santos, na remissão dos pecados, na ressurreição da carne, na vida eterna. Amém. Pai nosso que estás nos céus, santificado seja o vosso nome. Venha a nós o vosso reino, seja feita a vossa vontade, assim na terra como no céu.
1: O pão nosso de cada dia nos dai hoje, perdoai-nos as nossas ofensas, assim como nós perdoamos a quem nos tem ofendido, e não nos deixeis cair em tentação, mas livrai-nos do mal. Amém.
0: Rezemos três Ave Marias em honra à Nossa Senhora. Ave Maria, cheia de graça, o Senhor é convosco. Bendita sois vós entre as mulheres, bendito é o fruto do vosso ventre, Jesus.
1: Santa Maria, Mãe de Deus, rogai por nós, pecadores, agora e na hora de nossa morte. Amém.
0: Ave Maria, cheia de graça, o Senhor é convosco. Bendita sois vós entre as mulheres, bendito é o fruto do vosso ventre, Jesus.
1: Santa Maria, Mãe de Deus, rogai por nós, pecadores, agora e na hora de nossa morte. Amém.
0: Ave Maria, cheia de graça, o Senhor é convosco. Bendita sois vós entre as mulheres. Bendito é o fruto do vosso ventre, Jesus.
1: Santa Maria, Mãe de Deus, rogai por nós, pecadores, agora e na hora de nossa morte. Amém.
0: Glória ao Pai, ao Filho e ao Espírito Santo.
1: Como era no princípio, agora e sempre. Amém.
0: Hoje a Igreja medita os mistérios gozosos. No primeiro mistério, contemplamos a anunciação do anjo e a encarnação do Verbo. Queremos rezar neste mistério pelas intenções de cada um de nós aqui presente, pelas intenções de todos aqueles que nos acompanham. Pai nosso que estás nos céus, santificado seja o vosso nome. Venha a nós o vosso reino, seja feita a vossa vontade, assim na terra como no céu.
1: O pão nosso de cada dia nos dai hoje, perdoai-nos as nossas ofensas, assim como nós perdoamos a quem nos tem ofendido, e não nos deixeis cair em tentação, mas livrai-nos do mal. Amém.
0: Ave Maria, cheia de graça, o Senhor é convosco. Bendita sois vós entre as mulheres. Bendito é o fruto do vosso ventre, Jesus.
1: Santa Maria, Mãe de Deus, rogai por nós, pecadores, agora e na hora de nossa morte. Amém.
0: Ave Maria, cheia de graça, o Senhor é convosco. Bendita sois vós entre as mulheres. Bendito é o fruto do vosso ventre, Jesus.
1: Santa Maria, Mãe de Deus, rogai por nós, pecadores, agora e na hora de nossa morte. Amém.
0: Ave Maria, cheia de graça, o Senhor é convosco. Bendita sois vós entre as mulheres. Bendito é o fruto do vosso ventre, Jesus.
1: Santa Maria, Mãe de Deus, rogai por nós, pecadores, agora e na hora de nossa morte. Amém.
0: Ave Maria, cheia de graça, o Senhor é convosco. Bendita sois vós entre as mulheres. Bendito o fruto do vosso ventre, Jesus.
1: Santa Maria, Mãe de Deus, rogai por nós, pecadores, agora e na hora de nossa morte. Amém.
0: Ave Maria, cheia de graça, o Senhor é convosco. Bendita sois vós entre as mulheres. Bendito o fruto do vosso ventre, Jesus.
1: Santa Maria, Mãe de Deus, rogai por nós, pecadores, agora e na hora de nossa morte. Amém.
0: Ave Maria, cheia de graça, o Senhor é convosco. Bendita sois vós entre as mulheres. Bendito o fruto do vosso ventre, Jesus.
1: Santa Maria, Mãe de Deus, rogai por nós, pecadores, agora e na hora de nossa morte. Amém.
0: Ave Maria, cheia de graça, o Senhor é convosco. Bendita sois vós entre as mulheres. Bendito o fruto do vosso ventre, Jesus.
1: Santa Maria, Mãe de Deus, rogai por nós, pecadores, agora e na hora de nossa morte. Amém.
0: Ave Maria, cheia de graça, o Senhor é convosco. Bendita sois vós entre as mulheres. Bendito o fruto do vosso ventre, Jesus.
1: Santa Maria, Mãe de Deus, rogai por nós, pecadores, agora e na hora de nossa morte. Amém.
0: Ave Maria, cheia de graça, o Senhor é convosco. Bendita sois vós entre as mulheres. Bendito o fruto do vosso ventre, Jesus.
1: Santa Maria, Mãe de Deus, rogai por nós, pecadores, agora e na hora de nossa morte. Amém.
0: Glória ao Pai, ao Filho e ao Espírito Santo.
1: Como era no princípio, agora e sempre. Amém.
0: Ó Maria concebida sem pecado,
1: rogai por nós que recorremos a vós.

0: Do mistério, contemplamos a visitação de Nossa Senhora à sua prima Santa Isabel. Rezamos pelos doentes, por aqueles que se encontram nos hospitais. Pai nosso que estás nos céus, santificado seja o vosso nome. Venha a nós o vosso reino, seja feita a vossa vontade, assim na terra como no céu.
1: O pão nosso de cada dia nos dai hoje, perdoai-nos as nossas ofensas, assim como nós perdoamos a quem nos tem ofendido, e não nos deixeis cair em tentação, mas livrai-nos do mal. Amém.
0: Ave Maria, cheia de graça, o Senhor é convosco. Bendita sois vós entre as mulheres, bendito é o fruto do vosso ventre, Jesus.
1: Santa Maria, Mãe de Deus, rogai por nós, pecadores, agora e na hora de nossa morte. Amém.
0: Ave Maria, cheia de graça, o Senhor é convosco. Bendita sois vós entre as mulheres, bendito é o fruto do vosso ventre, Jesus.
1: Santa Maria, Mãe de Deus, rogai por nós, pecadores, agora e na hora de nossa morte. Amém.
0: Ave Maria, cheia de graça, o Senhor é convosco. Bendita sois vós entre as mulheres, bendito é o fruto do vosso ventre, Jesus.
1: Santa Maria, Mãe de Deus, rogai por nós, pecadores, agora e na hora de nossa morte. Amém.
0: Ave Maria, cheia de graça, o Senhor é convosco. Bendita sois vós entre as mulheres, bendito é o fruto do vosso ventre, Jesus.
1: Santa Maria, Mãe de Deus, rogai por nós, pecadores, agora e na hora de nossa morte. Amém.
0: Ave Maria, cheia de graça, o Senhor é convosco. Bendita sois vós entre as mulheres, bendito é o fruto do vosso ventre, Jesus.
1: Santa Maria, Mãe de Deus, rogai por nós, pecadores, agora e na hora de nossa morte. Amém.
0: Ave Maria, cheia de graça, o Senhor é convosco. Bendita sois vós entre as mulheres, bendito é o fruto do vosso ventre, Jesus.
1: Santa Maria, Mãe de Deus, rogai por nós, pecadores, agora e na hora de nossa morte. Amém.
0: Ave Maria, cheia de graça, o Senhor é convosco. Bendita sois vós entre as mulheres, bendito é o fruto do vosso ventre, Jesus.
1: Santa Maria, Mãe de Deus, rogai por nós, pecadores, agora e na hora de nossa morte. Amém.
0: Ave Maria, cheia de graça, o Senhor é convosco. Bendita sois vós entre as mulheres, bendito é o fruto do vosso ventre, Jesus.
1: Santa Maria, Mãe de Deus, rogai por nós, pecadores, agora e na hora de nossa morte. Amém.
0: Ave Maria, cheia de graça, o Senhor é convosco. Bendita sois vós entre as mulheres, bendito é o fruto do vosso ventre, Jesus.
1: Santa Maria, Mãe de Deus, rogai por nós, pecadores, agora e na hora de nossa morte. Amém.
0: Ave Maria, cheia de graça, o Senhor é convosco. Bendita sois vós entre as mulheres, bendito é o fruto do vosso ventre, Jesus.
1: Santa Maria, Mãe de Deus, rogai por nós, pecadores, agora e na hora de nossa morte. Amém.
0: Glória ao Pai, ao Filho e ao Espírito Santo,
1: como era no princípio, agora e sempre. Amém.
0: Ó Maria concebida sem pecado,
1: rogai por nós que recorremos a vós.

0: No terceiro mistério, contemplamos o nascimento de nosso Senhor Jesus Cristo em Belém. Queremos rezar neste mistério pelas intenções que cada um de nós tem no seu coração. Pai nosso que estás nos céus, santificado seja o vosso nome. Venha a nós o vosso reino, seja feita a vossa vontade, assim na terra como no céu.
1: O pão nosso de cada dia nos dai hoje, perdoai-nos as nossas ofensas, assim como nós perdoamos a quem nos tem ofendido, e não nos deixeis cair em tentação, mas livrai-nos do mal. Amém.
0: Ave Maria, cheia de graça, o Senhor é convosco. Bendita sois vós entre as mulheres, bendito o fruto do vosso ventre, Jesus.
1: Santa Maria, Mãe de Deus, rogai por nós, pecadores, agora e na hora de nossa morte. Amém.
0: Ave Maria, cheia de graça, o Senhor é convosco. Bendita sois vós entre as mulheres, bendito é o fruto do vosso ventre, Jesus.
1: Santa Maria, Mãe de Deus, rogai por nós, pecadores, agora e na hora de nossa morte. Amém.
0: Ave Maria, cheia de graça, o Senhor é convosco. Bendita sois vós entre as mulheres, bendito é o fruto do vosso ventre, Jesus.
1: Santa Maria, Mãe de Deus, rogai por nós, pecadores, agora e na hora de nossa morte. Amém.
0: Ave Maria, cheia de graça, o Senhor é convosco. Bendita sois vós entre as mulheres, bendito é o fruto do vosso ventre, Jesus.
1: Santa Maria, Mãe de Deus, rogai por nós, pecadores, agora e na hora de nossa morte. Amém.
0: Ave Maria, cheia de graça, o Senhor é convosco. Bendita sois vós entre as mulheres, bendito é o fruto do vosso ventre, Jesus.
1: Santa Maria, Mãe de Deus, rogai por nós, pecadores, agora e na hora de nossa morte. Amém.
0: Ave Maria, cheia de graça, o Senhor é convosco. Bendita sois vós entre as mulheres, bendito é o fruto do vosso ventre, Jesus.
1: Santa Maria, Mãe de Deus, rogai por nós, pecadores, agora e na hora de nossa morte. Amém.
0: Ave Maria, cheia de graça, o Senhor é convosco. Bendita sois vós entre as mulheres, bendito é o fruto do vosso ventre, Jesus.
1: Santa Maria, Mãe de Deus, rogai por nós, pecadores, agora e na hora de nossa morte. Amém.
0: Ave Maria, cheia de graça, o Senhor é convosco. Bendita sois vós entre as mulheres, bendito é o fruto do vosso ventre, Jesus.
1: Santa Maria, Mãe de Deus, rogai por nós, pecadores, agora e na hora de nossa morte. Amém.
0: Ave Maria, cheia de graça, o Senhor é convosco. Bendita sois vós entre as mulheres, bendito é o fruto do vosso ventre, Jesus.
1: Santa Maria, Mãe de Deus, rogai por nós, pecadores, agora e na hora de nossa morte. Amém.
0: Ave Maria, cheia de graça, o Senhor é convosco. Bendita sois vós entre as mulheres, bendito é o fruto do vosso ventre, Jesus.
1: Santa Maria, Mãe de Deus, rogai por nós, pecadores, agora e na hora de nossa morte. Amém.
0: Glória ao Pai, ao Filho e ao Espírito Santo,
1: como era no princípio, agora e sempre. Amém.
0: Ó Maria concebida sem pecado,
1: rogai por nós que recorremos a vós.

0: No quarto mistério, contemplamos a apresentação do menino Jesus no templo e a purificação de Nossa Senhora. Rezemos neste mistério por todos os nossos familiares, que alcancem a graça da paz, saúde física e espiritual. Pai nosso que estás nos céus, santificado seja o vosso nome. Venha a nós o vosso reino, seja feita a vossa vontade, assim na terra como no céu.
1: O pão nosso de cada dia nos dai hoje, perdoai-nos as nossas ofensas, assim como nós perdoamos a quem nos tem ofendido, e não nos deixeis cair em tentação, mas livrai-nos do mal. Amém.
0: Ave Maria, cheia de graça, o Senhor é convosco. Bendita sois vós entre as mulheres. Bendito o fruto do vosso ventre, Jesus.
1: Santa Maria, Mãe de Deus, rogai por nós, pecadores, agora e na hora de nossa morte. Amém.
0: Ave Maria, cheia de graça, o Senhor é convosco. Bendita sois vós entre as mulheres. Bendito o fruto do vosso ventre, Jesus.
1: Santa Maria, Mãe de Deus, rogai por nós, pecadores, agora e na hora de nossa morte. Amém.
0: Ave Maria, cheia de graça, o Senhor é convosco. Bendita sois vós entre as mulheres. Bendito o fruto do vosso ventre, Jesus.
1: Santa Maria, Mãe de Deus, rogai por nós, pecadores, agora e na hora de nossa morte. Amém.
0: Ave Maria, cheia de graça, o Senhor é convosco. Bendita sois vós entre as mulheres. Bendito o fruto do vosso ventre, Jesus.
1: Santa Maria, Mãe de Deus, rogai por nós, pecadores, agora e na hora de nossa morte. Amém.
0: Ave Maria, cheia de graça, o Senhor é convosco. Bendita sois vós entre as mulheres. Bendito o fruto do vosso ventre, Jesus.
1: Santa Maria, Mãe de Deus, rogai por nós, pecadores, agora e na hora de nossa morte. Amém.
0: Ave Maria, cheia de graça, o Senhor é convosco. Bendita sois vós entre as mulheres. Bendito o fruto do vosso ventre, Jesus.
1: Santa Maria, Mãe de Deus, rogai por nós, pecadores, agora e na hora de nossa morte. Amém.
0: Ave Maria, cheia de graça, o Senhor é convosco. Bendita sois vós entre as mulheres. Bendito o fruto do vosso ventre, Jesus.
1: Santa Maria, Mãe de Deus, rogai por nós, pecadores, agora e na hora de nossa morte. Amém.
0: Ave Maria, cheia de graça, o Senhor é convosco. Bendita sois vós entre as mulheres. Bendito o fruto do vosso ventre, Jesus.
1: Santa Maria, Mãe de Deus, rogai por nós, pecadores, agora e na hora de nossa morte. Amém.
0: Ave Maria, cheia de graça, o Senhor é convosco. Bendita sois vós entre as mulheres. Bendito o fruto do vosso ventre, Jesus.
1: Santa Maria, Mãe de Deus, rogai por nós, pecadores, agora e na hora de nossa morte. Amém.
0: Glória ao Pai, ao Filho e ao Espírito Santo.
1: Como era no princípio, agora e sempre. Amém.
0: Ó Maria concebida sem pecado,
1: rogai por nós que recorremos a vós.

0: Quinto e último mistério, contemplamos a perda e o encontro do menino Jesus. Queremos rezar por você que nos acompanha, que tem sua intenção no coração. Rezemos por ti, por você e por cada um de nós aqui presente. Pai nosso que estás nos céus, santificado seja o vosso nome. Venha a nós o vosso reino, seja feita a vossa vontade, assim na terra como no céu.
1: O pão nosso de cada dia nos dai hoje, perdoai-nos as nossas ofensas, assim como nós perdoamos a quem nos tem ofendido, e não nos deixeis cair em tentação, mas livrai-nos do mal. Amém.
0: Ave Maria, cheia de graça, o Senhor é convosco, bendita sois vós entre as mulheres, bendito o fruto do vosso ventre, Jesus.
1: Santa Maria, Mãe de Deus, rogai por nós, pecadores, agora e na hora de nossa morte. Amém.
0: Ave Maria, cheia de graça, o Senhor é convosco. Bendita sois vós entre as mulheres. Bendito o fruto do vosso ventre, Jesus.
1: Santa Maria, Mãe de Deus, rogai por nós, pecadores, agora e na hora de nossa morte. Amém.
0: Ave Maria, cheia de graça, o Senhor é convosco. Bendita sois vós entre as mulheres, bendito o fruto do vosso ventre, Jesus.
1: Santa Maria, Mãe de Deus, rogai por nós, pecadores, agora e na hora de nossa morte. Amém.
0: Ave Maria, cheia de graça, o Senhor é convosco. Bendita sois vós entre as mulheres, bendito o fruto do vosso ventre, Jesus.
1: Santa Maria, Mãe de Deus, rogai por nós, pecadores, agora e na hora de nossa morte. Amém.
0: Ave Maria, cheia de graça, o Senhor é convosco. Bendita sois vós entre as mulheres. Bendito o fruto do vosso ventre, Jesus.
1: Santa Maria, Mãe de Deus, rogai por nós, pecadores, agora e na hora de nossa morte. Amém.
0: Ave Maria, cheia de graça, o Senhor é convosco. Bendita sois vós entre as mulheres. Bendito o fruto do vosso ventre, Jesus.
1: Santa Maria, Mãe de Deus, rogai por nós, pecadores, agora e na hora de nossa morte. Amém.
0: Ave Maria, cheia de graça, o Senhor é convosco. Bendita sois vós entre as mulheres. Bendito o fruto do vosso ventre, Jesus.
1: Santa Maria, Mãe de Deus, rogai por nós, pecadores, agora e na hora de nossa morte. Amém.
0: Ave Maria, cheia de graça, o Senhor é convosco. Bendita sois vós entre as mulheres, bendito o fruto do vosso ventre, Jesus.
1: Santa Maria, Mãe de Deus, rogai por nós, pecadores, agora e na hora de nossa morte. Amém.
0: Ave Maria, cheia de graça, o Senhor é convosco. Bendita sois vós entre as mulheres, bendito o fruto do vosso ventre, Jesus.
1: Santa Maria, Mãe de Deus, rogai por nós, pecadores, agora e na hora de nossa morte. Amém.
0: Ave Maria, cheia de graça, o Senhor é convosco. Bendita sois vós entre as mulheres, bendito o fruto do vosso ventre, Jesus.
1: Santa Maria, Mãe de Deus, rogai por nós, pecadores, agora e na hora de nossa morte. Amém.
0: Glória ao Pai, ao Filho e ao Espírito Santo,
1: como era no princípio, agora e sempre. Amém.
0: Ó Maria concebida sem pecado,
1: rogai por nós que recorremos a vós.

0: Infinitas graças vos damos, soberana Rainha, pelos benefícios que todos os dias recebemos de vossas mãos liberais. Dignai-vos agora e para sempre tomar-nos debaixo de vosso poderoso amparo, e para mais vos obrigar, vos saudamos com uma salve, Rainha. Salve, Rainha, Mãe de Misericórdia, vida, doçura, esperança nossa, salve. A vós brandamos degredados, filhos de Eva, a vós suspiramos, gemendo e chorando neste vale de lágrimas. Eia, pois, advogada nossa, esses vossos olhos misericordiosos a nos volvei. E depois deste desterro, mostrai-nos, Jesus, bendito o fruto do vosso ventre. Ó clemente, ó piedosa, ó doce sempre Virgem Maria, rogai por nós, Santa Mãe de Deus,
1: para que sejamos dignos das promessas de Cristo.
0: Amém. O Senhor esteja conosco.
1: Ele está no meio de nós.
0: Deus Todo-Poderoso, por intercessão de Nossa Senhora Aparecida, Santo Antônio Santana Galvão, nos abençoe, Ele que é Pai, Filho e Espírito Santo.
1: Amém. Amém.
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1: São Francisco de Assis, ao contemplar a encarnação de Deus que se fez pobre entre nós, no seio de Maria exalta os pobres e humildes e diz aos frades: quando vês um pobre, meu irmão, tens à frente um espelho do Senhor e de sua pobre mãe. Também nos doentes deves ver as enfermidades que ele assumiu por nossa causa. Quando São Francisco fez o primeiro presépio vivo, ele disse: quero ver os apuros que passou a pobrezinha Virgem Maria, mãe do menino Jesus. Franciscanos, compartilhando a paz e o bem.
2: Assim rezava São Francisco. São felizes e benditos aqueles e aquelas que amam o Senhor de todo o coração, com toda a alma, com toda a mente, com todas as forças, e ao próximo como a si mesmos, odiando seus corpos com seus vícios e pecados, recebendo o corpo e sangue de nosso Senhor Jesus Cristo e produzindo dignos frutos de penitência. Franciscanos, compartilhando a paz e o bem.
3: Sempre iniciamos nossas orações em nome do Pai, do Filho e do Espírito Santo, recordando que vivemos envolvidos na graça e no amor da Trindade. Na liturgia, somos acolhidos pela graça do Filho, pelo amor do Pai e pela comunhão do Espírito Santo. Enviados por Jesus, somos chamados a fazer discípulos de todas as nações. Deus não é solidão, mas comunhão de amor. Na solenidade da Santíssima Trindade, celebramos este mistério: o amor do Pai, do Filho e do Espírito Santo, que nos chama à unidade e à vida em Deus. Franciscanos, compartilhando a paz e o bem.
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8: Louvado seja nosso Senhor Jesus Cristo. O boletim de notícias da Rádio Vaticano, Vatican News. Bom dia. Esse é o boletim de notícias da Rádio Vaticano, Vatican News, em língua portuguesa, nos estúdios Silvonei José. O Papa se encontrou com membros do Dicastério para a Evangelização. Vamos ver como foi o encontro. Andressa Colé.
9: Resolver a crise da fé atual pareceria fácil, confiando à cultura tecnológica, que deveria responder a todas as necessidades, às grandes questões existenciais do homem. No entanto, a aridez do espírito não parece se acalmar quando inundada pelas ofertas das sociedades hipermediáticas e consumistas, que acabam diluindo o evangelho, reduzindo-o a uma opinião entre tantas, em vez de apontá-lo como o caminho que dá sentido à vida. Para reverter essa apatia, é errado confiar no consenso ou na relevância social do momento. É necessário, ao contrário, ir ao encontro dos crentes de amanhã, aqueles que, ao descobrirem o segredo para serem verdadeiramente felizes, acolhem o evangelho sem preconceitos e nunca mais o abandonam. O Papa Leão XIV analisa as problemáticas, mas também oferece soluções ao se encontrar na manhã desta quinta-feira com os participantes da plenária do Dicastério para a Evangelização, sessão de questões fundamentais da evangelização no mundo. No encontro, na sala do consistório do Palácio Apostólico, estava inclusive o cardeal Odilo Scherer, arcebispo de São Paulo. A primeira parte do discurso foi dedicada ao passado recente e ao grande trabalho realizado pelo Dicastério durante o Jubileu da Esperança. Um esforço organizacional que se transformou em uma acolhida feliz para os numerosos peregrinos.
10: O número final é quanto era? Nós dizemos 30 milhões.
9: Qual foi o número final? Quantos eram? Pergunta o Papa de improviso, recebendo como resposta o dado. Mais de 33 milhões que chegaram em Roma com especial atenção à dimensão espiritual que caracterizou todo o Ano Santo. A esperança, proclamada várias vezes ao longo de 2025, foi indicada pelo Pontífice como a irmã mais nova das virtudes, mas também aquela de que o mundo tem mais sede do que nunca e que silenciosamente sustenta as outras duas maiores, a fé e a caridade.
10: Non interrompiamo dunque questo annuncio.
9: Não interrompamos, portanto, esse anúncio sustentado pela promessa do Senhor Jesus de permanecer sempre conosco. Ele se torna visível no testemunho que somos chamados a oferecer para sermos discípulos fiéis à sua palavra. A evangelização, afirmou então o Papa, representa o requisito fundamental de toda a ação da Igreja e das comunidades locais. Somente assim a Igreja pode se redescobrir sempre nova na sua beleza e expressar plenamente a sua credibilidade, oferecendo uma esperança que não é uma proposta utópica, mas um testemunho concreto do chamado ao amor e à verdade.
10: Não possamos sottovalutare che soprattutto nei paesi dell'Occidente
9: Não podemos subestimar o fato de que, sobretudo nos países do Ocidente, a crise da fé, junto a outros valores socioculturais, deu origem a uma indiferença religiosa generalizada. Para muitos, a fé parece não ter mais relevância para a própria vida. O perigo subjacente, cuja gravidade nem sempre é percebida, é que se perca o fôlego para o que há de mais propriamente humano, ou seja, a busca pelo sentido. As grandes questões existenciais permanecem sem resposta, enquanto se alastra uma cultura tecnológica que deveria atender a todas as necessidades. Levar a mensagem de Jesus ao mundo, observou ainda o Papa, significa hoje se confrontar com dinâmicas profundamente alteradas em relação às gerações passadas, a ponto de se interromper a própria transmissão da fé em algumas regiões do mundo.
10: Le cause di tale situazione sono conosciute e molteplici.
9: As causas dessa situação são conhecidas e múltiplas. O que resulta disso, porém, nas jovens gerações, é uma pobreza espiritual, uma carência de motivações e de instrumentos para poder amadurecer em plena liberdade aquela adesão à fé que dá sentido à vida. Para contrariar essa deriva, as numerosas e variadas expressões da vida da comunidade cristã que escutam e dialogam com as novas gerações, afirma o Papa. O clima cultural predominante nas sociedades hipermediáticas e consumistas reduz a capacidade de aprender com paciência e de trilhar com esforço um caminho de busca pessoal da verdade, com perseverança e senso crítico. Toda mensagem corre o risco de ser percebida como apenas mais uma opinião entre tantas. A fé, portanto, se transmite antes de tudo através do encontro, da alegria vivida e da coerência com o Evangelho, reforça Leão XIV.
10: Non è certo annacquando i contenuti.
9: Certamente não é diluindo os conteúdos e suavizando as exigências que se pode tornar o cristianismo atraente, mas testemunhando com humildade e coragem o caminho, à verdade e à vida que converteu e santificou tantas pessoas.
11: Colocar novamente o Evangelho no centro. Esta deve ser a prioridade da Igreja hoje, a urgência que deve impelir os cristãos no contexto em que são chamados a agir, enfrentando desafios antropológicos inéditos. Leão XIV fez este pedido aos bispos italianos que se reuniram na manhã desta quinta-feira, 28 de maio, na sala do Sínodo no Vaticano, ao término da 82ª Assembleia Geral, iniciada na última segunda-feira. O Papa convidou a refletir, antes de tudo, sobre qual face de Deus se deixa transparecer na pregação, na catequese, na liturgia, na caridade e nas comunidades, sobre como se favorece o encontro com Cristo e como dedicar atenção renovada à iniciação cristã, que não pode ser pensada apenas como preparação aos sacramentos, porque trata-se de redescobrir o batismo como uma realidade viva e existencial. Olhando para a Igreja na Itália, o pontífice aproveitou a ocasião para expressar seu afeto por todos os que a ela pertencem, os jovens, os idosos, os pobres, os doentes e aqueles que vivem sua fé na simplicidade na vida cotidiana e que talvez, sem se darem conta, carregam em seus corações uma sede de Deus. Ele recordou suas recentes visitas a Pompeia, Nápoles e a Cera, e as realidades que encontrou. Voltou a fazer referência ao Evangelho.
10: Molti segni ci parlano di stanchezza, di frammentazione, di solitudine.
11: Muitos sinais nos falam de cansaço, fragmentação e solidão. Em nossas comunidades, às vezes sentimos a fadiga de transmitir a fé, a dificuldade de envolver as novas gerações, mas o Evangelho nos desperta. Portanto, a tarefa dos fiéis é acolher o olhar do Senhor, não se queixar dos terrenos áridos e não se deter simplesmente em estatísticas, mas saber ver com os olhos do ressuscitado. Leão 14 espera comunidades vivas e hospitaleiras, capazes de rezar e escutar, porque em tais contextos a fé é transmitida e cresce. Comunidades em que a palavra de Deus não é deixada à margem, mas ilumina as escolhas, onde os pobres não são destinatários externos de um serviço, mas irmãos e irmãs nos quais o Senhor nos fala, onde haja diálogo com os jovens, onde as famílias não são deixadas sozinhas e as feridas não são escondidas, mas humildemente levadas ao Senhor. Em suma, ele exortou a uma fé que se torna compromisso efetivo na sociedade, na política e na cultura.
10: Noi vescovi siamo chiamati a un ascolto profondo.
11: Nós, bispos, somos chamados a uma escuta profunda. Escutar a palavra de Deus, escutar o povo de Deus e, portanto, escutar os sinais dos tempos. Escutar também aquilo que põe em questão nossos hábitos pastorais. Onde a escuta é verdadeira, a comunidade não se fecha em si mesma, mas se torna um lugar de discernimento e missão, e, para isso, sabe se renovar. Este é o significado do caminho sinodal. O Papa falou sobre a intenção dos bispos italianos de fazer do caminho sinodal um estilo permanente, especificando que uma igreja sinodal é aquela em que cada pessoa, segundo a sua própria vocação, pode oferecer o dom recebido do Espírito para a edificação comum e que a participação é fundamental, é uma exigência da comunhão e missão e, portanto, deve tornar-se um método, uma responsabilidade e uma verificação envolvendo os diferentes carismas e ministérios e respeitando a tarefa própria do bispo.
10: Il Signore non ci chiede di misurare la fecondità della Chiesa con i criteri del numero.
11: O Senhor não nos pede para medir a fecundidade da igreja pelos critérios de números, visibilidade ou influência. Quando olhamos com os olhos de Deus, descobrimos que Ele escolheu o caminho da pequenez para descer entre nós. Essa lógica da pequenez é a verdadeira força da igreja. Recordando o discurso no encontro de oração realizado em Istambul, na Turquia, em novembro passado, Leão XIV reiterou que a força da Igreja vem da luz do Cordeiro e da força do Espírito Santo. Não reside em seus recursos e estruturas, e que os frutos de sua missão não vêm do consenso numérico, do poder econômico ou da relevância social.
10: Abbiamo il coraggio dell'essenziale.
11: Tenhamos a coragem do essencial, a coragem de comunidades menos preocupadas em preservar tudo e mais livres para anunciar Cristo, a coragem de uma catequese que seja um caminho de iniciação e formação contínua na vida cristã, a coragem de paróquias acolhedoras e missionárias, onde as famílias se reúnem e se renovam com a essência do Evangelho, a coragem de organizações participativas e vibrantes, a coragem de escutar os jovens sem domesticar suas perguntas, a coragem de nos deixarmos evangelizar pelos pobres.
8: Todos os santuários do mundo estão convidados a se unirem ao Terço pela Paz neste sábado 30 de maio, a partir da Gruta de Nossa Senhora de Lourdes, nos Jardins do Vaticano. O próprio Santuário da Bem-Aventurada Virgem do Rosário, em Fátima, Portugal, já aderiu à iniciativa que também será transmitida pelos telões da Praça São Pedro e pelos canais do Vatican News a partir das 19 horas locais, 2 da tarde, horário de Brasília. O Papa Leão volta a convocar todos para rezar um terço pela paz neste sábado, a partir da Gruta de Lourdes, nos Jardins do Vaticano. O convite foi feito após a vigília de oração celebrada na Basílica de São Pedro, no último dia 11 de abril, quando o pontífice uniu as forças morais do mundo que repudia a guerra para invocar a paz com a oração do terço, para romper a cadeia demoníaca do mal, que até usa o santo nome de Deus em discursos de morte. Quem reza não mata, nem ameaça com a morte, disse naquela oportunidade o Papa, porque virou as costas ao Deus vivo, sacrificando valores e esperando que o mundo inteiro se ajoelhe. basta com a idolatria de si mesmo e do dinheiro, e com a loucura da guerra, exortou o Papa Leão, e que se cultive o cuidado da vida, com a oração em casas de paz. No final do mês mariano, então, neste sábado 30 de maio, o pontífice irá presidir a recitação do terço a partir das 19 horas locais, como dissemos, 14h, horário de Brasília. Na Praça São Pedro, como informam os organizadores da sessão para as questões fundamentais da evangelização no mundo, do Dicastério para a Evangelização, os telões instalados irão transmitir o momento de oração para que mais fiéis possam se unir e invocar a paz no mundo. Os próprios canais do Vatican News irão disponibilizar o mesmo serviço com transmissão ao vivo, direto da Gruta de Nossa Senhora de Lourdes. Para a ocasião, todos os santuários do mundo estão convidados a se unir através dos seus peregrinos e fiéis em oração com o pontífice.

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0: 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A família é a base da sociedade e faz parte do projeto de Deus para o mundo. No entanto, muitas vezes precisamos aprender a conviver com nossas diferenças e superá-las por meio do diálogo, do perdão e do amor. Para refletirmos sobre os desafios da família, Frei Almir Guimarães traz um pensamento diário, diretamente de Petrópolis, Rio de Janeiro.
1: Abençoa, Senhor, as famílias. Amém.
2: Olá, meus amigos. Os filhos, as crianças, os adolescentes, sempre os filhos. Os pais vivem se perguntando a respeito do que precisam fazer para que os seus filhos se preparem para a vida, para que os seus filhos se preparem para a vida. Certamente será importante dar-lhes ocasião de estudar, mas estudar de verdade, não estudar colando. Não estudar em salas de aula barulhentas. Estudar não tendo apenas como preocupação de ter os primeiros lugares entre aqueles que se formam. Estudar para que tenham uma visão clara da vida. Sejam pessoas que pensem, que saibam exprimir-se, que saibam escrever, que aprendam a ver, julgar e agir com discernimento. Não é estudar por estudar. Eu penso numa escola que prepare para a vida e não para o vestibular e para o Enem. Basta disto. Os pais preparam os filhos para a vida quando convivem com eles, fazendo com que eles sintam que eles, filhos, podem contar aos olhos dos pais. Sem controle policial, os pais sabem onde seus filhos andam, com quem convivem, quem são seus amigos mais chegados. Fazem história com a história dos filhos. Convivem. Os filhos não são uma fatalidade, mas uma graça. Pais e filhos escrevem juntos a história de suas existências e de sua família. Os pais preparam seus filhos para a vida quando criam em casa um clima de ternura, de delicadeza. Não se preparam os filhos para a vida com socos, empurrões e palavrões. No mundo de tanta violência, precisamos voltar a insistir na ternura. Paz e todos os bens.
1: Que a família comece feliz, de
0: a família é a base da sociedade e faz parte do projeto de Deus para o mundo. No entanto, muitas vezes precisamos aprender a conviver com nossas diferenças e superá-las por meio do diálogo, do perdão e do amor. Para refletirmos sobre os desafios da família, Frei Almir Guimarães traz um pensamento diário, diretamente de Petrópolis, Rio de Janeiro.
1: Abençoa, Senhor, as famílias. Amém.
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4: Bíblia na mão, no coração e pé na missão. Nós estamos no mundo da agitação e da ditadura do barulho. Por isso precisamos da meditação. Meditar é parar, a gente vive correndo, é silenciar, é ouvir, é refletir. Está comprovado que a meditação tem um poder pacificador e terapêutico sobre todo o nosso ser, porque esta experiência nos coloca num nível mais profundo e criativo da nossa mente, exatamente a meditação. E assim, os sofrimentos, as infelicidades podem ser evitados pela meditação. Por outro lado, o conhecimento de nós mesmos, o encontro mais profundo com a verdade, a descoberta de soluções, a iluminação interior, são alguns frutos bonitos da meditação. Meditar não é fácil, porque vivemos no mundo do vídeo, do barulho, da dissipação das aparências. Meditar é um ato de coragem. Para quem vive uma existência light, uma vida desorientada, no entorpecimento mental, quatro são os obstáculos à meditação. Primeiro, nossa dispersão mental. E aí vem o sono. Aí vem a preguiça até de meditar. E o medo de si, o medo da verdade, gira em nós inquietação. E vai sendo um obstáculo para conseguirmos, então, esta interioridade. Vamos fazer, então, pela meditação, uma viagem para dentro de nós. A viagem mais importante de nossa vida, porque assim, entrando em nós, vamos nos conscientizando, vamos transformando a mente e o coração, e esta nossa autocompreensão é força de mudança. Pela meditação, vamos chegar a uma iluminação que nos faz perceber nossos enganos, os equívocos e nos dá uma visão da realidade. Isso que nós queremos. A meditação abre nossos olhos à verdade e à mudança de vida. E fique com Deus.
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0: Assim, São Francisco de Assis saudava a Mãe de Jesus Cristo. Salve, ó Senhora Santa, Rainha Santíssima, Mãe de Deus, ó Maria, que sois Virgem feita Igreja, eleita pelo Santíssimo Pai Celestial, que vos consagrou por seu Santíssimo e Dileto Filho, e o Espírito Santo Paráclito. Em vós residiu e reside toda a plenitude da graça e todo o bem. Franciscanos compartilhando a paz e o bem.
1: Assim rezava São Francisco. Salve, ó Senhora Santa, Rainha Santíssima, Mãe de Deus, ó Maria, que sois Virgem feita Igreja, eleita pelo Santíssimo Pai Celestial, que vos consagrou por seu Santíssimo e Dileto Filho e o Espírito Santo Paráclito. Em vós residiu e reside toda a plenitude da graça e todo o bem. Franciscanos compartilhando a paz e o bem.
0: Sempre iniciamos nossas orações em nome do Pai, do Filho e do Espírito Santo, recordando que vivemos envolvidos na graça e no amor da Trindade. Na liturgia, somos acolhidos pela graça do Filho, pelo amor do Pai e pela comunhão do Espírito Santo. Enviados por Jesus, somos chamados a fazer discípulos de todas as nações. Deus não é solidão, mas comunhão de amor. Na solenidade da Santíssima Trindade, celebramos este mistério: o amor do Pai, do Filho e do Espírito Santo, que nos chama à unidade e à vida em Deus. Franciscanos compartilhando a paz e o bem.
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7: Paz e bem, queridos ouvintes que nos acompanham aqui pelas ondas da rádio. Nesse momento do programa, nós temos o quadro Vida Franciscana. E hoje nós vamos falar um pouco de Francisco de Assis, a sua vida, a sua identidade, o seu jeito, a sua personalidade, a sua espiritualidade. Vamos falar um pouquinho dele, mas vamos começar com a canção Construa em mim a casa do meu Senhor, construa em mim a casa de meu Pai. Vamos acompanhar essa belíssima cantiga de Marcos Viana.

Francisco de Assis nasceu há 800 anos, no dia 5 de julho de 1181, na cidade de Assis, região da Úmbria, centro da Itália. Era filho de um comerciante bem-sucedido, o homem mais rico da cidade de Assis, chamado Pietro di Bernardone, Pedro Bernardone, e de uma mãe com grande espírito de fineza, muito piedosa, de origem francesa, Jeanne de Boulermont. Jeanne de Boulermont, Joana de Boulermont, nascida na região da Picardie, na França. E por isso mesmo ela era conhecida em Assis, já que ela veio da região da Picardie, como La Madonna che è venuta della Picardie, portanto, La Donna Picard. E ela foi muito importante, quanto também o seu pai, na formação da personalidade, ao mesmo tempo determinada e ao mesmo tempo sensível, de Francisco. Francisco de Assis cresceu em meio às facilidades do luxo e das festas. Quando jovem, era um grande líder da juventude de sua cidade. Gostava muito de música, aprendeu canções de gesta, canções francesas, com a sua mãe. Por isso amava fazer serenatas, cantando as cantigas de amor, as cantigas de amigo, das gestas da cavalaria medieval. Sempre com muito dinheiro, no alforje, para esbanjar, sempre rodeado de amigos. Sonhava com as honras da cavalaria medieval, até porque também era um sonho de seu pai. E ele estava preparado para realizar os sonhos de seu pai. Seu pai queria que Francisco conquistasse fama, poder, entrasse dentro da cavalaria, fizesse os votos cavaleirescos para fazer parte da nobreza, conseguir seguir condes nobres na conquista de terras e assim aumentar os bens e enriquecer a família. E eu dizia que ele nasceu então em Assis, 5 de julho de 1181. Mas celebramos o seu trânsito, a sua passagem para a eternidade, isto é, a sua morte. Ela aconteceu no dia 3 de outubro de 1226, na Porciúncula, em Assis. E nós falamos de trânsitos de São Francisco, quase que não falamos de morte de São Francisco, porque um homem como Francisco não morre jamais. Quem vive intensamente a vida não sabe o que é a morte. Mas uma pergunta atravessa a história, e essa pergunta também é importante para nós que estamos aqui refletindo sobre ele. Quem é Francisco de Assis? Por que a sua mensagem continua a ser sempre atual? Por que esta sua grande família franciscana, e nós todos, até você, caríssimo radiovinte, todos que amamos São Francisco, por que que nesse momento nós gostamos de ouvir algo sobre ele? Porque embora já conheçamos bastante bem a sua história, é sempre diferente, é sempre novo ouvir alguma coisa de Francisco. Por quê? Porque com ele a gente se sente numa mesma família que segue o Evangelho. Nós somos há 8 séculos uma família que respira o mesmo espírito, essa força cristã, vigorosa, de uma mesma busca. Mas voltando a falar de Francisco, portanto, ele é um homem italiano, santo, que revolucionou não só a igreja de sua época, mas revolucionou o seu tempo todo. Revolucionou a cidade de Assis, a região da Úmbria, a Itália toda, e influencia o mundo inteiro na cultura, na literatura, na arte, mas sobretudo na mística, na espiritualidade. E ele é o símbolo vivente do alegre, do matinal, do paradisíaco. Ele é livre, simples, amplo, generoso, pobre, descalço, mas muito confortável também nas suas sandálias. Um homem muito equilibrado. Ele se fez amigo, pai, mãe. Ele era anti-etiqueta, não gostava muito de legalismos, estava acima dos legalismos e moralismos.
alguém que viveu apaixonadamente a vida. Eu sempre gosto de dizer que aprendemos com ele que somente os apaixonados são criadores e criativos. Ele é um homem reconciliado com Deus, reconciliado com as pessoas, reconciliado com a natureza e com a própria morte, a quem chamava de irmã morte. Levava uma vida simples, muito, muito simples, desapegada, totalmente despojada. Tinha uma fala simples, escrevia de um modo muito simples, ditava a Frei Leão textos formativos muito simples, vestia-se de um modo simples. Era inocente, até ingênuo, mas não ignorante. Ele tinha a sabedoria própria do amor, portanto, a sabedoria de um simples, ou como diz Éloi Leclerc, a sabedoria de um pobre. Era um nobre, uma pessoa que jamais cultivou alegrias forçadas, um ser muito disponível, um coração totalmente aberto para a vida, totalmente aberto para Deus. É o santo dos pobres, o santo dos intelectuais, dos moleques, dos excluídos, dos presos, o santo dos leprosos.

Jesus de Nazaré, que ele seguia intensamente. Às vezes aparecia um aéreo, um louco, o único louco suportável do mundo. Esse é o nosso Francisco. Vamos mais uma vez ouvir então a canção, né? E cada espinho e flor, eu sigo as pegadas, eu sigo o meu Senhor.

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0: Paz e bem, gente querida, paz e bem para você que nos acompanha. Seja muito bem-vindo, seja muito bem-vinda. Nós estamos no ar com alegria em mais um episódio do Compadre Francisco, hoje diretamente aqui da Fraternidade São Pedro Apóstolo de Pato Branco. Nós chegamos até vocês com este episódio que já é o de número 40 do nosso programa, hoje para falar sobre dois assuntos muito importantes, sobre a devoção franciscana a Maria neste mês de maio, e hoje, dia 27 de maio, nós também celebramos o Dia da Mata Atlântica. E nós também vamos receber no segundo bloco as nossas irmãs Clarissas lá de Colatina para a gente mostrar e partilhar com vocês uma bonita celebração de profissão solene. Mas isso é só no segundo bloco. Agora nós queremos receber aqui o Frei Mário Tagliari. Paz e bem, Frei.
1: Paz e bem, Frei Augusto.
0: Muito bem-vindo mais uma vez aqui.
1: Muito obrigado.
0: No nosso programa. Sinta-se em casa.
1: Muito bem, em casa mesmo.
0: Frei Mário, São Francisco, ele, durante toda a sua vida, sempre nutriu uma especial afeição e devoção para com a nossa Mãe Maria, que temos a figura da Imaculada Conceição, padroeira da nossa província. Frei Mário, o que que você destaca desta devoção de São Francisco neste mês de maio, mês em que recordamos de Maria?
1: São vários aspectos assim da vida de São Francisco em que ele contempla a Virgem Maria. Eu penso que poderíamos começar já desde o início, né? Na igrejinha dedicada à Nossa Senhora dos Anjos, na Porciúncula, onde tudo começou, onde ele ouviu o Evangelho do envio dos apóstolos, 2 a 2. E então, nesta pequena igrejinha dedicada a Maria, ali ele começa esse projeto de ser também como Maria, anunciador. Primeiro a escuta, né? Ele escuta o Evangelho o envia, né? E Maria foi assim também, né? Ela escuta pelo anjo a palavra de Deus e essa palavra envia, ela vai em missão, ela diz o seu sim. Mas são vários aspectos belíssimos da vida de São Francisco em que ele contempla, venera Maria, mas na verdade assim a tem como modelo nesse segmento, né? E eu penso que um aspecto muito bonito é a da pobreza da Virgem Maria, né? Tanto que ele quis montar aquele presépio, né? E naquele presépio ele diz literalmente: quero ver os apuros pelos quais passou a Santíssima

0: Uma pobrezinha Virgem Maria, né, que naquela simplicidade e pobreza dentro de um presépio, de uma gruta de animais, onde os animais eram, vamos dizer assim, recolhidos no inverno, né, ele quis celebrar isso contemplando exatamente essa simplicidade, essa pobreza de Maria, né?
1: Muito bem. Muitas vezes nós ouvimos e também dizemos que Maria é a mãe da igreja, a discípula missionária. Como que essas expressões, elas ganham maior sentido na espiritualidade franciscana a partir de Santa Clara, a partir de São Francisco de Assis?
0: São Francisco e Santa Clara, assim, cultivaram então esse amor muito profundo, né? A Cristo, a igreja, né? A Eucaristia e a Maria, que é exatamente esse ponto de ligação entre o divino e o humano, né? Entre a terra e o céu, entre o céu e a terra, né? Então Maria como sendo esse ponto de encontro, né? E Maria, a missionária, porque ela acompanhou Jesus durante toda a sua caminhada, esteve com ele ao pé da cruz, esteve com os apóstolos nos primeiros momentos, né, no cenáculo, quando recebe o Espírito Santo, né, e ela então é missionária, porque ela testemunha a ressurreição de Jesus e acompanha os apóstolos, né? Então, Maria também é uma discípula do seu próprio filho, né? E eu acho que para nós, franciscanos, Santa Clara e São Francisco, e São Francisco compõe várias orações, belíssimas orações, né? Quando ele a descreve como tabernáculo do Senhor, morada do Senhor, serva do Senhor, em cada uma dessas virtudes que ele vai atribuindo a Maria, no fundo é um apelo para que ele, Francisco e Clara, vivam essa dimensão da vocação de Maria na igreja, né?
1: Que bacana. E Frei Mário, São Francisco nutria então essa devoção plenamente mariana, também ele sempre nutriu ao longo da sua vida uma devoção também para com a natureza. Então ele chamava as criaturas de irmãs, irmã sol, irmã lua, irmã água, irmãs estrelas, irmão vento, irmão frio. Nós estamos aqui em Pato Branco vivendo dias de frio. Como que Maria, como que São Francisco nos ensinam neste dia 27 de maio, dia em que nós celebramos o Dia da Mata Atlântica, como que eles nos ensinam sobre o cuidado com toda a criação?
0: E Augusto, eu tenho que voltar novamente ao presépio, né? Porque eu tenho a impressão que o presépio é o maior exemplo de que Deus se faz carne, se faz humano no meio da criação, no meio da natureza. Né? Está ele ali entre o boi e o burro, nas palhas, dentro de uma gruta. Quem vem visitá-lo, pelo anúncio dos anjos, visitá-lo, são os pastores com suas ovelhinhas, e nós lembramos com carinho, por exemplo, o pastor sempre com uma ovelhinha no colo, né?
1: Sim.
0: Quem visita também esse presépio são videntes, são reis magos que se deixam guiar por uma estrela. Olha todo o universo aí envolvido nesta cena bonita do presépio, né? E quando São Francisco quer reviver essa cena, ele agita toda uma pequena aldeia, né, de Greccio, lá na Itália, com tochas, então fogo, o irmão fogo está ali presente também, e as pessoas todas na noite de Natal acorrem àquela gruta. Então eu tenho a impressão que nós temos ali no presépio uma imagem fortíssima desse estar integrado com a criação toda. Então a mata, né, a mata toda naquele inverno, né, e São Francisco diz assim que se ele pudesse, ele pediria ao imperador que ao menos na noite de Natal jogasse sementes pela mata, para que até os passarinhos naquele dia encontrassem alimento
1: em abundância.
0: Isso, então é assim, é uma perfeita integração. Acho que o Papa Francisco, quando fala, né, estamos todos interligados, somos parte, né, a Mata Atlântica faz parte da nossa história, né. E assim, é tão triste porque acho que das matas todas, assim, desses biomas todos do Brasil, a mais devastada foi a Mata Atlântica, né. Então, acho que também, tendo isso como modelo, nós recorremos, sim, a Clara, a Francisco, a Maria, a Deus que assume a nossa vida no meio e nos integrando todos como irmãos e irmãs da criação toda.
1: Muito bem, é por isso que nós trazemos aqui no programa Francisco a espiritualidade franciscana, Mariana, para falar deste apelo, desta necessidade de cuidarmos de toda a criação. Neste mês de maio nós também celebramos a Semana Laudato Si, os 11 anos da encíclica Laudato Si do nosso já querido saudoso Papa Francisco. E nesta encíclica ele nos dizia sobre a necessidade de uma ecologia integral, usando experiência franciscana, dizendo: louvado sejas, meu Senhor, por toda a criação. Frei, nesse sentido, diante de tantos desafios ambientais, sociais, consumistas, como que nós, na prática do dia a dia, o que que nós, enquanto franciscanos, enquanto espiritualidade franciscana, podemos oferecer à sociedade diante de tantos desafios, diante de tantas questões que nós todos estamos envolvidos?
0: Eu acho que o cuidado com o meio ambiente, né, é o cuidado com a vida em todas as suas manifestações. E o Papa Francisco usa essa expressão de uma ecologia social, né? Porque no fundo, assim, as pessoas que mais sofrem com todo esse, vamos dizer assim, essa agressão ao meio ambiente são as pessoas mais pobres, né? Sofrem com as enchentes, sofrem com, né, por ter moradias às vezes não tão fortes e resistentes, então a chuva, a vento, a tempestades, então, né, vamos dizer, são as pessoas que mais sofrem. Por isso o Papa também, nessa encíclica, ele fala sobre ecologia social. Mas o bacana desse ano, nesses 11 anos, é que a Igreja, voltando nessa semana em que celebra Laudato Si também, né, ela volta dizendo assim: agora começa com você, né? Então, sim, ela joga a responsabilidade para nós, né? Tem um trechozinho assim no lema desse ano, né? Que a tarefa agora é nossa. Então é nesse sentido que nós não podemos ficar apenas cuidando de reciclar dentro de casa, ou apagar a luz, ou usar menos água, né? Mas nós temos que nos voltar para ações muito concretas, né? Muito concretas, seja no cuidado dos rios, aqui os rios em abundância, aqui ao nosso lado, e muitos deles morrendo, pedindo socorro. Recentemente vimos imagens de peixes morrendo no Rio Ligeiro, que é um rio que passa aqui em Pato Branco também, né? Então, assim, é preciso que a ação seja mais do que esse cuidado. É claro que esse cuidado dentro de casa é o começo, e tem que começar por aí mesmo. Não estou dizendo que não se deva, mas dali sair para fora e participar de ações muito concretas, né, de cuidado, de defesa, de preservação, né, de até de investigação. Nós, assim, à frente do meio de comunicação, na Serenata, até de investigação, o que que está acontecendo, né, em que nós poderíamos concretamente melhorar a qualidade da água, por exemplo. Que da qualidade da água são os peixes, né? Qualidade da água são os ribeirinhos, são as matas ao redor, né? Então é tudo assim uma grande integração de ações com o único objetivo mesmo de cuidar e preservar o meio ambiente, né?
1: Muito bem, esse é um tema recorrente aqui do compadre Francisco. Nós que também acompanhamos o Instituto Guardiães dos Rios, sempre estamos mostrando já as bonitas iniciativas que já estão acontecendo, sim, neste nosso tempo, no presente dos nossos dias. Você, inclusive, ao longo deste episódio, acompanhou imagens de edições recentes, de momentos em que nós estivemos juntos com o Instituto e com as pessoas que fazem, então, esse cuidado com toda a criação por meio dos Guardiães dos Rios. Guardiães, que é um tema muito familiar e franciscano para nós, frades. E Frei Mário, para a gente encerrar esse nosso primeiro bloco do compadre Francisco, qual que é a sua mensagem, Mariana e Franciscana?
0: Nesse mês de maio, então, né, mês dedicado a Maria, celebramos no segundo domingo o Dia das Mães, né? Então, Maria, mãe por excelência, né? Deus que quis, neste mundo, ao fazer-se humano como nós, ter também uma mãe e o cuidado de uma mãe, né? Então, quem sabe a mensagem fosse assim: vamos cuidar da vida. Vamos cuidar da vida onde ela se mostra mais frágil. Porque assim fez Deus conosco, assim fez Maria conosco, assim foi Francisco e Clara quando beija o leproso e nele encontra o Cristo, né, e dedica sua vida pelo cuidado, pela criação toda. Então, sejamos nós também agentes de cuidado, como Maria, como Francisco e como Clara.
1: Muito obrigado, Frei Mário. Obrigado a você também que nos acompanhou nesta primeira parte do Compadre Francisco. Mas não saia daí, nós vamos para um rápido intervalo e na volta de Pato Branco nós vamos lá para Colatina, no Espírito Santo, para compartilhar com vocês imagens e um bonito registro da profissão solene da irmã Maria Iluminata, diretamente do Mosteiro Santíssima Trindade. Paz e bem, Frei Mário, até a próxima.
0: Paz e bem, Augusto, até a próxima.
1: Nós já voltamos.

0: Assim, São Francisco de Assis saudava a Mãe de Jesus Cristo. Salve, ó Senhora Santa, Rainha Santíssima, Mãe de Deus, ó Maria, que sois Virgem feita Igreja, eleita pelo Santíssimo Pai Celestial, que vos consagrou por seu Santíssimo e Dileto Filho, e o Espírito Santo Paráclito. Em vós residiu e reside toda a plenitude da graça e todo o bem. Franciscanos compartilhando a paz e o bem.
1: 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Assim nos diz São Francisco: como é glorioso, santo e sublime ter um Pai nos céus. Como é santo e dileto, agradável, humilde, pacífico, suave, amável e, sobretudo, desejável ter tal irmão e tal filho, nosso Senhor Jesus Cristo. Franciscanos, a missão não pode parar.
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0: Sempre iniciamos nossas orações em nome do Pai, do Filho e do Espírito Santo, recordando que vivemos envolvidos na graça e no amor da Trindade. Na liturgia, somos acolhidos pela graça do Filho, pelo amor do Pai e pela comunhão do Espírito Santo. Enviados por Jesus, somos chamados a fazer discípulos de todas as nações. Deus não é solidão, mas comunhão de amor. Na solenidade da Santíssima Trindade, celebramos este mistério: o amor do Pai, do Filho e do Espírito Santo, que nos chama à unidade e à vida em Deus. Franciscanos compartilhando a paz e o bem.
1: O convite da celebração traz um lema nas palavras de Santa Clara: olhe para o céu que nos convida, tome a cruz e siga o Cristo que vai à nossa frente. E esse pequeno pensamento resume tudo aquilo que foi vivido naquela manhã de fé, de entrega e de muita emoção. Após um longo caminho de formação, oração, discernimento e resposta generosa ao chamado de Deus, a irmã Iluminata professou definitivamente os votos perpétuos na Ordem de Santa Clara. Não foi apenas uma cerimônia bonita, mas um verdadeiro testemunho de amor e fidelidade ao Senhor. Diante da Igreja, da comunidade, de seus familiares e de Deus, ela pronunciou o seu sim definitivo, consagrando toda a sua vida ao Cristo pobre, humilde e crucificado, seguindo os passos de Santa Clara e São Francisco de Assis. A história vocacional da irmã Maria Iluminata é marcada pela perseverança e pela fidelidade. Natural do estado do Mato Grosso, ela ingressou no mosteiro ainda muito jovem, aos 18 anos. Hoje, Já aos 29 anos, concluiu uma caminhada de cerca de 10 anos de formação religiosa, vividos no silêncio, na oração, na fraternidade e na escuta constante da vontade de Deus. Foram anos de preparação humana, espiritual e comunitária, um verdadeiro caminho de amadurecimento vocacional. E ao longo desse tempo, dia após dia, ela confirmou o desejo de entregar-se totalmente ao Senhor. A comunidade acompanhou de perto essa caminhada, discernindo e acolhendo essa resposta generosa. A celebração da profissão solene aconteceu no dia 13 de maio de 2026, memória de Nossa Senhora de Fátima, às 8 horas da manhã, no Mosteiro Santíssima Trindade, e foi presidida por Dom Lauro Sérgio Versiani Barbosa, bispo da Diocese de Colatina. A presença do bispo reforçou ainda mais a comunhão entre a Igreja Diocesana e a vida consagrada, em um momento marcado por profunda espiritualidade e muita emoção. E havia também um significado ainda mais especial naquele contexto. A profissão perpétua acontece dentro das comemorações franciscanas dos 800 anos da Páscoa de São Francisco de Assis. Celebrar a entrega definitiva de uma irmã Clarissa nesse tempo jubilar foi como renovar mais uma vez o carisma franciscano no coração da Igreja. Durante a celebração, foi possível perceber a emoção da comunidade, dos familiares e de todos os que participaram daquele momento tão sublime. Afinal, a profissão perpétua é muito mais do que um rito religioso. É uma vida inteira colocada nas mãos de Deus. É uma escolha definitiva de amor, de simplicidade, de oração e entrega. E talvez exista algo muito bonito também no fato de pouco conhecermos da vida pública da irmã Iluminata. Isso revela justamente a essência da vocação clariana, uma vida escondida em Deus, silenciosa, simples e inteiramente dedicada ao Senhor. Enquanto o mundo valoriza a exposição e o reconhecimento, a vida contemplativa testemunha a beleza do recolhimento, da oração e da fidelidade de todos os dias. As irmãs Clarissas, mesmo vivendo na clausura, exercem uma missão imensa dentro da Igreja, pela oração, pela adoração e pela intercessão constante, sustentam silenciosamente tantas intenções, tantos sofrimentos e necessidades de todo o povo de Deus. Por isso, a profissão perpétua de uma irmã não é apenas alegria para o mosteiro, mas também esperança para toda a Igreja e para toda a nossa família franciscana. A irmã Iluminata da Misericórdia tornou-se naquele dia 13 de maio um sinal concreto de que Deus continua chamando e de que ainda vale a pena entregar-se completamente à vida, ao Evangelho. Também queremos recordar com carinho a família da irmã, que participou desse momento tão importante. Toda a vocação nasce em um ambiente de fé, cuidado e testemunho familiar. E certamente, essa caminhada foi sustentada também pelas orações e pelo amor daqueles que acompanharam sua história desde o início. Nós, franciscanos, nos unimos à alegria de todas as irmãs Clarissas do Mosteiro Santíssima Trindade e agradecemos a Deus pelo dom, pela vida, da vocação da irmã Maria Iluminata da Misericórdia. Que o Senhor continue sustentando sua perseverança, fortalecendo sua caminhada e fazendo sua vida um sinal luminoso do amor de Cristo. E para concluir esta homenagem aqui no programa com Padre Francisco, retomamos novamente as palavras de Santa Clara. Olhe para o céu que nos convida, tome a cruz e siga o Cristo que vai à nossa frente. Que esse testemunho inspire também a nossa caminhada de fé, confiança e fidelidade ao Senhor. Irmã Maria Iluminata da Misericórdia, nossa gratidão, nossa oração e nossa alegria por sua entrega definitiva a Deus.
3: E
1: assim, com esta bonita participação, nós encerramos mais um programa do Compadre Francisco. Muito obrigado a todos que participaram desse programa. Continue nos acompanhando pela internet, lá pelo Instagram, @compadrefrancisco, @provinciafranciscana, TV Selinalto, e nos ajude nessa missão de evangelizar e de propagar este conteúdo franciscano a mais e mais pessoas. Nós nos encontramos no próximo programa do Compadre Francisco. Até a próxima. Paz e bem.

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0: Assim, São Francisco de Assis saudava a Mãe de Jesus Cristo. Salve, ó Senhora Santa, Rainha Santíssima, Mãe de Deus, ó Maria, que sois Virgem feita Igreja, eleita pelo Santíssimo Pai Celestial, que vos consagrou por seu Santíssimo e Dileto Filho, e o Espírito Santo Paráclito. Em vós residiu e reside toda a plenitude da graça e todo o bem. Franciscanos compartilhando a paz e o bem.
1: Assim rezava São Francisco. Salve, ó Senhora Santa, Rainha Santíssima, Mãe de Deus, ó Maria, que sois Virgem feita Igreja, eleita pelo Santíssimo Pai Celestial, que vos consagrou por seu Santíssimo e Dileto Filho e o Espírito Santo Paráclito. Em vós residiu e reside toda a plenitude da graça e todo o bem. Franciscanos compartilhando a paz e o bem.
0: Sempre iniciamos nossas orações em nome do Pai, do Filho e do Espírito Santo, recordando que vivemos envolvidos na graça e no amor da Trindade. Na liturgia, somos acolhidos pela graça do Filho, pelo amor do Pai e pela comunhão do Espírito Santo. Enviados por Jesus, somos chamados a fazer discípulos de todas as nações. Deus não é solidão, mas comunhão de amor. Na solenidade da Santíssima Trindade, celebramos este mistério: o amor do Pai, do Filho e do Espírito Santo, que nos chama à unidade e à vida em Deus. Franciscanos compartilhando a paz e o bem.
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0: Santo Antônio de Santa Ana Galvão, popularmente conhecido como Frei Galvão, é o primeiro santo brasileiro e foi o fiel seguidor dos passos de São Francisco. A cada dia, mais pessoas conhecem a bonita história deste homem de fé e pedem as mais diversas graças por meio de sua intercessão junto a Deus. Vamos agora ao Santuário de Santo Antônio Galvão, em Guaratinguetá, São Paulo, para rezarmos juntos a novena em honra a Santo Antônio Galvão e, em seguida, a oração do Santo Terço.
1: Santuário Arquidiocesano de Santo Antônio de Santana Galvão. A nossa saudação também aos ouvintes da Rádio Frei Galvão e a todos que nos acompanham pelas redes sociais deste santuário, dedicado ao primeiro santo brasileiro. Sejam bem-vindos. Paz e bem.
2: Paz e bem.
1: Quinto dia da novena perpétua em louvor a Santo Antônio de Santana Galvão. Irmãos e irmãs, vamos celebrar juntos a novena em louvor a Santo Antônio de Santana Galvão. Hoje, meditaremos sobre sua missão de ser peregrino do Evangelho. São Frei Galvão costumava viajar a pé todo o trecho de São Paulo até o Rio de Janeiro, passando por diversas cidades, a fim de se fazer mais próximo das famílias à beira da estrada, levando a alegria do Evangelho e esperança para todas as pessoas que encontrava pelo caminho. Iniciemos cantando.

0: Pelo sinal da Santa Cruz, livrai-nos Deus nosso Senhor dos nossos inimigos, em nome do Pai e do Filho e do Espírito Santo.
1: Amém.
0: A nossa oração à Santíssima Trindade. Trindade Santíssima, Pai, Filho e Espírito Santo, presente e atuante na Igreja e na profundidade do meu ser, eu vos adoro, amo e agradeço. E pelas mãos de Santo Antônio de Santana Galvão, devoto de Maria, minha Mãe Santíssima, ofereço-me, entrego-me, consagro-me inteiramente a vós nesta vida e na eternidade. Pai Celeste, a vós me ofereço, entrego-me, consagro-me como filho. Espírito Santo, a vós me ofereço, entrego-me, consagro-me como templo vivo para ser santificado. Maria, Mãe da Igreja e minha Mãe, vós que estáis em íntima união com a Santíssima Trindade, ensinai-me a viver em comunhão com as três pessoas divinas, a fim de que minha vida inteira seja um hino de glória ao Pai, ao Filho e ao Espírito Santo.
1: Amém.
0: Ouçamos, aclamemos o Santo Evangelho com alegria.

0: Com alegria, vamos acolher as palavras do Evangelho de nosso Senhor Jesus Cristo, segundo São Lucas. Naquele tempo, disse Jesus aos discípulos: não leveis nada pelo caminho, nem cajado, nem sacola, nem pão, nem dinheiro, nem duas túnicas. Na casa onde entrardes, permanecei ali, até partirdes daí. Quanto àqueles que não vos acolherem, ao sairdes daquela cidade, sacudi a poeira dos vossos pés, para que sirva de testemunho contra eles. Os discípulos partiam e percorriam os povoados, anunciando a boa nova e fazendo curas por toda parte. Palavra da salvação.
1: Glória a vós, Senhor.
0: Podemos sentar um pouquinho para a nossa meditação.
2: Ser discípulo de Jesus é estar sempre despojado de tudo e totalmente livre, para que Deus possa nos colocar onde Ele quer, na hora em que Ele quer, junto às pessoas que Ele quer, a fim de que o Espírito do Senhor possa nos conduzir e agir através de nós e para que o reino de Deus aconteça.
0: Com certeza que nós temos um Pai que muito nos ama, queremos

0: no Senhor,
1: para que todo cristão doe tempo para o serviço de Deus e esteja sempre disponível para a missão evangelizadora da Igreja, rezemos ao Senhor.
0: Por intercessão de São Frei Galvão, atendei-nos, Senhor.
2: Acolheu, Pai de bondade, esses pedidos que confiantes vos apresentamos. Por Cristo, Senhor nosso.
0: Amém.
1: Quem se coloca sempre a caminho e não fica parado, tem mais chance de fazer experiências de encontro pessoal com o próprio Cristo, na pessoa do pobre, do doente e do sofredor, ao longo da estrada.
2: Peçamos a força que vem do alto, o Santo Espírito de Deus, a fim de, com a saúde do corpo, da alma, possamos melhor servir a causa do Reino de Deus. Divino Espírito Santo, Criador e Renovador de todas as coisas, vida da minha vida, com Santo Antônio de Santana Galvão, devoto de Maria Santíssima, eu vos adoro, agradeço e amo. Vós que dais vida a todo o universo, conservai em mim o dom da saúde. Livrai-me de todas as doenças e de todo o mal. Ajudado pela vossa graça, quero sempre fazer bom uso da saúde, empregando minhas forças para a glória de Deus, para o meu próprio bem e para o bem do meu próximo. Peço-vos ainda que ilumineis com vossos dons de sabedoria e ciência os médicos e todos os que se ocupam dos doentes, para que conheçam a verdadeira causa dos males que destroem ou ameaçam a vida, e possam também descobrir e aplicar os remédios mais eficazes para curar e proteger a vida das pessoas. Santo Antônio de Santana Galvão, devoto da Virgem Santíssima, sede mediador nesta minha humilde oração e intercedei por mim.
1: Amém.
3: Amém.
2: A bênção das pílulas. O nosso auxílio está no nome do Senhor,
0: que fez o céu e a terra.
2: Ó Pai de misericórdia, Deus de toda consolação, que nos consolais por vosso Filho Jesus, na força do Espírito Santo, e acompanhais com vossa bênção particular os que sofrem tribulações e enfermidades do corpo e da alma. Nós vos suplicamos que, pela intercessão de Santo Antônio de Santana Galvão, devoto de Maria Imaculada, abençoeis estas pílulas, objetos sacramentais de fé e devoção do vosso povo santo. Fazei, Senhor, que todos os que na fé e pela fé delas fizerem uso possam receber a graça da cura conforme a vossa santíssima vontade. Em nome do Pai, e do Filho, e do Espírito Santo.
0: Amém.
2: Então, nesse instante, eu convido todo o povo de Deus a permanecer de pé. Vamos voltar os nossos olhos para a imagem de São Frei Galvão. Se você quiser estender a sua mão direita em direção à imagem do primeiro santo brasileiro e pedir, através da sua poderosa intercessão, as graças necessárias para o nosso estado de vida. Deus de amor, fonte de todas as graças, por intercessão de Santo Antônio de Santana Galvão, fazei-nos tomar com fé e devoção essas pílulas, rezando: Santíssima Trindade, Pai, Filho e Espírito Santo, eu vos adoro, louvo e vos dou graças pelos benefícios que me fizestes e por tudo que fez e sofreu Santo Antônio de Santana Galvão. Peço-vos que aumenteis em mim a fé, a esperança e a caridade, e vos digneis conceder-me a graça que ardentemente almejo. Faça Deus o seu pedido. Prometo-vos conhecer sempre mais o Evangelho que Santo Antônio de Santana Galvão viveu, cultivar a vida eucarística e a devoção à Imaculada Virgem Maria. Santo Antônio de Santana Galvão, rogai por nós. Na minha aflição, dai-me consolação, meu Santo Frei Galvão. Pai nosso, que estais nos céus, santificado seja o vosso nome. Venha a nós.

0: o vosso reino, seja feita a vossa vontade, assim na terra como no céu. O pão nosso de cada dia nos dai hoje, perdoai as nossas ofensas, assim como nós perdoamos a quem nos tem ofendido, e não nos deixeis cair em tentação, mas livrai-nos do mal. Amém. Ave Maria, cheia de graça, o Senhor é convosco. Bendita sois vós entre as mulheres, e bendito é o fruto do vosso ventre, Jesus.
1: Santa Maria, Mãe de Deus, rogai por nós, pecadores, agora e na hora de nossa morte. Amém.
0: Glória ao Pai, ao Filho e ao Espírito Santo,
1: como era no princípio, agora e sempre. Amém.
0: O Senhor todo amoroso nos abençoe, Ele que é Pai, Filho e Espírito Santo.
1: Amém.
0: Louvado seja nosso Senhor Jesus Cristo,
2: para sempre seja louvado.
0: E sua Mãe, Maria Santíssima. Paz e bem.
3: Paz e bem.

Queremos saudar você que se encontra aqui presente no santuário e você que nos acompanha. A nossa saudação, né, é franciscana de paz e bem. Estamos hoje para rezar e meditar os mistérios, rezando e pedindo a intercessão de Nossa Mãe. Vamos então começar o nosso terço, invocando a Santa.

0: inimigos. Em nome do Pai, do Filho e do Espírito Santo.
1: Amém.
0: Amém. Vamos fazer o nosso oferecimento do terço. Divino Jesus, nós vos oferecemos este terço que vamos rezar, contemplando os mistérios da nossa redenção. Concedei-nos pela intercessão de Maria, vossa Mãe Santíssima, a quem nos dirigimos as virtudes para bem rezá-lo e a graça de ganharmos as indulgências desta santa devoção. Oferecemos particularmente todos os ministros religiosos e religiosas e os fiéis e todos os romeiros, né, devotos de Santo Antônio Santana Galvão. Creio em Deus Pai Todo-Poderoso, Criador do céu e da terra, e em Jesus Cristo, seu único Filho, nosso Senhor, que foi concebido pelo poder do Espírito Santo, nasceu da Virgem Maria, padeceu sob Pôncio Pilatos, foi crucificado, morto e sepultado, desceu à mansão dos mortos, ressuscitou ao terceiro dia, subiu aos céus, está sentado à direita de Deus Pai Todo-Poderoso, de onde há de vir a julgar os vivos e os mortos. Creio no Espírito Santo, na Santa Igreja Católica, na comunhão dos santos, na remissão dos pecados, na ressurreição da carne, na vida eterna. Amém. Pai nosso que estás nos céus, santificado seja o vosso nome. Venha a nós o vosso reino, seja feita a vossa vontade, assim na terra como no céu.
2: O pão nosso de cada dia nos dai hoje, perdoai-nos as nossas ofensas, assim como nós perdoamos a quem nos tem ofendido, e não nos deixeis cair em tentação, mas livrai-nos do mal. Amém.
0: Rezemos três Ave Marias em honra à Nossa Senhora. Ave Maria, cheia de graça, o Senhor é convosco. Bendita sois vós entre as mulheres, bendito o fruto do vosso ventre, Jesus.
2: Santa Maria, Mãe de Deus, rogai por nós, pecadores, agora e na hora de nossa morte. Amém.
0: Ave Maria, cheia de graça, o Senhor é convosco. Bendita sois vós entre as mulheres, bendito o fruto do vosso ventre, Jesus.
2: Santa Maria, Mãe de Deus, rogai por nós, pecadores, agora e na hora de nossa morte. Amém.
0: Ave Maria, cheia de graça, o Senhor é convosco. Bendita sois vós entre as mulheres, bendito o fruto do vosso ventre, Jesus.
2: Santa Maria, Mãe de Deus, rogai por nós, pecadores, agora e na hora de nossa morte. Amém.
0: Glória ao Pai, ao Filho e ao Espírito Santo,
2: como era no princípio, agora e sempre. Amém.
0: Hoje a Igreja medita os mistérios gozosos. No primeiro mistério, contemplamos a anunciação do anjo e a encarnação do Verbo. Queremos rezar neste mistério pelas intenções de cada um de nós aqui presente, pelas intenções de todos aqueles que nos acompanham. Pai nosso que estás nos céus, santificado seja o vosso nome. Venha a nós o vosso reino, seja feita a vossa vontade, assim na terra como no céu.
2: O pão nosso de cada dia nos dai hoje, perdoai-nos as nossas ofensas, assim como nós perdoamos a quem nos tem ofendido, e não nos deixeis cair em tentação, mas livrai-nos do mal. Amém.
0: Ave Maria, cheia de graça, o Senhor é convosco. Bendita sois vós entre as mulheres, bendito o fruto do vosso ventre, Jesus.
2: Santa Maria, Mãe de Deus, rogai por nós, pecadores, agora e na hora de nossa morte. Amém.
0: Ave Maria, cheia de graça, o Senhor é convosco. Bendita sois vós entre as mulheres, bendito o fruto do vosso ventre, Jesus.
2: Santa Maria, Mãe de Deus, rogai por nós, pecadores, agora e na hora de nossa morte. Amém.
0: Ave Maria, cheia de graça, o Senhor é convosco. Bendita sois vós entre as mulheres, bendito o fruto do vosso ventre, Jesus.
2: Santa Maria, Mãe de Deus, rogai por nós, pecadores, agora e na hora de nossa morte. Amém.
0: Ave Maria, cheia de graça, o Senhor é convosco. Bendita sois vós entre as mulheres, Bendito o fruto do vosso ventre, Jesus.
2: Santa Maria, Mãe de Deus, rogai por nós, pecadores, agora e na hora de nossa morte. Amém.
0: Ave Maria, cheia de graça, o Senhor é convosco. Bendita sois vós entre as mulheres, bendito o fruto do vosso ventre, Jesus.
2: Santa Maria, Mãe de Deus, rogai por nós, pecadores, agora e na hora de nossa morte. Amém.
0: Ave Maria, cheia de graça, o Senhor é convosco. Bendita sois vós entre as mulheres, bendito o fruto do vosso ventre, Jesus.
2: Santa Maria, Mãe de Deus, rogai por nós, pecadores, agora e na hora de nossa morte. Amém.
0: Ave Maria, cheia de graça, o Senhor é convosco. Bendita sois vós entre as mulheres, bendito o fruto do vosso ventre, Jesus.
2: Santa Maria, Mãe de Deus, rogai por nós, pecadores, agora e na hora de nossa morte. Amém.
0: Ave Maria, cheia de graça, o Senhor é convosco. Bendita sois vós entre as mulheres, bendito o fruto do vosso ventre, Jesus.
2: Santa Maria, Mãe de Deus, rogai por nós, pecadores, agora e na hora de nossa morte. Amém.
0: Ave Maria, cheia de graça, o Senhor é convosco. Bendita sois vós entre as mulheres, bendito o fruto do vosso ventre, Jesus.
2: Santa Maria, Mãe de Deus, rogai por nós, pecadores, agora e na hora de nossa morte. Amém.
0: Glória ao Pai, ao Filho e ao Espírito Santo,
2: como era no princípio, agora e sempre. Amém.
0: Ó Maria concebida sem pecado,
2: rogai por nós que recorremos a vós.

0: No segundo mistério, contemplamos a visitação de Nossa Senhora à sua prima Santa Isabel. Rezamos pelos doentes, por aqueles que se encontram nos hospitais. Pai nosso que estás nos céus, santificado seja o vosso nome. Venha a nós o vosso reino, seja feita a vossa vontade, assim na terra como no céu.
1: O pão nosso de cada dia nos dai hoje, perdoai-nos as nossas ofensas, assim como nós perdoamos a quem nos tem ofendido, e não nos deixeis cair em tentação, mas livrai-nos do mal. Amém.
0: Ave Maria, cheia de graça, o Senhor é convosco. Bendita sois vós entre as mulheres. Bendito é o fruto do vosso ventre, Jesus.
1: Santa Maria, Mãe de Deus, rogai por nós, pecadores, agora e na hora de nossa morte. Amém.
0: Ave Maria, cheia de graça, o Senhor é convosco. Bendita sois vós entre as mulheres. Bendito é o fruto do vosso ventre, Jesus.
1: Santa Maria, Mãe de Deus, rogai por nós, pecadores, agora e na hora de nossa morte. Amém.
0: Ave Maria, cheia de graça, o Senhor é convosco. Bendita sois vós entre as mulheres. Bendito é o fruto do vosso ventre, Jesus.
1: Santa Maria, Mãe de Deus, rogai por nós, pecadores, agora e na hora de nossa morte. Amém.
0: Ave Maria, cheia de graça, o Senhor é convosco. Bendita sois vós entre as mulheres. Bendito é o fruto do vosso ventre, Jesus.
1: Santa Maria, Mãe de Deus, rogai por nós, pecadores, agora e na hora de nossa morte. Amém.
0: Ave Maria, cheia de graça, o Senhor é convosco. Bendita sois vós entre as mulheres. Bendito é o fruto do vosso ventre, Jesus.
1: Santa Maria, Mãe de Deus, rogai por nós, pecadores, agora e na hora de nossa morte. Amém.
0: Ave Maria, cheia de graça, o Senhor é convosco. Bendita sois vós entre as mulheres. Bendito é o fruto do vosso ventre, Jesus.
1: Santa Maria, Mãe de Deus, rogai por nós, pecadores, agora e na hora de nossa morte. Amém.
0: Ave Maria, cheia de graça, o Senhor é convosco. Bendita sois vós entre as mulheres. Bendito é o fruto do vosso ventre, Jesus.
1: Santa Maria, Mãe de Deus, rogai por nós, pecadores, agora e na hora de nossa morte. Amém.
0: Ave Maria, cheia de graça, o Senhor é convosco. Bendita sois vós entre as mulheres. Bendito é o fruto do vosso ventre, Jesus.
1: Santa Maria, Mãe de Deus, rogai por nós, pecadores, agora e na hora de nossa morte. Amém.
0: Ave Maria, cheia de graça, o Senhor é convosco. Bendita sois vós entre as mulheres. Bendito é o fruto do vosso ventre, Jesus.
1: Santa Maria, Mãe de Deus, rogai por nós, pecadores, agora e na hora de nossa morte. Amém.
0: Ave Maria, cheia de graça, o Senhor é convosco. Bendita sois vós entre as mulheres. Bendito é o fruto do vosso ventre, Jesus.
1: Santa Maria, Mãe de Deus, rogai por nós, pecadores, agora e na hora de nossa morte. Amém.
0: Glória ao Pai, ao Filho e ao Espírito Santo.
1: Como era no princípio, agora e sempre. Amém.
0: Ó Maria concebida sem pecado,
1: rogai por nós que recorremos a vós.

0: No terceiro mistério, contemplamos o nascimento de nosso Senhor Jesus Cristo em Belém. Queremos rezar neste mistério pelas intenções que cada um de nós tem no seu coração. Pai nosso que estás nos céus, santificado seja o vosso nome. Venha a nós o vosso reino, seja feita a vossa vontade, assim na terra como no céu.
1: O pão nosso de cada dia nos dai hoje, perdoai-nos as nossas ofensas, assim como nós perdoamos a quem nos tem ofendido, e não nos deixeis cair em tentação, mas livrai-nos do mal. Amém.
0: Ave Maria, cheia de graça, o Senhor é convosco. Bendita sois vós entre as mulheres, bendito o fruto do vosso ventre, Jesus.
1: Santa Maria, Mãe de Deus, rogai por nós, pecadores, agora e na hora de nossa morte. Amém.
0: Ave Maria, cheia de graça, o Senhor é convosco. Bendita sois vós entre as mulheres, bendito é o fruto do vosso ventre, Jesus.
1: Santa Maria, Mãe de Deus, rogai por nós, pecadores, agora e na hora de nossa morte. Amém.
0: Ave Maria, cheia de graça, o Senhor é convosco. Bendita sois vós entre as mulheres, bendito é o fruto do vosso ventre, Jesus.
1: Santa Maria, Mãe de Deus, rogai por nós, pecadores, agora e na hora de nossa morte. Amém.
0: Ave Maria, cheia de graça, o Senhor é convosco. Bendita sois vós entre as mulheres, bendito é o fruto do vosso ventre, Jesus.
1: Santa Maria, Mãe de Deus, rogai por nós, pecadores, agora e na hora de nossa morte. Amém.
0: Ave Maria, cheia de graça, o Senhor é convosco. Bendita sois vós entre as mulheres, bendito é o fruto do vosso ventre, Jesus.
1: Santa Maria, Mãe de Deus, rogai por nós, pecadores, agora e na hora de nossa morte. Amém.
0: Ave Maria, cheia de graça, o Senhor é convosco. Bendita sois vós entre as mulheres, bendito é o fruto do vosso ventre, Jesus.
1: Santa Maria, Mãe de Deus, rogai por nós, pecadores, agora e na hora de nossa morte. Amém.
0: Ave Maria, cheia de graça, o Senhor é convosco. Bendita sois vós entre as mulheres, bendito é o fruto do vosso ventre, Jesus.
1: Santa Maria, Mãe de Deus, rogai por nós, pecadores, agora e na hora de nossa morte. Amém.
0: Ave Maria, cheia de graça, o Senhor é convosco. Bendita sois vós entre as mulheres, bendito é o fruto do vosso ventre, Jesus.
1: Santa Maria, Mãe de Deus, rogai por nós, pecadores, agora e na hora de nossa morte. Amém.
0: Ave Maria, cheia de graça, o Senhor é convosco. Bendita sois vós entre as mulheres, bendito é o fruto do vosso ventre, Jesus.
1: Santa Maria, Mãe de Deus, rogai por nós, pecadores, agora e na hora de nossa morte. Amém.
0: Ave Maria, cheia de graça, o Senhor é convosco. Bendita sois vós entre as mulheres, bendito é o fruto do vosso ventre, Jesus.
1: Santa Maria, Mãe de Deus, rogai por nós, pecadores, agora e na hora de nossa morte. Amém.
0: Glória ao Pai, ao Filho e ao Espírito Santo,
1: como era no princípio, agora e sempre. Amém.
0: Ó Maria, concebida sem pecado,
1: rogai por nós que recorremos a vós.

0: Quarto mistério, contemplamos a apresentação do menino Jesus no templo e a purificação de Nossa Senhora. Rezemos neste mistério por todos os nossos familiares, que alcance a graça da paz, a saúde física e espiritual. Pai nosso que estás nos céus, santificado seja o vosso nome. Venha a nós o vosso reino. Seja feita a vossa vontade, assim na terra como no céu.
1: O pão nosso de cada dia nos dai hoje, perdoai-nos as nossas ofensas, assim como nós perdoamos a quem nos tem ofendido, e não nos deixeis cair em tentação, mas livrai-nos do mal. Amém.
0: Ave Maria, cheia de graça, o Senhor é convosco. Bendita sois vós entre as mulheres. Bendito o fruto do vosso ventre, Jesus.
1: Santa Maria, Mãe de Deus, rogai por nós, pecadores, agora e na hora de nossa morte. Amém.
0: Ave Maria, cheia de graça, o Senhor é convosco. Bendita sois vós entre as mulheres. Bendito o fruto do vosso ventre, Jesus.
1: Santa Maria, Mãe de Deus, rogai por nós, pecadores, agora e na hora de nossa morte. Amém.
0: Ave Maria, cheia de graça, o Senhor é convosco. Bendita sois vós entre as mulheres. Bendito o fruto do vosso ventre, Jesus.
1: Santa Maria, Mãe de Deus, rogai por nós, pecadores, agora e na hora de nossa morte. Amém.
0: Ave Maria, cheia de graça, o Senhor é convosco. Bendita sois vós entre as mulheres. Bendito o fruto do vosso ventre, Jesus.
1: Santa Maria, Mãe de Deus, rogai por nós, pecadores, agora e na hora de nossa morte. Amém.
0: Ave Maria, cheia de graça, o Senhor é convosco. Bendita sois vós entre as mulheres. Bendito o fruto do vosso ventre, Jesus.
1: Santa Maria, Mãe de Deus, rogai por nós, pecadores, agora e na hora de nossa morte. Amém.
0: Ave Maria, cheia de graça, o Senhor é convosco. Bendita sois vós entre as mulheres. Bendito o fruto do vosso ventre, Jesus.
1: Santa Maria, Mãe de Deus, rogai por nós, pecadores, agora e na hora de nossa morte. Amém.
0: Ave Maria, cheia de graça, o Senhor é convosco. Bendita sois vós entre as mulheres. Bendito o fruto do vosso ventre, Jesus.
1: Santa Maria, Mãe de Deus, rogai por nós, pecadores, agora e na hora de nossa morte. Amém.
0: Ave Maria, cheia de graça, o Senhor é convosco. Bendita sois vós entre as mulheres. Bendito o fruto do vosso ventre, Jesus.
1: Santa Maria, Mãe de Deus, rogai por nós, pecadores, agora e na hora de nossa morte. Amém.
0: Ave Maria, cheia de graça, o Senhor é convosco. Bendita sois vós entre as mulheres. Bendito o fruto do vosso ventre, Jesus.
1: Santa Maria, Mãe de Deus, rogai por nós, pecadores, agora e na hora de nossa morte. Amém.
0: Glória ao Pai, ao Filho e ao Espírito Santo.
1: Como era no princípio, agora e sempre. Amém.
0: Ó Maria concebida sem pecado,
2: rogai por nós que recorremos a vós.

0: Quinto e último mistério, contemplamos a perda e o encontro do menino Jesus. Queremos rezar por você que nos acompanha, que tem sua intenção no coração. Rezemos por ti, por você e por cada um de nós aqui presente. Pai nosso que estás nos céus, santificado seja o vosso nome. Venha a nós o vosso reino, seja feita a vossa vontade, assim na terra como no céu.
1: O pão nosso de cada dia nos dai hoje, perdoai-nos as nossas ofensas, assim como nós perdoamos a quem nos tem ofendido, e não nos deixeis cair em tentação, mas livrai-nos do mal. Amém.
0: Ave Maria, cheia de graça, o Senhor é convosco. Bendita sois vós entre as mulheres, bendito o fruto do vosso ventre, Jesus.
1: Santa Maria, Mãe de Deus, rogai por nós, pecadores, agora e na hora de nossa morte. Amém.
0: Ave Maria, cheia de graça, o Senhor é convosco. Bendita sois vós entre as mulheres, bendito o fruto do vosso ventre, Jesus.
1: Santa Maria, Mãe de Deus, rogai por nós, pecadores, agora e na hora de nossa morte. Amém.
0: Ave Maria, cheia de graça, o Senhor é convosco. Bendita sois vós entre as mulheres, bendito o fruto do vosso ventre, Jesus.
1: Santa Maria, Mãe de Deus, rogai por nós, pecadores, agora e na hora de nossa morte. Amém.
0: Ave Maria, cheia de graça, o Senhor é convosco. Bendita sois vós entre as mulheres, bendito o fruto do vosso ventre, Jesus.
1: Santa Maria, Mãe de Deus, rogai por nós, pecadores, agora e na hora de nossa morte. Amém.
0: Ave Maria, cheia de graça, o Senhor é convosco. Bendita sois vós entre as mulheres, bendito o fruto do vosso ventre, Jesus.
1: Santa Maria, Mãe de Deus, rogai por nós, pecadores, agora e na hora de nossa morte. Amém.
0: Ave Maria, cheia de graça, o Senhor é convosco. Bendita sois vós entre as mulheres, bendito o fruto do vosso ventre, Jesus.
1: Santa Maria, Mãe de Deus, rogai por nós, pecadores, agora e na hora de nossa morte. Amém.
0: Ave Maria, cheia de graça, o Senhor é convosco. Bendita sois vós entre as mulheres, bendito o fruto do vosso ventre, Jesus.
1: Santa Maria, Mãe de Deus, rogai por nós, pecadores, agora e na hora de nossa morte. Amém.
0: Ave Maria, cheia de graça, o Senhor é convosco. Bendita sois vós entre as mulheres, bendito o fruto do vosso ventre, Jesus.
1: Santa Maria, Mãe de Deus, rogai por nós, pecadores, agora e na hora de nossa morte. Amém.
0: Ave Maria, cheia de graça, o Senhor é convosco. Bendita sois vós entre as mulheres, bendito o fruto do vosso ventre, Jesus.
1: Santa Maria, Mãe de Deus, rogai por nós, pecadores, agora e na hora de nossa morte. Amém.
0: Ave Maria, cheia de graça, o Senhor é convosco. Bendita sois vós entre as mulheres, bendito o fruto do vosso ventre, Jesus.
1: Santa Maria, Mãe de Deus, rogai por nós, pecadores, agora e na hora de nossa morte. Amém.
0: Glória ao Pai, ao Filho e ao Espírito Santo,
1: como era no princípio, agora e sempre. Amém.
0: Ó Maria concebida sem pecado,
1: rogai por nós que recorremos a vós.

0: Infinitas graças vos damos, soberana Rainha, pelos benefícios que todos os dias recebemos de vossas mãos liberais. Dignai-vos agora e para sempre tomar-nos debaixo de vosso poderoso amparo, e para mais vos obrigar, vos saudamos com uma salve Rainha. Salve Rainha, Mãe de Misericórdia, vida, doçura, esperança nossa, salve. A vós brandamos degredados, filhos de Eva, a vós suspiramos, gemendo e chorando neste vale de lágrimas. Eia, pois, advogada nossa, esses vossos olhos misericordiosos nos volvei. E depois deste desterro, mostrai-nos, Jesus, bendito o fruto do vosso ventre. Ó clemente, ó piedosa, ó doce sempre Virgem Maria, rogai por nós, Santa Mãe de Deus,
1: para que sejamos dignos das promessas de Cristo.
0: Amém. O Senhor esteja conosco.
1: Ele está no meio de nós.
0: Deus Todo-Poderoso, por intercessão de Nossa Senhora Aparecida, Santo Antônio Santana Galvão, nos abençoe, Ele que é Pai, Filho e Espírito Santo.
1: Amém. Amém.
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3: São Francisco de Assis, ao contemplar a encarnação de Deus que se fez pobre entre nós, no seio de Maria, exalta os pobres e humildes e diz aos frades: quando vês um pobre, meu irmão, tens à frente um espelho do Senhor e de sua pobre mãe. Também nos doentes deves ver as enfermidades que ele assumiu por nossa causa. Quando São Francisco fez o primeiro presépio vivo, ele disse: quero ver os apuros que passou a pobrezinha Virgem Maria, mãe do menino Jesus. Franciscanos, compartilhando a paz e o bem.
1: Assim rezava São Francisco. São felizes e benditos aqueles e aquelas que amam o Senhor de todo o coração, com toda a alma, com toda a mente, com todas as forças, e ao próximo como a si mesmos, odiando seus corpos com seus vícios e pecados, recebendo o corpo e sangue de nosso Senhor Jesus Cristo e produzindo dignos frutos de penitência. Franciscanos, compartilhando a paz e o bem.
4: 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Enviados por Jesus, somos chamados a fazer discípulos de todas as nações. Deus não é solidão, mas comunhão de amor. Na solenidade da Santíssima Trindade, celebramos este mistério: o amor do Pai, do Filho e do Espírito Santo, que nos chama à unidade e à vida em Deus. 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
6: Em 2026, vivemos um tempo especial. Celebramos os 800 anos da Páscoa de São Francisco de Assis, o homem da simplicidade, da paz e do amor à criação, que transformou sua vida em testemunho vivo do Evangelho. Neste ano jubilar franciscano, somos convidados a revisitar seu legado, viver com menos, amar mais, cuidar da casa comum e reconhecer em cada pessoa um irmão, uma irmã. 8 séculos depois, sua mensagem continua atual, necessária, urgente. E este tempo de graça reacenda em nós o espírito franciscano de fraternidade, humildade e paz. 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
7: Vinde, ó Deus, em meu auxílio, socorrei-me sem demora. Glória ao Pai, ao Filho e ao Espírito Santo, como era no princípio, agora e sempre. Amém. Aleluia.
8: Hino: raiando o novo dia, as vozes levamos, de Deus a graça e glória, em Cristo proclamamos.
9: Por Ele o Criador compôs a noite e o dia, criando a lei eterna que os dois alternaria.
8: A vós, luz dos fiéis, nenhuma lei domina, fugis de dia e noite, clarão da luz divina.
9: Ó Pai, por vossa graça, vivamos hoje bem, servindo a Cristo e cheios do vosso Espírito. Amém. Salmodia, antífona primeira. Como é bom salmodiar em louvor ao Deus Altíssimo.
10: Salmo 91. Louvor ao Deus Criador.
11: Como é bom agradecermos ao Senhor e cantar salmos de louvor ao Deus Altíssimo.
9: Anunciar pela manhã vossa bondade e o vosso amor fiel a noite inteira.
11: Ao som da lira, de 10 cordas e da harpa, com canto acompanhado ao som da cítara.
9: Pois me alegrastes, ó Senhor, com vossos feitos, e rejubilo de alegria em vossas obras.
11: Quão imensas, ó Senhor, são vossas obras, quão profundos são os vossos pensamentos.
9: Só o homem insensato não entende, só o estulto não percebe nada disso.
11: Mesmo que os ímpios floresçam como a erva, ou prosperem igualmente os malfeitores,
9: são destinados a perder-se para sempre. Vós, porém, sois o excelso eternamente.
11: Eis que os vossos inimigos, ó Senhor, eis que os vossos inimigos vão perder-se, e os malfeitores serão todos dispersados.
9: Vós me destes toda a força de um touro, e sobre mim um óleo puro derramastes.
8: Triunfante posso olhar meus inimigos, vitorioso escuto a voz de seus gemidos.
9: O justo crescerá como a palmeira, florirá igual ao cedro que há no Líbano.
8: Na casa do Senhor estão plantados, nos átrios de meu Deus florescerão.
9: Mesmo no tempo da velhice darão frutos, cheios de seiva e de folhas verdejantes.
8: E dirão: é justo mesmo o Senhor Deus, meu rochedo, não existe nele o mal.
9: Glória ao Pai, e ao Filho, e ao Espírito Santo, como era no princípio, agora e sempre. Amém.
8: Antífona. Como é bom salmodiar em louvor ao Deus Altíssimo.
9: Antífona segunda. Dar-vos-ei um novo espírito e um novo coração.
12: Cântico do profeta Ezequiel, capítulo 36, versículos 24 a 28. Deus renovará o seu povo.
8: Haverei de retirar-vos do meio das nações, haverei de reunir-vos de todos os países, e de volta eu levarei todos vós à vossa terra.
9: Haverei de derramar sobre vós uma água pura, e de vossas imundícies sereis purificados, sim, sereis purificados de toda a idolatria.
8: Dar-vos-ei um novo espírito e um novo coração, tirarei de vosso peito este coração de pedra, no lugar colocarei novo coração de carne.
9: Haverei de derramar meu espírito em vós, e farei que caminheis obedecendo a meus preceitos, que observeis meus mandamentos e guardeis a minha lei.
8: E havereis de habitar aquela terra prometida, que nos tempos do passado eu doei a vossos pais, e sereis sempre o meu povo, e eu serei o vosso Deus.
9: Glória ao Pai, e ao Filho, e ao Espírito Santo, como era no princípio, agora e sempre. Amém.
8: Antífona. Dar-vos-eis um novo espírito e um novo coração.
9: Antífona terceira. O perfeito louvor vos é dado pelos lábios dos mais pequeninos.
12: Salmo 8. Majestade de Deus e dignidade do homem.
8: Ó Senhor nosso Deus, como é grande vosso nome por todo o universo.
9: Desdobrastes nos céus vossa glória, com grandeza e esplendor majestade.
8: O perfeito louvor vos é dado pelos lábios dos mais pequeninos, de crianças que a mãe amamenta.
9: Eis a força que opondes aos maus, reduzindo o inimigo ao silêncio.
8: Contemplando estes céus que plasmastes e formastes com dedos de artista.
9: Vendo a lua e estrelas brilhantes, perguntamos, Senhor, que é o homem?
8: Para dele assim vos lembrardes e o tratardes com tanto carinho.
9: Pouco abaixo de Deus o fizestes, coroando-o de glória e esplendor.
8: Vós lhe destes poder sobre tudo, vossas obras aos pés lhe pusestes.
9: As ovelhas, os bois, os rebanhos, todo o gado e as feras da mata.
8: Passarinhos e peixes dos mares, todo ser que se move nas águas.
9: Ó Senhor nosso Deus, como é grande vosso nome por todo o universo.
8: Glória ao Pai, ao Filho e ao Espírito Santo, como era no princípio, agora e sempre. Amém.
9: Antífona. O perfeito louvor vos é dado pelos lábios dos mais pequeninos.
12: Leitura breve da segunda carta de São Pedro, capítulo 3, versículos de 13 a 15. O que nós esperamos, de acordo com a sua promessa, são novos céus e uma nova terra, onde habitará a justiça. Caríssimos, vivendo nesta esperança, esforçai-vos para que ele vos encontre numa vida pura e sem mancha e em paz. Considerai também como salvação a longanimidade de nosso Senhor. Responsório breve. A alegria cantará sobre meus lábios e a minha alma libertada exultará.
8: A alegria cantará sobre meus lábios e a minha alma libertada exultará.
12: Também celebrarei vossa justiça
8: e a minha alma libertada exultará.
13: Glória ao Pai, ao Filho e ao Espírito Santo.
14: A alegria cantará sobre meus lábios e a minha alma libertada exultará.
15: Cântico evangélico, antífona. Guiai nossos passos no caminho da paz.
16: Bendito seja o Senhor Deus de Israel, porque a seu povo visitou e libertou.
17: E fez surgir um poderoso Salvador na casa de Davi, seu servidor.
18: Como falara pela boca de seus santos os profetas desde os tempos mais antigos.
19: Para salvar-nos do poder dos inimigos e da mão de todos quantos nos odeiam.
20: Assim mostrou misericórdia a nossos pais, recordando a sua santa aliança.
21: E o juramento a Abraão, o nosso pai, de conceder-nos que libertos do inimigo.
22: A ele nós servamos sem temor, em santidade e em justiça diante dele, enquanto perdurarem nossos dias.
23: Serás profeta do Altíssimo, ó menino, pois irás andando à frente do Senhor, para aplainar e preparar os seus caminhos,
24: anunciando ao seu povo a salvação, que está na remissão de seus pecados.
25: Pela bondade e compaixão de nosso Deus, que sobre nós fará brilhar o sol nascente,
26: para iluminar a quantos jazem entre as trevas e na sombra da morte estão sentados,
27: e para dirigir os nossos passos, guiando-os no caminho da paz.
28: Glória ao Pai, ao Filho e ao Espírito Santo, como era no princípio, agora e sempre. Amém.
15: Antífona. Guiai nossos passos no caminho da paz.
29: Preces. Adoremos a Deus, que por meio de seu Filho trouxe ao mundo vida e esperança, e peçamos humildemente:
30: Senhor, ouvi-nos.
31: Senhor, Pai de todos os seres humanos, que nos fizeste chegar ao princípio deste dia, dai-nos viver unidos a Cristo para louvor da vossa glória.
30: Senhor, ouvi-nos.
31: Conservai e aumentai em nós a fé, a esperança e a caridade que derramastes em nossos corações.
30: Senhor, ouvi-nos.
31: Fazei que os nossos olhos estejam sempre voltados para vós, para correspondermos com generosidade e alegria ao vosso chamado.
30: Senhor, ouvi-nos.
31: Defendei-nos das ciladas e seduções do mal, e protegei os nossos passos de todo tropeço.
30: Senhor, ouvi-nos.
29: Nossas preces prossigamos, rezando a oração que Jesus Cristo nos ensinou. Pai nosso que estais nos céus, santificado seja o vosso nome. Venha a nós o vosso reino, seja feita a vossa vontade, assim na terra como no céu. O pão nosso de cada dia nos dai hoje, perdoai-nos as nossas ofensas, assim como nós perdoamos a quem nos tem ofendido. E não nos deixeis cair em tentação, mas livrai-nos do mal. Amém. Oremos. Deus onipotente e eterno, luz esplendorosa e dia que não termina, nós vos pedimos nesta manhã que, vencidas as trevas do pecado, nossos corações sejam iluminados com o fulgor da vossa vinda. Por nosso Senhor Jesus Cristo, vosso Filho, na unidade do Espírito Santo. Amém. O Senhor nos abençoe, nos livre de todo mal e nos conduz à vida eterna. Amém.
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0: 5:02, um bom dia pro senhor, meu compadre, um bom dia pra senhora, minha comadre, pro nono, pra nona, pra gurizada, no campo, na cidade, no trabalho, no descanso, bom dia! Sabadão, 30 de maio, 2026 é o ano. Hoje é o dia da recordação. O que é que você recorda em sua vida que te faz bem? Conte pra mim, manda no zap. Ah, Morangão, lembra de tal coisa. É, lembra de algum lugar que foi, lembra de alguém que já faleceu, lembra de um bom período de sua vida, algo que realmente marcou sua trajetória. Fique à vontade, nosso zap em 99972-2564. Hoje também dia do decorador, aham, dia do geólogo, aham, parabéns a estes profissionais. Estamos aqui, né, um sabadão com tempo instável, choveu de barbaridade, né, durante a noite. Ontem também deu-lhe um pé d'água, aham, verdade. Nesse momento, quando eu tava vindo, adivinha, pra você contar? Mas tu sabe como é que tá o tempo? É, aham, logo que eu peguei, saí de casa, entrei no carro, desde ontem o tempo...
1: Eu dei uma garoada aqui de novo, ontem tarde deu mais uma garoada e agora de noite deu mais uma garoada. E tá sujeito de mais uma garoada agora.
0: É, mas não sei se não vai limpar ao longo do tempo, ao longo do tempo, ao longo das próximas horas, Morangão, mas o homem tá atrapalhado, ao longo das próximas, não sei, vamos aguardar, daqui a pouco tem também a previsão do tempo aqui na frequência 88,3, temperatura na casa dos 14 graus, tudo é bom e do melhor, é o que desejo de coração a você que está comigo aí na frequência 88,3, no campo, na cidade, no trabalho, no descanso. Tamo junto e vamos seguir juntos aqui. Então, a partir de agora, 5:04, quase virando para 5:05, faltando pouco menos de 10 segundos. Vamos pros abraços. Vamos.
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dia, bom dia, bom dia, bom dia, bom dia, bom dia, bom dia, bom dia, bom dia, bom dia. Bom dia pro senhor, pra senhora, no campo, na cidade, no trabalho, no descanso. Vamos seguindo aqui na Rádio Serinalta, no programa do Morangão Desperta Brasil, agradecendo sempre quem está aí do outro lado do rádio. Eu vou mandando os primeiros abraços do dia. Um abraço, bom dia pro meu amigo seu Gia, lá em São José, Santa Catarina. Um abraço, bom dia pro meu amigo seu Tadeu Koslinski. Um abraço, bom dia pra minha amiga dona Lourdes Zoletti. Um abraço, bom dia pra dona Aparecida Sebastião. O meu amigo seu Décio Souza em Palmas. O meu amigo seu Valdecir Linhares. Seu Marcos Golubinski lá no Turbo. O meu amigo seu Valdir Cavazin em Coronel Vivida. Aqui o um abraço, bom dia pro meu amigo Rafael Monteiro, que tá mandando um abraço pro amigo Sereni. Alô, Sereni, forte abraço do Rafael, tudo de bom e do melhor, é o que desejo, amigo Morangão. Um abraço, bom dia pro meu amigo, seu Antônio Urquevix, falou que acordou cedo hoje pra ficar, mas

0: tempo de varde, né, compadre? Então tá bom, aproveito. Um abraço, bom dia pra minha amiga dona Zenilda Nogueira. Um abraço, bom dia aqui pra minha amiga dona Carmen lá em Tapurá. Um abraço, bom dia aqui pro meu amigo Giomarcos Espiazzi. Escreveu, ó, lembro de quando eu saía caçar de bodoque com os amigos, Morangão. Quando eu chegava em casa e a mãe brigava. A gente fazia a gente meia, dona Marli fez quantas vezes isso daí, meu Deus do céu. Ah, foi. A mãe brigava e fazia a gente ilustrar o suaio com aqueles rodos de ferro, Morangão. Aquilo lá destruía os braços da gente, Morangão. E quando ficava mal ilustrado, Gil Marcos, que fazia ilustrar de novo, meu Deus do céu. A dona Marlinha gritou, é o escovão o nome daquele lá. Mas olha só, que foi lembrar? Isso judiava, né? Aham. E quando a gente brincava, eu levava minha irmã, que minha irmã era pequenininha, eu fazia ela sentar em cima e ficar empurrando. Daí quando eu caía, a mãe batia na gente, né? Como se a gente tivesse culpa. E o João Marcos falou, eu tenho saudade também das festas de comunidade que tinha uma vez por ano, que a gente ia só pra comer pão de padeira e tomar tubaína. Meu Deus do céu. Era bom, né, compadre? Era bom as tubaína, meia de garrafa ainda. Pelo amor de Deus, o tempo podia fazer a carne no espeto de madeira, né? Aqueles cravados no chão, assim. Hoje em dia não pode, pelo amor de Deus, né? Mas, oi, tá bom da lembrança, tio Marcos, tá bom, meu Deus do céu. Meu Deus, a parte aí do escovão de ferro, essa eu já não gosto de lembrar muito, é trabalho, né, compadre? A parte nas festas comer é bom, né, compadre? É verdade, meia cascuca das festas do interior e os bolos, meia que tinha o sorteio da rifa do bolo, lembra? A rifa do bolo geralmente era um valor bom, a barbaridade. E quando ganhava, uma vez ganhamos, né, compadre? Uma vez ganhamos lá em São Miguel do Oeste. Meu, um bolão desse tamanho assim, meu Deus do céu. Mas pensa coisa boa, meu Deus.
1: Ficou chique, né?
0: Aham. Boa lembrança. Forte abraço, tudo é bom e do melhor. É o que desejo, amigo Morangão. Um abraço, bom dia pro meu amigo seu Inácio Miguel Rosda. Um abraço, bom dia pro meu amigo Peca, lá em Sinop. Um abraço, bom dia pro meu amigo Gugelmin. Daqui a pouco vou ouvir os áudios aí, tá certo? Então tá dado o um recadito aqui, ó. Deixa eu ver quem mais aqui tá conosco. Um abraço, bom dia pra Gra Francescato, também registrando. Olha, não dá mais pra chamar do seu Ita, é seu Itacir, tá bom? Senão a minha fica com dor de cotovelo, tá? Viu, seu Itacir? O seu vizinho ali, do outro lado do rio, meu Deus, tá?
2: Ei, que intimidade com o seu Ita!
0: Então, seu Itacir, é verdade, né, seu Itacir? Porque senão o cotovelo dos vizinhos ali... Verdade, o seu Itacir e a dona Rosa também estão acompanhando a família Francescato conosco. Tudo é bom e do melhor, é o que desejo, amigo Morangão, tá certo? Então tá dado o recadito. Muito obrigado pelo carinho da companhia. Vamos tocar música, viu? Vocês estão ganhando outras rádios hoje pra pedir umas músicas lentas e tristes cedo. Eu acho que tem outras rádios aí pagando pra pedir. Metem uns pedidos aqui, povo. Não, vamos animar a coisa, meu Deus do céu. Vamos animar. Ô! Bora! Bora animar! Não, se for assim, eu não. É, não tem anseia, ainda vai mais cedo agora, porque ela é bem... É caminho, mas é bonita a música. Florencio Guerra, meu... Olha que ele abraça o cavalo lá e se mata junto. Meu Deus do céu! Uma boa música, uma pagode também, vão dormir todo mundo, né, compadre? Coração de luto falando em morte cedo já. Coitelinho, vão deitar e dormir. Deixa eu ver... San Marino, foto 3x4, bodega estão tudo fechado ainda. Aham, deixa eu ver o que mais tem pela frente aqui. Ai. Pedro Bento e Zé da Estrada também tem pedido aqui, a lua é testemunha. É, mas é tristinha por ar, hein? Ô, vamos animar os pedidos. Bora, alto astral, meu povo. Alto astral, vamos. Fala, amor, estão ganhando as outras rádios pra derrubar o Morangão. Estão ganhando, certeza, meu Deus do céu. Mas de novo essa música da Dembo Bondanese. O senhor já pediu, já rodei a semana, homem. Não ouviu o programa, né? Tá de gancho. Foi mal no casamento, pediu aqui a música. Rodei pro senhor semana que pediu. Deixa eu ver quem mais tá conosco. É verdade. Bom, Bom, um abraço pessoal que tá participando, meu amigo, o senhor Adelar Gobetti também, aqui participando em Mariópolis, tudo é bom. Ó, aqui, ó, o meu amigo Johnny, Coronel Vivida, essa aqui é animada, vamos pregar Alexumbo então. Essa aqui dá pra pregar Alexumbo, com certeza. Tem muita gente acompanhando áudios, daqui a pouquinho eu vou ouvir áudios, tá certo? Então tá dado o recadinho, tudo é bom e do melhor é o que desejo, amigo Morangão Velho de Guerra, tá bom? Então tá certito. Tudo é bom, é o que desejo de coração. Um abraço, bom dia aqui pro Trio Ternura, o Zezão, o Edivânio, o Kiko, no campo, na cidade, no trabalho, no descanso, tudo é bom e do melhor, é o que desejo, amigo Morangão. Já que falamos em morto, lembrei, né? É a música nativista, perdeu um grande nome, hein? É no dia de ontem, né? A informação chegou aí pra todo mundo, pouco após o término do programa, né? Por volta das 6h30 passado, da morte do cantor e compositor Pedro Hortaça, um tronco da música nativista, missioneiro, uma barbaridade, né? Ele que ajudou a levar a cultura das missões para todo mundo. Ah, morreu aos 83 anos e estava internado em Ijuí. Mais de 10 discos solo gravado, gravou também disco com os filhos, eles tinham um grupo também em família, enfim, quantas e quantas músicas ele deixou, é claro, pra gente, né, meu povo? Ele havia passado por uma cirurgia na quinta-feira e tinha sido transferido para UTI. Segundo familiares, durante a noite de quinta para sexta, ele sofreu 3 paradas cardiorrespiratórias. E na terceira, infelizmente, faleceu, né, meu povo? Então, bom, não tenho o que dizer, né? Timbre de Galo, Bailanta do Tibúrcio, quantos artistas regravaram estas músicas? Quantos? Se eu for estar todas, a gente vai longe, né? Ou rodo bastante que o Grito Lenha Podre também, pelo amor de Deus, muitas músicas, né? Muitas músicas realmente. Tá certo? Vou abrir o programa com uma música dele, então, pra gente deixar esta recordação. Pedro Hortaça faleceu ontem aos 83 anos, tá certo? Vou trazendo, quando eu abro minha acordeona, preguemos lexumbo. O meu amigo seu Nésio em Vitorino tá acompanhando e pediu a música Cantando Minha Palmeira. Vamos trazendo, tá certo? Então tá dado o recadito. E o meu amigo Johnny lá em Coronel Vivida me pediu a música Castração a Pialo. Vou pregar lexumbo então, bom dia, 5h14.

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7: É cantar pra espantar os males, tá certo? Então tá dado o recado, né, meu povo? Aham, 5h28 agora, muito obrigado por sua companhia no campo, na cidade, no trabalho, no descanso, tudo é bom e do melhor. Daqui a pouco tem o bloco das homenagens, certo? Ô, Gugelmin, vai pro quartinho da assombração? Não, não deu tempo ainda. Não deu? Ah, foi só uma semana, mas tava onde, homem? Bom dia.
8: Bom dia, meu amigo Fabiano. Eu andei sumido uma semana aí, né, que eu fui fazer uma viagem muito longa.
7: Intercontinental?
8: Eu fui até no Verê, né, fui fazer Verê. Um serviço lá. Mas tamo de volta. Deus abençoe todos vocês da rádio, os ouvintes, né.
7: Ou todos. 30.
8: Muito obrigado por você ser um baita de um radialista.
7: Ó, oh, forte abraço com o Gilmin, tudo é muito melhor. E viu, quando for de novo, leva o rádio, homem, lá pega, Serinalta. Senão hoje com a internet, né, pega por tudo, meu Deus. É, um abraço pro Gugelmin, fez uma viagem intercontinental, né, foi ali pro Verê. Abraço pros amigos do Verê, tudo é bom e do melhor, é o que desejo, amigo Morangão Vedeguer. Um abraço, bom dia pro meu amigo, seu Zelir Costa. Alô, seu Zelir, forte abraço, viu? 15 dias bem certinho hoje, né, seu Zelir? Da última participação, 15 dias, é, completou os 15 dias, compadre. Já sabe? Aham, ó, ó, ó, ó. Sombrando o programa. Não, um mês e 15 dias. Pera. Eu que vi errado, foi dia 15 do 4, última participação. Já estamos no dia 30 do. Meu, Vista Alegre não pega rádio mais. Não, vai pro quartinho, vai.

0: Opa, liga o microfone pra falar, Morangão. Eu falando aqui, as luzinhas apagadas, homem. Mas pelo amor de Deus, né, tia? Não.
1: Que burro, tá zero pra ele.
0: Tem que ligar o microfone, Morangão. Forte abraço, tudo de bom e do melhor, todos que estão na companhia. Um abraço, bom dia aqui pro meu amigo Guareis, né? O Guareis tá na companhia também aqui. É verdade, tá corradinho, já fazendo eco, tudo de bom e do melhor. É o que desejo, amigo Morangão, velho de guerra. Deixa eu ver aqui. Pera aí. Tá atualizando aqui, compadre. Ah, bom. Então tá certo, né? Já vou mandar um abraço de novo aqui. Deixa eu achar, pera aí que pá. Pretiou tudo a tela aqui, compadre. Não, pode largar de mão. Já volto ali naquele abraço. Já volto ali. Ô, aqui, ó. Mas, ô, meu, ô, Márcio. Márcio José Coterle. Ô, Márcio, forte abraço, falou. Ô, Morangão. Escuto todos os dias, só não mando mensagem, mas viu? Essa lembrança ainda tenho. Ô, Escovão. Meu Deus do céu, Geomarco. Te mandei ali, meu Deus do céu, pra tu ter a saudade. É verdade, é aumentado um pouquinho. Meu Deus do céu. Era desse que tu usava ali? Aham. O seu Márcio falou que ainda tem o dele. Forte abraço. Dona Marli falou também tem. Não, dona Marli, não quero saber do seu. Não. Pode abandonar. Deixa quieto, né? Senão vai arranjar serviço pra gente já. Um abração, dona Marli falou que também tem o dela guardado, né? Que chique. Tudo é bom e do melhor é o que desejo, amigo Morangão Velho de Guerra. Tamo aí no dia da recordação, né? É verdade. Recorda o quê? O que é que marcou a sua vida? Algum fato, algum local, algum acontecido? É, conte pra gente, hein? É 99972-2564. Esses dias tava conversando com a dona Suelen, tava conversando com os amigos também, né? É verdade. Das coisas boas que a gente recorda, algumas delas, pode ser um pouco estranho pensar assim, né? Mas é melhor se ficarem só na memória, né, meu compadre, minha comadre? Só ali, exatamente ali, então, guardadinhas na memória, né? Daí a gente chegou à conclusão que nem toda recordação precisa ser revisitada, atualizada. Por quê? Eu, por exemplo, eu tô com uma saudade ali pra Itália, compadre, porque eu morei por bom tempo lá, né? Última vez que estive na Itália foi 2023, só que na conversa com os amigos que estão por lá, todos falaram, ó, Morangão, não é mais como aquele período. Mudou demais. E eu tenho uma Itália na minha cabeça, meu medo é chegar lá e tomar ali uma decepção de um jeito. Aí que a gente entrou nesse consenso de que algumas memórias não devem ser atualizadas, né, meu compadre e minha comadre? É porque às vezes a gente pode ir em algum lugar, qualquer lugar, né? Que a gente gostava quando era criança, que marcou a nossa vida e já não ser mais como era. Por quê? Porque o tempo muda. Os lugares, as pessoas, sentimentos e muitas vezes, né, a decepção da mudança é maior do que aquela saudade que nutre esta recordação, né? E preservar uma boa lembrança da nossa vida é bom por demais, né? Então, nem tudo acho que precisa ter uma atualização, né, meu compadre e minha comadre? É, algumas memórias, recordações devem ser aquelas que a gente teve lá no passado, né? É verdade. Eu, como eu disse há pouco aí, no dia da recordação, é, eu tenho boas lembranças do meu período na Itália, quando estive por lá, gosto por demais, sou italiano também, né? É, tenho uma saudade daquele país, mas aí nesses dias a gente entrou nesta conversa, né? Que às vezes algumas recordações devem ser mantidas como estão, né? Daquele tipo ali, né? E o senhor, a senhora, tem saudade do quê? É, eu lembro também quando era criança, né, meu compadre e minha comadre? É verdade, verdade, quando chegava do colégio, dona Marli, esses dias até achei uns vídeos, né, dona Marli? Que eu sempre fui da casa aquele, o comunicador, né? Eu sempre filmava tudo, sempre tirava foto de tudo. Aí esses dias achei um VHS, mas do tempo do Ari Pistola, né, dona Marli? Tempo da construção da casa ainda, mas faz 200 mil anos, a casa da família. Eu era um moranguinho, mas já ia filmando, entrevistando todo mundo. Pelo amor de Deus, aquele tempo era bom, né? As coisas simples da vida hoje em dia, a gente tem a casa cheia de tecnologia, computador e tudo mais, celular na ponta do dedo. Aquele tempo, mal e mal tinha telefone na casa, né? Internet era só discada. E o quanto a gente era feliz Quanta gente irá ferir isso? Tava vendo a casa. Lembra, antigamente só nas casas mais chiques tinha tal do telefone, né, compadre? É verdade. Se não, e a gente era feliz igual. Pelo amor de Deus. Saudade disso também, né? Das famílias do passado, que nem diz outro. Aquelas mesas compridas onde as famílias se reuniam. Enfim, as minhas recordações, então, compartilhadas com o senhor e com a senhora. Hoje, o dia da recordação. Que tal, né, tia? É verdade. Ó, o Gil Marcos falou, é uma blusa de lã velha, funcionava bem pra lustrar, né, Morangão? É verdade. A mãe também já falou, aham, verdade, essas que são boas. É barbaridade, né, tia? É verdade. Forte abraço, tudo de bom e do melhor é o que deseja o amigo Morangão Velho de Guerra. Deixa eu ver aqui, ó. Bom dia, Morangão. É o Alcemar Cazuni aqui da Fazenda Barra. Sou seu ouvinte de todos os dias. Manda um abraço pra você e outro pro Aminho. O Aminho, essas horas, deve estar dormindo, homem do céu. É verdade? Não era nem meio-dia, já tava atracado uma purinha ontem. Já mandou um áudio pra nós ontem. A Rafa, não, porque quem fez, fez. Quem não fez, não faz mais. Falei, homem... Esse não chega às 3 da tarde, né? Pelo amor de Deus. Não é o Aminho, né? Tu vai esperar o quê dele? Hoje não vai ouvir nós, seu Alcimar. Acho que hoje o Aminho não acorda cedo. Ou será que acorde? Um abraço então pro meu amigo, o seu Alcimar Cazuni, mandando abraço para o Morangão e pro Aminho. Meu Deus do céu, né? É verdade, é verdade. Quer ver, ó? Eu tô jogando pra cá aqui, ó. Vamos colocar no ar. Ó, escuta, não era nem meio-dia ontem. Abrindo a garrafa.
2: É, piazadinha, sexta-feira da manhã, é 11h40 da manhã. Já chacoalhei o bujão de gás. Tomar aquela purinha.
0: É.
2: Quem fez, fez.
0: É. Tomou o gole. Abriu a polar agora. Misturando ainda. Pelo amor de Deus.
2: A melhor cerveja do sul do mundo.
0: Propaganda, né?
2: E no mais, deu pra bola. Bujão de gás tá cheio.
0: É, chacoalhou o bujão, então cestou, né? Que tu disse, seu Cazuni? Eu não sei, né, compadre? Eu não sei, homem do céu. Acho que esse daí hoje... Pode largar de mão, né, tchê? Pode empaiar, homem de Deus. É verdade. Que barbaridade. Um abraço, bom dia aqui então pro meu amigo, seu Alcemar Cazuni. A Corradião é fazendo eco. Um abraço, bom dia pro meu amigo, seu Altair Guares. Escreveu bom dia. O melhor chimarrão da rua Manuel Ribas, bairro Vila Isabel. Tudo é bom e do melhor. Um abraço... Mas pare, homem. Ô, seu Rudy. Não, vou levar o senhor lá, pô. Não. Tem aqueles países da África que não chove não sei quanto tempo. Mas pelo amor de Deus, homem do céu. Então, quando eu pegar férias, o senhor me avisa em que cidade que o senhor vai estar, que eu vou passar longe, homem. Escreveu-lhe, bom dia, Morangão. Hoje tu de folga. Adivinha, Morangão. Aqui em Três Barras do Paraná. Adivinha, adivinha, Morangão. Tá chovendo, Morangão. Mas, homem do céu! Onde o seu Rude tá, tem aquela nuvenzinha em cima da chuva. Pelo amor de Deus, homem. Ah, pelo menos descansa, né? Você tá de folga, né, seu Rude? Forte abraço lá em Três Barras do Paraná, acompanhando o nosso Desperta Brasil. Tudo é bom. Ô, meu amigo Leandro Piovesana. Ô, Piovesana, como é que tá ali? Bom, bom. Forte abraço. Ô, meu amigo, seu Adelar Rissar de Sobrinho. Bom dia, Morangão. Sempre avante. E suco lerete. Já estourou as pipoca, Morangão. Fiz uma bacia da semana. Dona Marli também falou que já fez uma bacia. É, mas as bacias da Dona Marli, vai um pet por bacia, homem do céu. Que reúne ali o pessoal, meu Deus do céu. Ah, boa, boa, boa, boa. Forte abraço, seu Rissard. Seu Adelar Rissard, sobrinho, veio fazer uma visita pra nós também essa semana aí, né? Seu Adelar, Dona Veridiana, tudo é bom e do melhor é o que desejo, amigo Morangão Velho de Guerra. Deixe-me ver o meu amigo Evandro Maróstica. Bom dia, Morangão. Sábado, né, Morangão? Isso é verdade. Aquele tempo, pelo menos no meu caso, Morangão, não se tinha nada, mas se tinha tudo. Hoje, se tem tudo, mas na realidade não se tem nada. É o que eu sempre penso, né? Parece que boa parte da população vive só correndo atrás, né? É, só correndo atrás, porque quero isso, quero aquele outro, quero aquilo lá, e vai indo, né, compadre? Igual que eu vejo o pessoal pagando aí, não tô falando nada, né? Cada um compra o que quer, mas eu jamais daria 20 conto por um telefone celular, 20 mil parcelado em 24 parcelas, eu jamais, negativo. Deu pessoal, não, porque tem que ter tal celular. Não tem que. Tem que ter tal coisa. Não tem que. Pra quê, né, compadre? Concordo contigo, né? É, na realidade, não tem nada. Tem tudo, mas não tem nada, né? É verdade. O meu amigo, o seu Haroldo Wash, muito bom dia, Fabiano. Me atrasei um pouco, um probleminha com o platinado, mas tá resolvido. Demorou a pegar uma tranca, homem do céu. Forte abraço, meu amigo, mandou até uma foto aqui, ó, lembrança boa das viagens que fazia com meu pai, de Foz do Iguaçu para Curitiba, uma vez por mês, Morangão. Essa é a BR, não era de 63, meu Deus do céu, é a 277 daí, compadre? Puro barro, pelo amor de Deus. É, falou, no ano de 63, com a chuvarada, eram 3 dias de viagem, Morangão. É, mas eram bons tempos, né, bons tempos, apesar do sofrimento da viagem. Né? Eu lembro antigamente fazer as viagens de ônibus. Lembra, da Marlene, uma vez que entrar com um saco de galinha dentro de ônibus, escapar as galinhas, indo parder a lesa pra Capanema, visitar a vó Gela, meu chão. Eu pequenininho, desse tamanho, moranguinho, meu Deus do céu. Outra vez fomos viajar pra Serra Gaúcha e foi falar pra uma noninha, não coma. E a noninha comeu tudo que tinha de gordura direita. Comeu. Quando começou a subir a serra, gorfiou a dentadura, compadre. E essa é a verdade, e o motorista falou, não tem como parar agora na subida da serra, senão o ônibus não arranca mais, e a anonima, tô sem dentadura. Passou o resto da viagem sem, homem do céu. Pelo amor de Deus, homem de Deus. Boas lembranças, a gente vai lembrando, né? Que barbaridade. A dona Marli chega a se deitar e dar risada aqui, ó. Ai, vamos que vamos, né? Recordar é viver, né? E como eu disse, algumas lembranças tem que, ou é melhor, né, ficar lá no passado para não atualizar e acabar se tornando uma decepção, né? É verdade. 18:06, vamos trazendo música agora? Claro, meu amigo, seu Hermes de Lima em Coronel Vivida, me pediu Sapecando a Varengra, Dona Aparecida. A senhora tem que se cuidar, Dona Aparecida, não quero perder um ouvinte. É verdade, bom dia.
3: Bom dia, Morangão. Roda a música pra mim, motorista brasileiro com Teixeirinha. Ontem eu caí da escada, 10 degraus, amor.
0: Meu
3: eu
0: Senhor.
3: Não machuquei nada.
0: Que bom.
3: Deus sempre conosco, né?
0: Amém.
3: Bom dia, Morangão.
0: Amém.
3: Por isso que é bom a gente ter fé em Deus, né, Morangão? Era pra onde ter machucado. mas nem um dedinho. que um sábado pra nós bem gostoso, né, Morangão?
0: Verdade, Dona Aparecida, verdade, pelo amor de Deus, comadre. Não, tem que se cuidar, Dona Aparecida, tá louco? Imagina que aí 10 degraus, mas é que nem a Dona Aparecida falou, né? Tá com o patrão ver lá de riba do lado, tá abençoada, né? Fé em Deus e vamos lá. Mas viu, Dona Aparecida, não dá pra facilitar, né, comadre? Meu Deus do céu. Deus abençoe a senhora e toda a família, hein? Tá certo? Por lá. O senhor José Carlos Machado, no bairro Planalto, falou que tem boas recordações do tempo de infância, de quando ajudava o pai na roça, de quando também brincava no porão da casa, era bom, né, compadre? Principalmente quando descobria as barricas do nono, meu céu. E os vinhos, as cachaçinhas escondidas, as primeiras tchucas da vida da gente, né? Verdade, agora tu desenterrou as memórias da gente também, né? Mas brincar nos porão era bom, compadre, era bom, concordo com o senhor. Descer nas cascas de coco ali no Morro do Bonato, quantas vezes também, pelo amor de Deus. É verdade, brincar, né? Coisa boa, forte abraço, bom recordar. Obrigado por compartilhar a lembrança, seu José, lá no bairro Planalto, acompanhando o nosso programa. Ele pediu a música Morenaça e eu vou pregar Lechumba, então, 16:06.

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0: Assim, São Francisco de Assis saudava a Mãe de Jesus Cristo. Salve, ó Senhora Santa, Rainha Santíssima, Mãe de Deus, ó Maria, que sois Virgem feita Igreja, eleita pelo Santíssimo Pai Celestial, que vos consagrou por seu Santíssimo e Dileto Filho, e o Espírito Santo Paráclito. Em vós residiu e reside toda a plenitude da graça e todo o bem. Franciscanos compartilhando a paz e o bem.
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0: Sempre iniciamos nossas orações em nome do Pai, do Filho e do Espírito Santo, recordando que vivemos envolvidos na graça e no amor da Trindade. 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

0: O anjo do Senhor anunciou a Maria,
1: e ela concebeu do Espírito Santo.
0: Ave Maria, cheia de graça, o Senhor é convosco. Bendita sois vós entre as mulheres, e bendito é o fruto do vosso ventre, Jesus.
1: Santa Maria, Mãe de Deus, rogai por nós, pecadores, agora e na hora de nossa morte. Amém.
0: Eis aqui a serva do Senhor.
1: Faça-se em mim segundo a vossa palavra.
0: Ave Maria, cheia de graça, o Senhor é convosco. Bendita sois vós entre as mulheres, e bendito é o fruto do vosso ventre, Jesus.
1: Santa Maria, Mãe de Deus, rogai por nós, pecadores, agora e na hora de nossa morte. Amém.
0: E o Verbo se fez carne
1: e habitou entre nós.
0: Ave Maria, cheia de graça,

0: Cristo nosso Senhor.
1: Amém.
0: Glória ao Pai, ao Filho e ao Espírito Santo.
1: Como era no princípio, agora e sempre. Amém.
0: Glória ao Pai, ao Filho e ao Espírito Santo.
1: Como era no princípio, agora e sempre. Amém.
0: Glória ao Pai, ao Filho e ao Espírito Santo.
1: Como era no princípio, agora e sempre.

0: Você acompanhou conosco a oração do Ângelus. Que a bênção de Deus, pela intercessão da bem-aventurada Virgem Maria, permaneça sobre você, sua família e todas as suas intenções. Continue em nossa companhia e siga vivendo este dia com fé, esperança e paz.
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3: Amigo trabalhador. É possível ajudar vizinhos a bem educar os seus filhos? Ou melhor, até os filhos deles? Há pais que, de fato, não sabem mais o que fazer para encaminhar seus adolescentes. Pedem socorro e gostariam de receber um apoio da vizinhança. O cristão deveria cuidar-se para não ser omisso numa hora destas. Mas como agir sem interferir? Primeiro, é preciso sentir o drama dos pais. Observar seu método de tratar os filhos. São os pais impositivos? Ou são capazes de ouvir opiniões? De buscar entendimento das partes? Se perderem a paciência, como reconquistar a autoridade, mantendo a serenidade? Assim como existe a dificuldade de ser pai e mãe, existe também a dificuldade de ser filho e filha. Cada lado deveria ter compreensão para com este fato e ajudarem-se na superação dos conflitos. Se na família se respeitassem os direitos e deveres das pessoas, isto é, de serem pais e de serem filhos, o clima familiar seria altamente saudável, sem estresse e demais empecilhos. Cada qual direcionando suas energias para o bem comum e a satisfação pessoal. Quer ajudar o seu vizinho a bem educar os filhos? Cuide bem de sua casa. Poderá ser uma referência, um espelho onde se mirar. Pense nisto. Deus o acompanhe.
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7: 14 graus na temperatura e o tempo como é que vai se comportar nas próximas horas, seu Coutinho, bom dia.
8: Bom dia. É, o tempo segue aí com chance de alguma chuva, período de melhora, vai começando a melhorar a partir da tarde e a temperatura permanece no geral bastante agradável, ficando mais frio à noite. Para quem não quer correr risco, melhor é domingo. Domingo, segunda, terça, quarta, tempo bom. Hora ensolarado, hora com nebulosidade, frio de manhã, pode ficar abaixo aí dos 7, 10 graus ali na segunda e terça, até um pouco menos na quarta, e agradável à tarde. Nos Campos de Palmas pode ter geada já na segunda e principalmente terça e quarta. Mas daí, quando chegar na semana que vem, a gente atualiza para ver se esse frio vai aumentar ou não. O importante é que está indicando tempo seco de domingo para frente. Da Climatera, Ronaldo Coutinho.
7: Obrigado pelas informações, bom dia.

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8: Aquele abraço. São 6:08. Tudo de bom e do melhor que desejo de coração a você, ouvinte da Serinalta FM. Daqui a pouquinho, a bênção do dia. A bênção com o nosso querido Frei Mazuco. Falando em Frei Mazuco, o Frei Mazuco mandou. E concordo com o Frei Mazuco aqui, né? A respeito do aminho ali, aquele áudio que ele mandou antes, né, Frei?
9: Pobre alma da esposa dele, né? Tadinha. Vai sofrer.
8: Aham.
9: Imagina se reina com nós.
8: Hã?
9: Né? Imagina em casa. Valeu, guri, um abraço.
8: Verdade, imagina se o aninho reina com nós. Imagina em casa, né, compadre? É. Quando nisso, se for verdade, nem o irmão lembrar, aí é uma vergonha, né, compadre?
10: Mas que vergonha!
8: Porque o aninho escreveu todo aniversário e tô bem quieto. O senhor Tair Guarez, que é irmão, só pegou e falou, tô tomando chimarrão, melhor chimarrão da Vila Isabel. Você nem o irmão lembrou? Não, mas é bicho feio, né, compadre? Aí é bicho feio, homem do céu. É sinal que não tá bem visto na família, hominho. Não tá bem visto na família, hominho. Fala, amor de Deus, vou cantar parabéns pra mim então, escreveu, tô bem de aniversário, tô de aniversário e tô bem quieto, meu senhor do céu, então tá certo, né, compadre, é verdade, tudo é bom e do melhor, é o que desejo, amigo Morangão. Tá vendo aqui, ó, meu amigo, o seu Luiz Zamboni, ô, seu Zamboni, como é que tá, homem? Bom, o senhor também tá aniversário de semana, né? É verdade, parece que viu alguma coisa ali, coisa e tal, tal e coisa. Aniversário, ficou quietinho, não falou nada no programa também. As que barbaridade. Vamos cantar os parabéns também pro Zamboni, velho de guerra, teve de aniversário durante a semana, hein? Pelo que eu vi no Facebook, ele, né, compadre? É verdade, então tá certo, tudo é bom. E do melhor, é o que desejo, amigo Morangão. A respeito do aminho, ó, Morangão, 10% mentira e 90% inventado que vem dele, Morangão. O aniversário dele é dia 15 de março, Morangão, ele tá mentindo pra você. Bom, o aminho já mentiu onde mora. Mentiu aniversário. Eu não acredito em nada que vem do aminho ali. Tu pode empaiar, meu Deus do céu. Pode largar de mão, homem de Deus. Deus, eu chuto na canela pra mim, então. Ó, o Zamboni escreveu tudo bem, sim, dia 27. Zamboni, eu vi ontem, homem do céu. Eu falei, amanhã eu vou ter que cantar os parabéns do meu amigo, o seu Luiz Zamboni, esteve de aniversário esta semana. Deus abençoe, saúde, paz, alegria e coisas boas. Tudo é bom e do melhor, certo? Então tá bom. Deixa eu ver quem mais que tá conosco, só achar onde que tá aquele áudio, a dona Neuza mandou. É verdade. Bom dia!
11: Bom dia, Morangão. Faço uma homenagem ao seu Zeno aí, que tá de aniversário hoje, desejando muitas felicidades, muitos anos de vida, que coisas boas para ele. Coloque na oração ele e toda a família. Paz e bem. Tenha um dia abençoado. Bom dia.
8: Paz e bem, forte abraço, tudo é bom e do melhor, é o que desejo, amigo Morangão, velho de guerra, então, pros aniversariantes.

0: Muita paz, muita saúde, alegria, felicidades. Aquele abraço do amigo Morangão Verde Guerra, tá certo? Então tá dado o recadito, né? É verdade. Vou mandar uma listinha de abraço agora pro povo também que tá participando aqui. Tá certo, vamos sim, vamos sim, vamos sim. Só achar onde que eu parei aqui, agora aqui. Bam, bam, bam, bam, bam. Opa! Agora sim. O seu Zelir Costa também acompanhando, mandou um áudio pra nós aqui. Ê, seu Zelir, não, vai pro quartinho igual, compadre. Não tem esse negócio, ah, sábado não abre o quartinho. Abre sim, compadre, é verdade.
1: Não, não, Morangão, hoje é feriado, o quartinho tá fechado, não pode. Por isso que eu mandei a mensagem agora, hoje, no sábado que é feriado, não deu tempo de mandar antes. Beleza? Mas tá bom igual do mesmo jeito. Mas que nem eu falei, hoje é feriado, né? É sábado, fim de semana? Tá fechada a porta pro quarto.
0: Não, não, não tem esse negócio. Tá aberto, vai pro quartinho mesmo. Um abração, tudo de bom e do melhor é que desejo este fuso. Fala, amigo Morangão. Um abraço, bom dia pra dona Débora. Alô, dona Débora. Dona Débora, Portela, dona Tere. Como é que temos ali? Tudo certo? Bom? Bom, tudo é bom e do melhor, né? É, foi, escolhe uma música boa pro nosso amigo Thiago. Que tá feliz demais, a dona Patrícia veio de mala e cuia, Morangão. Mas, oi, é só verdade, viu? Mas a senhora notou, dona Débora, que depois que a dona Patrícia voltou, Franzminha nunca mais apareceu no programa? É, nunca mais Franzminha pulou cedo. Antes era todo dia mensagem, agora, compadre. Ai, ai, ai, né, dona Débora? Não, tamo de olho, né? Mas estão a dona Débora aqui, felicitando o Franzminha, a dona Patrícia, né? É verdade. Ó, chegou um áudio dele aqui, ó. Chegou. Será que tá ouvindo nós? Mas tá só de campana. Ele falou, aparecer no programa é difícil, não tem como, Morangão. Um cabo dentro do rádio é muito grande, Franzman. Mas, homem do céu, forte abraço, meu amigo Thiago. Lá na saúde, acompanhando o nosso Desperta Brasil, né? É verdade. Vamos ver o áudio que ele mandou aqui. Vamos ouvir. Deixa eu ver, ó.
2: Alto lá,
0: diz ele. Então tá certo, ele tá ouvindo, dona Débora. Tá dado o recado, então tá feito a brinque. Tudo é bom e do melhor, é o que desejo, amigo Morangão. O senhor Inivaldo Borrossói conosco, a dona Lourdes Espanho, o meu amigo Evandro Maróstica, meu Deus do céu, aqueles homens chacoalhavam na barbaridade. Ele falou, fiz muitas viagens, Morangão, de Pata Branco a Capanema, pintando a lateral dos Catanão, Morangão. É, as gorfiadas, meu Deus. O nono da La Corte, ele falou que tem boas lembranças também. Bom era pegar os carrinhos dos outros, né, Morangão? Atravessar o rio, né, nono? É, eu sei, meu Deus do céu, eu sei. Um abraço, bom dia pro meu amigo, o senhor Roberto Carini, meu amigo Ari Baldinha, falou, Morangão, recordar é muito bom, Morangão. Você lembra daquele aniversário do senhor Adilar Stankiewicz? O que teve o temporal e ele não deu a sobremesa pra nós? Atropelou nós de casa? Lembro. E daquela mudança lá, Aribaldinho, que só pro Dioguinho foi a carne pra nós, só salada de chuchu, homem. Lembra? Mas não vou falar quem fez a mudança, né, compadre? É, chegou o Dioguinho, um banquete real, pra quem trabalhou na mudança, salada de chuchu. É, mas não vamos falar nome, né, Aribaldinho? Deixa quieto, meu Deus do céu. Deixa quieto, não vão nem comentar mais detalhes. Aham, batão de olho. Ô, meu amigo Nilvo Caprini, eu tenho boas lembranças também, Morangão. Lembra que eu dava pinga pros porcos, Morangão? Coisa boa, coitados, buti-buti, né, compadre? Um abraço, tudo de bom. Um abraço pro seu Jacir Gonçalves, São Roque do Chopin, seu Antônio Giacomoni, São Roque do Chopin, o seu Osmar Pondrech, lá em Dois Irmãos do Rio Grande do Sul, também registrando a companhia, o amigo Valmor Mondardo, o amigo Matheus Balbinotti, o seu Cirilo Dorigo, o seu Adilar Vedeguer Stankiewicz, o meu amigo, o seu Elton, como é que tá, homem? Bom, forte abraço, Elton, classe, hein? Mas fazia um eito que não participava. É, vai pro quartinho da assombração. Vai. Mais de mês que não participava do programa aqui, né? É verdade? Ó.

não lembro nem quando tinha sido a sua última participação, seu Elton. Forte abraço, Deus abençoe, tudo de bom e do melhor. Gente boa tá ali, né, tchê? É verdade, aquele abraço, um abraço, bom dia pro meu amigo, seu Gilson Albuquerque, em Bom Sucesso do Sul, o seu Antoninho Zanco. Ô, Zanco, bom, bom, forte abraço também, acordado hoje cedo, milagre, né? Aham, tudo é bom. Um abraço, bom dia pro seu Sérgio Rodrigues da Silva, em Bom Sucesso do Sul. Um abraço, bom dia aqui também, deixe-me ver quem mais está conosco, o seu Delmar Razanus, registrando a parceria, tá por lá. Uns pinhão, sapecada, né, tchê? Falou, vamos carregar os cartuchos, Morangão. Ali sim, forte abraço, tudo é bom e do melhor, é o que desejo, amigo Morangão Vé de Guerra, o meu amigo Leandro Franciscato, tudo é bom e do melhor, o seu Luiz Carlos de Souza, no bairro São Francisco, ô Caldato, como é que tá, homem? Bom? Bom, falou, bom dia, tudo bem? Ótimo fim de semana, grande abraço, daí colocou aquela figurinha, escondendo as olhas assim, sabe, compadre? É, aham. Caldato, sabe onde vai, né? Sabe, sabe, ó. Assombrando o programa.

Forte abraço, tudo é bom e do melhor, né? Assombrando o programa. Um abraço, bom dia pra dona Margarete Fraron. Um abraço, bom dia pro amigo Biju em Vitorino. Um abraço, bom dia aqui pro meu amigo, o seu Clodoaldo Bernardo. Escreveu, bom dia, Morangão. Peço pro Aribaldinho se ele lembra da televisão do gringo. Qual que é a TV do gringo aí, Aribaldinho? Estão te pedindo, meu Deus do céu. Vamos ver se responde alguma coisa. É barbaridade. Um abraço, bom dia pro meu amigo, o senhor Demar Lazarete, o Dema Vedeguer, lá no Rosário. Um abraço, bom dia aqui pro meu amigo Kiko Viganó. Ô, Kiko, como é que tá, homem? Bom, bom, forte abraço, tudo é bom. E do melhor, é o que desejo, amigo Morangão, né? É 14 dias. Deu na trave, então. Não, mas vai pro quartinho da assombração igual. O Kiko vai, partiu.

0: Abri aqui agora o Zap Zap, homem do céu. O seu Hilário Baú participando do programa. Mudou de time, seu Hilário Baú. Torcendo pro Flamengo agora, homem. Mas daí sim, homem de Deus. Não, virou a casaca, homem do céu. Era colorado. Agora no Zap aqui com a camisa do Flamengo, homem de Deus. Mas pelo amor de Deus, homem de Deus. O que que fizeram com o senhor, seu Hilário Baú? Mas, homem, como é que tá? Forte abraço, Hilário Baú, dona Marilde, amigos em Coronel Vivido. Deus abençoe grandemente. Tudo é bom e do melhor. É o que desejo, amigo Morangão. Não, mas virar casaca depois de velho. Não, não, não. Pode empaiar, homem do céu. Pode largar, demão. O que que era, Aribaldinho? Bom dia.
1: Bom dia, tudo bom?
0: Doide?
1: E eu, fala pro Totó que eu lembro sim. Que foi na época da Copa do Mundo ali, que o gringo comprou a televisão, ele não podia carregar. É a minha pequenininha televisão, ele não conseguiu carregar, homem. É porque reunia a bicharada ali do da derivada ali aquela vez, pra levar. E o Totó foi o comandante ali pra assistir, pra ligar a televisão. Foi pediado pra assistir o jogo. Apesar da televisão do gringo, ó. Acho que até hoje ele deve ter lá, porque
0: rapaz,
1: não vi descarte nenhum na televisão. Um abraço, tudo bom. Um abraço pro Totó aí.
0: Viu? Mas pelo menos o time ganhou depois de tanto trabalho pra acender a TV, homem. Um abraço, tudo de bom. Bom recordar, um abraço pro seu Dorvalino Zanello, no Trevo da Guarani, também registrando a parceria. Pessoal aí na frequência 88,3 conosco. Tudo de bom e do melhor, hein? Um abraço, amigo, deixe-me ver quem que eu vou atender agora, o Robson Pereira em Clevelândia. Também falou que tem saudades dos tempos bons, reunir toda a família nas mesas, aquelas longas do fim de semana, né? É, bons tempos, né? Hoje em dia, não tem mais isso, né, compadre? Poucas famílias ainda se reúnem assim, né? É verdade, principalmente o pessoal na cidade. Já no interior, muitas famílias ainda mantêm viva esta tradição, né, seu Robson? Falou que esta é a recordação que ele tem. Ele pediu os mirins, vaneirinha da saudade. É da saudade, compadre? Tá bom, então, vamos trazendo então aqui no nosso Desperta Brasil, tá bom? Então tá certito. Deixa eu ver quem mais está conosco. O seu José Lourenço Martins em Ampere me pediu não ter cega. Preguemos o lexumba, então. Não, isso aqui não é agora, mano. Mas, moranguinho, se ajeita, meu Deus do céu. Mas, pelo amor de Deus. Ah, e depois? Então tá bom. O Fernando Guarez, do bairro Pinheirinho. Essa é agora, moranguinho? Tá bom. O Fernando Guarez, do bairro Pinheirinho, me pediu a música Previsão, com a Daíra de Freitas. O Rafael Monteiro me pediu a música Criado Tipo Bicho, com Tia Garotos. Preguemos, lexumba, então. Bom dia. 6:22. Tudo é bom e do melhor.

0: Criado tipo bicho, antes também, Vaneirinha da Saudade, como diz o Nilo, essa foi gravada com sentimento, com alma e coração. É, essa é a raiz, né? Por isso que eu peguei a primeira versão, que tem a outra versão, que foi regravada anos mais tarde, mas essa foi a primeira interpretação da Vaneirinha da Saudade, hein? E abrimos todas deste bloco com a Adélio de Freitas, Previsão.
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0: Um bom dia para o senhor, um bom dia para a senhora. Já já, bênção do final de semana com nosso querido Frei Mazzucco. Seu Nésio em Vitorino pede oração e bênçãos por toda a família. Conosco também seu Hermes de Lima pedindo por toda a família. A dona Aparecida Sebastião pede por toda a família. Dona Aparecida, agradeceu o santo, né? O seu santo é forte, minha amiga. Graças a Deus não aconteceu nada, né? Comentou com a gente antes que caiu da escada ontem. 10 degraus. Mas felizmente estava muito bem acompanhada pelo patrão, velho, lá de riba. Nada aconteceu, né, dona Aparecida? Deus abençoe a senhora, tudo de bom, bom fim de semana e toda a família. O seu José Carlos Machado pedindo oração e bênçãos por toda a família. O seu Jean São José Santa Catarina por toda a família. A dona Lourdes Oletti na Independência por toda a família. A dona Zenilda Nogueira por toda a família. O Zezão, Kiko, Edivânio, eles pedem pelas famílias. Conosco também aqui o pedido da dona Lourdes Espanho em Itapejara do Oeste, por toda a família. Dona Débora Portela, pedindo pela dona Tere, pelo Thiago Franzman, dona Patrícia, toda a família. Seu Roberto Carini pede por toda a família. O amigo Aribaldinho pede por toda a família. Conosco também Robson Pereira, pedindo por toda a família. A dona Neuza pedindo hoje especialmente pelo seu Zeno, que está de aniversário, saúde, paz, alegria e coisas boas. O seu Luiz Zamboni esteve de aniversário dia 27. Deus abençoe grandemente o amigo, saúde, paz, alegria e coisas boas. Matheus Balbinotti pede oração e bênçãos por toda a família. A dona Natalina Borges pede hoje especialmente pela sobrinha Fabiana, ela que está na UTI, pela recuperação. Deus abençoe grandemente na recuperação. Seu Carmelindo Campos pede por toda a família. Seu José Lourenço Martins em Ampere pede por toda a família. A dona Dalgisa, seu Clésio em Francisco Beltrão pedindo por toda a família. Seu Dorvalino Zanella pedindo por toda a família. Então estes foram os pedidos. Agora bênção do dia, bênção de final de semana com nosso querido Frei Mazzucco.
3: Senhor Jesus, mais uma semana conseguimos vencer. Nós vos agradecemos, porque continuamos a nossa missão por essa terra. Muitos sonhos, muitos projetos temos em mente. É evidente, Senhor Deus, muitos tiveram muitas dificuldades, talvez dores e sofrimento, mas a vida continua, a caminhada continua. Vamos em frente. Que o Senhor Deus nos abençoe e nos guarde, como abençoasse os seus discípulos na caminhada desta vida. O Deus que é Pai, Filho e Espírito Santo. Amém.
0: Amém. 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
3: E 42, bom dia, tudo de bom e do melhor que desejo de coração a você, ouvinte do Desperta Brasil. Aquele abraço, Dona Maria de Quadra, seu Carmelinho do Campos, tio Amaral em Mangueirinha. Um abraço também aqui pro meu amigo Odalo. Como é que tá, homem? Bom, bom, forte abraço, seu Kleber Daló. É, 15 dias hoje. Já sabe então, né? Aham. Não, não tem, que nem dos outros churumela. Não tem desculpa. Não. Vai sim, ó. Porquinho da sombração.

0: Forte abraço, tudo é bom e do melhor, é o que desejo de coração, amigo Morangão, meu amigo Kleber Dalô, tá com o Radião Velho fazendo eco, falou, Morangão, tô convidando todos os ouvintes deste programa Bagual, que são dezenas de milhares, para mega festa na linha Turíbio, dia 5 de julho, à tarde, Fandangás, por conta do Marcos Poza. Quem almoçar na festa não paga ingresso pro matinê, Morangão. E abraço também pro seu Clodoaldo Bernardo, que não perde uma festa. E esperamos também o melhor locutor do Sul do Mundo na festa. Quem que é esse, compadre? Não conheço, tem um locutor que é bom assim, desse tipo, né, tia? É verdade. Pois é, vão ter que ir, né, tia? É verdade, é verdade. Forte abraço, meu amigo, seu Kleber da Ló. Então, festança daquela no Jupiá ali, linha Turíbio. Já anota na agenda, dia 5 de julho. Totó, viu? Anota ali, seu Clodoaldo. Tá certo? Abraço pros amigos aí no Jupiá. Tudo é bom e do melhor. Tá bom? Então tá bom. Um abraço, bom dia pro meu amigo, seu Edson dos Reis, registrando a parceria. Tudo é bom e do melhor, é o que desejo, amigo Morangão Velho de Guerra. Ó, a galderiada ali, tchê. Bom giorno.
1: Bom dia, Morangão. Tamo aqui na Saudade do Iguaçu, fazendo uma festa na Fazenda Vividez. Manda um abraço e uma música do Grupo Rodeio pro nosso amigo Pastorello.
0: Mas acordou cedo, Pastorello? Mas duvido, meu Deus do céu, mas duvido.
2: Eu não acredito.
0: Pergunto pra ele se ele tá com os limão plantados já, meu Deus. É, os limãozinhos sicilianos. Ah, não, que lá pode empaiar, meu. Ah, não, pode largar de mão, né, tchê? É verdade. Acho que é barbaridade. Um abraço pra esse pessoal que tá tudo reunido, né, tchê? Tudo reunido, acompanhando o nosso desperto. Vamos, reprisão de quem é mesmo, né?
1: Bom dia, Morangão. Tamo aqui na Saudade do Iguaçu, fazendo uma festa na Fazenda Vividez. Manda um abraço e uma música do Grupo Rodeio pro nosso amigo Pastorello.
0: Lá na Fazenda Vividez, então, tudo é bom e do melhor, é o que desejo, amigo Morangão Velho de Guerra, tá certo? Então tá dado o recadito. Um abraço, bom dia pra minha amiga dona Rosane Amaral, também conosco, seu Vanderlei, seu Valmor Mondardo, seu Valmor. Boa, é o Morangão, não pode mais colocar no quartinho da assombração no sábado e domingo, que agora acabou a escala 6x1, Morangão. Não, aqui é 15x1 a escala. É, ficou 15 dias corridos sem participar, um dia de quartinho da assombração. Aqui a escala é 15x1, homem do céu. Forte abraço, tudo de bom e do melhor. Meu amigo Thiago, o Franzinha falou, viu, Morangão? O povo perdeu o medo do quartinho, né, cara? Será que tu não tinha que colocar uma penitência maior pros que faltam tanto tempo, Morangão? O único que tem medo ainda acho que é o Ivan Ripe. O seu Ivan Ripe. Ele sim, Franzman. Ele calcula certinho cada uma semana, mais ou menos, manda mensagem. Morangão, tô mandando mensagem só pra não ir pro quartinho da assombração. Pelo amor de Deus, né, tchê? É verdade. Concordo contigo, Thiago. Franzman, acompanhando o nosso programa lá na saúde, né? É verdade. Inclusive, essa semana o seu Ivan participou. Um abraço, bom dia para Luciane Dutra Campos. Bom dia, Luciane de Vitorino. Escuto todos os dias. A Corradião vai fazendo eco. Um abraço para todo o pessoal aí de Vitorino também, registrando a companhia. O pessoal lá na Fazenda Vividência me pediu alguma do Grupo Rodrigo. Eu vou pregar lexumbo então, tá certo? O seu José Lourenço Martins em Ampere conosco também, muito obrigado pela companhia. A dona Delgisa e seu Clésio me pediram essa música. Eu gosto uma barbaridade, apesar de ser triste por demais, mas é linda, né, compadre? É, pá, viu o amor que tinha na bichinha, né? Aham. Florencio Guerra, vou deixando então, abraço meu povo. Tudo de bom, por que que eu tô indo? Porque essa música é... O quê? Longa igual a esperança de gremista, homem. É do Grêmio ganhar alguma coisa? Aham, grande uma barbaridade, né? Um abração, tudo de bom, bom fim de semana, paz e bem.

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3: Bom dia, meus amigos de perto e de longe. A partir de agora, o nosso encontro semanal do cooperativismo com as informações que movimentaram a semana na Camisque, em nossas unidades no Paraná e Santa Catarina. Hoje, vamos falar sobre alguns problemas, eu diria, não é, que o agricultor tem enfrentado com o apoio da nossa assistência técnica Camisque. Cravorana, não é? E outros invasores que estão dando dor de cabeça aí nas nossas lavouras.

terminou a tese aí de doutorado, já está participando aqui conosco no programa. 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Hoje, também a presença ao vivo aí do nosso presidente Nelson De Bortoli, comentando a semana, participando aqui do nosso programa com os desafios do agro para você. E nós abrimos o programa de hoje com Sérgio Reis cantando.

Reis, esse também tá velhinho, né? Tá velhinho já, o Sérgio Reis, tá bem ele, mas assim, shows eu acho que ele já não faz mais, né? Não sei, o Morangão que é mais do mundo musical aí, Morangão, não faz mais, acho que shows, né? Pelo menos nunca vi mais. Mas realmente, né, um cantor aí extraordinário, né? Você vai falar pro presidente, né? Vamos trazer o Sérgio Reis aí no produtor campeão, né? Ah, já pensou que legal, né? Acho que o produtor aí,

0: nosso cooperado iria gostar aí de ouvir, né? De ver o Sérgio Reis. Nós já trouxemos aí o Gian Giovanni, Amado Batista, aqueles outros veinhos lá, o Mato Grosso e Matias, né? É, teve uns mais novinhos aí no ano passado. Como é que era, Morgão? Gian Giovanni, né? Tem uns caras aí bacana já, rapaz. E o Sérgio Reis era uma boa pedida, sem dúvida nenhuma, né? Mas eu acho que ele não faz mais show, né? Ele tá bem velhinho já, viu? 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Vamos que vamos!
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0: Então, vamos ver aí como é que se comporta o tempo. Estou curioso, né? Ontem à noite choveu bastante também, muita chuva realmente aqui, pelo menos, né, no Parque do Som. Eu acho que ela foi meio generalizada aqui no sudoeste do Paraná e oeste de Santa Catarina. Vamos saber, o Bruxo do Tempo conta pra gente como é que fica a janela pra semana, meu caro. Bom dia.
2: Bom dia. É, o tempo vai seguindo aí com uma melhora gradativa. Ainda pode ter alguma chuva, mesmo de tarde, embora a tendência é que seja uma melhora gradual. Melhor mesmo assim, para não correr risco, é domingo, onde fica frio de manhã, abaixo de 10 graus, agradável à tarde. Segunda, terça, quarta, quinta, sexta, está indicando tempo seco. Frio de manhã, talvez abaixo de 7, 8 graus, e agradável à tarde. É uma semana bem produtiva para quem estava precisando de tempo seco. Pelo menos de domingo até quinta ou sexta, dificilmente chove. No outro fim de semana, provavelmente alguma chance de chuva ali no decorrer de domingo ou segunda para frente. Da Climatea, Ronaldo Coutinho.
0: Gostou, produtor campeão, produtora campeã Kaminsky? Alô, alô, você do campo e da cidade. Olha, uma semana aí para atividades a céu aberto, né? Que maravilha, céuzinho azul. Porque frio não tem problema. Agora, frio chuvoso, né? Quando amanhece aquele dia assim, bem típico de inverno, com aquela neblina, aquela cirração, que a gente não enxerga 5 metros pra frente, aí já é um pouquinho mais chato, né? Embora a gente precise, claro, da chuva, Deus no comando, gratidão por tudo, né? Mas assim, uns diazinhos de sol nós bem que estamos merecendo. Simbora, meu povo!

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1: E agora vamos falar, não é, sobre plantas invasoras, não é? Nós temos aí muitas delas trazendo problemas aí no campo, né? Mas de outra parte também nosso departamento agronômico atento, orientando o nosso produtor. Eu vou falar agora com nossa engenheira agrônoma, a Bianca Bonetti Renosto, né? Sobre a cravorana, por exemplo, né? Essa dá dor de cabeça, mas nós vamos vencendo ali, né? A peleia contra a cravorana. Bom dia, Bianca, o que você nos conta aí sobre a lida, né, para enfrentar estas plantas invasoras?
2: Bom dia, Beto, bom dia, ouvintes. A cravorana, sim, tem se tornado uma das principais plantas daninhas que desafiam os produtores hoje. O controle dela tem sido cada vez mais difícil por conta da resistência desenvolvida aos principais herbicidas utilizados. Além disso, também essa planta compete diretamente com água, luz, nutrientes, comprometendo então o desenvolvimento das plantas cultivadas, né, das culturas, também reduzindo o potencial produtivo das áreas infestadas. Outro fator também que preocupa é a infestação, o alto potencial de infestação da cravorana, né? Por ser uma planta com grande capacidade reprodutiva, produzindo um elevado número de sementes viáveis que permanecem ali no solo e contribuem a longa data para a formação de um banco de sementes persistentes. E isso favorece novas infestações e torna o manejo cada vez mais complexo. Esse cenário ele exige muito dos produtores, como a adoção de novas estratégias de manejo cada vez mais eficientes, né? Combinando diferentes mecanismos de ação dos herbicidas, práticas culturais, tecnologias que contribuem para um controle mais efetivo da cravorana, combinando então herbicidas pré-emergentes, pós-emergentes, associando com rotação de cultura, o uso de cultivares com a tecnologia I2X, são fundamentais para reduzir a pressão dessa planta daninha e aumentar a eficiência do controle. 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
1: Muito obrigado, Bianca Bonetti Renosto, nossa engenheira agrônoma, né? Daqui a pouquinho a gente vai falar mais sobre isso também, o Emílio vem ao programa e nós vamos que vamos, né? Vamos enfrentando aí essas plantas invasoras, não tem problema. Mandar um abraço aí pro Guilherme De Lázari, né? O Rudinei e a Emanuele, papai e mamãe levando aí o pilotinho pra pista, hoje é dia de kart, né? Aqui em Pato Branco tem mais de 90 pilotos no kartódromo Ayrton Senna em Pato Branco. Quem gosta de adrenalina, quem gosta aí de velocidade, de barulho, de motor, não é? Hoje vamos ter aí os motores roncando, né? E o legal que tem as competições mirim, né? E as crianças estarão aí competindo hoje. Então é muito legal, é um programa muito bacana, eu recomendo, né? E um abraço pro Guilherme aí que está indo pra pista lá, porque logo cedinho já tem aí a tomada de tempo, né? E o início dos treinos, enfim, né? O pessoal fica com o coraçãozinho a mil aí, os pilotinhos, né? Guilherme, um abraço, meu querido. Vovô vai estar aí na plataforma de torcedores aí, torcendo por você, tá bom? E todo mundo vai estar lá torcendo por você. Agora, vamos a um intervalozinho rapidinho, né? E na sequência nós vamos falar sobre Kamisky Pecuária, segunda-feira começa!
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1: Muito bem, meus amigos. Olha, que a gente está chegando por aqui. Hoje ele não vai falar de nenhuma curiosidade aí do mundo animal, né? Porque nós vamos falar de um assunto que interessa ao nosso produtor, que é a campanha Pecuária Forte, que começa segunda-feira em todas as unidades Kamiski do Paraná e Santa Catarina. Natan Conte está com a gente, o nosso médico veterinário. Olha, a campanha Safra Forte, que é na área de grãos, terminou agora há pouquinho, foi uma loucura, um sucesso estrondoso de vendas, Natan. E agora, segunda-feira, está no ar a campanha Pecuária Forte, que é um dos momentos muito aguardados do ano pelos nossos produtores de leite, de gado de corte, enfim, na área da produção de proteínas, né? O que podemos esperar da Pecuária Forte a partir de segunda-feira? Bom dia, Natan.
2: Opa, bom dia, Beto. Bom dia, claro, nosso amigo ouvinte. E sempre em especial o nosso amigo, amiga, produtor campeão Kamiski, que está sempre ligado conosco no rádio. Como você muito bem falou, né, Beto? A gente acabou encerrando agora nesse último mês a campanha Safra Forte. Foi um sucesso fantástico que a gente teve, né? E a gente espera agora, e a gente vai com certeza chegar à altura do que foi a campanha agrícola para a campanha Pecuária Forte Kamiski. Então o produtor pode esperar de nós com toda certeza o melhor preço do mercado, as melhores condições de pagamento e, é claro, aquele atendimento especial que só o nosso produtor campeão Kamiski tem.
1: Verdade, né? E que linhas da área pecuária integram aí a campanha Pecuária Forte?
2: Perfeito, Beto. Para este ano a gente acabou deixando um pouquinho mais enxuto, né, o nosso portfólio, mais fácil para o nosso produtor. Então, nesta campanha em específico já, a gente vai ter como padrão a campanha de medicamentos, vacinas, a venda de somatotropinas, né, que são o boost e o lactotropin, que o produtor usa para aumentar a quantidade de leite produzido, os minerais Kamiski, DSM Tortuga, Agrifirme e os aditivos que compõem também a nossa base. A gente também vai continuar fazendo a campanha de venda de matéria-prima, então o produtor que quer garantir o estoque aí por 4 meses de farelo de soja, casca de soja, milho grão, milho moído, né? E pode estar também vindo falar com nós. E é claro, para o nosso amigo produtor que quer conhecer a ração da Kamiski Pecuária, a gente vai estar também entrando em campanha ou em sacado da ração para você, amigo produtor, que ainda não experimentou e tem aquela curiosidade de saber como é que é a nossa ração e quer ter aquele desempenho a mais. A gente também vai estar com as ações Kamiski na campanha.
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2: Exatamente, Beto. 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Pode ser com o nosso médico veterinário, com o nosso gerente de loja e com nossos balconistas. Estão todos convidados e com certeza vai ser uma campanha que vai ser literalmente forte, né, Beto?
1: Muito bem, um abraço, Natan.
3: Obrigado, meu caro Natan. Daqui a pouquinho a gente fala mais sobre Pecuária Forte aí, não é? Com Alexandre Fritzin, que estará conosco por aqui também, viu? Vamos chegando! Mandar um abraço aqui pro nosso amigo Itacir Barreto. Mandou uma foto aqui de um jipão com uma fortai, um mate verdinho, né? Um mate verdinho e com certeza aí o ambiente está, sem dúvida nenhuma, aquecido aí com este jipão aí, viu? Coisa mais linda. E eu ainda não tomei café, eu vou tomar café depois do programa da Kamiski, né? Esse fortaio aí tá convidando, né, Itacir? Um abraço aí, meu amigo Barreto. Corretor de imóveis, precisou fazer um negócio aí com segurança, é o meu amigo Itaci Barreto aí. Foi até um comercial para você de graça aqui, meu querido Itacira. Um abraço. Uma hora dessa, vamos bater um papo aí do lado desse jipão aí. Bacana demais, meu querido. Vamos lá, é o programa da Kamiski, o programa do produtor campeão por aqui. E você sabe, na Kamiski, você tem uma cooperativa de verdade, uma cooperativa para todos.
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1: Vamos que vamos, é o programa da Kamiski, o programa do produtor campeão por aqui. 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Vamos que vamos, né? Eu tenho aqui a participação agora do Guto Menin no programa da Kamiski. Muito bem, amigos do programa da Kamiski, produtor campeão Kamiski, estamos aqui com o Guto Menin, nosso coordenador comercial na área da divisão de sementes Kamiski, né? Estamos com a nossa UBS, todas as unidades completamente tomadas pelos bags de nossa semente Kamiski, que ganham os campos de produção no Brasil e também além mar, né? Já semeamos solo africano. A presença aí da marca Kamiski está no Brasil e no mundo. Meu caro Guto, retornando de São Paulo, já falamos um pouquinho no programa passado, mas eu gostaria de falar um pouco mais sobre isso no programa de hoje. O prêmio Sicredi Qualidade de Sementes Singenta, não é para qualquer um, nos coloca entre os melhores do Brasil na produção de sementes. Bom dia, obrigado por estar com a gente.
2: Bom dia, Beto, bom dia a todos os amigos ouvintes, cooperados da Rede Selinalta, da Kamiski. É um privilégio onde poucas sementeiras conquistam esse selo, né, Beto? Isso eu posso falar com muita hombridade, em que esse selo é para poucas empresas, sementeiras a nível de Brasil. E a cooperativa Kamiski, trabalhando sempre para levar qualidade para o nosso cooperado, tecnologia, né, inovação, num grão de semente. Que é isso que a gente pratica e é isso que a gente está conquistando novamente o selo de certificação de excelências de tratamento de sementes.
1: Ao longo da história, né, da produção de sementes Kamiski, são milhões de sacas de sementes, né, de milho, feijão e soja, né, e trigo, né, entregues para o mercado, para o agronegócio brasileiro e mundial. Agora, a preocupação é única, com um único saca, né, com uma única saca de sementes, Guto, que aquela saca chegue ao campo, semeie e tenha altas taxas de germinação, de altíssima produtividade. Então a Kamiski, ela parte de uma premissa, ela tem numa única saca de sementes sua preocupação maior para entregar no conjunto, né, um bag, por exemplo, com 5 milhões de sementes. Eu digo, né, a preocupação nossa está numa única semente, aquela semente tem que entregar para o produtor a sua expectativa.
2: Retornando a 40 anos atrás, onde a Kamiski mais ou menos começou a produção, né, Beto, em parceria com outras cooperativas, enfim, hoje nome Kamiski Sementes, há mais de 40 anos no mercado e cada vez mais inseridos no mercado brasileiro, né, cada vez mais a gente está trabalhando com germinação em vigor e tudo, mas o que impacta? Vem muito da nossa presidência, vem muito do nosso lema, né? Produtor de 1 hectare e de 1.000 hectares, a gente tem que tratar de forma igual. Isso que é o cooperativismo. E da forma que a semente, da mesma forma, a gente trata a semente. O produtor que compra um saco e o produtor que vai comprar 1.000 sacos, a qualidade que ele vai levar é a mesma. Claro que a gente se importa muito de que a gente precisa alavancar cada vez mais as vendas, mas em contrapartida disso, a gente tem que se importar com a qualidade que a gente está entregando esse material.
1: Não... Muito bem, obrigado aí, meu caríssimo, né, engenheiro agrônomo responsável pela área de comercialização de sementes Camisque, não é? Um trabalho aí que é feito com muita seriedade, né? E como disse o Guto Menin, a nossa preocupação, um bag tem 5 milhões de sementes. Nossa preocupação é com uma semente, é no um e no milhão, né? Aquela semente tem que germinar na lavoura e tem que entregar para o nosso produtor. Abraço aí pro Ayrton de Borturi e também para o Emílio Montemeso, que estão indo lá pro Rio Pato Branco, estão indo pescar Jundiá, né? Porque choveu, sujou a água, e daí vai dar Jundiá hoje, e eles estão pedindo aí, seu Cleudomir Brandeleiro, como é que tá aí? Tá fácil de chegar aí com a chuva, ou porque senão eles vão deixar a caminhonete e vão ir de a cavalo, né? Para não sujar as botas, né? E se não passar de caminhonete, eles vão de a cavalo. Mas passa, porque é 4x4, não tem problema, não. Abraço aí, Ayrton de Borturi, Emílio Montemeso aí, indo pras lavouras, indo pescar Jundiá aí, passar o dia no Rio Pato Branco aí. Quase não gosta de pescar homem. Intervalozinho, palavra do presidente no ar.
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1: Meu caro presidente Nelson de Borturi, bom dia. O senhor ouviu o Coutinho mais cedo aqui no programa da Camisque, janela de tempo de sol na semana, porque a semana e os últimos dias apresentaram um índice elevadíssimo de chuva, inclusive com alguns problemas aí de erosão em algumas áreas de lavoura, porque em determinados momentos aqui em Pato Branco, por exemplo, tivemos aí em 5 horas, em algumas localidades, 120 milímetros de chuva. É muita chuva, presidente. Como é que foi, na geral, aí na área de ação da cooperativa, né? Estes índices aí pluviométricos de chuva. Bom dia!
3: Bom dia, Beto. Bom dia aos nossos ouvintes. Bom dia às emissoras que estão junto conosco com o programa Agricultor Campeão Camisque. Especialmente, bom dia ao nosso cooperado. Beto, nós temos aí uma recorrência, né? Sabemos que são anos que a gente enfrenta isso, mais de um ano. Ele vem, Beto, a vida toda foi isso. Eu estava lembrando na época que a gente passava trifluorina e a gente arava e gradeava porque era só isso que nós tínhamos, né? Não tinha tecnologia. E nós enfrentávamos isso. Graças a Deus, hoje nós temos já um plantio direto, uma coisa bem mais avançada. Porque se nós estássemos dentro daquele ainda, daquele programa que nós tínhamos, daquele efeito do passado, com certeza nós não teríamos mais solo. Infelizmente, aqui na nossa região, aqui, tipo Mariópolis, essa região aqui, tem chovido um pouco menos e não tem erosão. Aí começa lá do Palmital, aquela região onde passou mais as nuvens torrenciais daquela noite e fez feito o estrago. E eu tinha falado com algum agricultor aí que sofreu com isso. É muito ruim, Beto. Você não imagina, sim, quanto é ruim para o agricultor que tem a terra preparada, calcareada, cultivada e cuidada. E infelizmente pega numa época que foi pena colhido e sim, arrastou alguma coisa assim. Mas não é um feito tão exagerado, né? Um mais, um menos, e como você tem falado, tem região que choveu 150, 160 milímetros aqui na linha aqui no, que vai para o Passo da Ilha.
1: Sim.
3: Então não tem. E caiu em pouco tempo. Então, Beto, o solo já estava encharcado, vem numa recorrência de chuva há vários dias, e aconteceu isso. E sempre vai acontecer, Beto. Nós temos situações que a gente às vezes nem vê, porque tá os campos cheios de produto, já alto, já protegendo, então nós tivemos chuvas mais fortes. E não vou ter que ter habilidade para enfrentar isso.
1: Certo.
3: Ter a sabedoria para enfrentar isso, porque sempre aconteceu, né? Ano mais, um ano menos, e sempre vai acontecer. E agora com essa proposta do Ninho aí...
1: Então, eu ia perguntar, presidente, o pessoal está preocupado, porque os meteorologistas, eu confesso para o senhor, umas horas a gente fica ouvindo alguns aí, dá medo aqui na cidade, né? E como é que fica a expectativa do agricultor com estas informações de que estamos tendo um dos El Niños mais ferozes aí dos últimos 20 anos?
3: Olha, vamos rezar. eu ainda estou acreditando que não seja não tão forte, e tomara que não seja, porque sim, nós temos aí o agro, ele pode sofrer com outras com situações. Mas se acontecer, se a Uninho tiver vindo essa proposta, vamos falar aqui de Beltrão e Pato Branco, Baixada Industrial aí, que o pessoal se agarre, porque nós já tivemos no passado, me recordo em 83, ali no Pazinello, inundou tudo e ficou dias, certo? Ali tinha loja aí no, na Baixada e tantas outras, né? E, então, os materiais de construções que tinha aí, as casas que tinha ali, na época não tinha tanto comentado, que em 83, muito pouco se ouvia rádio e também estava muito distante a facilidade de publicar isso. E cada um tem que aguentar do seu jeito, né? Então, tinha que vir 6, 7 quilômetros a pé, fazer uma distância maior, só com um trator para vir na cidade, e uma hora dessa ele volta de novo, né? A natureza faz isso. Então, certo. Desde a gente já tem uma idade, e nós tivemos, graças a Deus, depois de 83 aqui para nós não voltou mais na magnitude que aconteceu. Então, o povo vai ter que se preparar, que é bom que hoje tem um lado que amedronta, né? Onde os meios de comunicação vêm relatando, a meteorologia vem nos dizendo, né? Isso pelo menos dá um prenúncio de que a gente tem, já está avisado daquilo que vai acontecer e cada um tomar a sua decisão, se cuidar o máximo possível. Mas assim, vamos esperar que não seja tão grave como está se anunciando. Certo.
1: Quando é que foi a última enchente que o senhor falou, presidente? Quando é que foi? 83?
3: A maior enchente que já teve foi 83, 84. Então nós não tivemos estrada, não tinha estrada, assim, o povo ficou ilhado. Quero dizer, se me permite, Beto, essa estrada que vai ao Palmital, ela ficou um ano sem transitar, onde tem esse asfalto maravilhoso aqui, na região, vamos citar aqui, na Ponte de São Pedro, sim, aqui, essa região, ficou um ano essa estrada interditada. Ninguém sabe, o pessoal de Palmital não tinha, tinha que vir pelo Santo Antônio, pelo Pinho, para vir para Mariópolis, então só vinha com trator. Não tinha circulação, ficou sem circulação essa estrada um ano. Então, Beto, foi enfrentado muita coisa grave aqui e tantos outros lugares que ninguém, por isso que eu falo, né? Meio de comunicação, não tinha celular, não tinha isso, não tinha aquilo. Então o povo passava no escuro. Que
1: barbaridade.
3: Mas foi muito difícil esses tempos, né?
1: O que a engenharia diz, né, presidente? Existem padrões sazonais, né? E o tempo de retorno que a engenharia adota em um conceito é, veja, essa última enchente aí dá mais de 40 anos, né? O Morangão falou ali 40 anos. Eventos extremos históricos considerados severos ou excepcionais, eles têm limites de 50 a 100 anos. Então, nós não estamos na hora de chegar ainda numa enchente extrema como essa aí. Se o senhor se refere, o pessoal está mandando mensagem aqui no WhatsApp, está todo mundo lembrando junto aí com o senhor aí essa enchente. A minha memória não alcança, mas que loucura que foi isso aí, para todo mundo tá chamando, Deus do céu, aqui na Baixada foi uma loucura, e aí as comunidades aí, o pessoal mandando mensagem aqui, lembrando desse fato. Então, vamos, como Beto, o senhor diz, rezar, né?
3: Beto, e a enchente ela foi em mês de abril, porque a soja era plantada e se fazia uma safra só, e como não se plantava a soja, era novembro, plantio da soja na nossa região. Então essa soja deu abril, maio, junho, julho, foi o forte, o pico, né?
1: Uhum.
3: Então, só para lembrar, a galeria que tem aqui, na saída da soja para Mariópolis, essa galeria represou água, chegou na metade daquele elevado de solo, nunca mais aconteceu nem meia galeria. Então foi muito forte, e nós perdemos a soja, a maioria dos agricultores aqui perdeu a soja, como eu falo, não tinha comunicação, não tinha vídeo, não tinha nada que filmasse, então se aguentava o cacete, como fala o Requião, quieto. Então, Beto, nós já estamos enfrentando bastante coisa, agora nós temos avisado, estamos avisados, cada um no seu lugar, vai tentar ser o melhor possível e rezar para que não aconteça.
1: Uhum.
3: E o campo, Beto, a gente não sabe quando que é, mas se ele for na primavera, como eu falei esse dia, nós temos que repensar lá no mês de julho, agosto, que já indica coisa mais com verdade, mais verdade, mais assertiva, até de olhar como fazer esse plantio da soja, porque sabe que em janeiro aqui colhe-se toda a soja.
1: Certo.
3: Eu não escutei o Coutinho, mas assim, se for janeiro e ficou na frequência de chuva, toda a soja do sudoeste aqui é colhida em janeiro e começo de fevereiro, não só aqui em Marópolis, como Pato Branco, etc. Então nós vamos ter que olhar com muito carinho isso, tá certo? Que hoje nós temos bastante máquina, agricultura que tem bastante máquina para colher, mas uma coisa grave, uma coisa diferente que está prenunciando aí para que a gente possa ter que enfrentar com habilidade. Tomara que a gente perca melhor, menor safra possível.
1: Verdade.
3: E falando nisso, Beto, nós estamos aí com vários dias sem ir para o campo. Agora o agricultor tirou alguma coisa ontem com 29, 30 de umidade, né? Feijão que já estava pronto antes da geada, que foi dessecado. Agora tem tudo feijão para colher, o resto, o que sobrou da geada, pouco para cá e para lá, está tudo no campo. E começa daqui a pouco a colheita do milho, as áreas que a geada matou, mas vai começar a colher sim. Então, o mês de junho é o mês que começa a colheita de milho, né?
1: Uhum.
3: E nós temos ainda a soja para colher, que é a soja que estava na esteva de milho, muito bonita, por sinal, mas vai agora ter essa janela de sol que vem, que vai dar em cheio para que o agricultor possa retirar o máximo possível do campo, né? Que seria essa soja que está pronta aí, né, madura, e esse feijão que está no campo pronto também para colher, e você possa realizar e colher o pouco que tem, e finalizar essa safra de soja e feijão aí, colocar aveia no solo, como já está. Aqui tem uma coisa muito importante no sudoeste, que o agricultor já tira, por isso que deu erosão, porque o agricultor estava colhendo e já plantando aveia atrás das colheitadeiras, que é um costume de produção do solo aqui no sudoeste do Paraná.
1: Exato, pegou o solo bem no momento descoberto, né? E aí gerou esse problema. Bem, vamos lá torcer, né? O sol vem aí, o pessoal tá de olho aí para entrar na lavoura, fica olhando lá pro solo, né? Não, agora já dá para entrar e tem que secar um pouquinho também, não dá para entrar na sequência, né? Porque tá bastante úmido, como destacou. E agora, presidente, uma análise aí do mercado, né? Como é que está aí? Não tivemos, eu acredito que evolução, a coisa segue aí, estamos plantando o pé já no segundo semestre aí, sem alterações, né?
3: Beto, é aquilo que eu digo, nós não vamos sofrer uma outra alta tão cedo, a não ser que aconteça uma anomalia num país gigante, tipo o Brasil da soja brasileira, que venha afetar isso. E vamos ficar nessa mesmice que está aí, né? E já estamos acostumados, 112, 115, que nós já perdemos os 120, 123 do ano passado, que era bom, certo? Então nós aí estamos perdendo 8 ou 9 reais do ano passado no balcão, né? E ele já acostuma, o cérebro da gente vai acostumando. E não tenho nada que indica que venha alta para cá e para lá, vai ficar nesse 114, 115, pode chegar a ser 120, mas mais no final do ano, em alguma posição que as indústrias internas vão buscar. Então, Beto, os Estados Unidos está indo bem, né? O mundo está se alimentando de boa, e nós temos esse cenário do dólar um pouco para cá, aquela guerra de 3 meses aí, que não vai influenciar nada, como falei que não ia influenciar em nada quando estourou essa guerra e as outras tantas. Enfim, Beto, e nós temos que continuar. E a Camis está fazendo trabalho, como eu estava ouvindo o Guto, que você entrevistou o Menin. A Camis, que graças a Deus, eu vou dizer assim, talvez seja um dos melhores anos de semente que eu vi dentro da nossa cooperativa. Está trabalhando dia e noite para preparar esse semente, para levar nos nossos parceiros, né, onde a gente fornece semente para fazer um novo plantio. E, de fato, setembro já está aí de novo, né?
1: É.
3: Pulo já está aí de novo. E o agricultor já está com o olhar dele para esse tempo, porque tudo vai olhando lá para frente.
1: É.
3: E continuando fazendo o seu trabalho normal, de costume, no campo, cada um do seu jeito, né? Enfrentando o tempo, geada e tudo que vem, né? Com habilidade, eu acho que assim está todo mundo com psicológico bem alinhado, que é isso que a gente vive. Nós estamos numa indústria de céu aberto e o agricultor tem essa posição. Foi aquilo que ele adquiriu ao longo da vida, nos avós, dos pais e do próprio filho, e vai ter que continuar desse jeito. graças a Deus, assim a gente enfrenta com habilidade, todo mundo está ciente disso e vida que segue, Beto, cuidando de tudo isso.
1: Perfeito, verdade. Eu fui ontem lá na UBS, né, para gravar com o Guto. Lá a gente se sente literalmente uma formiguinha nesta época, por conta das montanhas, não é? De bags de sementes, a gente se sente uma formiguinha no meio dos corredores lá na UBS aí na sede. É coisa linda de ver até, né? Saber que tudo aquilo vai virar aí lavouras gigantescas de soja pelo Brasil afora aí, a gente sente um orgulho muito grande do nosso produtor campeão Kaminsky, viu, presidente? E muito obrigado aí pela participação. Vamos lá, de olho na lavoura, assim que der, com certeza, máquinas entram em pista para colher aí, né, a nossa produção.
3: Beto, gostaria de ressaltar, tudo aquilo que você viu, ele tem que ser posto no campo, com a garantia que vai germinar. Então você já imaginou o tamanho do compromisso de tudo isso, do pessoal que está cuidando de tudo isso? Então, assim, não é o feito de você vender toda essa semente. A maior importância disso é que chegue no campo lá com
1: tem que
3: gerar essas lavouras.
1: Exato.
3: Então esse compromisso é maior do que você imagina. Então olhando assim, é grande, é certo e vai, é bacana, mas se sair um saco de dentro da Kaminsky, um lote de soja que não germine, a Kaminsky, não só a Kaminsky, como todas as cooperativas cerealistas, tem que indenizar a lavoura daquele parceiro que você forneceu. Então esse é o maior compromisso que a Kaminsky tem. Fazendo qualidade, cada vez melhor, soltando a semente, fazendo os testes, o laboratório, fazendo os testes frequentes, porque é uma semente, é uma matéria viva, onde ela vai para o campo, que é outro ser vivo. Então, assim, tem que ser muito bom, tem que fazer com extrema categoria, com extrema qualidade, para que você não possa, Kaminsky, sofrer sanções de ter penalizado e indenizar campo. Você sabe do custo da lavoura, né?
1: Uhum.
3: Sabe quanto que custa para implantar, semear um campo? E não pode ser o agricultor primeiro. Quando você perdeu o plantio que você fez, o outro você pode plantar que não cobra mais o custo. E a Kaminsky que tem que estar muito assertiva para que não possa sofrer. E graças a Deus, nos últimos anos, a Kaminsky que tem tido o sucesso de semente, não tem indenizado o campo. Então, parabéns ao trabalho que está fazendo esse pessoal do laboratório, pessoal que cuida do nosso sementeiro. E o agricultor também está fazendo, ajudado pela própria cooperativa, a gente está repatriando semente com mais qualidade, que possa confortar melhor e dar segurança naquilo que recebe a semente Kaminsky e dar segurança ao nosso cooperado, que é o dono da nossa cooperativa.
1: Sem dúvida. Eu olhava ontem...
3: Um grande abraço, Beto.
1: Sim, um abraço.
3: Bom final de semana, que Deus abençoe.
1: Obrigado, presidente. Um grande abraço, um bom dia. É, um bagzinho vai 5 milhões de sementes, né? E aí eu pensava ontem, uma única semente desse bag de 5 milhões de sementes tem que ir pro solo e tem que germinar. Olha a responsabilidade, hein, gente? Não, a produção de sementes, eu vou contar uma coisa pra vocês. Se fosse olhar assim, dá medo, né? Mas não, por quê? Por que não dá medo? Porque a Kaminsky sabe o que faz e, acima de tudo, o nosso produtor campeão Kaminsky, ele sabe o que faz. Nosso departamento técnico sabe o que faz. E aí, no final, dá tudo certo. Olha, eu não tenho esse dado, mas assim, ele não chega a 0,5%, né? O índice de eventual problema em um lote, né, de sementes de um ano da Kaminsky. Então nós temos um maior fator de germinação. Até eu vou conversar com o Guto sobre essas questões mais técnicas aí na edição do programa que vem, porque a Kaminsky, ela tem esse detalhe, ela não esconde os números. Por quê? Porque os números são altamente positivos entre os produtores de semente do Brasil. Não é à toa que recebeu aí o prêmio, né, nacional de reconhecimento de qualidade de sementes. Não vem de graça, não, viu? Não vem de graça e não é comprado. Vamos que vamos!
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1: Ora, nós conversamos aí sobre as chuvas, né, de 1983, aquele fatídico 1983, o presidente relatou aí, né, de uma semana de alagamento, e o Morangão, ele foi buscar aí no banco de dados da Serinalta algumas informações no banco de dados da Rede Mundial, acho que de computadores, né, Fabiano? Bom dia.
2: Bom dia, Beto, bom dia, amigos ligados no programa da Kamiski. Esse daqui, na realidade, é um estudo que eu fiz e publiquei em 2024. Como eu sou um grande apaixonado por eventos climáticos pouco mais severos,
1: certo,
2: eu busquei este estudo aqui, que eu fiz principalmente de julho de 83, que foi o ano em que eu nasci. Porque minha mãe falou que naquele ano foram mais de 40 dias sem parar de chover, Beto.
1: Que loucura.
2: Foi muita chuva ao todo.
1: Meio que dilúvio, então.
2: Verdade. E como o presidente bem disse, começou em maio no sul do país e foi até agosto a chuva, direto, Beto.
1: Caramba.
2: Foram 290 municípios atingidos nos três estados do sul. Mais de 300 mil pessoas ficaram desabrigadas. Só em Santa Catarina foram 49 mortes. E, além de, claro, das mortes, tivemos todo o prejuízo, águas invadindo ou levando casas, desmoronamento, depois a leptospirose também, pegou muita gente, enfim, muita coisa, né? E a minha mãe, eu lembro que comentava que não parava de chover nunca,
1: Beto. Caramba, que coisa isso aí, hein, Morão? Parece meio que um dilúvio, né? Aquela coisa que eu falei de 50 e 100 anos, né? Que são eventos extremos. É que a engenharia registra.
2: Tem aquela foto histórica, mas triste, de União da Vitória, onde 80% da cidade ficou debaixo d'água, né? O rio subiu quase 14 metros. Tem aquela foto do alto do morro, lembra da curva?
1: Sim, exato.
2: Onde toda a cidade ficou debaixo d'água.
1: Debaixo d'água.
2: Foi triste por demais. Blumenau também, o rio Itajaí-Açu, passou dos 16 metros. Tivemos casas inundadas, levadas. A revista Manchete da época, Beto, até deixei separado esse trecho, ela publicou que 2/3 da atividade econômica de Santa Catarina foi paralisado neste período. 7 das 10 mil indústrias do estado naquele período pararam as atividades. E separei também um trechinho para não tomar muito seu tempo aqui. Naquele ano, a gente estava sob a influência do El Niño. No período de julho, mês de julho, os pluviômetros sempre registravam, na média, né, entre 130 e 140 milímetros. No ano de 83, a região do Vale do Iguaçu, 800 milímetros, Pato Branco, 723 milímetros e Francisco Beltrão, 688 milímetros. Em um mês, Beto Rossati.
1: Que loucura.
2: Em um mês. Rio do Sul, 90% do perímetro urbano ficou debaixo d'água. Inclusive, mais de 400 casas foram levadas pela chuva. E uma casa foi encontrada 2 quilômetros para baixo e de ponta cabeça, Beto.
1: Que loucura, hein?
2: E como o presidente disse, separei também de maio, entre 10 e 17 de maio, caíram 220 milímetros de chuva em Francisco Beltrão. No dia 19, mais 156 milímetros. No dia 20, outros 70 milímetros. O caos veio com a grande cheia de 83, lá quando Marreca e os seus afluentes chegaram à cidade, onde tudo saiu da caixa, tivemos aquela grande enchente em Francisco Beltrão. Então foi um ano um tanto quanto triste para todo o sul do Brasil, hein?
1: Olha, esses números aí são assustadores, não é? Vejam só, 3 a 4 vezes a média da chuva mensal caiu naquele ano de 83. E foi essa que a gente fala aí, o pessoal mais antigo fala, é a enchente de 100 anos, né? A cada 100 anos o bicho pega aí. E temos esses eventos climáticos excepcionais, extraordinários, né? Que realmente são assustadores. Mas nós não estamos nos 100 anos aí, nem nos 50. Então vamos rezar que vai dar tudo certo aí, né? Vamos que vamos. Ora, encontro em General Carneiro, Luana Silva, da Comunicação, equipe Comunicação, esteve lá, né? Dona Rita de Bortoli, a Leandra Miglorenza também, que são as coordenadoras desse projeto Kamiski Mulher, estiveram lá se encontrando com as nossas cooperadas em General Carneiro. Luana, bom dia, como é que foi aí? A gente vai conversar com a Luana sobre esse encontro.
3: Muito bem, ora, nós estamos aí, não é, com o projeto Sempre Camisa e Mulher, né, em efervescência, acontecendo os encontros na sede em Mariópolis e também agora pela primeira vez em General Carneiro. Ah, nós tivemos um encontro muito bonito por lá e a gente vai saber como é que foi esse trabalho em General Carneiro, que foi na última quinta-feira, né, em General Carneiro, com a presença da coordenação do nosso núcleo feminino, né, e também aí de representantes da SET que foram até lá para levar a mensagem. Como é que foi esse encontro em General Carneiro? Bom dia, primeiramente, né?
4: Bom dia, Beto. Então, nosso encontro foi muito representativo pelas mulheres de General. A gente teve uma presença muito significativa, então isso torna a gente ficar muito feliz, né? Porque a gente está levando a continuidade, estendendo, né, agora para a região de General, de União, o nosso Camisque Mulher. Então, nós, do programa social da Camisque, fomos, né, nessa quinta-feira, nossa primeira vez em General, e a gente ficou muito feliz pela representatividade das mulheres de lá.
3: Acolhimento sensacional.
4: Sensacional, sem pôr nenhum defeito.
3: E a gente está agora já com o pé, não é, no segundo semestre, hoje é o último dia de maio, né? E a gente vai ter com certeza muita coisa acontecendo pelo Camisque Mulher.
4: Com certeza, Beto, tem grandes projetos vindo por aí, né, que a gente está desenvolvendo aos poucos, mas o nosso projeto, ele é muito vasto, muito grande para as mulheres, né, tanto aqui da sede quanto das unidades e agora em General e União, que a gente vai estender e vai prosseguir com os projetos.
3: Bacana, muito obrigado, um forte abraço, um bom dia e um abraço especial a todas as nossas integrantes do Núcleo Feminino da Camisque.
4: Obrigada, Beto, igualmente.
1: Muito bem, obrigado aí, Luana, da nossa equipe de comunicação, acompanhou Dona Rita, né, e a Leandra aí nesse encontro em General Carneiro, foi muito bacana, parabéns aí pelo trabalho realizado. Vamos tocar uma moda? Vamos tocar uma moda, Morangão, pra gente aí partir pro final? Podemos tocar aí uma bem animada, pra fugir o inverno, aquela 40 graus lá eu acho, os atuais, será, ou é essa, 40 graus, é, que vá a 40 graus, né, porque, e que o sol brilhe na semana, os atuais.

0: Muito bem, vamos que vamos! Esta música a oferecer para todos os nossos ouvintes aí, os produtores campeões, produtoras campeãs, e você aqui da cidade, né? Que a gente tem aí o sol brilhando na semana, né? Não precisa chegar nos 40 graus, não. Não vai chegar de jeito nenhum, né? As temperaturas ficarão bem amenas, até porque estamos aí entrando em junho, né? E o inverno oficial começa no dia 21. Que dia que é? 21. 21 de junho, é. 21 de junho começa oficialmente os 4 meses do inverno brasileiro, né? Então vamos entrar aí no inverno. E na semana que vem, Morangão, durante a semana, converso com o Coutinho para ele fazer uma análise de dezembro e janeiro, né? Na expectativa do El Niño aí por conta da colheita da soja aqui na nossa região sudoeste do Paraná e oeste de Santa Catarina. Então, Coutinho, na edição da semana que vem do programa, ele vai estar aí respondendo esta questão aqui no programa da Camisque, né? Para que o produtor mais ou menos se prepare aí, né? Vai se preparando, vamos aí trabalhando, né? Com a ciência também, pra gente não ser pego totalmente de surpresa. Ah, mas e se chover tudo que estão falando, o que a gente vai fazer? É claro que não dá para fazer muita coisa, mas a gente de alguma maneira consegue aí, não é? Se preparar aí para dias de chuva do jeito que estão dizendo que vai vir, tá bom? Então tá, gente querida, vamos ficando por aqui. O Alexandre Fritzen, eu tinha uma entrevista com ele aqui, não vamos conseguir apresentar hoje, mas semana que vem o Alexandre Fritzen estará conosco aqui no programa. 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Tchau, tchau, gente querida!
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2: Amigo trabalhador. É possível ajudar vizinhos a bem educar os seus filhos? Ou melhor, até os filhos deles? Há pais que, de fato, não sabem mais o que fazer para encaminhar seus adolescentes. Pedem socorro e gostariam de receber um apoio da vizinhança. O cristão deveria cuidar-se para não ser omisso numa hora destas. Mas como agir sem interferir? Primeiro, é preciso sentir o drama dos pais, observar seu método de tratar os filhos. São os pais impositivos? Ou são capazes de ouvir opiniões? De buscar entendimento das partes?

0: e de serem filhos. O clima familiar seria altamente saudável, sem estresse e demais empecilhos. Cada qual direcionando suas energias para o bem comum e a satisfação pessoal. Quer ajudar o seu vizinho a bem educar os filhos? Cuide bem de sua casa. Poderá ser uma referência, um espelho onde se mirar. Pense nisto, Deus o acompanhe.
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6: De volta na programação com destaque esportivo. 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Os placares das últimas horas, Brasileirão da Série B, 11ª rodada, Juventude 3, América Mineiro 0. No futsal tivemos na Ouro, 6ª rodada, Cascavel e São Miguel 4-4. Na Prata, 15ª rodada, São Joséense Cândido de

0: 0-0. Na Liga Feminina de Futsal, quinta rodada, Barateiro 5, Mauge 1. Conferindo agora a movimentação deste sábado, Brasileirão da Série A e a 18ª rodada, 16 horas, Flamengo e Coritiba, Atlético Paranaense e Mirassol, 17:30, Grêmio e Corinthians, Bahia e Botafogo, 20 horas, Santos e Vitória. Na B, 11ª rodada, 4 da tarde, Atlético Goianiense e Goiás, Avaí e Criciúma, 18 horas, Atlético Clube Fortaleza, 20:30, Sport e Náutico. Na C, 9ª rodada, 18 horas, Botafogo da Paraíba e Maringá, 19 horas, Caxias e Ituano. Na D, 9ª rodada, 4 da tarde, Joinville e Guarani. Teremos neste sábado a grande final da Liga dos Campeões, 13 horas, PSG e Arsenal. A nível Paraná, a grande final da Segundona Paranaense, partida de ida, 15 horas, Paranavaí e Paraná. Amistosos de seleções, logo mais 20:30, Equador e Arábia, 23 horas, México e Austrália. Futsal, Paranaense Ouro, sexta rodada, 17 horas, Itaipulândia e Ampere, Campo Mourão e Marreco, 20 horas, Acel e Dois Vizinhos, Guarapuava e Paraná, Manuel Ribas e Pato, Umuarama e Palmas. Na Prata, 19:30, ABL e Fazenda, 20 horas, Capanema e Chavantes, Itaipulândia e Apucarana, Ibiporã e Coronel, Manuel Ribas e Mangueirinha e Aema, 20:30, Palotina e Atlético Clevelandense, Prudentópolis e Medianeira. Na Bronze, 20:30, Capitão e Renascença, Liga Silver, 8ª rodada, 16 horas, Blumenau e São Caetano, LFF, 18 horas, Femali e Copagril, 19 horas, São José Einstein, 19:30, Londrina e Patinhas. Libertadores da América de Futsal, 16:30, Magnus e Boca Juniors, 19:30, Carlos Barbosa e Centauro. Sigam com a Serinalta no próximo destaque, a movimentação do domingo.
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0: 8h14, essa é boa. Bom dia, bom sábado. De volta na programação na frequência 88,3, agora para aquele passeio no tempo, já que hoje é dia da recordação, né? Verdade, também dia do decorador e dia do geólogo. Estamos com 14 graus na temperatura. O tempo vai abrindo, o azul vai aparecendo, dando ar da graça em nosso céu. É, entre nuvens, ainda mais com bons espaços de azul já pintando por aí, hein? Segundo o seu Coutinho, se tiver chuva ao longo da manhã, principalmente, alguma coisa mais pontual à tarde, mas conforme as horas vão passando, o dia vai limpando e da manhã pra frente, tempo bom, certo? Mas hoje, claro, poderemos já ter tempo bom também, já neste sabadão. 14 graus é a temperatura, como eu disse. Bom sábado, obrigado por sua companhia. Sou o Fabiano Marangon, Morangão, e vou comunicando contigo no Essa é Boa, as boas do passado. E já que hoje é o dia da recordação, começo com essa. Essa semana estava com esta canção na cabeça e até comentei que iria tocá-la hoje, para ver como é a coincidência, né? Já que é o dia da recordação. No dia 27 de agosto de 1991, o Pearl Jam lançou a música Black. Para mim, uma das canções mais emocionantes do rock daquele período, do grunge, né? A música fala principalmente sobre um amor perdido e a dor de seguir em frente carregando as lembranças que nunca vão deixar de existir, nunca vão desaparecer. Baita letra de Ed Vedder, também do guitarrista Stone Gossard. Black nasceu numa época em que a banda ainda não era famosa mundialmente, nem no país, mas ali pela região de Seattle, coisa e tal, nos Estados Unidos. Mesmo assim, até hoje é considerada, e vai ser, né, por longos anos, uma das maiores músicas do álbum Ten. Ela nunca ganhou um clipe oficial, inclusive a banda também se recusou a transformar a canção em um single de divulgação, porque segundo ela, isso iria destruir a intensidade e o significado da música. Então, para mim, uma das melhores músicas também do Pearl Jam, dentre as tantas outras, né? Black, para abrir o programa, já que hoje é o dia da recordação. Depois, voltando aos anos 80, Under the Bridge, e fechamos também este primeiro bloco com Oasis, Don't Look Back Anger, 8:17. Bom dia, bom sábado.

0: Crises, até peço perdão aqui por ter primeiro programado acústica, né? Quando dei o play na música, acabei vendo que era acústica e queria rodar a original, né? Ouvimos então Oasis. Quantas vezes, né, em nosso momento de solidão, nosso quarto deitado, a gente fecha o olho, né? E pede que a cabeça faça um pouco de silêncio. E aquelas lembranças, várias muito importantes, né? Voltam na nossa cabeça. Sem elas, provavelmente, a gente não aprenderia tudo o que aprendeu na vida, né? São, com certeza, necessárias. E através dessas lembranças, a gente consegue também visitar o tempo, se foi, que ficou na memória, e projetar, claro, tudo que está por vir. Mas muitas lembranças, né? Aquela que a gente olha para o passado, a gente pensa, pá, se tivesse feito diferente, ou sente uma raiva, uma dor, uma saudade, uma tristeza. E esta música que eu trouxe, por que que eu falei tudo isso? Porque esta música do Oasis que a gente acabou de ouvir, ela fala basicamente sobre isso, né? Deixar o passado onde ele pertence e seguir em frente, buscando, claro, sempre a leveza, mesmo depois de qualquer dor. Ouvimos então antes a do Red Hot Chili Peppers, Under the Bridge, é outra letra que eu acho espetacular. O Anthony Kiedis escreveu ela falando sobre a solidão e as dificuldades em que ele encontrou para se manter sóbrio quando ele acabou optando por largar as drogas. Foi um período bastante conturbado. E Under the Bridge, que significa, no caso, debaixo da ponte, é um local que ele falou que frequentava muito, porque era embaixo da ponte onde ele comprava as drogas e tal. E a música fala justamente sobre isso, né, meu povo? Mas não sobre o caso de comprar drogas, mas a luta sobre os momentos de solidão, as dificuldades, principalmente em se manter sóbrio, que ele falou que quando ele tinha as drogas e coisa e tal, muita gente estava em torno dele. Quando ele optou fazer esta caminhada de sobriedade, onde é que estavam os amigos? Faz gente pensar, né? E abrimos todas, claro, com Pearl Jam Black, que eu já contei um pouco mais da história dela antes de rodá-la. Então, já que hoje é o dia da recordação, três músicas para judiar da saudade, né? Vou, mas já volto. Bom dia.
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1: 8h34.
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0: 8h36, bom dia, bom sábado. Céu vai abrindo, sol vai dando o ar da graça e eu vou continuando contigo aqui na frequência 88,3. Nessa, o Adilar, bom dia.
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0: Faz tempo, senhor Adilara, faz tempo mesmo. A história do programa aqui é... Quando a Cidinha ainda fazia este programa no sábado, não era o Essa é Boa, né? A Cidinha tinha o horário dela, aos sábados pela manhã. E um certo sábado, eu cansado de ouvir sempre as mesmas músicas, né? Muita gente pedia sempre a mesma música. Falei, Cidinha, vamos fazer diferente. Já que eu gostava, sempre gostei de mexer em LPs, coisa e tal. Eu fui na discoteca aqui da empresa e peguei um punhado de disco, mas ó, um punhado desse tamanho. E começamos a revirar no fundo da discoteca, né? Só LPs. Eu fui o último a utilizar LP aqui na empresa, né? Dentro da rádio. Hoje em dia não temos mais aparelho de LP à disposição aqui no estúdio. A gente passa para o computador, depois, claro, a gente roda. É, mas daí começou, né? Quando rodamos a primeira, telefone, foi uma loucura. O pessoal começou a pedir, recordar, e assim foi. Aos sábados, até que um certo período, a Cidinha acabou se mudando, foi lá para Santa Catarina com a família e ficamos. Daí o pessoal falou, não, Morangão não sabe apresentar programa, deixa mais o Thiaguinho, né, compadre? Daí veio o Thiaguinho Tessaro, daí fiquei eu de assessor do Thiago Tessaro, aí com o programa. Um certo dia, numa conversa com o Moraes Rodrigues e Frei Nelson Rabelo, o Frei Nelson, por que não colocar Essa é Boa, né? Porque Essa é Boa, são músicas boas. E assim virou Essa é Boa. E como o Thiago Tessaro, com o tempo, estava com o horário bastante lotado, acabei ficando sozinho aqui na apresentação, certo? Mas essa é a história, então, do Essa é Boa. Começou com a Cidinha, né? É, lá com a Cidinha, o Morangão e a Cidinha desenterrando um punhado de discos. Mas que coisa. Mas até hoje eles acham que eu não sou bom para apresentar programa, né? Desse tipo não muda as coisas, senhor Adilar Vedeguer, mas estamos aí, né? Estamos aí. A Elaine é testemunha, né? A gente buscava umas pilhas de disco desse tamanho, né, Elaine? Uhum. Meu Deus do céu. Mais ou menos assim, né, senhor Adilar Stankiewicz? Mas tem tempo, então. Tem tempo. Tá certo? Vamos de música, 8h39. Bom dia, obrigado pela companhia. Trazendo agora essa daqui também, a música Look Man, The Verve. É, inclusive, a letra fala que a gente tem que se considerar sortudos, apesar de tudo que a gente possa encontrar na vida, sempre pensar positivo, né? Todo mundo carrega algum conflito, algum erro, algum excesso, alguma dúvida, mas apesar de tudo, como eu falo sempre, até no Desperta Brasil, respirou? Viu que tá bem? Tá vivo? Tá com saúde? Agradeço e corra atrás, você. Você é uma pessoa de sorte. Depois, vamos trazendo Blind Melon, No Rain. Essa música é linda também, uma barbaridade, hein? Essa música é linda, uma barbaridade. Meio que faz a gente pensar que sempre que a tristeza possa aparecer em nossa caminhada, a gente nunca deve deixar de pensar positivo. 8h40, bom dia.

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2: Essa é boa de recordar. 8h51, bom dia, bom sábado. Hoje, jornada esportiva. Serinalta acompanha Campeonato Paranaense de Futsal. Líder contra vice-líder. O vice-líder recebe o líder, Manuel Ribas de Pato. Futsal, 19h30, jornada, 20 horas, a bola rola. E a gente acompanha com imagem e tudo hoje, hein? É verdade, 19h30, então anote aí, acompanhe conosco este grande jogo. 8h51, vamos trazendo música, meu amigo, seu Hélio Greibin. Alô, Hélio, tudo em ordem? Hélio Mendes Greibin pediu a música com Silvio Brito, Terra dos Meus Sonhos. Vamos trazendo um abraço, bom dia pro meu amigo, seu Orildo Tafarel. Alô, seu Orildo, obrigado pela companhia, forte abraço. A dona Ivete Piccolo, também registrando a companhia, pediu para mim escolher alguma do Raul Seixas, tá certo? Vamos trazendo, eu gosto desta aqui, faz tempo que não rodo, anos 80. Tá bom? Então vamos trazendo o amigo Carlos no centro. Carlão escreveu: bom dia, Morangão. Carlão aqui, tem como rodar blindagem? Quanto tempo mais? Bom, blindagem sou suspeito para falar, né? É, sou suspeito. Grande banda paranaense, grande voz do Ivo, né? Vamos recordar com certeza aqui na frequência 88,3. 8h52, bom sábado.

0: No coração e nos sonhos, né? Letra um tanto quanto atual, lá dos anos 80, Silvio Brito, Terra dos Meus Sonhos. Antes também, Raul Seixas, anos 80. A dona Rosane Amaral mandou: Morangão, com essa do Raul você fez eu me acabar com a vassoura, Morangão. Boa, né, dona Rosane? Boa, boa. Então fiz uma boa escolha, que bom que gostou, hein? Que bom, Raulzito, anos 80. Vou ver se encontro. Em casa eu tenho um LP... E tenho também um CD em casa, não, da Dona Marlina, na Dona Marlina, casa da mãe, que nem dos outros. Do tempo era Raulzito e The Panthers, algo assim, que é o primeiro álbum da história do Raul Seixas. Se eu encontrar, eu vou trazer nos próximos programas. Tenho muitos LPs antigos, CDs também do tempo ali, Pistola, que eu gravava, né? Antigamente gravava CD, fazia as músicas, seleções, agora que eu lembrei. Era, acho que era Raulzito e The Panthers, antes de Raul Seixas, é claro. Se eu achar, eu toco. E abrimos todas deste bloco com Blindagem. Quanto tempo mais? Bom dia, vou, mas já volto. 9:02.
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0: 9:05, essa é boa! Passa rápido o tempo, hein? Passa rápido. Mas como eu sempre falo por aqui, é pouca prosa e muita música. Então vamos trazendo mais música, atendendo a mais pedidos, mandando abraços para quem está conosco também. Muito obrigado pela parceria. Deixe-me ver aqui um abraço. Ô, seu Zeno, completando idade nova hoje, né? As que tal, ó.
5: Parabéns.
0: Vamos por lá, o seu Zeno e a dona Neus acompanhando nosso programa, tudo de bom e do melhor, é o que desejo, amigo Morangão Velho de Guerra, abençoado fim de semana, combinado? Um abraço pro seu Daniel, dona Rosimeli, amigos do bairro Bela Vista, também conosco. Um abraço aqui pra Lidiane e o seu Omar Pagnoncelli, olha que sempre estão na companhia do programa, muito obrigado, escreveu, somos muito fãs, Morangão, que bom, que bom. E eles pediram pra recordar estes... Tocaram muito, né? Depois que separou, daí ficou mais ou menos morno pros dois lados, tanto pro cantor quanto os demais, né? Mas, ó, bom, só aqui da rede, quantos shows foram? É, vários. Vamos recordar, então, bem lembrado, fazia tempo que não apareciam por aqui. Então, a dona Lidiane e o Silmar pediram Anjos do Hangar. Estrela Guia, vamos trazendo o seu Jairo, dona Fátima, amigos em Vitorino, agora vocês também desenterraram, hein? É verdade. Baby do Brasil com Pepeu Gomes, pedindo para recordar a música Barrados na Disneylândia. Vamos trazendo então essa do fundo do baú, hein, seu Jairo, hein, dona Fátima? Forte abraço, obrigado pela companhia. O seu Nelson em Clevelândia também acompanhando, falou que o programa está ótimo, obrigado. Os ouvintes é que fazem a programação aqui na frequência 88,3, certo? Que algumas do Morangão escolhe, infiltra no meio, né? É verdade. Seu Nelson pediu Tigres de Bengala, agora ou jamais. 9:07, bom dia.

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0: Tigres de Bengala. Esta eu tenho certeza que rodou bastante no Caminhos do Coração, tempo que o Célio fazia na rádio ainda de noite. Um abraço pro Celhão Roar daqui a pouco por aqui. Um abraço pra dona Daniela, que é descer minha irmã, acordando agora. Um abraço, dona Lisete. Dona Lisete, esse tipo de música daí depois das 10 a gente roda, tá certo? Neste momento não tem como, tá certo? Então tá dado o recado, tudo de bom. Aqui nós temos este formato de programa e assim que é, tá bom? Então tá certo, mas depois das 10 dá pra pedir assim o Grupo Cordiona, tá bom? Então tá bom, 9h20 eu vou, mas já volto aí.
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2: Repeteco, 9h20.
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3: 9h22, o amigo Jackson, alô Jackson Lemoni, como é que tá no bairro ali, tudo certo? Ele pediu Essa é Boa ao seu Valença, bom dia.

Morena Tropicana, o seu Valesco, inclusive, Jackson, o meu amigo Thiago Hasman, lá na saúde, falou, Morangão, peça onde que ele comprou aquele body splash dele. Body splash. Que é o igual, Franzman, mas pelo amor de Deus, piazada. Tome intento na vida vocês dois aí, pelo amor de Deus, né, tia? Body splash, que chique. Que barbaridade. Um abraço, tudo de bom. Um abraço pro tio Ade, tia Wanda. Falou que tem apaixonados acompanhando o programa lá em Chico Belo. Francisco Beltrão, obrigado pela parceria. O nosso colega aqui, o meu amigo Almor Galhaz, também conhecido por Tição. Ô, Tição, tudo em ordem? Ganhamos ou perdemos hoje? Patemos? Ganhamos? Ai, ai, ai. Jornada esportiva a partir das 19h30. O Almor Galhazzi recordou, mas desenterrou. De Ryan Hip. Vamos trazendo essa de 72. O seu Haroldo Wash. Alô, seu Haroldo. Forte abraço também. Gostou das músicas apresentadas e também desenterrou. Essas não tinham nem no sistema, né? É. Quiet Riot. É verdade. Boa por demais. Common Field Noise, bonita música pra gente trazer também na sequência. Um abraço, meu povo, senhor Haroldo, desde cedinho, né? Desde o Desperta Brasil, na Serinalta, aquele abraço. Obrigado a você que esteve também comigo, no campo, na cidade, no trabalho e no descanso. Bom que é bom. Eu volto, claro, ao longo da programação e também na jornada esportiva à noite. Fui, tchau.

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6: De volta na programação com destaque esportivo. 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Conferindo agora a movimentação deste domingo, Brasileirão da Série A e a 18ª rodada, 11 da manhã, Bragantino Internacional, 16 horas, Vasco e Atlético Mineiro, Palmeiras e Chapecoense, 20 horas, Cruzeiro e Fluminense, 20:30, Remo e São Paulo. Na B, 11ª rodada, 11 da manhã, São Bernardo e Novo Horizontino, Londrina e Vila Nova, 16 horas, Ceará e Operário, 20:30, Cuiabá e CRB. Na C, 4 da tarde, Inter de Limeira e Ipiranga, 20:30, Figueirense e Paysandu. Brasileirão da Série D, 9ª rodada, 16 horas, FC Cascavel e São Luís, Cianorte, Santa Catarina. Brasil de Pelotas e Blumenau, 19 horas, São José e São Joséense. Amistosos de seleções, 7:25, Japão e Islândia, 10 horas, Suíça e Jordânia, 12:30, Polônia e Ucrânia, 15:45, Alemanha e Finlândia, 16:30, Estados Unidos e Senegal, 18:30, Brasil e Panamá. Liga Silver, 8ª rodada, 18:30, São Lourenço e São Miguel. LFF, 5ª rodada, 11 da manhã, Leoas e Apsef. Um abraço. Até logo mais, 19:30, Jornada Esportiva, 20 horas, a bola rola pelo Parnense Futsal Ouro, Manuel Ribas e Pato Futsal.
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2: Que bom que chegou sábado novamente pra gente ouvir aí a boa música, não é? Tudo bem, tudo certinho por aí, que maravilha, 10 horas pontualmente, sabadão. Último sábado aí do mês de maio, 30 de maio já, tempo é bom em Pato Branco, um dia bonito, maravilhoso, de sol, temperatura 16 graus também, agradável. Célio Ruaro na apresentação, vou ficar com você aí, se Deus quiser, até o meio-dia. Na parte musical, a Elaine nos ajudando, direção do Frei Mário. A equipe deseja excelente final de semana para você. Começa o sabadão, começa também o final de semana aqui na nossa emissora Selinalta FM 88,3. Excelente dia para você, ouvinte da Selinalta, quem já estava ligado, quem está se ligando a partir de agora, 10 horas, 1 minuto. E a gente começa hoje aí com o Serrano.

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4: 10:09, gente. 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Excelente final de semana, meus amigos. Trabalhando.

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Vamos seguindo, sabadão gostoso, maravilhoso, então a gente roda muita música para você, porque é sábado. O seu Antônio ligado, um abraço Antônio, ligado com a gente, saboreando aí o mate, ele falou. E quero ouvir uma com o Gaúcho da Fronteira. Vamos, trazendo esta daqui. Espero que goste.

0: São Francisco de Assis compôs uma saudação à Virgem Maria, expressando sua admiração e devoção a ela. Ó Maria Virgem Santíssima, não há outra semelhante nascida neste mundo entre as mulheres. Filha e serva do Rei Altíssimo, o Pai Celeste. Mãe de Jesus Cristo, nosso Senhor, esposa do Espírito Santo. Franciscanos, compartilhando a paz e o bem.
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2: 10h23, traga pra gente aí as loterias, Fabiano. Bom dia.
3: Muito bom dia, Célio, amigos ligados na Sininauta. Conferindo os números da sorte, Loto Fácil, concurso 3.698, sorteado 01, 03, 05, 06, 07, 08, 09, 10, 12, 13, 16, 18, 20, 21 e 23. Com 15 acertos, 5 apostas ganhadoras, premiadas em pouco mais de R$ 700 mil cada. Apostas feitas em Irecê, na Bahia, Olinda, Pernambuco, Niterói, Rio de Janeiro, Marau, Rio Grande do Sul e São Paulo, capital. Quina, concurso 7.038, sorteado 02, 31, 39, 64 e 73, acumulou. Lotomania, concurso 2.930, sorteado 03, 06, 10, 12, 14, 15, 17, 21, 22, 27, 37, 39, 40, 41, 43, 47, 48, 50, 64 e 73. Teve uma aposta ganhadora, premiada em pouco mais de R$ 1 milhão. Aposta feita em Diadema, São Paulo. Com 0 acerto, também uma aposta ganhadora, premiada em pouco mais de R$ 96 mil. Dupla Sena, concurso 2.963. Primeiro sorteio 11, 13, 38, 42, 44 e 49, segundo sorteio 21, 23, 35, 40, 45 e 47, acumulou. Um abraço, tudo de bom e até mais.
2: Valeu, Fabiano, obrigado pela informação. Daqui a pouquinho você retorna aí com a agenda esportiva, que tem informação que você gosta também.
4: Ô, Célio, buenos dias, tudo tranquilo?
2: Graças a Deus.
4: Tem uma música pra ti aí, Célio, se puder tocar aí. É. Crioulo dos Pampa.
2: Sim.
4: Sou grosso, mas não sou bobo.
2: Sou grosso.
4: Vamos na escuta aí, Célio.
2: Tá bom. Quem que mandou o áudio aqui foi o seu Altair. Forte abraço, seu Altair. Vamos ouvir.

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0: Vamos acertando aí, 10:34 agora, Selinalta FM 88,3. Falamos de Pato Branco, sudoeste do Paraná. Sabadão gostoso, 17 graus é a temperatura. Está no trabalho? Bom trabalho. Está aí no chimarrão? Maravilha. Bom chimarrão então para você também. Um abraço aqui para a dona Lúcia, ligada na programação. Quer música também nesta manhã de sábado? Claro, dona Lúcia. Vamos lá.

0: 10h42, já já a música de volta. Nós vamos dar um pulinho agora até o Supervisa. 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
0: 10h44.
4: Alô, Célio Voaro.
0: Bom dia.
4: Eu sou teu fã. Há muitos anos que nós conhecemos você pela TV. Eu gosto muito da tua voz. É, de segunda a sexta eu assisto o jornalismo com você, né? Meu senhor, show de bola, homem.
0: Não, muito obrigado.
4: Então, de parabéns. Você é um cara... É mãe da Seminalta, né? Pai? Pai da Seminalta,
0: né? Mais ou menos.
4: Quantos anos você vai aí, homem do céu? Deus abençoe você. Viu, Célio? É. Nós chegamos agora com a minha esposa, nós tava catando uns pinhão ali, debaixo do pinheiro na fazenda aqui, né?
0: Ah, é? Pinha coisa boa.
4: E daí chegamos e vamos apurar, vamos lá escutar o programa dele. Começa às 10, né? O sábado.
0: Isso.
4: Sábado é o dia, né? Eu escuto o teu jornalismo de segunda a sexta, o Thiago, tudo profissional, né? Tudo. Conheço o Thiago equipe, também, hein? Deu de rapazinho na TV, o tempo que era a TV Sudoeste, né?
0: Agora
4: mudou o nome.
0: Agora né? Tudo velho já.
4: Eu quero uma música pra você, que você tocar pra mim, Célio.
0: Qual?
4: Seu Célio, né?
0: Não,
4: o
0: é
4: seu
0: isso,
4: Célio imagina. Do Seminal de TV, né?
0: Imagina.
4: O seu Célio. Com Teixeirinha. O Colono.
0: Boa.
4: Se eu tocar pra mim, eu agradeço, meu amigo.
0: Mas claro.
4: Tá bom? Sempre na escuta dos teus programas, tá bom?
0: Forte abraço, a gente que...
4: Um abraço.
0: A gente que agradece pela audiência do seu João Kojak, lá de Coronel Domingos Soares. Lá na fazenda, por um pouquinho, né, seu João? Tava colhendo um pinhão. E foi pra casa pra ouvir aí a nossa programação. Deus abençoe o senhor aí, sua família. Excelente final de semana.

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5: 10h55, gente, 10h55, não perca a hora, 17 graus é a temperatura, sábado é o dia, todos os sábados, não esqueça, escute a gente aí das 10 ao meio-dia, a melhor seleção musical. A Vitória ouvindo a gente e Isaac homenageando o vô Zeno. Que está de aniversário, parabéns aí, eu vou Zeno, muita saúde, tudo de bom, e coloque uma música de aniversário, mandado, muito bem, então já que pedindo aí, música a gente atende, né? Os parabéns estão pro vô Zeno que está ligado com a gente, um abraço também para Vitória.

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3: Bom dia, meu grande amigo Célio Corintiano Ruaro.
4: Isso, bom dia, seu Davi.
3: Um grande abraço pro amigo aí, um ótimo final de semana. Célio, traz pra nós aí o Baitaca.
4: Baitaca.
3: Mais pra louco do que certo.
4: Minha nossa senhora.
3: Um grande abraço.
4: Mais pra louco do que pra certo? Tá bom, seu Davi.

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3: Aí sim. Não perca a hora aí, minha amiga. De olho nas panelas, hein? 11:10.
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3: Vamos até São Joaquim, Santa Catarina, lá na Serra Catarinense. Coutinho, tempo é bom aqui em Pato Branco, 17 graus, sabadão gostoso. Como segue? Bom dia, Coutinho.
7: Bom dia. É, o tempo segue aí com chance de alguma chuva, período melhora, vai começando a melhorar a partir da tarde e a temperatura permanece, no geral, bastante agradável, ficando mais frio à noite. Para quem não quer correr risco, melhor é domingo. Domingo, segunda, terça, quarta, tempo bom. Hora ensolarado, hora com nebulosidade, frio de manhã, pode ficar abaixo aí dos 7, 10 graus ali na segunda e terça, até um pouco menos na quarta, e agradável à tarde. Nos Campos de Palmas pode ter geada já na segunda e principalmente terça e quarta. Mas daí, quando chegar na semana que vem, a gente atualiza para ver se esse frio vai aumentar ou não. O importante é que está indicando tempo seco de domingo para frente. Da Climatera, Ronaldo Coutinho.
3: Muito bem, obrigado, seu Ronaldo Coutinho. Então, hoje ainda poderemos ter alguma chuva, alguma coisa por aí, né? Deve passar em branco, tem tempo bom agora em Pato Branco, mas sabe como é que é o tempo. Então, mais firme, segundo Coutinho, a partir de amanhã.

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2: Muito bem, já estamos de volta, 11h14, é sábado dia, rodando muita música pra você, pra gente começar bem o finalzão de semana, não é? É, aqui ouvindo a gente, dona Linda Ira está ligada, excelente final de semana pra senhora, pra família, também ouvindo a gente lá em Francisco Beltrão, o seu Simval, né? Ouvindo a gente lá em Francisco Beltrão. Muito bem. E ele quer uma música aí com os Mateadores, uma Vaneira de Rua.

0: Bom dia, Célio.
1: Bom dia.
0: Tudo certo?
1: Tudo.
0: É o Antônio Castilho. Nós estamos aqui no Coronel Domingos Soares.
1: Opa, maravilha.
0: Ouvindo a Selinalta.
1: Uhum.
0: Eu gostaria de ouvir uma música do João Luiz Correia, Farrancho Missioneiro.
1: Certo.
0: Se possível, roda aí pra nós.
1: Estamos claro.
0: Na escuta, na Selinalta aqui.
1: Maravilha. Um abraço, Antoninho Castilho, lá em Coronel.

companhia, estamos fazendo companhia para você. Seu Lóris Mazzorana, forte abraço aí, amigo da Serinalta, nosso grande ouvinte. Ele pedindo aí uma música com o Pedro Hortaça que morreu ontem, né? Isso mesmo, já foi divulgado. Então, Pedro Hortaça, que já está lá no

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0: esportiva deste final de semana.
1: Muito bem, 11h32, nós temos aí a última rodada do Campeonato Brasileiro da Série A, depois para a Copa do Mundo. Atualiza aí, Fabiano.
2: Bom dia, Célio, amigos ligados na Selinalta FM. Conferindo a principal movimentação do fim de semana, Brasileirão da Série A e a 18ª rodada, 16 horas Flamengo e Coritiba, Atlético Paranaense e Mirassol, 17:30 Grêmio e Corinthians, Bahia e Botafogo, 20 horas Santos e Vitória. Amanhã, 11 da manhã, Bragantino Internacional, 16 horas Vasco e Atlético Mineiro, Palmeiras e Chapecoense, 20 horas Cruzeiro e Fluminense, 20:30 Remo e São Paulo. Na B, Paranaenses em campo, 11 da manhã de amanhã, Londrina e Vila Nova, 4 da tarde, Ceará e Operário. Na C, Botafogo da Paraíba e Maringá. Na D, nona rodada, hoje, 4 da tarde, Joinville e Guarani. Amanhã, 4 da tarde, FC Cascavel e São Luís, Cianorte e Santa Catarina. Brasil de Pelotas e Blumenau, 19 horas, São José e São Joséense. Liga dos Campeões, final, logo mais 13 horas, PSG e Arsenal. Segundo no Paranaense, final, ida, neste sábado, 15 horas, Paranavaí e Paraná. Amistoso de seleções, amanhã, 18:30, Brasil e Panamá. E no Paranaense de Futsal Ouro, Pato Futsal joga hoje, hein? 20 horas, Manuel Ribas e Pato. 19:30, jornada esportiva, 20 horas, a bola rola. Tudo de bom e até lá.
1: Valeu, obrigado aí, Fabiano, trazendo a agenda do final de semana. Nós vamos pegar aí o Imortal, o Grêmio, Corinthians e Grêmio, na última rodada, e depois dá uma pausa. A família Kaliski ligada, um abraço aí, família Kaliski, João Carlos ligado com a nossa programação, excelente final de semana. Também bem rapidinho aqui, o Décio de Souza Oliveira, excelente final de semana, seu Décio. Também falando aqui que vamos pegar o Imortal. É verdade, é verdade. Hoje tem, então, os jogos e amanhã também. Lembrando que amanhã também tem seleção brasileira. Aí, seu

0: Bom dia, Sério.
1: Bom dia.
0: Bem?
1: Tudo?
0: Gostaria de ouvir a música Passou da Reserva. E quer dizer um bom dia, bom fim de semana, que Deus abençoe toda a família.
1: Pro senhor também, muito obrigado pela audiência, excelente final de semana, seu Carmelindo, Carmelindo. Encontrei aqui, ó, deve ser essa, né? Nossa Senhora do Passo da Reserva, com o Zé Moraes.

o santuário sagrado, feito em meio à natureza, lá no Passo da Reserva, lugar de tanta beleza, onde eu chego para rezar e para pedir perdão, também para agradecer pela vida e a inspiração. Ó Senhora Aparecida, tua grandeza é tanta, na gruta imagem poderosa, desce a água milagrosa que nasce aos pés da santa. Abençoa o meu caminho, por onde quer que eu andar, e enquanto eu tiver vida, minha mãe Aparecida, eu sempre vou visitar.

0: sábado é dia de tomar banho.
1: Pois é, meu
2: Juan. Entendeu? Ontem mandei uma musiquinha pra Rádio Serenauta, hein? Que é o Tadeu Kuzlinski, entendeu? Beleza?
3: Sim.
2: Lá em São Paulo é conhecido como Tadeu Futebol Classe Paulista, entendeu?
3: Ah, é?
2: O ex-jogador de futebol. Opa, beleza?
3: Tá bom.
2: Hein, manda essa música pra mim que eu mandei, tá aí no áudio, hein? Beleza?
3: Um abraço aí, não vou conseguir mandar, viu? Você mandou no Facebook, eu não consigo abrir aqui pelo meu WhatsApp, mas um abraço aí pro seu Tadeu Kuzlinski. Mas não jogou no Timão, né? Não jogou lá no Corinthians? Certo, forte abraço, meu amigo. Deus abençoe, excelente final de semana. Manda outra música aí, ou, né, mande o nome, daí a gente procura aqui. Também, ouvindo aqui bem rapidinho, já estamos quase no final do programa. Dona Salete, um abraço, excelente final de semana.

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3: Bom dia, Célia. Tudo bem?
4: Bom dia.
3: Por gentileza, daria para você colocar uma música da Alegria do Padre Ezequiel?
4: Minha Alegria?
3: Faz favor.
4: Sim.
3: Tá mandando áudio porque eu cheguei agora.
4: É melhor.
3: E daí eu acho mais fácil, né?
4: Eu também.
3: Então, Deus te abençoe, você e sua família, tudo de bom. Um ótimo final de semana. Cheio de bênçãos.
4: Igualmente para a senhora aí, dona.
3: Muito obrigada, Bernadette Piscina.
4: Bernadette, né? Tá bom, um abraço para a senhora igualmente, excelente final de semana. Já vamos trazer o Padre Ezequiel. Também aqui, ó, rapidinho, pro senhor Leocir, flamenguista ligado. Abraço aí pro senhor Leocir. Quero ouvir aí a música 3x4. Vamos ouvindo aí.

0: E último pedido aqui, seu Tadeu, que música o senhor quer?
1: Inquilino de Violeiro, é. Mas não com Cacique Pajé.
0: Não com Cacique Pajé.
1: Outras duplas.
0: Tá bom, tem aqui o Rony Rádio, já pode ser?

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0: O anjo do Senhor anunciou a Maria,
1: e ela concebeu do Espírito Santo.
0: Ave Maria, cheia de graça, o Senhor é convosco. Bendita sois vós entre as mulheres, e bendito é o fruto do vosso ventre, Jesus.
1: Santa Maria, Mãe de Deus, rogai por nós, pecadores, agora e na hora de nossa morte. Amém.
0: Eis aqui a serva do Senhor.
1: Faça-se em mim segundo a vossa palavra.
0: Ave Maria, cheia de graça, o Senhor é convosco. Bendita sois vós entre as mulheres, e bendito é o fruto do vosso ventre, Jesus.
1: Santa Maria, Mãe de Deus, rogai por nós, pecadores, agora e na hora de nossa morte. Amém.
0: E o Verbo se fez carne
1: e habitou entre nós.
0: Ave Maria, cheia de graça, o Senhor é convosco.

0: sempre. Amém.
1: Glória ao Pai, ao Filho e ao Espírito Santo.
0: Como era no princípio, agora e sempre. Amém.
1: Glória ao Pai, ao Filho e ao Espírito Santo.
0: Como era no princípio, agora e sempre.

0: Você acompanhou conosco a oração do Ângelus. Que a bênção de Deus, pela intercessão da bem-aventurada Virgem Maria, permaneça sobre você, sua família e todas as suas intenções. Continue em nossa companhia e siga vivendo este dia com fé, esperança e paz.
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0: Paz e bem, estamos chegando no Palavra Sacerdotal. Juntos vamos ouvir a palavra de Jesus, o Evangelho. Vamos meditar, refletir, vamos rezar e receber a bênção de Deus. O Evangelho de hoje está em Marcos, capítulo 11, versículos 27 a 33. Naquele tempo, Jesus e os discípulos foram de novo a Jerusalém. Enquanto Jesus estava andando no templo, os sumos sacerdotes, os mestres da lei e os anciãos aproximaram-se dele e perguntaram: "Com que autoridade fazes essas coisas? Quem te deu autoridade para fazer isso?" Jesus respondeu: "Vou fazer-vos uma só pergunta. Se me responderdes, eu vos direi com que autoridade faço isso. O batismo de João vinha do céu ou dos homens? Respondei-me." Eles discutiam entre si. Se respondermos que vinha do céu, ele vai dizer: "Por que não acreditasse em João?" Devemos então dizer que vinha dos homens? Mas eles tinham medo da multidão, porque todos, de fato, tinham João na qualidade de um profeta. Então eles responderam a Jesus: "Não sabemos." E Jesus disse: "Pois eu também não vos digo com que autoridade faço estas coisas." Queridas irmãs e irmãos, Jesus está novamente em Jerusalém, onde no dia anterior havia feito a purificação do templo. E enquanto circula no templo, encontra os chefes dos sacerdotes, os escribas, os anciãos. Eles são os especialistas na lei e nas escrituras, mas não sabem quem é Jesus. Estão indignados com ele e lhe desafiam com uma pergunta inteligente, mas muito mal intencionada. Jesus torna a pergunta deles e retoma com a autoridade e transforma em sua pergunta inteligente sobre a autoridade de João Batista. Como temiam que os outros poderiam pensar da resposta que dessem, são forçados, né, a admitir: "Não sabemos." Assim, Jesus silencia as autoridades de seu tempo e sai vitorioso diante do desafio proposto pelos que não o acolhem, por seus adversários. Irmãos e irmãs, os que detêm autoridade em Jerusalém querem saber a fonte da autoridade de Jesus. A esperteza deles, Jesus responde com maior sagacidade ainda. Às vezes a melhor resposta é devolver uma pergunta, ou até fazer uma outra. Avisos paroquiais.
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0: branco.
1: Rezemos, irmãs e irmãos, nesse momento. Jesus é a verdade, é a vida que se revela aos corações sinceros e retos e se esconde aos hipócritas, aos religiosos de fachada, aos que usam a religião em benefício próprio. Peçamos, irmãs e irmãos, a graça de um coração puro e pedindo que Deus nos ouça, Deus é santo, nos ouça na nossa sinceridade e verdade. E agora, este momento de bênção especial, agradecendo a Deus por toda esta semana que vivemos, nos colocamos diante de Deus com humildade. O Senhor vos abençoe e vos guarde, o Senhor vos mostre a sua face e se compadeça de vós, o Senhor volva seu rosto para vós e vos dê a paz. O Senhor vos abençoe, em nome do Pai, do Filho e do Espírito Santo. Amém. Um abençoado e bom final de semana a todos. Fiquem bem, paz e bem, até a semana que vem.
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11: São Francisco de Assis, ao contemplar a encarnação de Deus que se fez pobre entre nós, no seio de Maria, exalta os pobres e humildes e diz aos frades: quando vês um pobre, meu irmão, tens à frente um espelho do Senhor e de sua pobre mãe. Também nos doentes deves ver as enfermidades que ele assumiu por nossa causa. Quando São Francisco fez o primeiro presépio vivo, ele disse: quero ver os apuros que passou a pobrezinha Virgem Maria, mãe do menino Jesus. Franciscanos, compartilhando a paz e o bem.
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16: Caros ouvintes, eu sou o Frei Leandro Ferreira e estamos aqui reunidos para meditar a liturgia da solenidade da Santíssima Trindade. Deus, em seu infinito amor, se revela a nós pela comunhão trinitária do Pai, do Filho e do Espírito Santo. Pelo batismo, Ele nos reúne em seu amor para renovar em nós a condição de filhos e filhas. E a partir de agora, convido você para juntos embarcarmos nesta viagem, conhecendo o contexto, a mensagem principal e o ensinamento de como viver no cotidiano os ensinamentos de Jesus. Além disso, meu irmão e minha irmã, conhecendo, ouvindo e meditando as leituras, você está se preparando para melhor participar da missa ou celebração da palavra de sua comunidade. Para iniciarmos nossa caminhada pela liturgia da palavra, tracemos sobre nós o sinal de nossa fé. Em nome do Pai, e do Filho, e do Espírito Santo. Amém. O Deus da esperança, que nos cumula de toda alegria e paz em nossa fé, pela ação do Espírito Santo, estejam convosco. Bendito seja Deus que nos reuniu no amor de Cristo. Irmãos e irmãs, neste momento, abramos o nosso coração para acolhermos o Espírito Santo, para que possamos anunciar e encarnar a palavra do Senhor em nossas vidas e em nossas famílias. Por isso, invoquemos o Espírito Santo com a música do Padre Antônio Cardoso, O Espírito Santo de Deus.

Acabamos de ouvir a música O Espírito Santo de Deus, de Padre Antônio Cardoso. Irmãos e irmãs, situando-nos no tema da Palavra de Deus que vamos refletir, quer iluminar a nossa vida e fortalecer a nossa fé. No domingo passado, celebramos a festa de Pentecostes. Neste domingo, celebra-se a solenidade da Santíssima Trindade. A Igreja dirige um olhar de gratidão ao Deus Uno e Trino por tudo que Ele realizou ao longo da história da salvação, sobretudo no tocante ao mistério pascal, o envio pelo Pai ao mundo. Cristo passa pela morte e ressurreição. Depois de glorificado, Ele infunde o dom do Espírito Santo na Igreja para que ela prossiga a obra de redenção. Além disso, para realizar o seu desígnio salvífico, a Trindade é movida única e exclusivamente pelo amor ao ser humano. Mesmo que ele vacile no seu compromisso de fidelidade, a oferta divina sempre permanece de pé, pois o Senhor nunca se cansa de amá-lo. Se nos recordamos da comunhão plena entre as pessoas divinas, quando falamos da Trindade, a solenidade de domingo nos convida também a meditar sobre a vida em comunidade. Com efeito, a Igreja é o povo reunido na unidade do Pai e do Filho e do Espírito Santo. Sendo assim, ela se realiza em seu ser e missão à medida que se torna um reflexo da vida divina. O amor que une o Pai, o Filho o Espírito Santo é o critério para que os membros da comunidade vivam a experiência da unidade na diversidade. Vamos ouvir a música de Valmir Alencar, O Mistério da Trindade.

Acabamos de ouvir a música O Mistério da Trindade, de Valmir Alencar. Oremos. Deus nosso Pai, enviado ao mundo a palavra da verdade e o Espírito Santificador, revelastes o vosso admirável mistério. Concedei-nos, na profissão da verdadeira fé, reconhecer a glória da Trindade e adorar a unidade na sua onipotência. Por nosso Senhor Jesus Cristo, vosso Filho, que é Deus e convosco vive e reina na unidade do Espírito Santo, por todos os séculos dos séculos. Amém. Liturgia da Palavra. Irmãos e irmãs, a introdução da primeira leitura do livro do Êxodo, capítulo 34, versículos de 4 a 9. O contexto da primeira leitura situa-se após os eventos relativos ao pecado do bezerro de ouro. Moisés intercede pelo povo e ainda roga ao Senhor para que ele lhe manifeste a sua glória. Moisés encontra-se com Deus e sua experiência mostra que Deus expressa sua grandeza na misericórdia, clemência, paciência, bondade e fidelidade à prece de Moisés e de uma sinceridade tocante. Senhor, se é verdade que gozo de teu favor, peço-te, caminha conosco. Mais do que fogo, vozes e trovões, os acontecimentos em torno de Moisés apontam que a grandeza do Senhor está em seu infinito amor, que se demonstra na vontade incansável de salvar o seu povo, a ponto de se fazer hóspede no meio dele. Ouçamos a primeira leitura do livro do Êxodo, capítulo 34, versículos de 4 a 9. Ouçamos a primeira leitura do livro do Êxodo, capítulo 34, versículos de 4 a 9. Naqueles dias, Moisés levantou-se quando ainda era noite e subiu ao Monte Sinai, como o Senhor lhe havia mandado, levando consigo as duas tábuas de pedra. O Senhor desceu na nuvem e permaneceu com Moisés, e este invocou o nome do Senhor. Enquanto o Senhor passava diante dele, Moisés gritou: Senhor, Senhor, Deus misericordioso e clemente, paciente, rico em bondade e fiel. Imediatamente Moisés curvou-se até o chão e, prostrado por terra, disse: Senhor, se é verdade que gozo de teu favor, peço-te, caminha conosco. Embora este seja um povo de cabeça dura, perdoa nossas culpas e nossos pecados e acolhe-nos como propriedade tua. Palavra do Senhor. Graças a Deus. Irmãos e irmãs, a reflexão da primeira leitura do livro do Êxodo, capítulo 34, versículos de 4 a 9. Senhor, Senhor, Deus misericordioso e clemente. Moisés desceu do Monte Sinai com as placas da lei e encontrou o povo adorando um bezerro feito de ouro. Irritado, Moisés jogou as duas placas no chão e as quebrou. Deus queria exterminar o povo que havia libertado do Egito. Moisés, porém, suplicou em favor do povo infiel e aplacou a ira divina. Então Deus ordenou a Moisés que preparasse duas novas placas de pedra para encontrar-se novamente com ele no Monte Sinai. O texto de hoje narra o que aconteceu no encontro de Deus com Moisés. Sem dúvida, é um dos textos mais lindos de todo o Antigo Testamento. Uma verdadeira síntese da caminhada do povo pecador
com Deus misericordioso e libertador. Enquanto Moisés sobe com as placas de pedra, Deus desce ao seu encontro e permanece com ele. No entanto, a permanência é rápida. Enquanto Deus passava na sua frente, Moisés prostra-se por terra em sua presença e exclama: Senhor, Senhor, Deus misericordioso e clemente, paciente, rico em bondade e fiel. Apesar dos pecados e infidelidade, o povo de Israel teve uma experiência viva da misericórdia divina em sua história. Por fim, contando com o amor misericordioso do Senhor, Moisés faz três pedidos: caminha conosco, perdoa as nossas culpas e acolhe-nos como propriedade tua, ou seja, como seu povo escolhido da nova aliança. Irmãos e irmãs, vamos agora meditar com o Salmo responsorial do profeta Daniel, do capítulo 3. Em resposta à primeira leitura, proclama-se um trecho do Cântico dos Três Jovens na Fornalha, de acordo com a profecia de Daniel. Em meio às provações, eles entoam louvores à soberania do Senhor, que está acima dos poderes daqueles que os perseguem. Da mesma forma como Moisés confiou em Deus e foi ouvido em um momento crítico da história de Israel, também aqueles jovens confiam no auxílio de Deus naquela circunstância desfavorável. Meditemos o Salmo da profecia de Daniel, capítulo 3, da banda Canção Nova, Santíssima Trindade.

acabamos de ouvir o Salmo da Profecia de Daniel, da banda Canção Nova, Santíssima Trindade. Irmãos e irmãs, a introdução à segunda leitura da segunda carta de São Paulo aos Coríntios, capítulo 13, versículos de 11 a 13. A segunda leitura conclui a segunda carta de Paulo aos Coríntios. Nas exortações finais, o apóstolo anima a comunidade a viver em paz, uns com os outros e ao aperfeiçoamento da vida em Cristo. Num ambiente em que prevalece a concórdia, a paz de Deus se manifesta, em outras palavras, a comunidade torna-se um espelho da harmonia. Inclusive, o último versículo da carta consta numa das opções da saudação inicial da missa. A graça do Senhor Jesus Cristo, o amor de Deus e a comunhão do Espírito Santo estejam com todos vós. Ouçamos a segunda leitura da segunda carta de São Paulo aos Coríntios, capítulo 13, versículos de 11 a 13. Irmãos, alegrai-vos, trabalhai no vosso aperfeiçoamento, encorajai-vos, cultivai a concórdia, vivei em paz, e o Deus do amor e da paz estará convosco. Saudai-vos uns aos outros com um beijo santo. Todos os santos vos saúdam. A graça do Senhor Jesus Cristo, o amor de Deus e a comunhão do Espírito Santo estejam com todos vós. Palavra do Senhor. Graças a Deus. Irmãos e irmãs, a reflexão da segunda carta de São Paulo aos Coríntios, capítulo 13, versículos de 11 a 13. A graça de Jesus Cristo, o amor de Deus e a comunhão do Espírito Santo. O breve texto desta leitura conclui a segunda carta de Paulo aos Coríntios. Contém uma exortação, um voto ou promessa, uma despedida e uma bênção final. Estes elementos aparecem também em outras cartas paulinas. Na exortação aparecem cinco verbos no imperativo que visam melhorar a vida em comunidade. Alegrai-vos, trabalhai no vosso aperfeiçoamento, encorajai-vos, cultivai a concórdia, isto é, o diálogo, vivei em paz. É o caminho que Paulo traça para construir a paz na comunidade abalada por conflitos e divisões internas. Agindo assim, acontecerá o que o apóstolo deseja. E o Deus do amor e da paz estará convosco. A bênção final explica quem é o Deus do amor e da paz. A graça do Senhor Jesus Cristo, o amor de Deus e a comunhão do Espírito Santo. É o Deus Trindade Santíssima que nos envolve numa comunhão de amor como filhos e filhas queridos. Quando vivemos o amor com nossos irmãos, Deus que é amor estará sempre conosco. Vamos ouvir a música da banda da Canção Nova, Vi Sair Água.

Acabamos de ouvir a música Vi Sair Água, da banda da Canção Nova. Irmãos e irmãs, a introdução da leitura do Evangelho de São João, capítulo 3, versículos 16 a 18. O Evangelho resume a obra trinitária em favor do ser humano. Em seu infinito amor, Deus enviou seu Filho ao mundo para que todo aquele que nele crer tenha a vida eterna. A autodoação de Deus em Cristo é o sinal eloquente da Trindade em sua missão incansável de fazer tudo pela salvação do homem. Ao mesmo tempo, Jesus é a última oferta de Deus à humanidade, movendo-a a uma tomada de decisão: aceitá-lo ou recusá-lo. Isso implica consequências. Crer em Cristo, isto é, aderir ao seu novo modo de ser e de viver, é incorporá-lo em sua prática de vida. Conduz o ser humano à vida eterna. Ouçamos o Evangelho de São João, capítulo 3, versículos de 16 a 18. Deus amou tanto o mundo que deu o seu Filho unigênito para que não morra todo que nele crer, mas tenha vida eterna. De fato, Deus não enviou o seu Filho ao mundo para condenar o mundo, mas para que o mundo seja salvo por ele. Quem nele crê não é condenado, mas quem não crê já está condenado, porque não acreditou no nome do Filho unigênito. Palavra da salvação. Glória a vós, Senhor. Irmãos e irmãs, a reflexão do Evangelho de São João, capítulo 3, versículos de 16 a 18. Deus enviou seu Filho ao mundo para que o mundo seja salvo por ele. O Evangelho de hoje faz parte do diálogo de Jesus com Nicodemos. Nicodemos era um fariseu rico que admirava Jesus. Veio procurar Jesus de noite, porque discordava de outros fariseus que perseguiam a Jesus. Na conversa, Nicodemos reconhece Jesus como um mestre vindo de Deus por causa dos sinais que fazia. Jesus lhe diz que ele precisava nascer de novo, isto é, nascer de Deus. Em outras palavras, assim como Nicodemos acredita em Jesus como um mestre vindo de Deus, deveria também acreditar em Jesus como Filho de Deus, e assim nascer de novo, desta vez de Deus. No diálogo, Jesus diz a Nicodemos que a chave de entrada na vida eterna é crer três vezes no Filho do Homem. A mesma insistência na fé aparece no Evangelho de hoje. Deus amou tanto o mundo que entregou seu Filho unigênito para salvar a todos que nele crerem. Deus não enviou seu Filho como juiz para condenar as pessoas, mas para salvar a todos. A condição para ser salvo é crer no nome do Filho unigênito. Este nome é Jesus, que significa Deus salva. Deus não condena ninguém. Quem não crê em Jesus Cristo, Salvador da humanidade, condena-se a si mesmo. Vamos ouvir a música de Adriana Arides, A Chave do Coração.

0: Acabamos de ouvir a música A Chave do Coração, Adriana Arides. Bênção final. Oremos. O Senhor esteja conosco. Ele está no meio de nós. A paz de Deus, que supera todo entendimento, guarde vossos corações e vossas mentes no conhecimento e no amor de Deus e de seu Filho, nosso Senhor Jesus Cristo. Amém. E a bênção de Deus Todo-Poderoso, Pai e Filho e Espírito Santo, desça sobre vós e permaneça para sempre. Amém. Chegamos ao fim de mais um Viva Palavra. Hoje refletimos sobre a solenidade da Santíssima Trindade. Espero que essas reflexões tenham sido úteis para você. Lembre-se, irmãos e irmãs, somos o rebanho do Senhor, escutemos a sua voz para andarmos em caminhos seguros. Eu sou o Frei Leandro Ferreira e agradeço a sua companhia. Até o próximo programa. Um grande abraço, paz e bem.
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3: Faça parte deste show que está começando. Muito bem. 13 horas e 2 minutos e meio agora. Estamos começando. Começando mais uma edição do programa. Show! É o show de bandas. Sabadão. Dia 30 de maio de 2026.

tudo pronto aí? Então vambora pro Mato Grosso! Vambora!

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2: Moacir Antônio até às 17 horas, porque hoje é show de bandas. A Neire tá na companhia do programa também, né, Neire? Já vou mandar uma hora pra ti também, mais uma bandinha pra ti. A Denise Tolotti também, diz ela. Fala pro Danilo, Danilo. Já deu 13 horas. Vamos ligar o radião aí. Seminalta. Seu Darcy Tolotti, Dona Lourdes, alô Niguinha, também o Cleomar, né? Abraço. A Salete pediu a música do Banda Céu e Cantos, Réu Apaixonados. A Salete vai mandar pra ti. A Maria do bairro, bairro Morumbi, né? É isso, tava trocando bairro aqui. Que é isso, né? A Maria do bairro Morumbi ligada na programação também. Já vai pra ti, menina.
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2: Olha, esse que pediu a música também do Jaime Simon. Daqui a pouco eu mando pra ti no próximo bloco. Tem Jaime Simon. Mandar um abraço para meus amigos que estão também lá na comunidade de Independência. Alô, nosso amigo Gellen, a família toda, né? Pessoal também lá na Caixa de Bocha, lá do Chiru. Lá em Independência, né, gente?
4: Vamos lá, Canoa.
2: Meu amigo Valdir Roveia diz aqui, boa tarde. Boa tarde, meu querido amigo. Boa tarde. Paz e bem pra ti, amigo. Meu amigo Valdir Roveia. Grande parceiro, grande volta por aí, né? A Jéssica também pediu a música do Rogério Magrão e banda, a música do Se Acabou Pra Ti. Vamos lá. A Márcia lá do bairro, lá no Gralha, né? A Márcia do Gralha, ela pediu o musical Calmão.

0: Meu amigo Sérgio, lá de Bom Sucesso do Sul, tá ligadaço também, né, Sérgio? Obrigado, nego. O seu Giareta também lá de Bom Sucesso. Ô, Giareta. Então. O Nilson e a Jô de Francisco Beltrão estão ligados. Aí, Francisco Beltrão também. Opa! Você é o Darcy do Ari de Vitorino. Ô, Darcy! Vamos lá pescar uns lambari, ele falou, né? Um fio desse. É, seu Darcy ali de Vitorino.
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0: Lá em Santana do Bela Vista, pra quem vai pra Chapecó, né? Lá em Santana do Bela Vista, tem a dona Iracema, também ouvindo nós. Juntamente com seu esposo, seu Reinelli, olha só. Seu Reinelli e a dona Iracema, lá em Santana do Bela Vista.

banda Céu e Cantos, Réu Apaixonado. Na sequência, Rogério Melo, Rogério Magrão e banda com Se Acabou Pra Ti.

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4: Oiê, um abraço, meu amigo Tadeu, com os Lins, que na companhia do programa, né? Minha filha Marluz, também juntamente com sua esposa, nosso amigo o Guilherme, né? Estão ouvindo nós, obrigado. Deixa eu ver, tem mais. Ixi, vou ler mensagens aqui. Opa, parei aqui no negócio. Agora são 13 horas e 28 minutos. Tem muita música, né? Lá em Teulândia, pessoas estão ouvindo nós também, obrigado. Lá, pessoal das Candeias em Mariópolis, tem uma muita gente lá ouvindo nós. Também nas Candeias em Mariópolis, né? E lá na cidade de Mariópolis também tem a família Lima. Alô, a família Lima, curtindo o programa. Pessoal lá da Metalúrgica Lima, né? Lá em Mariópolis. O Denilson e a Adilson, né? Os irmãos, familiagem ouvindo nós.
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4: Meu amigo Sereno também está ouvindo nós ali, em Mariópolis. Vamos lá para Mariópolis, mas vamos lá mais pro interior, né? Baú Cleberlândia aí, ó, nosso amigo também que está ouvindo, o Nino, alô, o Nino ali é Baú Cleberlândia. É de Mariópolis às esquerdas, para Pato Branco, mas é o Baú, né? Uhum. Ô, meu amigo Nino, abração pra ti.
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4: Seu Eduardo, que também lá de Cleveland, seu Eduardo e a dona Helena, esse Eduardo tá no berço, tá? Foi dormir, disse que agora é apenas uma e meia da tarde, né? Ele acorda às 3. A dona Helena tá lavando a louça, limpando a casa e ele no berço.
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4: Eu, boca aberta no berço, né? Ô, abençoado. Que até as 3 da tarde não é pra acordar ele, que você acorda bravo, né? Que nem aquelas criancinhas, né? É que nem aquelas criancinhas, se acordar antes do tempo, ele acorda e fica chorando, fica bravo. E ele também, assim, não é pra acordar antes das 3, se acordar antes das 3, ele fica bravo. Ô, seu Eduardo. Vanderlei Rodrigo, o último beijo.

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2: Ele mandar um abração especial. Nosso amigo Mota, que está ligadaço no programa também, né? Ô Mota, a sua mãe também, diz que gosta muito do nosso programa, Dona Olívia, mas que tá... Ô, Dona Olívia, obrigado pela sua companhia, obrigadão mesmo, ó. Ligados aqui na Selinalta, muito boa, a esposa, o seu Mota, também da mecânica do Mota, ali do bairro industrial, né? A Dona Clarice também ligada, obrigado, Mota. Diz que ele vai trabalhar mais um pouco, mas ele não trabalha nem durante a semana, vai trabalhar no sábado agora, mas é uma vergonha, rapaz. Durante a semana ele mais dá nó do que trabalha, e agora no sábado diz que vai trabalhar no sábado, mas... Ô, Mota, que é isso? Tenho certeza que porque ele tá lá no bar do bicheiro, lá na Itaconomia, no alto da Itaconomia, hoje tem um churrasquinho lá, né? Daqui a pouco ele tá lá e diz que tá trabalhando. Mas o Mota me minta mais, Mota, pelo amor de Deus.
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2: Seu filho é mentiroso, Dona Olívia. Ele tem que ir lá nos freios, aí você confessar. Vai lá pedir perdão dos pecados e que tá trabalhando agora no sábado à tarde. Agora são 13 horas e 44 minutos. Dizer que tá trabalhando sábado à tarde, já vai.
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2: Muito bem. Aí, seu Morta e a família toda ouvindo. Obrigado. É banda Momentos. Momento especial, meu amigo Jaime Simon, né? Cantando pra nós. Alô, seu Jaime. O nome da música é Você Me Faz Feliz. Boa tarde.

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Você que pediu a música Guardanapo, vou mandar pra ti no próximo bloco, porque agora chegando. Banda Monique. 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

0: Show de bandas no esporte, quem fala é o nosso amigo Morangão. Diz aí, amigo, boa tarde, como é que tá o esporte para esse final de semana?
1: Pois bem, Moacir, amigos do show de bandas, conferindo a principal movimentação do fim de semana, Brasileirão da Série A em a 18ª rodada, 16 horas Flamengo e Curitiba, Atlético Paranaense e Mirassol, 17:30 Grêmio e Corinthians, Bahia e Botafogo, 20 horas Santos e Vitória. Amanhã, 11 da manhã, Bragantino Internacional, 16 horas Vasco e Atlético Mineiro, Palmeiras e Chapecoense, 20 horas Cruzeiro e Fluminense, 20:30 Remo e São Paulo. Na B, Paranaenses em campo, 11 da manhã de amanhã, Londrina e Vila Nova, 16:00 Ceará e Operário. Na C, Botafogo da Paraíba e Maringá. Na D, nona rodada, hoje, 16:00, Joinville e Guarani. Amanhã, 16:00, FC Cascavel e São Luís, Cianorte e Santa Catarina. Brasil de Pelotas e Blumenau, 19:00, São José e São Joséense. Segundo no Paranaense, final ida neste sábado, 15:00, Paranavaí e Paraná. Amistoso de seleções, amanhã, 18:30, Brasil e Panamá. E no Paranaense de Futsal Ouro, Pato Futsal joga hoje, hein? 20:00, Manuel Ribas e Pato. 19:30, jornada esportiva, 20:00, a bola rola. Tudo de bom e até lá.
0: Até lá, vamos ver hoje, sai os fuzila hoje, né? A equipe de esportes da Selinalta, a equipe mais competente do Sudoeste do Paraná e Oeste de Santa Catarina acompanhando hoje o esporte. 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
2: Lembrando que hoje tem jornada esportiva aqui na Serenalta e você acompanha. Muito obrigado, nossa amiga a Joyce. A Joyce falou assim: Moacir, manda, tu consegue encontrar música lá? Diz ela que faz tempo, né? Essa música é antiga, mas eu acho que não é tanto assim também, né? É o Olhar Sensual. Eu vou mandar pra ti, menina, seu pedido pra nós aqui. Nós obedecemos, uma ordem. Boa tarde pra você.

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5: trabalho. Eu também não sei se vou me acostumar. Agora são 14 horas 33 minutos, 14:33, sabadão.
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5: show. Show de bandas até as 17 horas, amigo.
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5: Agora vamos ouvir agora a banda Mia. É a banda Mia. Escuta só. Ouça só essa. Banda Mia. Reni e Grupo Elo. Reni e Grupo Elo com... Bambina mia.

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3: Show de bandas com Moacir Antônio, diz aqui, ó, que Deus te abençoe e te proteja sempre. Hoje sempre, obrigado, hein, você que mandou essas coisas pra gente aí também. Sabadão, sabadão, obrigado pela sua companhia, o show de bandas não para, porque...
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3: Entendeu o que ele falou? Não entendeu? Mas eu também não. Ah, mas nós vamos ouvir agora mais uma bandinha musical. São Francisco. O nome da música é Dor de Barriga.

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2: Sou eu, tô aqui de bem com a vida. Rose, muito obrigado pela sua companhia, Rose. Foi bem lembrado, pedindo a música do Jaime Simon, a música Embriagados de Amor. Eu vou rodar pra ti. Lembrando, daqui a pouquinho mais, né? No próximo bloco tá, tem também o Espaço Alemão.
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2: Rose pediu, nós vamos ouvir.

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0: aqui, né? Então chegou agora momento alemão. São 15h08 agora. Boa tarde, bom sabadão pra você.
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3: Beleza, gente boa! Nós estamos na área, estamos de pé na patroa, como diz, né? Olha, você quer saber como está a previsão do tempo? Perguntaram agora como é que vai se comportar o tempo no final de semana. Coutinho diz pra nós, hein?
4: É, o tempo vai seguindo aí com uma melhora gradativa, ainda pode ter alguma chuva, mesmo de tarde, embora a tendência é que seja uma melhora gradual. Melhor mesmo assim, para não correr risco, é domingo, onde fica frio de manhã, abaixo de 10 graus, agradável à tarde. Segunda, terça, quarta, quinta, sexta, está indicando tempo seco. Frio de manhã, talvez abaixo de 7, 8 graus, e agradável à tarde. É uma semana bem produtiva para quem estava precisando de tempo seco. Pelo menos de domingo até quinta ou sexta, dificilmente chove. No outro fim de semana, provavelmente alguma chance de chuva ali no decorrer de domingo ou segunda para frente. Da Climatera, Ronaldo.
3: Obrigado, Coutinho. Tem um áudio chegando para nós aqui também. Alô, boa tarde. Boa tarde, boa tarde, boa tarde, boa tarde. Aonde é que você tá, guri?
5: Bicheira.
3: Oi.
5: É nosso amigo aqui do bar, aqui.
3: Uhum.
5: Amanhã ele tá fazendo um ano de vida aí.
3: Mais um ano.
5: Tá ficando veinho, nosso amigo bicheiro, cabelinho de anjo.
3: Tá veinho.
5: Manda uma música pra ele.
3: Capaz.
5: Tô ficando velho, tô ficando fraco. Só uma palhinha aí.
3: Uhum.
5: Eu sei que é show de banda aí, mas é nosso amigo de cada dia.
3: É.
5: Um grande amigão, que eu desejo pra ele toda a felicidade do mundo.
3: Todos.
5: Ele é um parceiro, um amigão, que nem você, cabelinho.
3: Obrigado.
5: É, que tudo de bom aconteça pra ele. Eu desejo de felicidade no meu coração. Um feliz aniversário pra ele amanhã.
3: Valeu, Gabriel. O bicheiro, hoje tem churrasco lá no bicheiro, né, meu?
6: Dá. Homem, quando faz aniversário, ele troca a casca.
3: Ele troca, tá trocando a casca, então. Alô! Feliz aniversário! Nosso amigo popular de Bicheiro, Valdeci. Por isso que eu tava no churrasco hoje, Teve um certo rapaz que ontem foi receber a aposentadoria do pai dele. O pai dele deu o cartão pra ele ir lá receber a aposentadoria. Eu não vou falar aqui, o Nani. Deu o Nani e falou, eu vou pagar o churrasco. Foi receber a aposentadoria do velho, Rava. Devolveu só o cartão. Quero só ver segunda-feira quando vai me conferir, ó. Né, vai lá no banco conferir. Pô, Nani, não faz isso. Desejamos. Parabéns, meu amigo bicheiro. Parabéns pelo seu aniversário.
6: Mas 80 anos só se faz uma vez na vida, né? Vale a pena cantar os parabéns.
3: É, 80 anos uma vez só. Que todos os seus 80 anos. Que Deus te ilumine. Ah, tem muito chegar lá ainda, né, bicheiro? Saúde.

a festa lá, né, Bicheiro? Parabéns pra você. Meu amigo Jaime Simon cantando pra ti, viu, Bicheiro? Abraço, meu amigo Jaime Simon. Embriagado de amor.

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3: Moacir Antônio, sou eu e o John. É, John, como você diz, sou John. Alô, boa tarde.
4: Tarde, meu compadre Moacir.
3: Boa tarde.
4: Alinha esse teu programa aí.
3: Obrigado.
4: Manda uma dos Montanari aí, se puder encaixar.
3: Posso?
4: Enquanto nós vamos fechar umas goteiras aqui.
3: Ah, é? Então tá bom, compadre Jansson, né? Pessoal aí acompanhando o nosso programa. Quem gosta dos Montanari também é o nosso amigo Valdir Roveia. Os Montanari. Doce gosto da paixão.

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4: Eu mesmo. Você postou, fez a sua fezinha. Vamos chamar quem entende também do esporte e das loterias. Alô, Fabiano, boa tarde.
5: Pois bem, Moacir, amigos ligados no show de bandas. Conferindo os números da sorte. Loto Fácil, concurso 3.698. Sorteado 01, 03, 05. 06, 07, 08, 09, 10, 12, 13, 16, 18, 20, 21 e 23. Com 15 acertos, 5 apostas ganhadoras, premiadas em pouco mais de R$ 700 mil cada. Apostas feitas em Irecê, na Bahia, Olinda, Pernambuco, Niterói, Rio de Janeiro, Marau, Rio Grande do Sul e São Paulo, capital. Quina, concurso 7.038, sorteado 02, 31, 39, 64 e 73, acumulou. Lotomania, concurso 2.930, sorteado 03, 06, 10, 12, 14, 15, 17, 21, 22, 27, 37, 39, 40, 41, 43, 47, 48, 50, 64 e 73. Teve uma aposta ganhadora, premiada em pouco mais de R$ 1 milhão. Aposta feita em Diadema, São Paulo. Com 0 acerto, também uma aposta ganhadora premiada em pouco mais de R$ 96 mil. Dupla Sena, concurso 2.963. Primeiro sorteio 11, 13, 38, 42, 44 e 49. Segundo sorteio 21, 23, 35, 40, 45 e 47. Acumulou. Um abraço, tudo de bom e até mais.
4: Como acumula bastante, né? Obrigado, hein? Logo mais tem jornada esportiva aqui na Selinalta, obrigado. Assim, o Morangão e hoje está em toda a equipe de esporte, né? Aqui na Selinalta. Agora são 15h59 na capital do Oeste, que vem chegando Banda Ébano. O telefone chora.

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1: Em 2026, vivemos um tempo especial. 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

0: Contemplando as virtudes derramadas por Deus a Maria, São Francisco de Assis a saudava com títulos que lhe inspiravam a tê-la como modelo. Salve, ó Palácio do Senhor! Salve, ó Tabernáculo do Senhor! Salve, ó Morada do Senhor! Salve, ó Manto do Senhor! Salve, ó Serva do Senhor! Salve, ó Mãe do Senhor! E salve vós todas, ó santas virtudes derramadas pela graça e iluminação do Espírito Santo, nos corações dos fiéis, transformando-os de infiéis em servos fiéis de Deus. Franciscanos, compartilhando a paz e o bem.
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3: Cumprimento e saúdo a todos que já estão a nos prestigiar, sintonizados nesta emissora parceira dos serranos, nossa rádio do coração. É o Encontro com os Serranos que já está com vocês, sendo que hoje, final de mês, teremos a Tertúlia Serrana, um programa eminentemente musical, rodando obras dos serranos e de um artista ou de um grupo musical especialmente convidado para estar conosco. 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
3: Meus ouvintes, o grupo que escolhi para tocar e cantar conosco nesse palco imaginário da Tertúlia Serrana tem sua sede no Paraná. Chama-se Grupo Minuano, um conjunto musical de grande valor e de grande projeção em nosso meio musical do Sul. Abrindo a parte musical, o Grupo Minuano executa a música Ninguém Vê os Tombos Que Eu Caio, tendo a participação do colega Gaúcho da Fronteira. E depois os serranos interpretam Namoro de Sítio. Vai lá, Ganso!
8: Vai, chema, cudo velho! Eu que sou da fronteira, me lembro do Grupo Minuano, do compadre Ié, quando estavam começando a ensaiar, rapaz!
9: Mas é!

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Rodamos com o grupo Minuano, Ninguém Vê os Tombos Que Eu Caio, obra composta por Criolo Batista e depois de minha autoria, Edson Dutra, com os Serranos, um de nossos sucessos, Namoro de Sítio. Breve intervalo e logo estaremos com vocês. Até já, meus prezados ouvintes.

0: 5:12. 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
1: Sempre iniciamos nossas orações em nome do Pai, do Filho e do Espírito Santo, recordando que vivemos envolvidos na graça e no amor da Trindade. 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Enviados por Jesus, somos chamados a fazer discípulos de todas as nações. 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Franciscanos compartilhando a paz e o bem.
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0: De volta, agradável companhia de todos vocês, queridos ouvintes, com o programa Encontro com os Serranos. 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
0: 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Regressando com o programa na nossa tertúlia serrana, chamamos novamente o famoso grupo Minuano para cantar conosco. Eles interpretam Gritos do Gaiteiro, obra composta de Sidenor Bittencourt Ramos, o Cid, e depois os serranos executam o medley de Chão Batido e Rancho de Beira de Estrada, gravadas essas músicas ao vivo. Vai lá, Ganso!

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0: rodamos com o grupo minuano Gritos do Gaiteiro, composição de Sidnor Ramos, o Cid, e em seguida os serranos interpretaram gravações ao vivo as músicas de Chão Batido, de João Alberto Preto, Agnoleto e do Pedro Neves, e Rancho de Beira de Estrada, de minha autoria, Edson Dutra. Pequena interrupção quando ouviremos as mensagens dos apoiadores do programa e logo voltaremos com todos vocês, com muita música em nossa tertúlia serrana. Hoje tendo como convidados para atuarem com os serranos os queridos talentosos colegas e amigos do Grupo Minuano do Paraná.
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2: 5:29.
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4: Regressando com o nosso encontro, a agradabilíssima companhia dos nossos fãs e amigos, por essa que é a sua rádio favorita, sua rádio do coração. 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
4: Novamente com vocês, dando prosseguimento, rodaremos duas músicas do Grupo Minuano: O Casamento da Doralice, composta pelos irmãos Bertucci e também por Adenir Seifert, na parte da letra. E como segunda obra, Te Amo Guria, composição de Sidenor Ramos, o Cid. Para encerrar o bloco, os serranos interpretarão a milonga Esta Saudade, composta por Everson Maré. Vai lá, Ganso!

0: Ouvimos com o grupo Minuano a clássica Casamento da Doralice e depois Te Amo Guria. Com os Serranos rodamos Esta Saudade. Breve pausa e logo voltaremos com o programa. Até já!
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2: 5:44.
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0: De volta com o nosso encontro sob o prestígio da companhia de todos os nossos queridos ouvintes. 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
0: 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Meus amigos, retorno com o programa e o Grupo Minuano sobe mais uma vez nesse palco imaginário da nossa tertúlia serrana para cantar a música Vida de Peão, composição de Jefferson Gamin, o Bacudo, e ainda eles cantam outra, cujo título é O Garrafão, música composta por Antônio Marques e Carlos Marques. Encerrando o bloco, os serranos tocam e cantam Domador Apaixonado, composição de minha autoria e Arabi Rodrigues. Vai lá, Ganso!

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2: Senhoras e senhores, vocês estão acompanhando o programa Encontro com os Serranos, na faceta de final de mês, Tertúlia Serrana, quando nós convidamos a um grupo ou um artista para que suba num palco imaginário e juntamente conosco brindarmos com músicas bonitas todos que nos prestigiam. Hoje, como já estamos fazendo, é o Grupo Minuano, famoso grupo do Paraná, que toca e canta agora o Chamamé. É isso, tchê, composição de Elton Saldanha. E depois os Serranos vêm com duas obras: Inverno Serrano, composta por mim, Edson Dutra e João Francisco Becker, e Bailes dos Serranos, igualmente composta por mim, Edson Dutra. Vai lá, Ganso!

0: do Serrero?
1: Ah, não, mas vem sozinho, não vai.
2: Vou sim, me larga.
1: Não, eu vou junto, mulher, para lá.
2: Te vira aí, te vira.
1: Onde é que tá minhas bombachas e minhas cuecas?
2: Eu falei, me larga, te vira aí e eu vou pra lá. E ó, vou te dizer uma coisa.
1: O quê?
2: Quando eu estiver lá na frente do palco olhando aqueles meninos lindos, faz de conta que não me conhece.
1: Não mesmo, eu vou junto lá.
2: Não, eu quero ficar lá olhando aquele louro alto, Daniel Castro. Quero olhar aquele, o cabeludo, aquele de olho azul, o Maduca. Sabe? Sabia que eu sou amiga dele?
1: Tu é amiga dele?
2: É, eu sou amiga no Face.
1: Ah, sim, Face.
2: É, sim. Eu também gosto muito da voz do Kiko, sabe? Do Alex, aquele catarina que adora camarão. Sabia?
1: Sim,
2: ele adora camarão.
1: Sim.
2: É. E também eu gosto muito desse gaiteiro novo que entrou, o William. E não esquecendo também do baterista, né? Do Cantinho, o Cândido. A mulher velha já foi boa em bater também.
1: É mesmo?
2: Mas batia a roupa no tanque,
1: bastante.
2: Sem falar, não esquecendo nunca dos dois irmãos, né? O Bigode, que é o Edson Dutra, e o irmão do Bigode. O irmão do Bigode é o Topo.
1: Ah,

Rodamos a todos que nos acompanham com o Grupo Minuano a música É Isso, Tchê. E na sequência os serranos cantaram o bugio Inverno Serrano e o xote Bailes dos Serranos. Breve pausa e logo voltaremos.

0: 6:17.
1: O outono chegou, tempo de transformação, de recolhimento e de renovação. Assim como a natureza muda, permita-se mudar também. Deixe para trás o que não faz bem e abra espaço para novos começos. Que os ventos levem o que pesa e que o seu coração se aqueça com mais amor, equilíbrio e empatia. Estamos juntos em todas as estações. Franciscanos, compartilhando a paz e o bem.
2: Voltando à agradável companhia dos nossos fãs e amigos com o programa Encontro com os Serranos. 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
2: Regresso com a nossa tertúlia serrana para anunciar mais duas músicas de nossos convidados de hoje. O famoso grupo Minuano, que interpreta o lindo bugio Grongueiro, composto por Anomar Danúbio Vieira e Carlos Madruga. E como segunda música, Trancão de Livramento, obra de autoria de Iberê Martins, Leandro Sefrim e Márcio Correia, em gravação ao vivo. Em sequência, os serranos tocam e cantam Nos Varzedos da Fronteira, já um clássico do nosso cancioneiro, da nossa obra musical, regravação dos serranos. Música composta por Mano Missioneiro e Nilton Ferreira. Vai lá, Ganso!

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0: Rodamos com o grupo Minuano, o Mogil Grongueiro e ainda Trancão de Livramento. E depois com os Serranos, em recente sucesso em nossa carreira, Nos Varzedos da Fronteira. Com essas músicas estamos por encerrar nossa edição de hoje. Daí expressar minha gratidão a todos que nos acompanharam e também às empresas que anunciam localmente e às nossas parceiras por aqui. 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
0: 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Meus nobres e prestigiados ouvintes, ratifico minha gratidão a vocês. Agradeço ao amigo Ganso e a Deus, o grande arquiteto do universo, pelas bênçãos que nos tem dado ao longo da vida. Ele representa a maior segurança na minha vida pessoal e nas minhas profissões. Que ele igualmente os proteja e ilumine. Até a próxima semana, gauchada do meu Rio Grande, do meu Brasil e, por que não dizer, do meu mundo também. Baita abraço!
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5: Boa noite, amigos da Semidalta FM. Começa agora o programa Clássicos da Semidalta. Música boa para sua noite de sábado. Vamos juntos até às 20 horas. Fique com a gente. As primeiras já estão chegando.

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1: 6:48.
2: São Francisco de Assis nutria um amor de fato indizível para com a bem-aventurada Mãe de Cristo, a Puríssima Virgem Maria, pois considerava em seu coração que ela havia transformado em Irmão Nosso o próprio Rei e Senhor da Glória, e que por ela havíamos merecido alcançar a Divina Misericórdia. Em Maria, depois de Cristo, punha toda a sua confiança. Por isto, a escolheu para advogada sua e da Ordem dos Frades Menores. E em sua honra, jejuava devotamente desde a festa de São Pedro e São Paulo até a festa da Assunção. Franciscanos, compartilhando a paz e o bem.
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0: Gaveta, botando fé em você. 6h55.
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1: 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Desejo uma boa noite de sábado para você.

0: 7 e 4.
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0: 7:16. 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

0: Esta característica identifica a equipe de esportes da Selinalta. Chegando, minha gente, a partir de agora, no ginásio Arik Furi, no Arizão, na cidade de Manuel Ribas, o Pato Futsal encara o adversário em jogo da sexta rodada do Campeonato Paranaense Série Ouro. É jogo que o Pato quer manter aí a ponta, quer manter o 100% de aproveitamento, quer manter a liderança da competição. O ginásio vai recebendo um público nos últimos jogos aí, aquele público que mexeu durante a semana com o torcedor pelo nome do Pato. E a expectativa é de casa cheia para esse jogo. O Manuel Ribas, que também vem fazendo boa campanha, só perdeu um jogo, está na cola do Pato e quer a vitória para colar na classificação, para tentar também, nesse jogo de hoje, igualar a pontuação do Pato Futsal. Então, a promessa, a expectativa é de um grande jogo que você passa a acompanhar a partir de agora com a equipe esportiva da Selinalta. Hoje, no trabalho, inclusive, a equipe está reforçada hoje para viabilizar a transmissão, para você poder acompanhar tanto pelo rádio, mas também pelas redes sociais, pelo Facebook, pelo YouTube, em multiplataformas. Você vai acompanhar, vai poder assistir o jogo do Pato, porque a gente chega para contar a história deste confronto. Fechando o mês de maio praticamente, o Pato, que é o atual tricampeão paranaense, tetra estadual, é o time a ser batido no Paraná, está no pique aí na parte de cima da tabela. Mas é evidente que está todo mundo querendo derrubar o Pato dessa hegemonia paranaense. Estamos chegando e convidando a você que vai acompanhar o jogo, já se ambientando, você que está com o rádio ligado, você que vai conectar, já recebendo o link aí para marcar, para colocar na Smart TV, no celular, no computador, enfim, para conferir mais uma transmissão esportiva com a equipe da Selinalta. Manuel Ribas tem baixas e o Pato também, já a gente vai explicar, mas quando a bola rolar, o torcedor fica aí na expectativa de mais um grande jogo, oxalá com vitória do Pato. Claro que o torcedor do Manuel Ribas quer a vitória. Vamos ver o que vai acontecer nessa noite. Estamos identificando a equipe no Parque do Som, a central técnica de Fabiano Marangon. Assistência Mário Viapiana, José Luiz Bete, engenheiro Roberto Langui. No plantão esportivo, Fabiano Marangon. Reportagens hoje com Juliano Mitrucci. Nos comentários, o Almor Galeazzi. A narração é de Thiago Tessari. Hoje a gente tem o suporte também nas imagens do Ivair, no suporte técnico com o Thiago Fialho. E também, hoje num trabalho especial, temos dois repórteres hoje, com o nosso amigo França hoje também, é pra gente trazer aí um show de cobertura nesse compromisso do Campeonato Paranaense. E Thiago Tessaro, toda a equipe, agradece a audiência e deseja uma excelente noite, amigos do esporte.
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0: E a gente chega aqui em nome dos nossos tradicionais anunciantes do esporte da Selinalta, que estaremos destacando ao longo da jornada também. As empresas parceiras das nossas transmissões aparecem aí através das nossas redes sociais. É no canto superior direito as empresas que estão com a gente, que eu vou estar destacando também. A gente destaca ao longo dessa jornada esportiva. As primeiras informações, Pato Futsal, a gente observa aí pelo calção amarelo, o Pato vai jogar estilo, né, com aquele uniforme aí, próximo da Copa do Mundo, vai de amarelinho o Pato Futsal. Juliano, boa noite.
2: Verdade, boa noite, Thiago, boa noite a todos. Pato já bate bola já há algum tempo, restam alguns minutos aí para finalizar o trabalho de aquecimento. Manuel Ribas também, Pato sim, deve vir com aquele uniforme diferente, aquele com um tom amarelado já para a quadra do ginásio em Manuel Ribas, cidade aí com 16 graus de temperatura nesse momento, Thiago, temperatura super agradável, até um pouco frio, né? Para o jogador que não gosta geralmente de muito frio, Manuel Ribas, que conta com aproximadamente 14.240 habitantes. Uma cidade aí que recebe hoje o Pato Futsal, claro, com muita alegria. Manuel Ribas, que faz, como você falou, uma boa campanha no campeonato estadual e certamente vai querer tirar alguma casquinha do Pato Futsal, né? Vai querer ganhar algum pontinho aí do Pato. Para quem não conhece Manuel Ribas, esse promissor município paranaense, localizado aí a aproximadamente 214 quilômetros da capital Curitiba, próximo aí a Ivaiporã, região central do estado, e nós estamos chegando com o Pato Futsal, que tem seus problemas para esta noite, Thiago. Por exemplo, Johnny não joga, não viajou, não está em Manuel Ribas, será poupado. Estratégia aí também para dar ritmo ao goleiro Renato. Além do Johnny, fora do jogo por lesão, continua o Gleidson, continua o Zé Max, continua o Max e a surpresa aí, o Mikael, garoto da base que vinha ganhando oportunidades e até sendo suficiente quando chamado para atender aí os desfalques da equipe, que ainda não contratou para reforçar na temporada após a saída de 3 atletas. Então o Mikael acabou sentindo aí dores na região lombar e dessa forma não estará à disposição aí do técnico Luciano Bonfim. Com menos opções hoje, ele traz também o próprio Siqueira e o Iago, que são da base, para compor essa equipe que vai enfrentar o Manuel Ribas. 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
0: Tá aí, já a gente vai trazer também do lado do Manuel Ribas, técnico Fernando Borghetti também tem problemas, alguns desfalques, jogadores que acabaram se machucando, enfim, tem aí, mas o Pato, que a gente observa nesse momento fazendo o trabalho de aquecimento, vai defender a liderança nesta noite. 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Deixa eu cumprimentar também o Tição chegando na nossa transmissão. Tição, sua expectativa, esse Manuel Ribas, no ano passado ganhou a Copa União, fez um bom campeonato no ano passado e olha aí, na temporada tá brigando ali na parte de cima. Edição, boa noite.
3: Boa noite, Thiago, também ao Juliano, Fabiano, o nosso plantão e a vocês que já nos acompanham. Olha aí, noite de futsal, Pato da Verdade, né? Vem para um jogo para defender, né? Defender a sua liderança, nada fácil fora de casa, para a gente também entender essa equipe do Manuel Ribas, daquilo, né, pela posição que encontra na competição, né, deve ser uma equipe, né, digamos, bem montada, daquilo que, né, a trajetória até aqui dentro da competição, e é provável que vai dar trabalho, sim, nesta noite para o Pato Futsal. Olhando para o lado do Pato, também com as suas baixas, como citou também o Juliano, o próprio Manuel Ribas também, né, com algumas baixas dentro do elenco, mas olhando para um Pato, né, saídas de jogadores, mesmo com as baixas, eu volto a dizer daquilo que fez diante do Jaraguá, essa equipe que está aí, na verdade, e com uma reação, digamos suficiente, né, para ter mostrado que pode jogar um bom futsal, mesmo, né, desfalcada com essas faltas de alguns jogadores. O Pato Futsal vem mostrando que é possível, sim, se manter nessa liderança. Então, vai daquilo que a gente vai acompanhar e saber, né, é o que vamos, na verdade, saber e conhecer esse Manuel Ribas nesta noite.
0: Do lado do Manuel Ribas, aí, o ano passado foi destaque o Rony, camisa 10, ele machucado, tem o Rony machucado, tem o Kaique machucado, tem o Dodô machucado e tem o Matheus machucado, são 4 baixas, tanto é que o Manuel Ribas na relação aí não chegou a completar os 14, tem apenas 12 disponíveis, hein, Julian?
2: Exatamente, Thiago, além do quinteto inicial, Temos mais uma, duas, três, quatro, cinco, seis, sete opções, o técnico Fernando, e uma das opções, inclusive, é o goleiro Natanael. Se o Pato tem problemas, o Manuel Ribas também tem problemas para a partida de daqui a pouco, hein?
0: 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E o técnico Fernando Borghetti, aí há 5 anos no Manuel Ribas, vem desde a bronze, tem uma trajetória, uma identificação com a cidade, o técnico do Manuel Ribas. Campeonato Paranaense da Série Ouro, deixa eu abrir outro ponto também na transmissão, nosso plantão esportivo Fabiano Marangon, a movimentação, essa rodada praticamente, aí vamos fechar uma rodada, vamos terminar o jogo aí fechando rodada da Ouro, hein, Fabiano, boa noite.
4: Boa noite, Thiago, colegas de transmissão, você que acompanha a jornada esportiva, a sexta rodada teve início ontem na Neva, em Cascavel, empate em 4-4 entre os times do Oeste, Cascavel e São Miguel. Tivemos hoje, na tarde de hoje, Itaipulândia 6, Ampere 2, Campo Mourão 4, Marreco 3. Teremos daqui a pouquinho às 20 horas, além desta partida que a gente transmite lá no Joaquim Prestes, Guarapuava e Paraná. No Amaro Vieira das Costas, o Morama e Palmas. E no Dionísio de Bona, teremos às 20h15, a Céu e Dois Vizinhos. De momento, Pato lidera. Aliás, Pato é o único invicto e o único 100% até aqui. Marreco não havia perdido. Perdeu hoje. Então vamos lá, só o Pato não perdeu na competição até aqui. Líder, 15 pontos. Itaipulândia é o segundo com 12, Manuel Ribas terceiro com 12, quarto Marreco com 11, Campo Mourão quinto com 10. Depois temos com 7, Chopinzinho, São Miguel, Dois Vizinhos e Cascavel. O Morama é o décimo com 6, também com 6, Ampere e Paraná. O penúltimo é o Palmas com 3 e o Lanterna é o Guarapuava, um ponto apenas até aqui. 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
0: Olha aí, esse detalhe, essa situação então do Campeonato Paranaense, já com 3 jogos, temos mais 4 jogos para encaminhar dessa sexta rodada do campeonato. Eu lembro que ao final do jogo o craque Selinalta Tromar, também o craque Farmácias Brava, ao final da transmissão. 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Pato ainda está no trabalho de aquecimento. 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A interatividade para você registrar. O Tição já está fazendo sinal, então fala, Tição.
3: É isso aí, já o pessoal acompanhando a gente aqui, alguns abraços aí na família Fertz aí, né? Aniversário do tio Padilha aí, um abraço pro Felipe, Vini, Ana, Vitor, né? Seu Leopoldo, também Dona Rita, e um abraço a todos, obrigado pela audiência.
0: Olha aí, já registrando com a gente. Deixa eu voltar com o Fabiano, o Pato ainda segue no trabalho de aquecimento, mas e a gente observa aí do lado do Pato Futsal, ainda hoje o trabalho aí na preparação física do Canela, né? O Fabiano, um abraço aí, o Fabiano Silva, o preparador físico do Pato, acometido aí de uma gripe, né? E até pra essa questão de preservação, que às vezes com um problema aí, né? De gripe, às vezes passa, né? A questão é viral, enfim.
2: É contagioso, aí, pode ser contagioso, né, Thiago?
0: É, e ele não, é sendo preservado. Um abraço, Fabiano, tá acompanhando a transmissão, e o Canela hoje aí na questão da preparação física dos jogadores do Pato, que vão descer agora para pro vestiário, mas deixa eu voltar com o Fabiano, os jogos aí que movimentam. Tem o que tem de competição, Brasileirão, tem inclusive Libertadores, os demais jogos aí, Fabiano.
4: Trago primeiramente os jogos já encerrados. Brasileirão da Série A, 18ª rodada, Flamengo 3, Coritiba 0, Atlético Paranaense 1, Mirassol 0, Grêmio 1, Corinthians 3, Bahia 2, Botafogo 1. Na Série B, Atlético Goianiense e Goiás 1-1, Avaí 1, Criciúma 2. Tivemos também aqui na Série D, Nona rodada, Joinville 2, Guarani 0. Liga dos Campeões, final, PSG ganha sinal 1-1. Nos pênaltis, 4-3, PSG campeão. Na segunda, na Paranaense, final, o jogo de ida, Paranavaí e Paraná empataram em 1-1. Tivemos também hoje já um jogo da semifinal da Libertadores da América de Futsal. Magnus 3, Boca Juniors 1. Magnus finalista. O outro finalista vamos conhecer hoje. A bola está rolando. Outro jogo da semifinal e o Carlos Barbosa vai empatando com o Centauros em 0-0. Quanto aos jogos que acompanho neste momento, pela Série B, Atlético Club 1, Fortaleza 0. Pela Série C, Botafogo da Paraíba 2, Maringá 1. Pela Libertadores de Futsal, como eu disse há pouco, Carlos Barbosa e Centauro 0-0. E no Paranaense de Futsal Ouro Feminino, temos aqui já quase na metade do primeiro tempo, Londrina e Patinhas 0-0. 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
0: Tá aí, quantos jogos deste final de semana? Daqui a pouquinho tem Manuel Ribas e Pato, Campeonato Paranaense da Série Ouro. 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Os times já nos vestiários, últimos aí pro vestiário aí, o Renato e o Alisson.
2: Exatamente, aproveitar que pegar uma palavrinha do Catolé, tá saindo aqui pro intervalo. Catolé, jogo bom aí pro Pato estar pontuando, adversário parece ser difícil pela campanha até aqui, hein, Catolé?
5: Cara, jogo bom, jogo difícil, né, fora de casa, mas uma equipe forte aí, que vem fazendo bons jogos, agora ver o que o professor Luciano nos passou aí na semana, e vem nos passar agora antes do jogo, né, pra tentar fazer um ótimo jogo e sair com a vitória, se Deus
2: quiser. Catolé que tá ganhando oportunidades aí, tá entrando mais no time, hein, Catolé? Hoje mais uma oportunidade.
5: Cara, oportunidade, né? Oportunidade apareceu e estava bem, estou bem, graças a Deus. Agora é aproveitar as oportunidades que tem e se sair bem.
2: Valeu, boa sorte, Léo Catolé. Aproveitar aqui o Calvanese também, Thiago Pato já finalizando o trabalho de aquecimento. Pato visando aí essa classificação em primeiro do campeonato e todo jogo é vital, hein, Calvanese?
6: Igual todos os outros, né? Paranaense, a gente tem que saber que classificar em primeiro pra ter o jogo de volta aqui em casa, então é guerra, né?
2: O que o Pato precisa tomar cuidado?
6: A defesa deles, que é diferente, né? Zona na frente, zona atrás também, que é diferente dos outros times que a gente vem enfrentando, que é individual. Então, ficar ligado nisso aí.
2: Ligado na defesa deles, Calvanese, o pivô do Pato. Pato finalizando o trabalho de aquecimento. 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
0: Tá aí, portanto, nas imagens do ginásio Arizão, é o Arik Furi, é um modelo de ginásio que a gente tem aí semelhante, né? Em várias cidades, me lembra o ginásio da Cel, de Chopinzinho, que também tem o palco lá do lado esquerdo das cabines de rádio. E as equipes que entram nos seus vestiários nas laterais. Pato tá no vestiário, Manuel Ribas também.
2: É uma quadra multiuso, né, Thiago? Usa pro handebol, pro basquete, pro futsal, aquele modelão antigo, a quadra no ginásio lá em quadra. 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
0: Você que está ligado com a gente, o jogo começa às 20 horas, hein? Já já a bola vai enrolar. 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A gente aguarda aí as duas equipes para pintarem na quadra, para confirmar os dois times, inclusive definidos. O Pato que tem aí uma formação muda porque o Johnny hoje não está disponível.
2: Né? Muda a posição do gol, né? Renato é o goleiro hoje, Johnny tá fora, o Alisson, goleiro reserva hoje pro jogo diante de Manuel Ribas, Thiago.
0: E dá para atualizar como é que nesse momento tá a tabela de classificação aí, Fabiano?
4: Líder Pato, único time ainda invicto e 100%, 5 jogos, 5 vitórias. O Itaipulândia segundo com 12, Manuel Ribas terceiro também 12, Marreco quarto 11, Campo Mourão quinto com 10, A Cel, sexto, 7 pontos. Também com 7 pontos, temos São Miguel em sétimo, dois vizinhos em oitavo e Cascavel em nono. Décimo, Moarama, 6 pontos. Também com 6, Ampere é o 11º e o Paraná o 12º. Palmas, vice-lanterna, 3 pontos. Lanterna Guarapuava, apenas 1 ponto até aqui. 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
0: A importância, Tição, se ganha, o Pato vai a 18, vai abrir 6 do segundo. Olha só a importância de um resultado. Você ganha 2 rodadas praticamente se ganha o jogo hoje.
3: É, tu vê, a questão é um jogo fora de casa, uma equipe pra mim desconhecida, vamos saber melhor logo que a bola rolar, mas olha a importância e o momento dentro da competição de um Pato buscar um bom resultado. Vamos pensar no mínimo que seja um empate. Claro, o torcedor quer mais.
0: O empate já tá bom?
3: Já estaria bom, mas tu vê você abrir, né, uma vantagem, uma pontuação dessa, eu creio que, olha, numa sequência bem possível de se administrar e manter dentro da fase. Como foi os últimos anos, você mantendo, você tem toda aquela vantagem na outra fase de jogar em casa o segundo jogo, meu amigo, isso faz uma diferença enorme.
0: Verdade, você que tá ligado com a gente, fica conosco aí, se inscreve no canal da Selinalta, dá o like aí, curte aí a transmissão, a gente agradece por demais você que se liga nas transmissões aqui da Selinalta. Vamos que vamos, o jogo começa às 20 horas. 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
2: Os times já vão entrar em quadra, estão se posicionando, deixa eu ouvir aqui, aproveitar para ouvir o técnico do Pato, Luciano Bonfim, começando falando aí do Mica, garoto que estava sendo utilizado nessas ausências que o Pato tem tido, hoje o Mica fora, hein, Luciano?
7: Pois é, uma pena, né? O Mica também, né, sentiu a lombar, né? É, seria mais um jogo bom para que ele pudesse entrar e continuar gradativamente aí melhorando, né, as suas atuações. Já vem fazendo bons jogos. Tô feliz aí pelas atuações dele, do próprio Iago também. No último jogo também muito consistente. Então é uma pena que ele está fora, mas é importante ele se recuperar para que ele possa também estar nos ajudando aí nos próximos jogos.
2: Pato líder, todo mundo quer tirar uma casquinha, tirar um pontinho do Pato, tem que ficar ligado nesses jogos aí, hein, Luciano?
7: É, todo mundo quer ganhar do líder, né? Enfim, os atletas, né, claro, além de visualizar, né, chegar mais perto da liderança, eles querem também mostrar um bom jogo, né, perante ao Pato, né, então, em busca de oportunidades. Então, cara, é um jogo que a gente tem que estar com a concentração alta, porque se a gente, né, perder essa concentração, não tiver a mesma vontade que a gente vem tendo, empenho, enfim, dos outros jogos, o jogo se torna mais difícil. Mas, porém, a equipe fez bons treinos essa semana, vem demonstrando aí que gradativamente a gente vem pegando esse espírito, né, que a gente já vem criando, mas vem melhorando, quero dizer assim, nosso espírito de luta, de entrega, né, fora a questão tática, técnica. Então a gente tem esse algo mais é isso, concentração o tempo todo, foco o tempo todo, para que a gente possa aí estar em busca das vitórias.
2: Palavra do técnico do Pato, invicto até aqui no Paranaense, Luciano Bonfim, boa sorte aí, tá chegando agora, tá ligando o rádio, tá ligando a TV, bateu aquela fome, lembre-se da Cantinho Lanches, hein, produções e os mais variados lanches da Rua Guarani, quer pedir aí na comodidade da sua casa, pede 99912-8745 99912-8745 Cantinho Lanches.
0: Tá aí, portanto, Pato Futsal na expectativa para manter a liderança do campeonato. Já as equipes no oficial aqui para pintar na quadra. Deixa eu dar um giro aí com o torcedor na interatividade, Incas, hein, Fabiano?
4: Muita gente participando dentro das possibilidades. Hoje, claro, a gente manda os abraços. Um abraço aqui para Cássia, Regina Bortotti, Guilherme Silvério, Farias e Mari, Gardenga Japonês, Will, Tadeu Konslinski, entre tantos outros aqui na Interatividade Incas. 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
0: Valeu a cada um aí que vai registrando. 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
2: O Pato já há algum tempo ali de amarelo, aguardando para iniciar o protocolo. O Manuel Ribas só agora vai chegando. Demora-se um pouco mais. Então, atrasadinho aí o Manuel Ribas para o protocolo para que o jogo possa ser iniciado, Thiago. 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
0: E aí, Tição?
3: Aí a expectativa, né, para esse jogo, para esse confronto, hein, muito interessante, nessas duas, líder e vice-líder. Então vamos ver aquilo que vai acontecer dentro de quadra nessa noite. Aproveitando aí também, aquele abraço aí sempre com a gente, o Jair Pontes, e com o amigo Maciel, aí corintiano, aí faceiro, que venceu o Grêmio lá em Juriti, no Pará.
0: Olha aí, um abraço pessoal aí que vai se ligando com a gente. Vamos confirmar as equipes? Vamos começar com o time da casa, o Manuel Ribas.
2: Vamos nessa, Manuel Ribas. Faz um bom campeonato, hein, Fabiano?
4: Verdade, hoje caiu para terceiro na competição, mas ó, Manuel é o terceiro com 12 pontos em 5 jogos, 4 vitórias, 1 derrota. Marcou 12, levou 12, saldo 0.
2: E quer retomar sua posição, pontuando em cima do Pato. Zé, o goleiro, camisa número 3, só assim. Thiago, Zé, camisa 3.
0: 3 para o Zé.
2: Lucas, 2.
0: 2 para Lucas.
2: Alian, camisa número 5.
0: O Alan é o número 5.
2: O Alisson, camisa 7.
0: 7 para o Alisson.
2: Macau, camisa número 21.
0: 21 para Macau, no banco.
2: Natanael, goleiro reserva com a 1. Thiago, 30. O Matheus Gil, camisa 15. Raul, 9. Joãozinho, 12. Cauê, 33. E o Show Show, olha o cara, hein? Show Show, camisa número 3. Técnico Fernando Borghetti. 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
0: Aí, portanto, Zé, Lucas, Alan, Alisson e Macau. Cuidado com o Show Show, Tição. É o camisa aí, o Gustavo Show Show. Mas falando que o apelido dele é Show Show. Então, vamos aguardar o que ele vai aprontar no jogo. 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Vamos confirmar também o Pato Futsal.
2: Lá vem o Pato Futsal.
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2: Defendendo invencibilidade, o Pato está em quadra. Não perdeu na competição, hein, Fabiano?
4: Verdade, único time 100% e único invicto até aqui. Líder, 15 pontos em 5 jogos. Marcou 21, levou 4, saldo de 17 gols.
2: Hoje o Renato é o goleiro do Pato, camisa número 33, Johnny Poupado.
0: Renato, 33.
2: O fixo é Biel, 77
0: para Biel.
2: Dudu, camisa 14.
0: É o cara da cambalhota, Dudu, 14.
2: Duduzinho, camisa número 11.
0: É o papai da semana, o papai da Isis agora, Duduzinho é o 11.
2: A Isis e o Bernard, né? A Isis e o Bernardo. Bernardo. É, o Brian fecha o quinteto do Pato, camisa número 28.
0: 28 para Brian, no banco.
2: Alisson, camisa 3, Calvanese 9, Vitinho 12. Maicon, número 15, Mendes 19, Léo Catolé 16. E aí o estreante Pedro Carioca, vai pro jogo, Pedro, pivô do Pato, chegou, que é bola, Thiago. E os dois da base, Siqueira 27, Iago 57, técnico Luciano Bonfim. 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
0: Depois das execuções também dos hinos, todo o protocolo em Manuel Ribas, o Pato definido, Manuel Ribas também, e a arbitragem para o jogo de hoje.
2: Flávio Marques, árbitro 1, André Luiz da Silva Braga, árbitro 2, cronometrista Kaique Olivetti, o anotador Murilo dos Santos, pessoal responsável pela ordem hoje aqui. E a quadra tá chamando aí, Thiago.
0: É, o nosso amigo França vai chamar para conversar com o professor Luciano Bonfim. Trabalho especial hoje aí. Fica à vontade, meu amigo França, para poder conversar com o professor Luciano Bonfim, a expectativa, a estratégia que ele tem aí para o confronto de hoje.

0: Só para ter o ok aí do contato. Para conversar com o professor.
1: Thiago, boa noite para vocês, a todos que estão aí em Pato Branco. A equipe enfrenta hoje a equipe do Manuel Ribas, um jogo importante para defender a liderança. Como é que vem a equipe para essa partida, apesar de alguns desfalques, Luciano? Boa noite.
2: Boa noite, né? Primeiramente, ciente que é um jogo muito difícil, né, Manuel Ribas? Está invicto, não é? Não é à toa que está na segunda colocação do Paranaense. Já fez grandes jogos contra as grandes equipes de Liga Nacional. Então a gente sabe a dificuldade que vai encontrar aí hoje. Porém, a gente também acredita muito na nossa equipe, no momento que a gente está, que a gente vem crescendo, vem evoluindo. A gente vem com alguns desfalques, sim, mas são oportunidades para outros atletas também, né, performar. Logo logo os que estão lesionados voltam para estar nos ajudando, e com certeza faz muita falta. Mas os atletas todos focados aí para fazer uma grande partida, um bom jogo e sair com a vitória. A gente sabe que é importante a gente se manter em primeiro, e essa vitória nos daria aí uma gordurinha a mais aí para seguir na primeira colocação. Mas enfim, é um jogo de muita concentração, pegado o tempo todo. O jogo vai ser com certeza aí de muita intensidade, e que a gente consiga aproveitar as melhores oportunidades e sair com o gol.
1: Valeu,
2: obrigado.
1: Portanto, esse é o Luciano. Eu vou tentar conversar com o Alan aqui também, que é o capitão da equipe do Manuel Ribas. Alan! Conversar com o Alan aqui também. Lá pra... A equipe hoje com desfalques seríssimos, né? Inclusive Rony e o número 77 de vocês, né? O Matheus. E até que ponto que isso influencia para esse jogo de hoje?
3: São dois jogadores importantes, né? Mas a gente já tá desfalcado desde o ano passado, se for ver. Tinha dois jogadores que ficaram uma temporada inteira fora, do Dodô e o Show, que agora tá voltando. Mas isso daí não é desculpa, a gente tem um elenco bem qualificado, não é à toa que a gente é vice-líder da competição, né? A gente pega um pato, né? Líder da competição, que tomou só 4 gols até agora, mas a gente tem tudo para fazer mais um grande jogo dentro de casa, diante dessa torcida que faz uma linda festa. Espero que a gente saia daqui com a vitória. Muito obrigado.
1: Legal. Então, portanto, o Alan, que inclusive... irmão gêmeos do número 7, o Alisson Thiago.
0: Tá certo, valeu meu amigo França, trazendo pra gente. A bola vai rolar hoje, a equipe aqui tá dobrada, a equipe pra transmissão desse jogo, e o Pato que vai tocar na bola aí pra começar o jogo, Juliano.
4: Tá lá o Biel no centro da quadra, bola vai rolar. Pato com um uniforme diferente hoje, amarelo, joga de branco o adversário, o Manuel Ribas. 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
0: Vamos lá, é a rodada, inclusive temos alguns jogos que é pra começar nesse horário aí, Fabiano.
5: Verdade, inclusive aqui, até agora também nenhum começou. Começou nesse momento Moarama e Palmas 0-0, teremos daqui a pouquinho também Guarapuava enfrentando o Paraná, e ainda às 20:15 dois vizinhos e Galo. Jogos meio atrasados, né? Já passou as 3 minutos e alguns ainda a bola não rola.
0: Tá certo, e aqui o Pato que vai tocar na bola com Biel pra começar o jogo. Será que tem gol do estreante, o Pedro Carioca, hoje, Tição?
6: Olha aí, né? Toda a expectativa, né, pra esse jogador que ainda não estreou. Foi a Jaraguá, mas não foi utilizado, e hoje com certeza vai estar em quadra.
0: E o árbitro autoriza!
7: Vem pra que a gente se entende.
0: Bola rolando, sai a equipe do Pato Futsal. É confronto da sexta rodada, o Pato tendo o primeiro lançamento. Lá no ataque a bola foi direto, foi pra fora.
4: Pra fora, reposição pro Manuel Ribas. Tição falou que o empate tá bom, que é isso, Tição. Eu quero vitória. Vitória, principalmente com esses desfalques aí do time da casa, pra cima deles, Pato, hein?
0: Vamos ver aí, capricha, Pato Futsal, você vem com a gente. Tentativa do Manuel Ribas. Chega Biel pra dar um toque na bola, manda pra fora. Final do jogo, o craque Celinal, Tatromar, também o craque Farmácias Brava, Caminhos Viagens, meu amigo, acessa aí porque tem vários roteiros.

0: Veio na cobertura para cortar aqui, foi o Macau, rola do lado, a bola chegou pro camisa 5, é o Alan, rola lá atrás, entrega, Pato deu um bote com o Dudu, mas conseguiu corrigir, o Alan sobrou para Lucas, Lucas dá um bico na bola, mandando à frente, de cabeça cortou o Brian, a bola vai sobrar aqui atrás na proteção, preferiu ganhar lateral, Manuel Ribas.
1: Manuel Ribas cobra esse lateral aqui no campo de defesa, placar de 0-0. Acabou de começar o jogo.
0: Vamos, vamos, você ligado com a gente. 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Reclamou de falta e o Arthur não deu nada. Tem lateral pro Pato cobrar com o Dudu. Ele toca na bola, ajeita, vem com o Duduzinho. Duduzinho tentando, coloca o passe na frente. A bola chega pra Brian, o pivô, a pisadinha pra Duduzinho. Ele bateu, salvo, goleiro, foi a primeira chegada do Pato.
1: Brian fez bem a de pivô, deu pro Duduzinho que bateu, mas a bola parou no goleiro.
0: A primeira oportunidade do Pato, saiu a finalização aí, Edson.
2: É isso aí, o Pato pra cima, as duas equipes propondo o jogo, né? Saindo pro jogo, né? Nesse início aí, e o Pato faz a primeira finalização.
0: 18-21, 0-0, o placar Super News. Vamos que vamos. 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Tem escanteio cobrado ao Manuel Ribas. A bola passou na tentativa do Macau, mas passou, foi pra lateral.
1: É, passou por todo mundo, a bola saiu do outro lado, lateral pro Pato cobrar. Placar de 0-0. 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
0: Temos mais bola rolando aí, Fabiano.
3: Sim, sim, os jogos já em andamento também pelo Paranaense. Apenas o das 20-15 que não começou, claro. Aqui, ó, Guarapuava e Paraná 0-0. Mourão e Palmas 0-0. Na Libertadores de Futsal, semifinal, Carlos Barbosa 1, Centauro 0. 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
0: E aqui escapa o Pato com Dudu por baixo, Raul. Tocou na bola, mandou pra fora. Uma noite especial, muitos jogos, você vem com a gente. A equipe tá em peso aqui, da Celinalta, pra trazer pra você a emoção, tentando o Brian, cruzou, chute mascado do Biel, tem escanteio.
1: A bola desviou na defesa, escanteio, depois o chute de canhota do Biel. É o primeiro escanteio pro Pato Futsal, Thiago, placar de 0-0, Farmácias Brava, praticar esportes ainda é o melhor remédio.
0: Escanteio, vem o Pato, Biel cobrou, colocou pra jogar o Renato domina, vai no passe e coloca na direita do Duduzinho, ajeitou, preferiu segurar, recomeça, entrega a bola pra Biel tentando o passe pelo lado esquerdo, roda a bola, equipe do Pato, 0-0, é o placar Super News. Ao final do jogo tem as notas também, hein? Tem o craque Celinalta Tromário e o craque Brava, bola com o Duduzinho. Ele carrega, tentou o passe, colocou pra Dudu, inverteu, chegou no Brian, rolou atrás, Duduzinho foi pro drible, abriu espaço, colocou a bola pra Biel, roda a bola e Pato. Pato que tá de amarelo, vem aí a Copa do Mundo, amarelo e azul, é o uniforme do Pato hoje, de branco Manuel Ribas, rodando a bola, chegou pra Duduzinho, ele vai tentar cortar pro meio, sempre essa, bateu pro gol em cima do Brian, veio um chute forte, o Pato chegando.
1: É, a bola bateu em cima do próprio companheiro, sai da frente, Brian, chute do Duduzinho, seria o segundo chute dele em direção ao gol e a bola acabou batendo no Brian.
0: Vamos lá, depois o Pato consegue ganhar um lateral ainda, o Pato tem a posse de bola, tá chegando no ataque, Duduzinho tenta segurar, vai penteando aqui pelo meio, ajeitou, deu espaço, colocou pra Dudu, que finaliza mais uma, manda pra fora.
1: Só dá Pato, Thiago, mais uma finalização do lado direito do goleiro, tiro de meta passou perto, mas foi pra fora. 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
0: 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Alô, Dr. Pedro, aquele abraço. A galera aí se ligando com a gente. Fique à vontade, daqui a pouquinho a gente dá uma girada aí na interatividade Incas Condimentos. Bola pro goleiro, Renato tá no ataque, ele bate pro gol, espalma o goleiro, voltou, rebote pra Brian, ele bate em cima da marcação. Pato já merece o gol aí, Edson?
2: Já merece, né? Tem o melhor controle de jogo, né? De boa posse, importante, claro, sair na frente aí, Pato é melhor.
0: Tá aí, tentando de novo, passe muito forte agora pra Dudu, foi pra fora.
1: É, forçou o Duduzinho, forçou demais, não teve domínio o Dudu, bola pra fora, vai respirar um pouquinho o Manuel Ribas, a pressão é do Pato, pedra britada, areia industrial, pó de pedra com britador da Rosa.
0: Vem Macau, trabalha o camisa 21 pro Manuel Ribas, rola lá atrás, passou pelo Alisson, Alisson pra Alan, Alan inverteu do outro lado, lá chega pra Lucas, Lucas que é o back, é experiente.

0: rodou por várias equipes, está no Manuel Ribas, segurando o Lucas, ele ajeita, coloca o passe aqui atrás, ela chega, tentativa de passe do Alan para Lucas de novo, vai avançando, tentando lá pelo lado esquerdo, tentou o drible, o Pato foi lá para dar o bote com o Brian, ela volta aqui de novo, a bola no toque do Alisson para Alan, são os gêmeos aí, ó, na tentativa o Pato rouba a bola, vem com o Brian, vai pro drible, segurou, perdeu um pouquinho de tempo, mas ele consegue se livrar, mais um drible seco aí, tocou para Dudu, vem Biel, entrega para Duduzinho, corta pro meio, pode bater, segurou Duduzinho, observando de um lado pro outro, tem a bola gruda no pé do Pato, tentativa do Duduzinho, cortou Lucas.
1: Escanteio pro Pato, agora detalhe, quando roubou a bola o Brian, se ele finaliza, seria a melhor oportunidade dele no lance, né? Acabou segurando demais aí, acabou quase perdendo a bola.
0: Vamos ver, olha o chute do Dudu, em cima do Lucas, é o Pato em cima, e agora vira contra-golpe, desce Manuel Ribas, Alan bateu no carrinho, chegou Biel, tocou, Alan errado, mandou pra fora.
1: É o risco do Pato, né? O contra-ataque, e sofreu, mas não deu em nada. Tiro de meta pro goleiro Renato. O Pato já tá trocando toda a equipe, Thiago.
0: Tem aí o segundo quarteto na equipe do Pato Futsal. 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Olha o Vitinho, ele bate pro gol, mandou pra fora.
1: O Vitinho já chegou batendo, né? Entrou no jogo agora, já bateu de perna na direita, passou perto do ângulo superior esquerdo do goleiro.
0: É o Vitinho dos artilheiros do Pato. Olha aí a chegada, Renato, dá um bico na bola. Vitinho, Dudu e Duduzinho, cada um com 4 gols, são os artilheiros do Pato no Paranaense. Artilheiro da Série Ouro, berranteiro do Palmas, hein? Ele e também tem o Vitinho do Ampere, que marcaram 8 gols até aqui. Estamos na sexta rodada. Placar é de 0-0. Vem Manuel Ribas, tentando uma jogada agora no campo, na quadra de ataque. A bola passou, chegou no Alisson. Alisson deu bobeira, quase que o Calvanese tomou a bola dele, mas ganhou lateral.
1: Ele pisou na bola, mas conseguiu se recuperar, mandou pra fora por segurança, lateral pro Pato. 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
0: A bola chega no Mendes, ajeita Mendes, coloca a bola para Vitinho. O Pato vai tentando chegar agora. Vitinho para Mendes. Mendes vai colocar do outro lado para Catolé. Catolé segurando. Entrega a bola aqui atrás para Vitinho. Tem o Calvanese, tem 3 do Santo André, ó. Léo Catolé, Mendes e Calvanese. Vitinho bateu, olha o gol contra! Gol do Pato! Fuzila, Vitinho! O árbitro vai dar gol contra, é gol do Pato, 1-0!
1: Vitinho entrou cheio de vontade, Thiago, batendo pro gol, castigou o Vitinho com a parte externa do pé, bateu, a bola bateu no defensor, a confirmar pra quem que vai este gol, bateu e entrou, sem chances de defesa, pro goleiro Zé, a bola bateu e entrou, então o placar de 1-0, Pato, ele tá dando gol do Alan, camisa 5, Thiago.
0: É, vai o gol contra, ou é gol do, você daria o gol pro Vitinho, Tição?
2: É, na verdade, tu vê com desvio, né? Na mudança do segundo quarteto, né? Houve o desvio, na verdade, né? Então aí com certeza vão dar como gol contra, mas tá aí, o Pato em si fazendo a pressão, sentiu bem o jogo e faz 1-0 na terceira finalização em gol, 1-0.
0: 1-0 para a equipe do Pato Futsal. Vem resposta, show, show, tá no jogo, ele coloca a bola, olha a batida pro gol, vai para fora a finalização do Manuel Ribas.
1: Sem direção, sem problemas para o Renato, chute para fora, tiro de meta, 1-0 Pato.
0: É, o Pato tá na frente, campeonato paranaense da Série Ouro. É começo de partida, vem o Calvanese, toca a bola para Catolé, Catolé inverteu, a bola chega para Vitinho, Vitinho ajeitando, lá do outro lado, vem com o Calvanese, roda a bola para a equipe do Pato Futsal, passe na frente, Vitinho, recomeça de novo, entrega a bola, chegando aqui no passe do Catolé, Catolé para Mendes, Mendes para Léo Catolé, Mendes, Léo Catolé e Calvanese, que vieram aí, que tiveram experiência no Santo André, o Vitinho bate pro gol, mais uma, passou cruzado, foi para fora.
1: Chute cruzado, passou na frente de todo mundo, saiu lá perto do escanteio, né, da onde cobra o escanteio, mas acabou saindo em lateral para o Manuel Ribas. 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
0: E eu vou girar o placar agora, girando o placar Sul Pneus. Trocar Sul Pneus, serviço de suspensão, freios, balanceamento, geometria, Sul Pneus, aponta 12-18. Manuel Ribas 0, Pato 1.
3: Encerrado na Série B do Brasileirão, Atlético Clube 1, Fortaleza 0, na C, fim de jogo, Botafogo da Paraíba 2, Maringá 1. Em andamento aqui no futsal, Liga Feminina de Futsal Londrina e Patinhas, 0-0 na Libertadores, Carlos Barbosa 1, Centauro 0 e no Paranaense, Guarapuava 0, Paraná 1, Umuarama 1, Palmas 0. 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
0: Aqui tem escanteio, finalização do Alisson, cortou a defesa do Pato. Oportunidade para o Manuel Ribas. 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Paranaense Série Ouro. Você vem com a gente, são 1.500 aparelhos conectados, cobrança do escanteio, Vitinho deu bote, quase que ele aproveita.
1: Entrou ligado no jogo, o Vitinho já fez o gol, o árbitro vai dar pro defensor, mas claro que o gol seria o ideal para ele, porque o chute foi dele, a intenção foi dele, a bola bateu no defensor e entrou, então muito bem no jogo o Vitinho, hein, Thiago?
0: É o final do jogo, o craque Selinal tá tomar também, o craque Brava, Bagas Beer, sua festa fica completa com a Bagas Beer, atende o seu evento, vem Macau, escapava pelo lado direito, Vitinho comete a falta e vai tomar amarelo.
1: Lance típico para amarelo, Vitinho acabou puxando o jogador que evoluía com velocidade, então a falta contra o Pato e o amarelo primeiro do jogo para o Vitinho, camisa 12 da equipe patobranquense. 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
0: É merecido o amarelo, Edson?
2: Eu creio que sim, né? Chega forte na jogada aí. E o árbitro em cima do lance ali levou amarelo o Vitinho.
0: O placar é de 1-0 pro Pato Futsal, você vem com a gente. 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É falta pro Macau. Ele vai deixar pro Alan. Alan vem pra batida. Lá embaixo perdeu o Alisson. A chance do Manuel Riba.
1: Aquele chute direto no segundo poste pra pegar o homem que vinha por último, né? E deu certo, só que o Alisson não acreditou, a bola passou pelo Renato, a bola toca no jogador do Manuel Rivas, só que sobe pra fora do gol.
0: E aqui tentava o Mendes, chegou o Macau na recuperação, essa aí é chance de gol pro Manuel, Tisson?
2: É boa chance, jogada ensaiada, se percebe a introdução do jogador e pegou, claro, pegou mal, né? Ela subiu a bola, mas jogada ensaiada aí com o primeiro lance melhor do jogo do Manuel Rivas.
0: É a opinião do Tisson aqui, em nome da Dizapar, ferramentas, parafusos e acessórios, Diza para apertado, passe lá pro Renato, ele teve que tirar.
1: Jogou pro pessoal do banco, né? Não tinha opção, jogou pro pessoal do banco do Pato aqui, porque apertaram o Renato, Thiago.
0: E ele foi rápido pra mandar pra lateral, tava dando bote lá o jogador do Manuel Ribas, tem lateral, vem Lucas pra cobrança. Torcedor que tá com a gente, Pato tá na frente 1-0, 11 minutos pra terminar o primeiro tempo, cruzamento errado aí, o Pato toma com o Calvanese, arriscou de longe.
1: Goleiro um pouquinho fora do gol, Calvanese que acabou de entrar, arriscou, mas mandou pra fora 1-0, Pato.
0: Vamos que vamos, alô Reinoldo, tá lá em Madrid, na Espanha, curtindo. Um abraço também aí pro nosso amigo, né, que tá registrando a audiência, o Valmor Redivo, dizendo que Manuel Ribas que se cuide, senão vai acontecer como foi Flamengo e Coxa, Grêmio e Corinthians. Como é que foi Flamengo e Coxa, Grêmio e Corinthians, hein, Fabiano?
3: O Flamengo venceu o seu compromisso 3-0, o Grêmio perdeu, saiu na frente, mas levou a virada 3-1, placar final também no Brasileirão, Atlético Paranaense 1, Mirassol 0, Bahia 2, Botafogo 1. Temos em andamento neste momento, Santos e Vitória 0-0, Sul Pneus, o novo conceito em pneus.
0: Que você não perde nada. Um show de cobertura do esporte pra você. Vem Duduzinho, roda a bola, chegou pra Léo Catolé. Ajeitando, o Pato tem a posse de bola, 10 minutos e 20. A passe do Biel, chegou pra Catolé, segura o Catolé. Devolve pra Biel, segura aqui atrás, inverte. Pelo lado esquerdo, chegou pra Calvanese. Toca lá do outro lado, com Duduzinho. Avança o Pato, o futsal. Ajeitou, colocou pra Biel, roda a bola o Pato. Agora é uma mescla aí do primeiro com o segundo quarteto. Duduzinho, carrega, corta pro meio, bateu pro gol, mandou pra fora.
1: O Duduzinho Joãozinho tem tentado a batida, agora essa sem direção, passou à esquerda do gol, apenas reposição para o goleiro Zé. 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
0: Bola do Lucas, ajeita para o Manuel Ribas, toca a bola chegando para Alan, teve falta do Calvanese em cima dele.
1: É, primeira falta do Manuel Ribas no jogo, Pato já cometeu uma falta, jogo parado, restando 9:31.
0: 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Rodoboy secando a quadra e o jogo, Tição?
2: É um jogo tranquilo pro Pato até aqui, daquilo que ele estabeleceu e conheceu essa equipe do Manuel Ribas, né? Assentou bem o jogo, um Pato que já finalizou por 8 vezes, 2 do Manuel Ribas, e as reações momentâneas do Manuel Ribas, o Pato tem, digamos, mantido bem a marcação, né? Então, 1-0, aí tá tranquilo o Pato no jogo, e é melhor do jogo.
0: É a opinião do Tição, em nome da Ari Auto Elétrica, serviço de elétrica pro seu carro, deu uma pane, aí o Ari resolve, tem promoção de baterias, ele trabalha com várias marcas, chama o Ari, 991-20-70-70, Ari Auto Elétrica. Macau colocou a bola lá pro goleiro Zé, no passe do Zé, colocou pra Raul, ele deu o drible, vai chegar também jogador do Pato, torcedor fica, queria a falta, mas o Arthur mandou seguir.
1: Não foi nada, ele tentou meia lua, não completou, saiu a bola linha de fundo.
0: E agora o passe errado do Macau, mandou pra fora, o torcedor fica em cima, o Fernando Borghetti tá dando uma bronca grande aí pra cima do juizão. Tem lateral pra equipe do Pato, futsal ao final do jogo, o craque Selinal Tetromar, também o craque Brava. Vamos que vamos, você está na Selinalta. A bola do Duduzinho, roda, trabalha com o Maicon para Biel, na frente chegou, ajeitando, tentava lá, camisa 20, Pedro Carioca, estreante.
1: Tá no jogo, Pedro Carioca, tocando a bola pela primeira vez, pivô do Pato contratado.
0: Veio do Apodi, lá do Rio Grande do Norte, teve experiência no Camorão, no Minas, Pedro Carioca, é o 25 aí, vamos observar como é que vai ser a estreia dele, aqui tentando o Manuel Ribas, o Alan foi pra jogada, Maicon tirou, na dividida a bola vai pra fora. Situação aí, Tição, e o jogo?
2: É um jogo que eu creio que bem controlado, daquilo que o Pato, né, entendeu até aqui do jogo, dá pra dizer um jogo assentado dentro de quadra, nada, não leva muito perigo até aqui, pelas duas finalizações do Manuel Ribas. Pato controla bem o jogo mesmo nesse 1-0.
0: 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Lucas tentou na primeira, na segunda ele bate e manda pra fora.
1: Sem perigo, sem direção essa finalização, agora a bola é pro Renato. 1-0 pro time do Pato. 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
0: Essa é a transmissão da equipe Selinalta, que não desgruda do Pato. Duduzinho tentou passe lá pra ninguém, a bola volta, aqui atrás trabalha o Manuel Ribas, chega pra Lucas trabalhando, soltou a bola, chegou no Alan, tá pedindo o Alisson, passe na frente, olha a chegada, caiu o Lucas, o árbitro manda seguir, o torcedor queria até um pênalti.
1: É, um choque diferente ali, o torcedor talvez precipitadamente pediu um pênalti, o árbitro mandou seguir, jogo normal, não sei se o Tição viu alguma coisa, Tição.
2: Não vi nada não, né, ele, digamos, ele aproveita e cai junto, né, no lance, assim, nada a marcar.
1: Bom, tem tempo pro Pato, vamos ouvir.
4: Aí ele passou arrastando, então tá aqui. Olha o que faz que a gente tem.
5: Vou fugir. Vamos lá, pessoal. Algumas situações. Uma delas. Jogo dos caras. Jogo pro lado de lá, bola de tempo do pivô da ala. Joga a bola pro lado de cá, paralela e meia canela, perfeito? Acertou, tá. Nós com a posse de bola. Renato. Joga umas bolas. Joga uma 2, uma 1 também pra quebrar isso aqui um pouco, tá? Aí beleza, movimentos aqui normal. Fez o movimento, trouxe a bola pro... Essa última só que ele ficou, que ali normalmente é canhoto. O canhoto cria movimentos pra frente ou pra trás, pra depois a gente continuar os movimentos de bola pra dentro ou jogo de arco novamente. Mas pegou o destro, beleza? Pegou o destro, catei um pouco, aí lado oposto já anda pra trás. O lado oposto que anda, quem não anda, é esse cara. porque aqui a gente continua com situações, e aí retorna e vai jogar pro lado oposto novamente. E aí eu preciso do meu pivô no segundo time pra pegar a frente. Não é pro pivô estar no meio da quadra, beleza, Carioca? Segura pra buscar esse segundo passo, beleza?
1: Aí o técnico do Patrickson.
2: É, chamando um tempo, né, pra ajustar algumas coisas pra equipe, principalmente, né, pra alinhar melhor esse passe, na, a maneira de chegar e evoluir com a bola. O Pato tem tido uma dificuldade de chegar para essa parte final, né, lá ofensiva.
0: 1-0 pro Pato Futsal. Vamos lá, 7 minutos e 39 para terminar o primeiro tempo. 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O Pato tentando. A bola chega com o Maicon. Maicon do outro lado, soltou para Biel. Biel vai tentar a jogada pro Pato, enfiada de bola lá na frente. Bolão, Pedro Carioca. Ele bate pro gol, ganha escanteio.
1: É, recebeu na frente, tava solto. A hora que girou, já apareceu a marcação. Finalizou em cima, escanteio, Pato pela direita.
0: É o Pedro Carioca, serviço do Pato, e o pivô tá estreando. Será que vai ter a marca dele? Cruzamento no escanteio, Maicon bateu, cortou. Lucas, volta pra Maicon de cabeça, recua pro goleiro Renato. 7 minutos e 15, é o placar. Sul Pneus, Pato 1-0, Renato lançou no ataque, ela passa e vai pra fora.
1: Passe errado do Renato, muito forte, não teve domínio o Pato. Placar de 1-0. 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
0: A bola aqui atrás do Manuel Ribas. Já já vou dar um giro no placar dos jogos da noite. As emoções do Paranaense aqui. Obrigado a cada um que se liga com a gente. Pode ser agora, porque o goleiro Zé mandou pra fora, girando o placar. 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Sul Pneus aponta 7 minutos praticamente para acabar o primeiro tempo. Manuel Ribas 0, Pato 1.
3: No Paranaense Futsal, Ouro, Moarama 1, Palmas 0, Guarapuava 0, Paraná 1. Acel e dois vizinhos, 0-0 na Liga Feminina. Londrina e Patinhas, 0-0 na Libertadores da América. Carlos Barbosa 1, Centauros 0. Brasileirão da Série A, Santos 1, Vitória 0. 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
0: Roda a bola o Pato, Renato colocou pra Duduzinho. Duduzinho ajeita, passe pra Maicon. Maicon vai devolver aqui atrás, chegou no Biel. Rodando a bola a equipe do Pato. Tem 6:20 no relógio, o passo chegou. Tentativa aqui de toque do Pedro Carioca, é o camisa 25, que agora a gente vai se habituando com ele aí na equipe do Pato. A bola rolada, tentando o Renato, colocou na canhota, pra Duduzinho. Esse aqui atrás tem Biel. Pato confortável assim, trocando passes?
2: Confortável, isso pra manter, pra tirar todas as ações do Manuel Ribas, né? Então usa o goleiro Renato ali de linha, né? Pra manter essa, a bola na frente.
0: É o Pato que tá em vantagem 1-0, mas o placar é curto. 1-0 em futsal praticamente é a vantagem. É uma vantagem, mas tem que tomar cuidado. Tentando o Renato. Segura a bola pra fazer andar esse relógio. E não dá o bote aqui o Manuel Ribas. Vê o Pato girar de um lado pro outro. Técnico Fernando Borghetti ali tentando orientar também a marcação. O Pato chega, Renato entrega a bola para Biel. Ninguém dá o bote aí para não abrir espaço.
1: É, e no tempo técnico, o técnico do Pato pediu pro Renato adiantar, subir um pouquinho, Thiago, para mudar o estilo do jogo.
0: Bola do Biel na frente para Pedro Carioca, bateu, sobrou o rebote do Duduzinho, mandou para fora. Chance do Pato de fazer o segundo.
1: É, e nessa de adiantar o goleiro, sobrou espaço pro Carioca, né, que recebeu na ponta, trouxe pro meio e bateu forte, grande defesa do goleiro, deu rebote. Duduzinho não conseguiu aproveitar, bateu aquela fome. 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
0: Vamos que vamos, quase que o Pato faz o segundo. 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A bola do Alisson, coloca para Alan, lá tem o Lucas. Lucas roda a bola, vem com o Alisson, trabalha o camisa 7, entrega pro mano dele, o Alan, na frente a bola chegou, vem o bote pra cima do Raul Biel na marcação. Pedro Carioca colaborou, entregando o Dudu, passe errado, voltou Manuel Ribas, a batida, Renato espalma, vem de novo, chegou pro Alan, bateu e ela passa, vai pra fora.
1: É a melhor oportunidade pro Manuel Ribas, num erro do Dudu. Ele saiu jogando errado pelo meio, o Alan recuperou e castigou o goleiro Renato, que fez uma grande defesa, o goleiro do Pato, hein? 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
0: Quem vai ser o craque Brava ao final do jogo também? O craque Celinal Tetromar. Você ligado na transmissão, o Pato tem a posse de bola. Faltando 4:18, é primeiro tempo. 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Trabalha Vitinho. Solta a bola aqui atrás para Biel. Biel tentando o lançamento à frente pelo meio, lá volta. Tentando o Manuel Ribas. A bola chegou. Camisa 21, Macau. Macau ajeita. Entrega aqui atrás, rodando a bola. Trabalhando o Alisson. Colocou para Alan. Para Alisson de novo. Tentativa lá do Raul. Ele tentou o drible. Chegou o Renato, deu um chutão, estourou no marcador. Do outro lado de cabeça, o Pato tentava. Vai voltar na posse pro Manuel Ribas.
1: Saiu ali na junção, né? Do lateral com o escanteio. Ele acaba dando tiro de meta pro Manuel Ribas. 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
0: Alô, Roberto Andrade, conosco aí na Interatividade Incas.
1: Um abraço pro Álvaro Zanella também, da mecânica Zanella, confirmando a audiência aqui.
2: Isso aí, abraço também pro Luiz Carlos Prestes e família, né, que é acompanhando a gente, e também pro Pelezinho lá da Incas, e claro, e pro Zé da Incas, que esteve de aniversário na semana.
0: Opa, parabéns, a Interatividade Incas tem tempo.
1: Tempo pro Manuel Ribas, vamos tentar ouvir aqui as orientações do técnico Fernando Borghetti.
6: 3 que você quer jogar. Ô, oh, eles estão sendo em 3 agora, com a base cravada. Ei, é isso aqui, ó. Ô, passe entrou, eu vim. Ele desceu, o que ele fez? Devolveu, estourou, igualou. Ei, o Beck, olha aqui, abraça aqui, tá? Se precisa aqui, tem falta pra fazer, tá? Agora a bola dá 2, com a cavada virada pro lado contrário, entendeu? Ei, vamos jogar aqui, ó. Na primeira, já leva pra dentro, o segundo vim, jogar. Cavada sai rodada. A cavada sai antes. Espera deu o primeiro movimento. Cavada abre. Aí todo mundo tá marcado. Olha pra gente o primeiro.
1: Tá aí o técnico do Manuel Ribas. Essa impressão que a gente tem que a luminosidade não é boa. Ginásio um pouco escuro em Manuel Ribas, viu, Tição?
2: É, também concordo, sim. A luminosidade não é lá tão aquela clareza. E o técnico, claro, chamando a atenção aí a reta final de jogo aí, né? Com alguma opção de criar uma certa pressão, né, mais ofensiva para tentar buscar um empate.
0: É a opinião do Tição aqui. 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Um abraço pessoal em Araucária. Curtindo a gente. Tem escanteio pro Manuel Ribas. Vamos pra cobrança. 3:35. Cruzamento pra dentro da área. Macau bateu em cima da marcação. Sobra rebote pro Pato. Contra-golpe. Dudu acelerou. Tentou passe. Melhor pro Manuel Ribas. Raul tocou na frente. A bola chegou. Tentativa aqui. Dá o toque certeiro. Dudu manda lateral.
1: É, não quis chutar. O Dudu tentou passe no contra-ataque do Pato. Perdeu. Aí era um contra-ataque do Manuel Ribas. Ele voltou pra consertar.
0: Vem a equipe de branco. É o Manuel Ribas. 3:15. Finalzinho do primeiro tempo. Já já o Pato mantendo 100%. Que era a vitória hoje. Ao final do jogo, o craque Celinal Tetromar e o craque Brava. Você vem com a gente nas transmissões esportivas. Cobertura lá do Dudu foi puxado. Outro mandou seguir. Alisson segurou, tentou o passe. Olha a chance. Raul perdeu. Que oportunidade pro Manuel Ribas. O Pato vai dar uma bronca no juizão.
1: É, aqui na frente do banco do Pato, tive a impressão de falta. O árbitro mandou seguir. E aí ficaram 2-1. Foi claramente puxado o Duduzinho. Não sei como que ele não marcou essa falta, Thiago. Não sei qual é a impressão de vocês, hein?
2: É a mesma. Agarrou o braço e puxou, né, o jogador. E olha, ainda pela reclamação vai levar cartão o Dudu.
1: É o Biel. Biel camisa 77, pela reclamação recebe amarelo. É, o árbitro quer inventar, né, algumas coisas, né? A falta foi nítida pro Pato, ele não deu a falta e depois ainda sobrou um amarelinho. 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
0: Tá aí, amarelo pro Biel. Um abraço aí pro seu Ledovino Bonetti, um abraço também aí pro Dr. Kummer e também o Ângelo Merlin. O Cledson Odoni tá acompanhando lá com a Tayane, a Emanuele. Tição já deu as notas, no jogo de quinta? Ah, vamos focar no jogo, quinta deixamos quieto.
2: Focar no jogo, então aproveitar essa paradinha. Mas aí também.
1: Mas tá jogando um bolão, Cledson Odoni, hein?
2: Oh, um bolão, Deus, um bolão.
0: Hein? Aquele passe que ele deu no lançamento futuro.
2: É, um abraço também pro seu Gomercindo e Dona Vilma, lá em Camboriú, assistindo e acompanhando a gente.
1: As ideias do Cledson Odone são boas, mas a execução não, nem sempre, né?
0: Alô, Cledson, um abraço. Tem mais interatividade aí, Fabiano?
3: Pessoal participando, claro, a gente agradece. Remo Rigon, Sérgio Dolinski, Afonso Teixeira, João Martini, Chin Sobrinho, Ederval dos Reis, pessoal aqui na Interatividade Incas, condimentos, temperos e muito mais, Incas Condimentos.
0: Valeu a cada um que participa, o Pato tentava, sai a bola do Mendes, 2:54 para terminar o primeiro tempo, o Pato na frente, 1-0. 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A bola aqui no lateral, cobrado chegando pro Manuel Ribas, o passe do Alan, inverteu do outro lado para Macau. Pato tá tentando dar o bote com o Brian, deu certo, sobrou para Dudu, que bate e pega no marcador e sai.
1: É, pelo volume de jogo do Pato no primeiro tempo, seria interessante fazer um 2-0. Tô achando magrinho e arriscado. Este 1-0, Digiseg, exclusividade Intelbras, rua Tocantins, em Pato Branco. 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
0: O Pato deu escanteio, Duduzinho na bola, cobrou aqui atrás o chute do Dudu em cima do marcador. Volta contra golpe, Macau escapando. Falta do juiz. Será que foi juiz, rapaz?
1: Ai, malandro, o juiz passou a perninha no jogador do... O Manuel Ribas passou, hein? Passou, Thiago.
0: É, rapaz, é a Tição. Veja de novo.
1: Você daria amarelo pro árbitro ou não, Tição?
2: Olha aí, falta do árbitro. Ele vai dar posse, no, creio que, né? Devolver a bola, né? Para o Manuel Ribas, né? Mas ele, tu vê, ele tira a linha de quadra, né? Do jogador e acaba fazendo uma falta.
0: Essa verdade vai virar um meme depois, hein?
1: Vai pra mesa ou não vai, hein?
0: O lance ali, ó. O juizão. Opa! Em cima do Macau, fazer o que? Acontece, né? Ele
1: não, e fez a falta e fez de conta que nem era com ele, né?
0: Pois é, o que vai dizer numa situação dessa, Tizão?
2: É difícil, né? É os acidentes aí dentro do esporte, né? Eu creio que ele dá retorno e posse de bola pro Manuel.
1: É o seguinte, fica apertado o espaço entre a mesa e a quadra aqui, ó.
2: O recuo é bem, bem estreito.
0: É, segue bola ao chão e aí recomeça o jogo. Vai tentando o Manuel Ribas. Ganha um lateral ao Pato, porque o Brian bateu, pegou no marcador e a bola saiu. É bola do Pato.
1: Tá de volta na quadra o Brian, restando 2:21.
0: Vamos que vamos, torcedor tá ligado com a gente. Um abraço aí a cada um acompanhando a nossa transmissão. No intervalo dá pra dar um giro nos abraços aqui. Tem posse de bola, Manuel Ribas. 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Agora ele deu a falta. Puxado o Dudu.
1: Igualzinha de antes. Acho que a de anterior foi até mais falta. Capaz dele dar amarelo agora aí. Vamos ver. A falta tá marcada. Thiago favorece ao Pato Futsal. 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
0: Vem o Duduzinho para fazer a cobrança, 1:57, coloca a bola pro Renato. Renato vai tentar o lançamento, ele tem 4 segundos, colocou lá no ataque, tentava o Brian, ajeitou, deu certo ainda, sobrou pro Mendes. Passe chega no Brian, roda a bola pra equipe do Pato, Pato que tá de amarelo, vem aí a Copa do Mundo. A partir do dia 13, estreia do Brasil aqui, tentando o Dudu, por baixo o Alisson cortou.
1: Lateral Pato, lá do outro lado, restando 1:38. Placar de 1-0, Pedra Britada, Areia Industrial, Pó de Pedra, com Britador da Ross, 3220-3850.
0: Um abraço aí, pessoal, lá da Caminhos Viagens em Curitiba, ligados na Selinalto. O Pato deve manter o 100% hoje, valeu, um abraço, seu Nelson. 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Levou a pior o Alan, na verdade foi o Alan que cortou na queda, tá sentindo.
1: Acabou caindo, né, depois que a bola parou, ele despencou na quadra, tá precisando de atendimento, o camisa 5, ele que fez o gol contra do jogo até aqui, Alan. Alô, Caetano Cerbarro, sempre na escuta, aquele abraço. Buenas, pra cima deles, torcendo pelo Pato também aqui, o Joel Luiz Loura, aquele abraço, ouvinte em casa.
0: É o Clemerson Bigode do Planalto também.
2: Abraço aí pro Tessinha também e a sua filha aí que veio visitar o pai aí, a Rafaela aí, um abraço.
0: Valeu, moçada, obrigado a cada um que nos acompanha, dá o like e se inscreve no canal, divulga aí, compartilha a transmissão da Selinalta. Pato tem a posse de bola 1:38 para terminar o primeiro tempo. 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Duduzinho coloca a bola para Renato, vai avançar para a equipe do Pato Futsal, vai terminar o primeiro tempo já já, mas o Pato quer fazer o segundo, será que vem? Vamos ver. Mendes se atrapalhou um pouquinho e aí o Lucas estava em cima a ganhar a lateral,
1: tropeçou na bola e não deu tempo, né? O futsal é muito rápido, ele acabou conseguindo ainda tocar para fora, Thiago.
0: Vamos que vamos. 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Passou por todo mundo, Renato segura.
1: Defesa tranquila do goleiro do Pato. Vamos pro minuto final. 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
0: E o Pato tem um ataque. Vai lá, Pato Futsal, 1:01. Semana que vem, Pato e Praia Clube, hein? Pela Liga Nacional, essa semana é paranaense. Vamos lá, sexta rodada hoje aqui da Série Ouro. Cobrou Dudu, colocou o passe e chegou no Mendes. Mendes para Duduzinho. Duduzinho vai tentar, ele corta pro meio. Passe bom do outro lado para chegada do Dudu finalizar para fora.
1: Conseguiu finalizar o Dudu, mas a bola foi para fora, passou aí próximo do ângulo esquerdo do goleiro do Manuel Ribas. Bola para fora, tiro de meta.
0: Pato dá o bote lá em cima. Quantas finalizações, mas o placar é de 1-0. E tentava o Manuel Ribas. A bola escapuliu. Vai para fora em lateral, 41 segundos para terminar o primeiro tempo. Pato na frente, torcedor. A bola do Mendes, ele ajeita, coloca o passe, errado, voltou, dividida, e aí acompanhou o Renato.
1: É, quase pegou no contrapé ali o Renato, mas a bola foi pra fora, tiro de meta pra ele.
0: 34 segundos, Duduzinho. Vamos lá, Duduzinho ajeitando, tenta o passe, na frente, saiu essa bola do Dudu, o torcedor fica em cima, qualquer coisa, fica em cima do árbitro aí pra ele apontar.
1: É um bom público, Emanuel Ribas, o ginásio tá praticamente cheio, né, joga junto.
0: Bola do Lucas, ele vai cobrar o lateral, recomeça, entrega aqui atrás, vai trocando o passe, chega pra Macau. É o último homem aqui, ele ajeita, abriu espaço lá pela esquerda, colocou na frente, faz o giro, Alan, por baixo houve o corte do Pato.
1: Lateral pro Manuel Ribas, 19 segundos.
0: Vai terminar o primeiro tempo já já. 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Macau colocou pro Alan, levou pro fundo, tenta, se atrapalhou. Tá no bote lá o Brian, fica com a posse. Brian tocou, dá um ataque pro Pato, vamos ver. Dudu carrega, enfiada de bola para Duduzinho, 4 segundos. Aí não vai dar mais tempo, vamos ver o que ele vai fazer. Termina o primeiro tempo. Olha lá o placar. Manuel Ribas 0, Pato 1.
1: É, placar de 1-0 magro, mas o Pato vence esse primeiro tempo em Manuel Ribas. Thiago, placar de 1-0, gol contra do Alan. Vamos ver se a gente consegue na quadra colher alguma informação aqui nesse intervalo.
0: Nosso amigo França aí para ouvir o autor do gol. Um a zero o Pato Futsal nesse primeiro tempo. Nosso amigo França que está aí na quadra para ouvir, fazendo um trabalho especial nessa noite contigo, França.

0: Beleza, Thiago. Deixa eu conversar aqui com o Vitinho aqui. Jogo dificílimo desse. O momento de ser oportunista é aquele, né? Um gol. Ninguém acreditava na jogada, você estava lá dentro e guardou para dentro. Como é que avalia esse primeiro tempo?
1: Boa noite a todos. Jogo difícil, é um jogo de detalhe, né? A gente tem que aproveitar as oportunidades que a gente tem. Fui feliz de estar no momento certo, na hora certa ali, acabar fazendo o gol, mas a gente tem que se concentrar um pouquinho mais em concluir mais as jogadas e ampliar o resultado. É um placar de 1-0, um placar curto que a todo momento, futsal é, a gente sabe como é que é, 1-0 é como se fosse um 0-0, então a gente tem que se concentrar um pouquinho mais para ampliar o marcador e sair daqui vitoriosos.
0: Algo que preocupa aí no pé?
1: Acabei pisando no pé do menino ali, fui fazer a falta, acabei pisando no pé dele, me machuquei ali o tornozelo, mas a gente toma um remédio, faz uma botinha e vamos pro jogo e depois a gente trata.
0: Ah, vai lá descansar. É, portanto, Vitinho, autor do único gol da partida até o momento, Thiago.
2: Valeu, França! Tá aí, é um trabalho especial nessa noite pra, né, valorizar também esse jogo, Pato, que é 100% na Série Ouro, Juliano.
3: 100% e continua, né, se esse resultado persistir. Equipe toda no vestiário, Thiago, observo, e a fila que a gente vê no meio da quadra pra poder dar um chute pro gol ali, né, no Manuel Ribas. É uma atividade de intervalo. Galera, toda já no vestiário, Segovia Corretora de Seguros, nosso negócio é seguro, cotações 2101-3100. 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
2: Tá aí, Tição, tá justo? Ou podia ser maior a vantagem?
4: Eu creio que sim, o Pato teve oportunidade, né, daquilo que a gente entendeu dessa equipe do Manuel Ribas, eu até esperava mais, sabe? Mas um Pato que teve chance, um pouco mais que forçasse o jogo, poderia até ampliado, né? E se 1-0, claro, fica aquele placar apertado, né? Dá condição ainda pro jogo, com certeza pro adversário, mas um Pato que soube jogar bem esse primeiro tempo, né? Um resultado maior não veio e o adversário também não foi tão expressivo, digamos, né, na ação do jogo, teve um, dois momentos dentro do jogo, mas um Pato que conseguiu, digamos, dar manutenção nesse primeiro tempo de 1-0.
2: Já vai complementar o Tição aqui, é o comentarista da Selinalta Opinião, em nome do Sicredi Poupar é Show, então abra a conta aí pra você participar da poupança premiada. Intervalo 1-0, Pato, Fabiano.
5: Jogos em andamento, Brasileirão da Série A, Santos 1, Vitória 0. Na Série B, Sport Náutico 0-0. Na Libertadores da América de Futsal, temos em andamento Carlos Barbosa 2, Centauro 0. Liga Feminina, Londrina e Patinhas 0-0. Paranaense Ouro em andamento, dois vizinhos e Chopinzinho vão empatando em 0-0. Jogos no intervalo, Guarapuava 0, Paraná 3, Umuarama 3, Palmas 0. Até aqui com estes resultados, Pato vai aumentando a gordura na ponta da tabela, 18 pontos. Segundo, Itaipulante com 12. Manuel Ribas, terceiro, também 12 pontos até aqui. 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
2: Tá aí, portanto, eu vou fazer o seguinte: nós vamos ao nosso intervalo, aí já voltamos com você para trazer os lances do primeiro tempo, comentário do Tição, uma rodada de abraços aí, porque tem uma galera curtindo a transmissão nessa noite. O Pato, por enquanto, mantendo a ponta do Paranaense Série Ouro, 100% de aproveitamento. Já voltamos com você aqui na transmissão Selinalta.
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3: Muito bem, estamos retornando, intervalo de jogo, você curtindo a Selinalta nos 88,3. É mais uma rodada do Campeonato Paranaense da Série Ouro, no qual a gente sempre agradece a audiência, a companhia, a torcedor que se liga nas transmissões da Selinalta. Estamos também aí conectados, você que está ligado na transmissão da Selinal, tem multiplataformas. A fila que estava quase atravessava a quadra, agora a gurizada aí que tem a chance de bater em gol, uma bolinha lá. Mas vamos trazer os lances do primeiro tempo, Tição, comentar esse 1x0. Já vai ser uma rodada de abraços aí para você que está conectado. Mas Tição, fala desse primeiro tempo, a quantidade, ó, quase uns 4 minutos de replay de tantas finalizações, Tição. 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
4: É, um primeiro tempo bastante movimentado para os dois lados, principalmente no início, aquela, as duas equipes propondo o jogo, querendo subir, sabe, aqueles primeiros 5 minutos onde a motivação, né, a movimentação é maior dentro de quadra, e foi o que aconteceu para as duas equipes. Agora, o fator casa do Manuel Ribas, vendo eles jogar em quadra a primeira vez, né, para você ter uma ideia daquilo que a equipe faz dentro de quadra, uma equipe, claro, está na segunda colocação do Paranaense, né, eu criei até uma expectativa de uma equipe, digamos, que ia propor algo muito mais dificuldade para o Pato Futsal, mas é assim, as equipes, né, montadas, ajustadas do modo, dentro de uma orientação técnica e tática, o Pato até que se deu melhor, na verdade, no primeiro tempo. E aos 6h30, justo após a mudança de quarteto do Bonfim, numa jogada pela ala esquerda, e o Vitinho faz a finalização, claro, com desvio, claro, mas a importância, desviou, mas adentrou ao gol, o Pato faz 1x0 aos 6h30. É, com um jogo até para mim bastante tranquilo para o Pato, num sentido daquilo que ia oferecer o adversário, o Manuel Ribas. Fez a primeira finalização o Manuel Ribas aos 7 minutos de jogo, a primeira finalização. Reagiu alguns momentos no jogo, mas um Pato que, né, soube manter bem, digamos, questão de marcação, chegou junto, né, não teve aquele perigo maior. E o melhor momento do Manuel Ribas foi aos 15h20, né, uma bola de frente, né, com uma boa chance, mas o jogador bate e essa bola sobe bastante na frente do goleiro Renato. Dois momentos para mim do Manuel Ribas, que teve uma situação, né, de alguma chance dentro do jogo, e pelo fator casa, para mim, não teve tanta intensidade a equipe de mostrar algo mais que oferecesse esse perigo ao Pato Futsal. E o Pedro Carioca, também do Pato, aos 14h45, né, com uma boa chance de frente, dá uma batida aí, é forte no centro do gol, né, mas o goleiro Zé, né, bem colocado, e faz o rebote, né, espalma, e o Duduzinho perde a chance no rebote também e chuta para fora. Um segundo momento que poderia até dar aí um 2x0 para o Pato. Dado as condições de jogo, o Pato deveria propor um pouco mais, forçando um pouco mais, mas ficou só no 1x0, né? Então, deixa o jogo assim, não definido, esse placar de 1x0. Vamos ver a proposta agora para segundo tempo, daquilo que as equipes vão oferecer dentro de quadra. Finalizações, 12 do Pato, 6 do Manuel Ribas, escanteios, 4 Pato, 2 Manuel Ribas.
3: Tá aí o comentário do Tição nesse primeiro tempo de 1-0 pro Pato. 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Um abraço, ó, quanta gente conosco. Alô, Sadi! Thiago, manda um abraço pro meu genro Henrique, Alana, filho, Gustavo, o neto. Querem um fuzila? Valeu, Sadio. Pessoal aí da, também, né, dá um suporte lá na Clínica Betion. Seu Celso Berkenbrock disse que ia ser jogo apertado, tá certo. Um abraço também aos alunos do colégio aqui em Pato Branco, da nossa escola. Essa semana estive lá conversando com os alunos, falando sobre Copa do Mundo. Eles estão numa expectativa grande aí pro Brasil ser hexa. Então, um abraço aí aos professores, os alunos da nossa escola. Também um abraço pra Suelen de Oliveira, a mãe, e a Suelen. A Suelen diz que é fã do Max e do Luciano Bonfim e gosta das nossas transmissões. Então a mãe dela aí é zeladora lá da Eleva Academia. Então um abraço, valeu, Suelen, um abraço, Tição.
4: É bacana o fuzil lá na escola, foi bem legal lá, eu acompanhei, né? Então aproveitar esse intervalinho, ó, rápido aqui, uns abraços também pra galera que tá acompanhando a gente, pro Arthur e a família Radaelli, sempre ligados aí. Abraço também pro Nicolas Beatrice aí, que tá de aniversário junto com a família, e também pro Cleverson lá em Clevelândia acompanhando a gente, pra esposa Cléo, Claudinho e Kelly e Catile, também os filhos aí, toda a família acompanhando. Abraços.
3: Valeu, com o gol do Vitinho, o Pato tá na frente. Manuel Ribas já voltou, Juliano.
5: É, Manuel Ribas voltou antes, né? O Pato tá voltando agora pro segundo tempo. Tem que bater esse adversário de uma vez, hein, Thiago? Aproveitar as oportunidades, placar magro até aqui, perigoso, hein? 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
3: Vamos lá então pro segundo tempo. A saída vai ser do Manuel Ribas. Vamos para mais 20 minutos. Aqui, os demais jogos da noite acontecendo e o jogo do Pato pela sexta rodada. O árbitro vai autorizar.
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3: Vai começar o segundo tempo em Manuel Ribas, no Arik Fury, o Arizão. Bola rolando, sai a equipe do Manuel Ribas, começa o segundo tempo. Vamos lá, Pato Futsal, em busca do 100%, lançamento do ataque, Renato faz a primeira defesa do toque de cabeça.
5: É um lance meio estranho, né? Muito em cima do Renato esse toque de cabeça. E ele acabou quase sendo surpreendido aí no canto esquerdo, mandou para escanteio. A bola bateu nele, Thiago, foi para escanteio.
3: Raul cabeceou e o Renato faz grande defesa. Escanteio cobrado, sobrou pro Alan, que bate em cima do Dudu. É lateral, Manuel Ribas.
5: É, o Alan tá de volta no jogo, ele saiu machucado no primeiro tempo, tentou a primeira finalização, esbarrou na defesa. 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
3: Esta é a Selinalta, você ligado conosco, um forte abraço. 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Lançamento do Pato, não chegou no Biel, é lateral pro Manuel Ribas. Manuel Ribas, que tem 12 pontos, o Pato que tem 15, o Pato tá abrindo 6. E os jogos dessa rodada do Paranaense Ouro, hein, Fabiano, para dar aquela atualizada neste momento.
7: Faltando 2 segundos para o fim aqui da primeira etapa, a Cel e dois vizinhos vão empatando. A Cel chegou empate há cerca de 10 segundos. Temos o segundo tempo em andamento, Guarapuava 0, Paraná 3, Umuarama 3, Palmas 0, Sul Pneus, novo conceito em pneus.
3: Quanto mais empate o Pato ganhando, o Pato vai abrindo gordurinha.
4: Com certeza, esses empates aí vai segurando a pontuação pro Pato. Isso é muito importante.
3: Bola aqui atrás, vem Manuel Ribas tentando marcar, ele lançou no ataque, a bola chegou, tentativa do Alisson, é o camisa 7, recomeça, empurra de novo pro Alan pra Macau, pra Alan, tentou o Pato dar o bote com o Bryans, Dudu na briga, volta pro Alan, tem Raul pedindo, Alan vai pro toque do outro lado, saiu a bola do Macau.
5: Muito forte o passe do Alan, lateral pro Pato cobrar, pedra habilitada, areia industrial, pode pedra habilitador da Rosta 3220-3850, o telefone da pedra.
3: Bola aqui atrás, vem o Pato trabalhando com Léo Catolé. Catolé segura, coloca a bola pra Renato. Ao final do jogo, craque Selinalta, Tromar e o craque Brava. Que lançamento pro Brian. Aí por baixo, aí o Brian vale o chute pro gol, não vale, ele vai dar a falta do Brian.
5: Falta do Brian, que dominou, né, acabou puxando o adversário, o Brian, o árbitro pegou, falta contra o Pato, a primeira desse segundo tempo.
3: É, tá lá, se não era o segundo pro Pato fazer, mas o árbitro parou a jogada.
5: Falta em cima do Alisson.
3: 18:29, Rodoboy secando a quadra, alô Juscelito, ele disse agora, final da Libertadores vai ser brasileira, se vem Carlos Barbosa ou Magnus pro Intercontinental final do ano, você prefere o que, Tição?
4: Ah, é, os dois, né, parada, dá pra dizer no mesmo nível, né, tanto faz.
3: Que coisa, a gente tá de olho aí também, na Liberta de Futsal, e aqui é Paranaense, Série Ouro, você ligado com a gente.
5: É, Sorocaba é sempre uma atração em Pato Branco, né, sendo interessante Sorocaba no Intercontinental. É,
3: com grandes equipes aí no final do ano, Intercontinental de Futsal, mas aqui o Pato quer mais um título do Paranaense, vamos ver, a bola chega pra Duduzinho, passe na frente, ajeitando a jogada, o passe foi interceptado, recupera Raul, vem pro Manuel Pato, deu o bote com o Duduzinho, voltou pra Brian, vai tentar desequilibrado, rolou pra Catolé, o toquezinho do Marcal vai pra fora. É,
5: tirou o doce dele, né? O Catolé se preparava pra finalização, houve o desarme lateral, ele tá dando alguma irregularidade ali, tá dando lateral pro adversário, hein, Thiago?
3: Ele entendeu que ainda provavelmente tocou no Catolé, mas então posse pro Manuel Ribas. 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Lateral pro Alan, coloca pro goleiro Zé. Avançando o goleiro do Manuel Ribas, o Zé segurando, vai tentar o passe lá na frente, corta de cabeça aqui a marcação do Pato, foi o Biel, chegou para Catolé, esse para Duduzinho, tentou o passe, chega no Catolé de novo, roda a bola, chegando para Biel, o Pato trocando passes, escapa Duduzinho do marcador, tentou o passe e foi fraco, voltou, tentativa do Macau, ele enquadra de frente, tenta o passe, lado esquerdo, rodando a bola, a equipe de branco é o Manuel Ribas, o Pato de amarelo, fazendo o convite aí para sábado que vem, Pato e Praia Clube, Liga Nacional na Arena Cláudio Petrikowski, mas aqui é Paranaense Ouro, Pato 100%, 17:15, torcedor conosco, Fabiano, na Interatividade Incas.
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3: Valeu a cada um aí, e os jogadores que do Pato Futsal, né, que estão machucados e que estão poupados aí, um abraço, comissão, enfim, turma aí que tá acompanhando a transmissão hoje também com a Selinalta aqui, ó, a bola do Brian, agora um lance feio, ergueu o Brian lá, ele cai, o ato vai dar falta.
5: Vai dar falta pra ir pra mesa, essa que será a segunda falta do jogo, primeira para o Manuel Ribas, vamos ver se ele vai dar também algum cartão, tá sinalizando alguma coisa lá, hein?
3: É, ele tá falando alguma coisa, que foi um lance até com risco grande do Brian, um lance, olha o salto que ele dá, rapaz, num lance assim pode cair de mau jeito, pode ser, ele não deu falta não, deu bola ao chão.
5: Não entendeu como falta.
3: Que coisa. Mas já retoma o jogo. A bola do Duduzinho coloca na frente. Vem o corte aqui do Macau. Chegou pra Alan, bateu o Renato. Volta de novo no carrinho. O Pato se safa, Renato trabalha.
5: Esse Alan é bom, hein? Tá sempre no jogo. Recuperou essa bola e bateu firme pro gol. Renato pegou mais uma.
3: Tá pegando. O Renato tá se segurando. O Pato Futsal agora nesse segundo tempo. 16:32, escanteio cobrado do outro lado, a batida pro gol vai pra fora.
5: Essa mais longe, vai dar uma respiradinha ao Pato, placar de 1-0 construído no primeiro tempo. 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
3: Tenta o goleiro Zé, coloca na frente, era o goleiro Renato pra Brian, bateu o Zé, faz a defesa.
5: Bom giro de pivô do Brian, recebeu, girou em cima do 7 Alisson e bateu com a perna, goleiro Zé, Praticou a defesa, Farmácias Brava, praticar esportes ainda é o melhor remédio.
3: Tição, e esse segundo tempo?
4: Olha, né, o que veio pro segundo tempo, Manuel Ribas fazendo uma pressão na necessidade, propõe mais o jogo e o Pato não sai da pressão de jogo do Manuel Ribas.
3: É a opinião do Tição aqui em nome da Rosimbo Peças. 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Renato para Catolé. Catolé do outro lado. Vai trabalhando com Duduzinho. Duduzinho agora, pai de dois filhos, né? Tem o Bernardo e a Izzy.
5: Tem que jogar mais, né?
3: Lançamento lá na frente. Então a gente brincou na semana, vai ter um gol pra Isis. Então um abraço aí pra família do Duduzinho, 24 anos, jogador do Pato. O Pato ganhou um escanteio agora.
5: Escanteio lá pelo lado esquerdo, o Pato ataca o Manuel Ribas, que é o segundo gol.
3: Olha o chute do Duduzinho, cortou Macau, a bola vai pra fora.
5: Ainda do Pato, agora com um lateral aqui mais atrás, óticas imagem, lentes digitais com qualidade, 4 lojas em Pato Branco.
3: E a gente agradece imensamente aí você que tá conosco. 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
3: Aproveita aí, olha o Alisson, bateu pro gol, mandou pra fora.
5: Alisson, deu sequência no lance, a arbitragem.